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Capital Inicial, tudo que vai aqui na seleção musical do Tua Essência nesta terça-feira. Paz e bem aí pra você, uma ótima noite, obrigado aí pela companhia, agora 9h20. Seguimos ao som de Bee Gees.

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2: 9:35.
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7: 9 graus.
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1: Agora 22, faltando para as 10, seguimos juntos aqui na Rede Tua Rádio. Paz e bem, bem-vindo, bem-vinda nessa noite de terça-feira. E agora, cevamos mais um mate.
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1: César Oliveira e Rogério Mendes.

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0: Vanessa Williams, aqui na seleção musical da tua rádio, agora faltando 3 para as 10. Bom, deixa eu falar da Loto Fácil, né? Porque hoje tem um sorteio especial, né? A Loto Fácil da Independência, aquela que não acumula, né? O sorteio que acontece, concurso especial que acontece uma vez por ano, né? Concurso 3.780 foi realizado na noite de hoje em São Paulo, né? O prêmio para as apostas que acertarem as 15 dezenas é estimado em 300 milhões de reais. E de fato, uma das principais características, então, né, dessa Loto Fácil da Independência é que o prêmio principal não acumula. Então, os números sorteados: 01, 02, 03, 04, 05, 06, 07, até aqui, tudo sequência, né? 1, 2, 3, 4, 5, 6, 7. 12, 15, 16, 17, 19, 21, 22 e 23. Até o momento a Caixa não divulgou o rateio do sorteio, né? Ou seja, quantos ganhadores, quem ganhou, se ganhou com 15 acertos ou não, enfim. Vamos ver se logo mais já temos essa informação oficial, então, por parte da Caixa. 1 minuto para as 10.
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8: 10 horas.
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1: 9 graus.
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1: Agora 10 da noite, 3 minutos, via satélite, seguimos abrindo mais uma hora com você aqui na Rede Tua Rádio. Paz e bem, viu? Obrigado aí pela companhia, para quem tá no trânsito, obrigado pela carona, para quem tá no plantão nessa noite, bom trabalho. Para quem tá em casa, até dando conta aí, né, das atividades domésticas, quem sabe até já foi para cama, né? Mas tá ali com o rádio ligado. O abraço, a gratidão aí pela companhia. Lá no final do nosso programa, a tradicional prece, a bênção hoje com o Frei Geraldo Paludo, Frei Geraldo que é vigário na paróquia Nossa Senhora de Lourdes, em Flores da Cunha. Hora do nosso texto, a mensagem que inspira o bem, daqui a pouquinho eu trago a previsão do tempo neste bloco, né? Para amanhã, metade da semana, amanhã é quarta-feira. O título da nossa mensagem, Aguardemos.
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1: Em qualquer circunstância, espera com paciência. Se alguém te ofendeu, espera. Não tomes de esforço a quem já carrega a infelicidade em si mesmo. Se alguém te prejudicou, espera. Não precisas vingar-te de quem já se encontra assinalado pela justiça. Se sofres, espera. A dor é sempre aviso santificante. Se o obstáculo te visita, espera. O embaraço de hoje, muitas vezes, é benefício de amanhã. A fonte ajudando onde passa, espera pelo rio e atinge o oceano vasto. A árvore prestando incessante auxílio, espera pela flor e ganha a bênção do fruto. Todavia, a enxada que espera, imóvel, adquire a ferrugem que a desgasta. O poço que espera, guardando águas paradas, converte a si próprio em vaso de podridão. Sejam, pois, quais forem as tuas dificuldades, espera, fazendo em favor dos outros o melhor que puderes, a fim de que a tua esperança se erga sublime em luminosa realização. Na Rede Tua Rádio, o texto, praticamente uma prece, né, que inspira o bem. Emmanuel, palavras de vida eterna. Aguardemos.

0: Ainda lembro, Marisa Monte. Agora 10h22.
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0: A quarta-feira será marcada pela presença do sol em todo o estado. Nuvens aparecem mais nas metades sul e leste. No oeste, noroeste e norte gaúcho, são esperados amplos períodos de céu claro. O tempo bastante aberto durante a madrugada favorece o resfriamento noturno com temperaturas baixas. Pode gear de forma isolada em diversas regiões, especialmente nas baixadas de áreas serranas. Também há possibilidade de neblina, nevoeiro e nuvens baixas ao amanhecer, mas o sol aparece logo em seguida. À tarde desta quarta-feira, terá maior aquecimento, com máximas agradáveis acima de 20 graus na maioria das cidades. Por exemplo, em Vacaria, mínima 4, máxima 18. Passo Fundo, mínima 6, máxima 20. Caxias do Sul, mínima 6, máxima 18. Porto Alegre, mínima 10, máxima 19. Litoral Norte, Capão da Canoa, Torres, mínima 8, máxima 19. Onde mais? No centro do estado, Santa Maria, mínima 8 e a máxima de 21. Então, para esta quarta-feira, com predomínio do sol, mas friozinho, né? Pela manhã. Agora, 10h23. Fechando o bloco ao som de Red Hot Chili Peppers.

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8: 10:27.
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5: 9 graus. 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
1: Ok, de volta então, e seguimos aqui na Rede Tua Rádio até a meia-noite no Tua Essência, por noites mais leves. É sempre um grande prazer ter cada uma de vocês aqui na nossa programação, né? No trabalho, nessa noite, no trânsito, em casa, quem sabe já na cama. Abraço aí para você. Antes da participação do Mário Vivan, né, com Hoje na História, vamos a mais uma edição aqui da Boa Música do Rio Grande, desta feita com os Monarcas, Alma de Gaita.
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1: 15 de setembro, dia da musicoterapia e do musicoterapeuta, dia do cliente, dia internacional da democracia e dia mundial de conscientização sobre linfomas. Os aniversariantes do dia... O cantor, compositor, empresário e instrumentista brasileiro Sorocaba, da dupla Fernando e Sorocaba.

0: madrugada.
1: A atriz Fernanda Torres e o consagrado ator de cinema norte-americano Tommy Lee Jones. Os fatos do dia. Em 1890, nasceu a escritora Agatha Christie. Ela é considerada a romancista mais bem-sucedida da história da literatura popular mundial, pois vendeu cerca de 4 bilhões de cópias ao longo dos séculos 20 e 21.

0: foi fundado o Grêmio Futebol Porto Alegrense?
1: Baltazar matou bonito, bateu! Gol!
2: Grêmio, campeão mundial de futebol!
3: Acabou! O Grêmio é tricampeão da Libertadores!
4: Campeão da Série B do Campeonato Brasileiro. O Grêmio faz um milagre no Estádio dos Aflitos.
0: Em 1928, o cientista, médico e bacteriologista escocês Alexander Fleming anunciou a descoberta da penicilina. Em 1933, nasceu psicanalista, educador, teólogo, escritor e pastor presbiteriano brasileiro Rubem Alves. Ele morreu em 2014, aos 80 anos. Em 1938, nasceu a escritora gaúcha, natural de Santa Cruz do Sul, Lia Luft. Ela faleceu aos 83 anos em dezembro de 2021 em Porto Alegre. Em 1971, foi fundada em Amsterdã, na Holanda, a organização não governamental ambiental Greenpeace. Em 1995, morreu aos 72 anos o ator e humorista Costinha. Seu último trabalho foi na Escolinha do Professor Raimundo, entre 1990 e 1995. 2019. Morreu aos 67 anos o ator, cantor e compositor português, radicado no Brasil, Roberto Leal.

2021. Morreu aos 74 anos o cantor e compositor tradicionalista gaúcho Iedo Silva.

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0: A desconhecida, Fernando Mendes, aqui na seleção musical da tua rádio, fechando aí mais um bloco de sucessos. Piquete Rancho Alegre dá início à sua 39ª Ronda Crioula no Pontão da Boa União. Programação reúne cavalgada, homenagens, gastronomia e bailes até domingo, com atividades voltadas à preservação da cultura e das tradições gaúchas na comunidade. Aqui então, né, para a região de Soledade, a matéria completa no site tuaradio.com.br. Ainda outros destaques aqui nas diferentes regiões de cobertura da Rede Tua Rádio. Em Marau, hambúrguer solidário dos Demoleis, não sei se é essa a pronúncia, arrecadará recursos para ação beneficente. Além da venda dos lanches, a iniciativa prevê a distribuição de hambúrgueres para crianças em situação de vulnerabilidade. Olha só que bacana, né? Que bacana, quero dizer. A Ordem Demolei, de Marau, exatamente, promove então mais uma edição do Hambúrguer Solidário. Mais detalhes você confere aqui no site tuaradio.com.br.
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6: 10 horas e 57 minutos.

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1: 9 graus.
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1: Começando a última hora do Tua Essência, hoje terça-feira, né? Dia 15, paz e bem aí pra você. Vamos lá então nessa última hora juntos, até a meia-noite aqui na Rede Tua Rádio. Começando esse bloco com Papas da Língua, eu quero é botar meu bloco na rua.

0: E o som de Klaus e Vanessa me leva embora aqui na seleção musical do Tua Essência, já na hora derradeira, né? Na hora final desta terça, 15 de setembro. Mas dá tempo ainda para mais um bloco, né? Após o intervalo eu volto para a despedida de hoje. Já, já.
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5: 11 horas e 26 minutos.
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2: 9 graus.
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1: Começando então a parte final do Tua Essência, obrigado mais uma vez pela companhia aqui com a gente. Já já tem a prece, a bênção, hoje com Frei Geraldo Paludo, Frei Geraldo que é vigário na paróquia Nossa Senhora de Lourdes, em Flores da Cunha, daqui a pouquinho. E agora o último Te Aproxega com Ita Cunha.
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Final do Tua Essência dessa noite, obrigado pela companhia e para você que segue, né? Vem aí a madrugada da Rede Tua Rádio na sequência. Mas antes a gente encerra a programação com a tradicional prece e a bênção, hoje com a condução do Frei Geraldo Paludo. Frei Geraldo é vigário da paróquia Nossa Senhora de Lourdes, em Flores da Cunha.

O homem bom semeia justiça, amor e paz. A passagem que fazemos dia após dia é um evangelho de vida. Quantas pessoas, no passar dos anos, nos ensina a lição da humildade, do serviço, da solidariedade e do testemunho. Que o Senhor, a cada dia que se fecha e se abre, nos ensine a lição de gratidão sempre por aquilo que fazemos de bem. Que o Deus da vida sempre vos abençoe. Pai, Filho, Espírito Santo. Amém.

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2: 11 horas e 56 minutos.
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2: 8 graus.
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Olá, muito bom dia! Começando a madrugada aqui da Rede Tua Rádio, nesta quarta-feira. Quarta-feira que se inicia a partir de agora. Depois do Tua Essência, eu, Daniel Rodrigues, chego por aqui para te fazer companhia. Claro que além da comunicação, você também vai curtir aí nessas próximas horas a boa música aqui da nossa rede, o espaço da informação e as mensagens nesse novo dia que se inicia a partir de agora. Madrugada da Rede Tua Rádio, até às 5 da manhã. Bom dia!

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1: Olá, meus amigos e caros ouvintes, nesta quarta-feira vamos ter o tempo mais firme predominando também aqui na nossa região. A expectativa é de que esta massa de ar seco de origem polar garanta uma quarta-feira de sol e pouca variação de nebulosidade pelo estado. Por aqui também vamos ter um dia com a presença do sol. O frio também segue intenso, principalmente no período da manhã. Hoje tivemos geadas em grande parte aqui da nossa região e a expectativa é que ao longo das próximas horas as temperaturas vão subindo, sobem gradualmente, mas de qualquer forma a tarde, mesmo ensolarada, será fria, com máximas que devem variar entre 15 e 16 graus em média. Os ventos, eles sopram predominantemente do quadrante sul e sudeste, é aquele vento frio que predomina, aquele ar gelado que predomina no final do dia de hoje, a gente sente de novo o ar bastante frio voltando a predominar. A quinta-feira amanhece bastante fria, segue a condição para geadas ao amanhecer na nossa região. A expectativa é que ao longo do dia tenhamos a presença do sol, que vai gerar uma grande amplitude térmica. As máximas já podem facilmente se aproximar dos 17 a 18 graus, 17 nos pontos mais elevados. E aí a tendência é de que na sexta-feira a instabilidade comece a retornar pelo estado, isso mais para as áreas do noroeste e norte. Por aqui nós vamos ter ainda uma sexta-feira com o tempo firme e com temperaturas já um pouquinho mais elevadas. Com a previsão do tempo, Kátia Valente.
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2: Meia-noite e 15 minutos.

0: obrigado, Marrone.
1: É o que nós queremos, amor. Obrigado.
2: Parabéns para vocês, sucesso nessa nova etapa da carreira de vocês. Parabéns, Sandra Menotti, Fabiano.

da Rede Tua Rádio. Você que está nessa madrugada, muito obrigado pela companhia, muito obrigado pela audiência. Nós vamos juntos até às 5 horas da manhã, com os nossos quadros, com as nossas mensagens, os momentos de reflexão, né? Que a gente dá aquela respirada mais funda, faz aquele momento de espiritualidade sempre presente aqui na Rede Tua Rádio. Bom dia!

Amigos ouvintes, falando com Deus traz sempre presente a oportunidade de refletir a vida e de sentir a presença e a força de Deus que deseja que nossa vida seja plena de realizações. A luz divina acompanha nossos passos e nos ajuda a compreender o que trazemos no mais profundo de nosso ser. Vamos permitir que esta luz nos transforme e favoreça um novo jeito de viver. O pensamento de hoje assim nos diz: há algumas de suas virtudes que nunca seriam descobertas se não fossem as provações que você experimentou. Há algumas de suas virtudes que nunca seriam descobertas se não fossem as provações que você experimentou. A vida segue sua normalidade. Vamos aprendendo a dar conta do recado.

0: As provações dão cada rasante. É preciso ser muito forte para permanecer de pé. Mas se não fossem as provações, algumas virtudes permaneceriam encobertas, desconhecidas. Quando chegam as provações, apresenta-se a oportunidade de descobrir as virtudes que estão em nós. Então, não lamente as provações. Elas podem despertar algo adormecido, aquela força que você não imaginava ter. Quando somos provados, ao mesmo tempo, somos capacitados. As provações simplesmente chegam. As virtudes estão aí para fazer o contraponto. Nem nós sabemos do que somos capazes. Chegam as provações, chegam as descobertas, e a vida continua. Há algumas de suas virtudes que nunca seriam descobertas se não fossem as provações que você experimentou.
1: Meia-noite e 46 minutos.

aqui da madrugada da Rede Tua Rádio nesta quarta-feira. Quarta-feira, meio de semana, e nós estamos por aqui te fazendo companhia até às 5 horas da manhã. Um bom dia a você nesta quarta.

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1: Parabéns, exclama uma jornalista através das barreiras colocadas no pátio do Belvedere, onde o Papa chegou às 11h27 da manhã desta segunda, 14 de setembro, a bordo do carro do Vaticano para inaugurar a exposição Aqua, no dia do seu aniversário. Ele responde, obrigado, à distância, e pouco depois se vira, atraído pelo coro que canta em espanhol, Feliz Cumpleaños, que vem do outro lado do pátio das janelas dos museus do Vaticano, uma canção improvisada pelos visitantes que puderam assim homenagear o pontífice no dia em que ele completa 71 anos. Ao descer do carro, o pontífice foi recebido, entre outros, pelo arcebispo Giovanni Cesare Pagazzi, arquivista e bibliotecário da Santa Igreja Romana. Em seguida, chamou a atenção do Papa a instalação criada pelo artista francês J.R., uma grande onda em preto e branco que representa a ambivalência da água, maravilha da natureza e, ao mesmo tempo, elemento catastrófico. Uma obra inspirada nas gravuras criadas pelo pintor Gustave Doré para a edição da Bíblia em francês de 1866. A mostra dá início ao ciclo Catástrofe e Maravilha, que pretende propor uma reflexão ampla e interdisciplinar sobre os elementos naturais, entendidos como espelho dos medos e das esperanças da humanidade. Depois de visitar a exposição, o Papa Leão XIV, em discurso, inicia fazendo uma referência à história pessoal, o que neste dia especial para ele parece não ser apenas uma coincidência.
2: Vorrei solo dire che Dio nella sua provvidenza e qualche volta con certo umorismo.
1: Gostaria apenas de dizer que Deus, na sua providência e às vezes com um certo humor, nos faz lembrar sempre que Deus está conosco. Muitos de vocês talvez não saibam que minha mãe era bibliotecária e hoje estou aqui no dia do meu aniversário justamente para cumprimentar todos. Ao contemplar o acervo de livros guardados na Sala Leonina da Biblioteca Apostólica do Vaticano, percebe-se silêncio e inquietação. O duplo sentido que um leitor apaixonado encontra nas páginas de romances, tratados, orações e nas Sagradas Escrituras. O Papa Leão fala então de sístole e diástole, os dois movimentos do coração para descrever a Biblioteca Apostólica do Vaticano, que hoje visita pela primeira vez como pontífice, seguindo os passos dos seus predecessores.
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A Rede Tua Rádio, nessa madrugada de um novo dia, né? De um novo dia, que você tenha um excelente dia pela frente. É o desejo de toda a nossa equipe, de todos os profissionais que fazem parte da Rede Tua Rádio. Para você que está nos acompanhando em casa, para você que está trabalhando, fazendo um plantão nessa madrugada, muito obrigado pela companhia, muito obrigado pela audiência. Lembrando que você está sintonizado em uma das emissoras da Rede Tua Rádio. Bom dia!

0: Obrigado.
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2: O médico e escritor Deepak Chopra explica que a doação é uma lei espiritual de sucesso e que poderia também ser chamada de a lei do dar e receber, porque o universo opera através de trocas dinâmicas. Afinal, nada é estático. Partindo deste princípio, podemos entender que sim, o que nós damos, recebemos em troca. Se doar alimentos, sua despensa jamais ficará vazia. Se oferece alegria, receberá mais do mesmo. E se deseja mais amor, dê mais amor. Ajudar as pessoas a conseguirem o que desejam é também uma maneira de alcançar o seu objetivo. Abençoar as pessoas todos os dias e a todo momento é sinônimo de estar se abençoando. E isso é uma questão de praticar. Ao entrar em um comércio, cumprimente e deseje coisas boas. Ofereça algo àqueles que cruzarem o seu caminho. Pode ser um sorriso, uma flor, uma oração, um carinho. Faça a energia que deseja trazer à sua vida circular, entregando aos outros. Assuma este compromisso de dar e desejar coisas boas. Lembrando que a doação é um ato que não precisa de plateia. O mais importante é que seja feito de bom grado e nunca por obrigação. Diz a lenda que estava o monge meditando quando entra um homem e deposita 10 moedas de ouro perto dele. O homem fica inquieto até não aguentar mais e pergunta ao monge: "Você não irá me agradecer pelas moedas que doei ao teu templo?" Sabiamente, responde o monge: "Quem doa é que deve agradecer, pois teve para doar. Doe sem moderação."

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1: 16 de setembro, Dia Internacional para a Preservação da Camada de Ozônio e Dia Mundial da Limpeza de Rios e Praias. Os aniversariantes do dia. A cantora sertaneja Paula Matos.

Em 1896, morreu aos 60 anos, Carlos Gomes, o mais importante compositor de ópera brasileiro. É o autor da famosa ópera O Guarani. Em 1908, a empresa fabricante de veículos General Motors foi fundada por William Durant em Detroit, nos Estados Unidos. 1914. Nasceu em Porto Alegre o cantor e compositor Lupicínio Rodrigues. Ele morreu em 1974, aos 59 anos. E aí...

1925. Nasceu o guitarrista de blues, compositor e cantor norte-americano B.B. King. Nasceu o cantor, compositor e guitarrista brasileiro Cassiano. Ele morreu em 2021, aos 77 anos.

1949. Foi criado o desenho animado Papaléguas e Coyote. 1951. Nasceu a cantora e compositora brasileira Silvinha Araújo. Ela morreu em 2008 em decorrência de um câncer de mama.

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1: Olá, meus amigos e caros ouvintes, nesta quarta-feira vamos ter o tempo mais firme predominando também aqui na nossa região. A expectativa é de que esta massa de ar seco de origem polar garanta uma quarta-feira de sol e pouca variação de nebulosidade pelo estado. Por aqui também vamos ter um dia com a presença do sol. O frio também segue intenso, principalmente no período da manhã. Hoje tivemos geadas em grande parte aqui da nossa região e a expectativa é que ao longo das próximas horas as temperaturas vão subindo, sobem gradualmente, mas de qualquer forma a tarde, mesmo ensolarada, será fria, com máximas que devem variar entre 15 e 16 graus em média. Os ventos, eles sopram predominantemente do quadrante sul e sudeste, é aquele vento frio que predomina, aquele ar gelado que predomina no final do dia de hoje, a gente sente de novo o ar bastante frio voltando a predominar. A quinta-feira amanhece bastante fria, segue a condição para geadas ao amanhecer na nossa região. A expectativa é que ao longo do dia tenhamos a presença do sol, que vai gerar uma grande amplitude térmica. As máximas já podem facilmente se aproximar dos 17 a 18 graus, 17 nos pontos mais elevados. E aí a tendência é de que na sexta-feira a instabilidade comece a retornar pelo estado, isso mais para as áreas do noroeste e norte. Por aqui nós vamos ter ainda uma sexta-feira com o tempo firme e com temperaturas já um pouquinho mais elevadas. Com a previsão do tempo, Kátia Valente.
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2: 2 horas e 18 minutos.

Ok, com a boa música eu vou me despedindo. Daniel Rodrigues fica por aqui, porque na sequência Gilmar Ferreira chega para te fazer companhia e conduzir até às 5 da manhã, essa madrugada da Rede Tua Rádio. A todos que nos acompanharam até agora, muito obrigado pela tua companhia, muito obrigado pela tua audiência. Você que está sintonizado aqui em uma das emissoras que integram a Rede Tua Rádio, a rádio do teu tempo. Uma excelente quarta-feira a todos, paz e bem e santa alegria.

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1: Neste dia 16 de setembro, temos dois santos: São Cornélio, Papa, e São Cipriano, Bispo e Mártir. Cornélio foi Papa de 251 a 253. Durante o seu pontificado surgiu um debate a propósito dos que voltavam à fé novamente quando, abandonando a igreja, se excluíam dela. Ele tinha sempre atitudes brandas com os que, confessando sua fé, voltavam ao cristianismo. Cornélio foi exilado por causa do êxito de sua pregação. Ele nasceu em Roma, Itália, em 200 e morreu em 253, com 53 anos de idade. São Cipriano. Cipriano pertencia a uma das famílias nobres de Cartago, capital romana no norte da África. Destacou-se como excelente advogado e mestre de oratória. Converteu-se aos 35 anos, comovido por observar a constância e a serenidade dos mártires nas perseguições. Pouco depois foi ordenado sacerdote por sufrágio do clero e do povo. Foi eleito bispo, demonstrando ser um orador e mestre de moral. Devemos a ele, provavelmente, a primeira tradução da Bíblia Sagrada para o latim. Ele nasceu em Cartago, África, e morreu em 258. 16 de setembro, São Cornélio e São Cipriano.
0: Duas horas e 44 minutos.

0: junto, obrigado.
1: Essa é a madrugada da Rede Tua Rádio, a rádio presente na tua história. Obrigado aí pela sua companhia com a gente. Eu sou Gilmar Ferreira e é sempre um prazer te fazer companhia também aqui nas madrugadas da Rede Tua Rádio. Para quem tá no plantão, para quem tá no trânsito, para quem nos acompanha aí na cama com o rádio ligado, te desejo aí um bom dia, viu? Nesse novo dia, tudo de bom aí pra você. E seguimos com a seleção musical aqui da madrugada da tua rádio.

0: a busca da qualidade de vida. A busca da qualidade de vida, na época dos nossos avós, se restringia a ter um bom emprego e uma boa casa. O restante vinha por conta dos amigos, das pescarias, das confraternizações de família, e isso já era suficiente. O que aconteceu com o mundo? A evolução do capitalismo gerou novas necessidades. O marketing agressivo sobre as pessoas foi desenvolvido para manter a máquina funcionando, ou seja, o capitalismo necessita de lucros para continuar existindo, e isso faz com que a simplicidade de antigamente seja substituída por uma necessidade sem fim, uma necessidade de estar sempre consumindo alguma coisa, que pode ser um vestuário, pode ser um carro novo, uma casa nova, ou tudo isso e mais quantidade enorme de alimentos de todos os tipos. Tudo isso acaba gerando um vazio interior imenso, uma insatisfação, uma angústia incontrolável, que faz com que as pessoas busquem desesperadamente algo que melhore a sua vida atual. Na esteira de todo esse desequilíbrio emocional, vem o excesso de trabalho, a falta crônica de tempo e uma ansiedade sem fim, levando ao desequilíbrio físico e ao adoecimento. É interessante como a descoberta das teorias da física quântica vem de encontro com essas questões, pois os cientistas desta área estão chegando a conclusões como a de que o mundo exterior, ou a nossa realidade, ela é fabricada a partir do nosso interior, ou pela nossa imaginação, ou seja, tenha bons pensamentos e você terá uma vida bem-sucedida. Isso quer dizer que, para que tenhamos uma vida com qualidade, em primeiro lugar, precisamos estar com a mente tranquila. A partir daí, é possível planejar o que se quer da vida, que realmente seja verdadeiro, ou seja, vínculos verdadeiros com pessoas que temos afinidades, pessoas que temos amizades verdadeiras, cuidados com o asseio pessoal, físico, por exemplo, através da prática de exercícios saudáveis, de uma boa alimentação com tempo suficiente para degustarmos aquilo que vai fazer parte de nós, ou seja, a incorporação do alimento. Tudo isto em um ambiente de paz, em um ambiente de tranquilidade, sem correria e sem pressa. E também temos que cuidar do asseio psíquico, fazendo uma limpeza periódica naquelas emoções que estão guardadas na nossa memória, que, segundo a teoria da medicina chinesa, não fica no cérebro, mas sim no corpo energético que nutre o físico, fazendo com que uma raiva ou uma mágoa que esteja reprimida lá em você se aloje no fígado, que funcionaria para esta emoção como o disco rígido do computador. Logo, se tem algo não muito bom guardado no fígado energético, posteriormente isto pode afetar o fígado físico, levando o indivíduo a apresentar uma predisposição para doenças neste órgão. Portanto, para se ter qualidade de vida, primeiro cuide da mente. Medite, tenha bons pensamentos, seja alegre, otimista. Não guarde emoções de nenhum tipo e não ligue muito para as coisas, pois você faz o seu mundo bom ou ruim com o seu pensamento. E em segundo lugar, cuide bem do seu veículo físico, o corpo. Esse templo maravilhoso do Espírito Santo que nos foi emprestado para cumprir a nossa missão. E em terceiro lugar, cuide da sua alimentação, pois é ela que vai fazer você ter uma força energética para o trabalho e para o lazer. Assim, você vai ter qualidade de vida. Até amanhã.
1: Três horas e 17 minutos.

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Tá aí a boa música do Rio Grande, aqui na madrugada, espaço reservado, né, na nossa seleção musical das madrugadas da tua rádio, pra você, ligadito, ligadita com a gente, aquele abraço, muito obrigado aí pela companhia. Muita gente nos plantões, né, pessoal que trabalha com o rádio ligado, obrigado aí, viu, por mais um plantão juntos, né, obrigado aí pela tua companhia, viu. Para quem tá na cama, o pessoal que também acorda, o rádio ligado, né, e na nossa companhia, então muito obrigado aí para você, um bom dia e vamos em frente na boa música aqui da madrugada da tua rádio.

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0: Esse é o momento despertar e é uma alegria poder falar com você. Que essas palavras possam lhe ajudar a ter mais inspiração e mais realização. Eu gostaria de falar sobre querer e poder. Muitas vezes nós ouvimos falar, querer é poder. O que ocorre é que nós temos visto muitas pessoas frustradas e infelizes porque não conseguem aquilo que querem. Elas repetem que querer é poder e insistem num caminho que nem sempre irá levá-las a algo produtivo. O querer é poder não se aplica a todas as questões da vida. Um jovem esses dias me disse que seria muito feliz se conseguisse trabalhar em determinada empresa com tal função e com tal salário. Ele já sabia tudo o que queria. Sugeri que ele continuasse a sua busca nos estudos, no conhecimento. O que eu percebi também é que nesse jovem não tinha interesse em lutar. Ele apenas queria que acontecesse tudo num passe de mágica. E isso não acontece. Fiquei pensando em como o desejo dele pode ser um caminho para a decepção. E de verdade pode ser. O profissional que certamente irá conquistar a vaga que aquele jovem queria, muito provavelmente será alguém que não projetou isso para si. Será alguém que se preocupou em ser um bom profissional na sua área, que se destacou pelo trabalho, pelo empenho, por tudo aquilo que ele fez bem feito. Por isso, querer é poder, desde que o que você quer dependa única e exclusivamente de você. Quem quer, pode, mas nem sempre quem quer, tem. Eu posso dizer que quero ser um excelente profissional, eu posso me atualizar na minha área, eu quero emagrecer, posso fazer dieta, me manter nela, eu quero fazer trabalho voluntário, posso arrumar um tempo na minha agenda para me dedicar às outras pessoas, eu quero falar inglês, eu posso, tudo bem. Mas se o que eu quero depende da vontade de outras pessoas, isso nem sempre dá certo. Eu quero uma determinada vaga numa empresa, eu quero ganhar um carro, eu quero ser amado por aquela pessoa. Essas coisas mostram os nossos desejos, as nossas vontades e às vezes até nos sentimos no direito de receber. Mas saiba que a nossa percepção não é a mais correta e nem a mais justa. Por isso eu oriento a você que faça o contrário. Ame com um amor generoso, aceite a família que tiver, mesmo que ela não seja do jeito que você a planejou, mas não a ame menos. Ninguém tem a família perfeita. Com essa postura de eu querer oferecer algo de bom às pessoas, elas terão uma visão mais generosa a seu respeito e podem querer ajudar-me a conseguir o que eu quero. Lembre-se, nós sofremos por coisas que dependem de outras pessoas. Muitas vezes o nosso sofrimento não vem de coisas vividas, mas das que não se realizaram, do descompasso entre sonho e realidade. Por isso, espalhe as suas intenções com generosidade. Corra atrás dos seus sonhos lutando por eles. A felicidade muitas vezes está na busca. E seja feliz, mesmo que não tenha todas as coisas que deseja. Meu caro ouvinte, pense nisso hoje. Até o próximo encontro. Que Deus te abençoe. Em nome do Pai, do Filho e do Espírito Santo. Amém.
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2: Três horas e 44 minutos.

Olha, meu amigo, minha amiga, se você encontrar um caminho sem obstáculos, ele provavelmente não levará a lugar nenhum. Frank Clark. Muito obrigado pela tua companhia aqui na madrugada da tua rádio. Bom dia.

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1: Ser grato não é apenas dizer obrigado quando algo bom acontece. É uma forma de enxergar a vida. É acordar e perceber que mesmo com problemas, ainda existem coisas que merecem ser valorizadas. É olhar para um dia difícil e tentar encontrar uma pequena razão para continuar acreditando que amanhã pode ser melhor. Gratidão não significa fingir que tudo está perfeito ou ignorar aquilo que precisa mudar. Significa não permitir que os problemas ocupem todo o espaço da sua mente. Você pode reconhecer o que está difícil e ainda assim lembrar de tudo aquilo que continua dando sentido à sua vida. Talvez a verdadeira gratidão esteja nas escolhas que fazemos todos os dias. Escolher reclamar menos, valorizar mais, agradecer pelas pessoas que estão ao nosso lado e perceber as pequenas coisas que antes passavam despercebidas. Quando você muda a forma de olhar para a vida, começa a enxergar motivos para agradecer onde antes só conseguia ver dificuldades. Pensemos, neste novo dia, o Senhor te abençoe e te guarde. O Senhor faça brilhar sobre ti sua face e se compadeça de ti. O Senhor volte para ti o seu rosto e te dê a paz. O Senhor te abençoe, Pai, Filho e Espírito Santo.

Muito bem, meus amigos, na reta final da madrugada desta quarta é chegada a hora do terço. Momento que rezamos juntos aqui na Rede Tua Rádio. Coloque com muita fé, com muita esperança, suas intenções, os seus pedidos e agradecimentos para mais um terço que rezamos juntos.

0: iniciamos este novo dia com as bênçãos de Deus e proteção de Nossa Senhora, Virgem Maria. Em nome do Pai, do Filho e do Espírito Santo. Amém. Creio
1: em Deus Pai Todo-Poderoso, Criador do céu e da terra, em Jesus Cristo, seu único Filho, nosso Senhor, que foi concebido pelo poder do Espírito Santo, nasceu da Virgem Maria, padeceu sobre Pôncio Pilatos, foi crucificado, morto e sepultado, desceu à mansão dos mortos, ressuscitou o terceiro dia, subiu ao céu, está sentada à direita de Deus Pai Todo-Poderoso, onde há de vir julgar os vivos e os mortos. Creio no Espírito Santo, na Santa Igreja Católica, na comunhão dos santos, na remissão dos pecados, na ressurreição da carne, na vida eterna. Amém.
0: Pai nosso que estais no céu, santificado seja vosso nome. Venha a nós o vosso reino, seja feita a vossa vontade, assim na terra como no céu.
1: O pão nosso de cada dia nos dai hoje, perdoai as nossas ofensas, assim como nós perdoamos a quem nos tem ofendido. E não nos deixeis cair em tentação, mas livrai-nos do mal. Amém.
0: O anjo do Senhor anunciou a Maria.
1: E ela concebeu do Espírito Santo.
0: Ave Maria, cheia de graça, o Senhor é convosco. Bendita sois vós entre as mulheres, e bendito o fruto do vosso ventre, Jesus.
1: Santa Maria, Mãe de Deus, rogai por nós, pecadores, agora e na hora de nossa morte. Amém.
0: Eis aqui a serva do Senhor.
1: Faça-se em mim segundo a vossa palavra.
0: Ave Maria, cheia de graça, o Senhor é convosco. Bendita sois vós entre as mulheres, e bendito o fruto do vosso ventre, Jesus.
1: Santa Maria, Mãe de Deus, rogai por nós, pecadores, agora e na hora de nossa morte. Amém.
0: O Verbo Divino se fez carne
1: e habitou entre nós.
0: Ave Maria, cheia de graça, o Senhor é convosco. Bendita sois vós entre as mulheres, e bendito o fruto do vosso ventre, Jesus.
1: Santa Maria, Mãe de Deus, rogai por nós, pecadores, agora e na hora de nossa morte. Amém.
0: Glória ao Pai, ao Filho e ao Espírito Santo.
1: Como era no princípio, agora e sempre. Amém.
0: Ó meu bom Jesus,
1: perdoai-nos, livrai-nos do fogo do inferno, levai as almas todas para o céu, e socorrei principalmente as que mais precisarem.
0: Nossa Senhora de Fátima e São Francisco,
1: rogai por nós.
0: E nesta quarta-feira, meditamos os mistérios gloriosos. E neste primeiro mistério glorioso, contemplamos
1: a ressurreição de Jesus.
0: Pai nosso que estais no céu, santificado seja vosso nome. Venha a nós o vosso reino. Seja feita a vossa vontade, assim na terra como no céu.
1: O pão nosso de cada dia nos dai hoje, perdoai as nossas ofensas, assim como nós perdoamos a quem nos tem ofendido. E não nos deixeis cair em tentação, mas livrai-nos do mal. Amém.
0: Ave Maria, cheia de graça, o Senhor é convosco. Bendita sois vós entre as mulheres, e bendito o fruto do vosso ventre, Jesus.
1: Santa Maria, Mãe de Deus, rogai por nós, pecadores, agora e na hora de nossa morte. Amém.
0: Ave Maria, cheia de graça, o Senhor é convosco. Bendita sois vós entre as mulheres, e bendito o fruto do vosso ventre, Jesus.
1: Santa Maria, Mãe de Deus, rogai por nós, pecadores, agora e na hora de nossa morte. Amém.
0: Ave Maria, cheia de graça, o Senhor é convosco. Bendita sois vós entre as mulheres, e bendito o fruto do vosso ventre, Jesus.
1: Santa Maria, Mãe de Deus, rogai por nós, pecadores, agora e na hora de nossa morte. Amém.
0: Ave Maria, cheia de graça, o Senhor é convosco. Bendita sois vós entre as mulheres, e bendito o fruto do vosso ventre, Jesus.
1: Santa Maria, Mãe de Deus, rogai por nós, pecadores, agora e na hora de nossa morte. Amém.
0: Ave Maria, cheia de graça, o Senhor é convosco. Bendita sois vós entre as mulheres, e bendito o fruto do vosso ventre, Jesus.
1: Santa Maria, Mãe de Deus, rogai por nós, pecadores, agora e na hora de nossa morte. Amém.
0: Ave Maria, cheia de graça, o Senhor é convosco. Bendita sois vós entre as mulheres, e bendito o fruto do vosso ventre, Jesus.
1: Santa Maria, Mãe de Deus, rogai por nós, pecadores, agora e na hora de nossa morte. Amém.
0: Ave Maria, cheia de graça, o Senhor é convosco. Bendita sois vós entre as mulheres, e bendito o fruto do vosso ventre, Jesus.
1: Santa Maria, Mãe de Deus, rogai por nós, pecadores, agora e na hora de nossa morte. Amém.
0: Ave Maria, cheia de graça, o Senhor é convosco. Bendita sois vós entre as mulheres. E bendito o fruto do vosso ventre, Jesus.
1: Santa Maria, Mãe de Deus, rogai por nós, pecadores, agora e na hora de nossa morte. Amém.
0: Ave Maria, cheia de graça, o Senhor é convosco. Bendita sois vós entre as mulheres. E bendito o fruto do vosso ventre, Jesus.
1: Santa Maria, Mãe de Deus, rogai por nós, pecadores, agora e na hora de nossa morte. Amém.
0: Ave Maria, cheia de graça, o Senhor é convosco. Bendita sois vós entre as mulheres. E bendito o fruto do vosso ventre, Jesus.
1: Santa Maria, Mãe de Deus, rogai por nós, pecadores, agora e na hora de nossa morte. Amém.
0: Glória ao Pai, ao Filho e ao Espírito Santo.
1: Como era no princípio, agora e sempre. Amém.
0: Ó meu bom Jesus,
1: perdoai-nos, livrai-nos do fogo do inferno. Levai as almas todas para o céu e socorrei principalmente as que mais precisarem.
0: Nossa Senhora de Fátima e São Francisco,
1: rogai por nós.
0: Segundo o mistério glorioso, contemplamos
1: a ascensão de Jesus. Pai nosso que estais no céu, santificado seja o vosso nome. Venha a nós o vosso reino, seja feita a vossa vontade, assim na terra como no céu.
0: O pão nosso de cada dia nos dai hoje, perdoai as nossas ofensas, assim como nós perdoamos a quem nos tem ofendido. E não nos deixeis cair em tentação, mas livrai-nos do mal. Amém.
1: Ave Maria, cheia de graça, o Senhor é convosco. Bendita sois vós entre as mulheres, e bendito é o fruto do vosso ventre, Jesus.
0: Santa Maria, Mãe de Deus, rogai por nós, pecadores, agora e na hora da nossa morte. Amém.
1: Ave Maria, cheia de graça, o Senhor é convosco. Bendita sois vós entre as mulheres, e bendito é o fruto do vosso ventre, Jesus.
0: Santa Maria, Mãe de Deus, rogai por nós, pecadores, agora e na hora da nossa morte. Amém.
1: Ave Maria, cheia de graça, o Senhor é convosco. Bendita sois vós entre as mulheres, e bendito é o fruto do vosso ventre, Jesus.
0: Santa Maria, Mãe de Deus, rogai por nós, pecadores, agora e na hora da nossa morte. Amém.
1: Ave Maria, cheia de graça, o Senhor é convosco. Bendita sois vós entre as mulheres, e bendito é o fruto do vosso ventre, Jesus.
0: Santa Maria, Mãe de Deus, rogai por nós, pecadores, agora e na hora da nossa morte. Amém.
1: Ave Maria, cheia de graça, o Senhor é convosco. Bendita sois vós entre as mulheres, e bendito é o fruto do vosso ventre, Jesus.
0: Santa Maria, Mãe de Deus, rogai por nós, pecadores, agora e na hora da nossa morte. Amém.
1: Ave Maria, cheia de graça, o Senhor é convosco. Bendita sois vós entre as mulheres, e bendito é o fruto do vosso ventre, Jesus.
0: Santa Maria, Mãe de Deus, rogai por nós, pecadores, agora e na hora de nossa morte. Amém.
1: Ave Maria, cheia de graça, o Senhor é convosco. Bendita sois vós entre as mulheres, e bendito é o fruto do vosso ventre, Jesus.
0: Santa Maria, Mãe de Deus, rogai por nós, pecadores, agora e na hora da nossa morte. Amém.
1: Ave Maria, cheia de graça, o Senhor é convosco. Bendita sois vós entre as mulheres, e bendito é o fruto do vosso ventre, Jesus.
0: Santa Maria, Mãe de Deus, rogai por nós, pecadores, agora e na hora da nossa morte. Amém.
1: Ave Maria, cheia de graça, o Senhor é convosco. Bendita sois vós entre as mulheres, e bendito é o fruto do vosso ventre, Jesus.
0: Santa Maria, Mãe de Deus, rogai por nós, pecadores, agora e na hora da nossa morte. Amém.
1: Ave Maria, cheia de graça, o Senhor é convosco. Bendita sois vós entre as mulheres, e bendito é o fruto do vosso ventre, Jesus.
0: Santa Maria, Mãe de Deus, rogai por nós, pecadores, agora e na hora da nossa morte. Amém.
1: Glória ao Pai, ao Filho e ao Espírito Santo.
0: Como era no princípio, agora e sempre. Amém.
1: Ó meu bom Jesus, perdoai-nos, livrai-nos do fogo do inferno, e levai as almas todas para o céu, e socorrei principalmente as que mais precisarem. Nossa Senhora de Fátima e São Francisco,
0: rogai por nós. E no terceiro mistério glorioso, contemplamos
1: Pentecostes, a vinda do Espírito Santo sobre Maria e os apóstolos.
0: Pai nosso que estais no céu, santificado seja vosso nome. Venha a nós o vosso reino. Seja feita a vossa vontade, assim na terra como no céu.
1: O pão nosso de cada dia nos dai hoje, perdoai as nossas ofensas, assim como nós perdoamos a quem nos tem ofendido. E não nos deixeis cair em tentação, mas livrai-nos do mal. Amém.
0: Ave Maria, cheia de graça, o Senhor é convosco. Bendita sois vós entre as mulheres, e bendito o fruto do vosso ventre, Jesus.
1: Santa Maria, Mãe de Deus, rogai por nós, pecadores, agora e na hora de nossa morte. Amém.
0: Ave Maria, cheia de graça, o Senhor é convosco. Bendita sois vós entre as mulheres, e bendito o fruto do vosso ventre, Jesus.
1: Santa Maria, Mãe de Deus, rogai por nós, pecadores, agora e na hora de nossa morte. Amém.
0: Ave Maria, cheia de graça, o Senhor é convosco. Bendita sois vós entre as mulheres, e bendito o fruto do vosso ventre, Jesus.
1: Santa Maria, Mãe de Deus, rogai por nós, pecadores, agora e na hora de nossa morte. Amém.
0: Ave Maria, cheia de graça, o Senhor é convosco. Bendita sois vós entre as mulheres, e bendito o fruto do vosso ventre, Jesus.
1: Santa Maria, Mãe de Deus, rogai por nós, pecadores, agora e na hora de nossa morte. Amém.
0: Ave Maria, cheia de graça, o Senhor é convosco. Bendita sois vós entre as mulheres, e bendito o fruto do vosso ventre, Jesus.
1: Santa Maria, Mãe de Deus, rogai por nós, pecadores, agora e na hora de nossa morte. Amém.
0: Ave Maria, cheia de graça, o Senhor é convosco. Bendita sois vós entre as mulheres, e bendito o fruto do vosso ventre, Jesus.
1: Santa Maria, Mãe de Deus, rogai por nós, pecadores, agora e na hora de nossa morte. Amém.
0: Ave Maria, cheia de graça, o Senhor é convosco. Bendita sois vós entre as mulheres, e bendito o fruto do vosso ventre, Jesus.
1: Santa Maria, Mãe de Deus, rogai por nós, pecadores, agora e na hora de nossa morte. Amém.
0: Ave Maria, cheia de graça, o Senhor é convosco. Bendita sois vós entre as mulheres, e bendito o fruto do vosso ventre, Jesus.
1: Santa Maria, Mãe de Deus, rogai por nós, pecadores, agora e na hora de nossa morte. Amém.
0: Ave Maria, cheia de graça, o Senhor é convosco. Bendita sois vós entre as mulheres, e bendito o fruto do vosso ventre, Jesus.
1: Santa Maria, Mãe de Deus, rogai por nós, pecadores, agora e na hora de nossa morte. Amém.
0: Ave Maria, cheia de graça, o Senhor é convosco. Bendita sois vós entre as mulheres, e bendito o fruto do vosso ventre, Jesus.
1: Santa Maria, Mãe de Deus, rogai por nós, pecadores, agora e na hora de nossa morte. Amém.
0: Glória ao Pai, ao Filho e ao Espírito Santo.
1: Como era no princípio, agora e sempre. Amém.
0: Ó meu bom Jesus,
1: perdoai-nos, livrai-nos do fogo do inferno, elevai as almas todas para o céu, e socorrei principalmente as que mais precisarem.
0: Nossa Senhora de Fátima e São Francisco,
1: rogai por nós.
0: No quarto mistério glorioso, contemplamos
1: Maria assunta aos céus. Pai nosso que estais no céu, santificado seja o vosso nome. Venha a nós o vosso reino, seja feita a vossa vontade, assim na terra como no céu.
0: O pão nosso de cada dia nos dai hoje, perdoai as nossas ofensas, assim como nós perdoamos a quem nos tem ofendido. E não nos deixeis cair em tentação, mas livrai-nos do mal. Amém.
1: Ave Maria, cheia de graça, o Senhor é convosco. Bendita sois vós.

0: rogai por nós, pecadores, agora e na hora da nossa morte. Amém.
1: Ave Maria, cheia de graça, o Senhor é convosco. Bendita sois vós entre as mulheres, e bendito é o fruto do vosso ventre, Jesus.
0: Santa Maria, Mãe de Deus, rogai por nós, pecadores, agora e na hora da nossa morte. Amém.
1: Ave Maria, cheia de graça, o Senhor é convosco. Bendita sois vós entre as mulheres, e bendito é o fruto do vosso ventre, Jesus.
0: Santa Maria, Mãe de Deus, rogai por nós, pecadores, agora e na hora da nossa morte. Amém.
1: Ave Maria, cheia de graça, o Senhor é convosco. Bendita sois vós entre as mulheres, e bendito é o fruto do vosso ventre, Jesus.
0: Santa Maria, Mãe de Deus, rogai por nós, pecadores, agora e na hora de nossa morte. Amém.
1: Ave Maria, cheia de graça, o Senhor é convosco. Bendita sois vós entre as mulheres, e bendito é o fruto do vosso ventre, Jesus.
0: Santa Maria, Mãe de Deus, rogai por nós, pecadores, agora e na hora da nossa morte. Amém.
1: Ave Maria, cheia de graça, o Senhor é convosco. Bendita sois vós entre as mulheres, e bendito é o fruto do vosso ventre, Jesus.
0: Santa Maria, Mãe de Deus, rogai por nós, pecadores, agora e na hora da nossa morte. Amém.
1: Ave Maria, cheia de graça, o Senhor é convosco. Bendita sois vós entre as mulheres, e bendito é o fruto do vosso ventre, Jesus.
0: Santa Maria, Mãe de Deus, rogai por nós, pecadores, agora e na hora da nossa morte. Amém.
1: Ave Maria, cheia de graça, o Senhor é convosco. Bendita sois vós entre as mulheres, e bendito é o fruto do vosso ventre, Jesus.
0: Santa Maria, Mãe de Deus, rogai por nós, pecadores, agora e na hora da nossa morte. Amém.
1: Glória ao Pai, ao Filho e ao Espírito Santo.
0: Como era no princípio, agora e sempre. Amém.
1: Ó meu bom Jesus, perdoai-nos, livrai-nos do fogo do inferno, e levai as almas todas para o céu, e socorrei principalmente as que mais precisarem. Nossa Senhora de Fátima e São Francisco,
0: rogai por nós. E no quinto mistério glorioso, contemplamos
1: Maria, coroada rainha dos anjos e dos santos.
2: Pai nosso que estais no céu, santificado seja vosso nome. Venha a nós o vosso reino. Seja feita a vossa vontade, assim na terra como no céu.
1: O pão nosso de cada dia nos dai hoje, perdoai as nossas ofensas, assim como nós perdoamos a quem nos tem ofendido. E não nos deixeis cair em tentação, mas livrai-nos do mal. Amém.
2: Ave Maria, cheia de graça, o Senhor é convosco, bendita sois vós entre as mulheres, e bendito o fruto do vosso ventre, Jesus.
1: Santa Maria, Mãe de Deus, rogai por nós, pecadores, agora e na hora de nossa morte. Amém.
2: Ave Maria, cheia de graça, o Senhor é convosco, bendita sois vós entre as mulheres, e bendito o fruto do vosso ventre, Jesus.
1: Santa Maria, Mãe de Deus, rogai por nós, pecadores, agora e na hora de nossa morte. Amém.
2: Ave Maria, cheia de graça, o Senhor é convosco. Bendita sois vós entre as mulheres, e bendito o fruto do vosso ventre, Jesus.
1: Santa Maria, Mãe de Deus, rogai por nós, pecadores, agora e na hora de nossa morte. Amém.
2: Ave Maria, cheia de graça, o Senhor é convosco. Bendita sois vós entre as mulheres, e bendito o fruto do vosso ventre, Jesus.
1: Santa Maria, Mãe de Deus, rogai por nós, pecadores, agora e na hora de nossa morte. Amém.
2: Ave Maria, cheia de graça, o Senhor é convosco. Bendita sois vós entre as mulheres, e bendito o fruto do vosso ventre, Jesus.
1: Santa Maria, Mãe de Deus, rogai por nós, pecadores, agora e na hora de nossa morte. Amém.
2: Ave Maria, cheia de graça, o Senhor é convosco. Bendita sois vós entre as mulheres, e bendito o fruto do vosso ventre, Jesus.
1: Santa Maria, Mãe de Deus, rogai por nós, pecadores, agora e na hora de nossa morte. Amém.
2: Ave Maria, cheia de graça, o Senhor é convosco. Bendita sois vós entre as mulheres, e bendito o fruto do vosso ventre, Jesus.
1: Santa Maria, Mãe de Deus, rogai por nós, pecadores, agora e na hora de nossa morte. Amém.
2: Ave Maria, cheia de graça, o Senhor é convosco. Bendita sois vós entre as mulheres, e bendito o fruto do vosso ventre, Jesus.
1: Santa Maria, Mãe de Deus, rogai por nós, pecadores, agora e na hora de nossa morte. Amém.
2: Ave Maria, cheia de graça, o Senhor é convosco. Bendita sois vós entre as mulheres, e bendito o fruto do vosso ventre, Jesus.
1: Santa Maria, Mãe de Deus, rogai por

0: nós, pecadores, agora e na hora de nossa morte. Amém.
1: Ave Maria, cheia de graça, o Senhor é convosco. Bendita sois vós entre as mulheres. E bendito o fruto do vosso ventre, Jesus.
0: Santa Maria, Mãe de Deus, rogai por nós, pecadores, agora e na hora de nossa morte. Amém.
1: Glória ao Pai, ao Filho e ao Espírito Santo.
0: Como era no princípio, agora e sempre. Amém.
1: Ó meu bom Jesus,
0: perdoai-nos, livrai-nos do fogo do inferno. Elevai as almas todas para o céu e socorrei principalmente as que mais precisarem.
1: Nossa Senhora de Fátima e São Francisco,
0: rogai por nós.
1: Infinitas graças vos damos, soberana rainha, pelos benefícios que todos os dias recebemos de vossas mãos liberais. Dignai-vos agora e para sempre tomar-nos debaixo de vosso poderoso amparo, e para mais nos obrigar-nos, vos saudamos com uma salve rainha.
0: Salve, Rainha, Mãe de Misericórdia, vida, doçura, esperança nossa, salve. A vós bradamos, degredados filhos de Eva, a vós suspirando, gemendo e chorando nesse vale de lágrimas. Eia, pois, advogada nossa, esses vossos olhos misericordiosos a nós volveis. E depois deste desterro, mostrai-nos Jesus, bendito o fruto do vosso ventre. Ó clemente, ó piedosa, ó doce sempre Virgem Maria,
1: rogai por nós, Santa Mãe de Deus,
0: para que sejamos dignos das promessas de Cristo.
1: Juntos rezamos o Santo Terço, que possamos ficar com as bênçãos de Deus e proteção de Nossa Senhora. Em nome do Pai, do Filho e do Espírito Santo. Amém. Paz e bem.
0: Santa alegria.
1: Louvado seja o nosso Senhor Jesus Cristo.
0: Para sempre seja louvado.
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4: Olá, bom dia, muito bom dia, forte abraço. Manhã de quarta-feira, hoje dia 16 de setembro, nosso muito bom dia. Alô, amigo ouvinte, um grande abraço. Hoje é o dia de número 259, faltam 106 dias para acabar o ano. Seguimos com a Semana do Gaúcho. Hoje também é Dia Internacional para a Preservação da Camada de Ozônio. No Brasil, aniversário de Emancipação Política do Estado de Alagoas. Aniversário de Irupi, no Espírito Santo. Várias cidades em Minas: Caxambu, Extrema, Itaúna, Jacutinga, Lambari, Monte Alegre de Minas, aniversário de Upanema, Rio Grande do Norte, Paranapuã em São Paulo e Caçu, no estado de Goiás. Uma ótima quarta-feira a todos, um bom dia de paz e bem, abrindo o Tá Na Hora de hoje com os Monarcas. Bom dia, muito obrigado pela tua companhia, paz e bem.
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5: 6 graus.

0: Obrigado pela tua companhia em mais uma manhã, 5:04, bom dia.
1: Santo do dia. Neste dia 16 de setembro, temos dois santos, São Cornélio Papa e São Cipriano, bispo e mártir. Cornélio foi papa de 251 a 253. Durante o seu pontificado surgiu um debate a propósito dos que voltavam à fé novamente quando, abandonando a igreja, se excluíam dela. Ele tinha sempre atitudes brandas com os que, confessando sua fé, voltavam ao cristianismo. Cornélio foi exilado por causa do êxito de sua pregação. Ele nasceu em Roma, Itália, em 200 e morreu em 253, com 53 anos de idade. São Cipriano. Cipriano pertencia a uma das famílias nobres de Cartago, capital romana no norte da África. Destacou-se como excelente advogado e mestre de oratória. Converteu-se aos 35 anos, comovido por observar a constância e a serenidade dos mártires nas perseguições. Pouco depois foi ordenado sacerdote por sufrágio do clero e do povo. Foi eleito bispo, demonstrando ser um orador e mestre de moral. Devemos a ele, provavelmente, a primeira tradução da Bíblia Sagrada para o latim. Ele nasceu em Cartago, África, e morreu em 258. 16 de setembro, São Cornélio e São Cipriano.
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0: 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Bom dia, gente, tá na hora aqui na tua Rádio Fátima, paz e bem. Uma ótima manhã, 5:06, bom dia.

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0: 5 horas e 15 minutos.
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0: 6 graus. 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
12: Deixa eu mandar um abração e um bom dia lá pro meu amigão Sadia Dona Mira lá em Campestre da Serra. Bom dia. E um abraço para o José Fontana e a Dona Mercedes. O Tadeu Farias da Silva na Santa Luzia. Um abraço, bom dia também. Obrigado pela companhia. Um bom dia para a Benta e para o Gringo lá no Passo do Carro, na audiência aqui da tua Rádio Fátima. Um abraço para a tia Yara Aparecida de Melo, também da sintonia. Bom dia e um abraço lá para a Isaura Finger, o seu Clóvis, Andressa, o Itenor, Amância Bossardi, o seu Mário Clair. Bom dia e um abração também nessa manhã para o Biônico, meu amigão Gelson Vaninho, João Alencar Luz, o Joãozinho no bairro Franciose. Um abraço para vocês. Gente, obrigado pela companhia. O Paulinho Borghetti também na audiência. Chiquito e Bordoneio, paz no campo, depois Gaúcho da Fronteira, paixão ingrata. Alô, tio Ari Piton, um abraço. Bom dia, um abração lá também pro meu amigo querido, sempre na audiência, acordando cedinho e ouvindo a tua Rádio Fátima, Gilberto Ferreira, o Tato lá na Capela São Judas, seu Larindo Riva lá no Capão da Herança, um abraço.
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0: 6 graus, 5:19, bom dia!

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1: Olá, bom dia. Nossa curiosidade de hoje vai falar sobre os jacarés e crocodilos. Você sabia que eles não morrem por velhice e continuam a crescer para sempre? Sim, alguns animais têm o que é chamado envelhecimento desprezível, o que significa que, teoricamente, eles podem viver para sempre. Por exemplo, os crocodilos não morrem de velhice e continuam a crescer comendo mais e mais alimentos. No entanto, é muito improvável que você veja um crocodilo com mais de 1000 anos de idade. A maioria dos animais morre devido à fome, doenças e outros predadores. Essa é a nossa curiosidade de hoje para você, aqui na tua Rádio Fátima. Eu volto amanhã com muito mais.
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2: Vamos seguindo aqui na programação. 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Bom dia, uma ótima manhã para você na companhia aqui da tua Rádio Fátima.

0: Um bom dia para você, ouvinte. Obrigado pela audiência aqui na tua Rádio Fátima, agora 5 horas e 28 minutos.
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2: Olá, meus amigos e caros ouvintes. Na quarta-feira o tempo já é bem mais firme. Por quê? Porque durante a noite a massa de ar mais seco que está na metade sul que vai tomar conta aqui da região e pode então favorecer a ocorrência de geadas. As temperaturas da manhã podem oscilar entre 2 e 4 graus aqui na região e com isso então tem condições para geadas. Ao longo do dia vai ter a presença do sol, mas ainda assim os termômetros não devem passar dos 14 a 15 graus. A sensação é de um pouco mais de frio. E aí, finalmente, na quinta e na sexta-feira, é um tempo bem mais firme que predomina e gradualmente a temperatura vai subindo. A condição é de que a partir do domingo as instabilidades retornem. Com a previsão do tempo, Kátia Valente.
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5: 5:30.
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5: 6 graus.
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23: Hora de irmos até a nossa central de conteúdos, onde está Ladmir Fabris com as primeiras informações do dia, os destaques do jornalismo nesta manhã. Ladmir, bom dia.
24: Muito bom dia a você, Ronaldo. Bom dia também para os nossos ouvintes. Já estamos com a equipe em movimento na Central Fátima de Conteúdos. A partir das 6:00, vamos juntos conferir estes e outros assuntos. O Hospital Nossa Senhora da Oliveira está cadastrando doadores de sangue para a campanha que acontece na próxima quarta-feira em Vacaria. Câmara de Vereadores realiza sessão solene hoje à noite no CTG Porteira do Rio Grande para a entrega do troféu Candeeiro Farrapo para Edson Dutra. Prefeitura de Esmeralda realiza a final do concurso municipal de declamação hoje à noite no Centro de Eventos, 27 de novembro. Polícia Civil deteve ontem 5 pessoas nos bairros Petrópolis e Municipal por tráfico de drogas. Um excelente dia de muita saúde e alegria para você e também para os nossos milhares de ouvintes. Ronaldo.
0: Obrigado, Ladimir. E as informações do jornalismo. Grupo Cordiora, te conto. Patrício, depois tem Nardel Silva. Obrigado, patrão velho. Alô pro meu amigo tio Zé Guedes na audiência. Bom dia, tio Zé. Um abraço. Já já tem produção rural com a Ana Lúcia Giacomini. Daqui a pouquinho a história da música com o Benito Gobetti. Bom dia, gente. Paz e bem.
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2: 5 graus.
11: Um bom dia, são 5 horas e 35 minutos. Bom dia, 5:35.

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1: A Embrapa elaborou uma nota técnica com 163 medidas voltadas à redução dos riscos climáticos na agropecuária brasileira. O trabalho foi motivado pela ocorrência do El Niño na safra 26-27, mas também considera situações recorrentes, como secas, excesso de chuva, ondas de calor, geadas, tempestades e incêndios. Do total de recomendações, 14 podem ser aplicadas de forma transversal ao setor agropecuário. 139 são específicas para diferentes cadeias produtivas e 10 dependem de ações de instituições ou de políticas públicas. Para o período de El Niño, as projeções indicam maior probabilidade de chuvas abaixo da média em áreas do centro-norte do país e precipitações acima da média aqui na região sul, o que a gente já vem percebendo. A Embrapa ressalta, no entanto, que essas previsões representam aumento de risco e não determinam antecipadamente os impactos sobre cada cultura ou região. Entre as medidas indicadas aos produtores estão o acompanhamento das previsões meteorológicas, o uso de informações climáticas locais, a consulta ao ZARC, que é o Zoneamento Agrícola de Risco Climático, diversificação das épocas e áreas de produção e a adoção de sistemas de integração lavoura-pecuária e lavoura-pecuária-floresta. O documento também recomenda planejamento para situações de emergência, manutenção da infraestrutura das propriedades, registro dos impactos provocados por eventos climáticos, capacitação das equipes e avaliação de instrumentos como seguro rural e reservas financeiras. Nas diferentes cadeias produtivas, as orientações incluem manejo do solo, escolha de cultivares, planejamento das operações agrícolas, drenagem, irrigação e culturas de proteção, conforme os riscos identificados em cada atividade. A nota aborda grãos e fibras, fruticultura, silvicultura, olericultura, pastagens e pecuária, culturas industriais e aquicultura, considerando todos os possíveis prejuízos quanto situações em que determinadas condições climáticas podem favorecer a produção. Outras 10 medidas dependem de ações públicas e institucionais, entre elas o aperfeiçoamento do ZARC, a ampliação do financiamento para adaptação climática e o do seguro rural também, além do fortalecimento da assistência técnica e da pesquisa, melhoria do monitoramento meteorológico e gestão de recursos hídricos. A Embrapa também trabalha em orientações específicas para diferentes regiões brasileiras. Aqui para o Sul, já está disponível um documento com ações para reduzir os efeitos do El Niño 26-27 na agricultura, enquanto novas recomendações regionalizadas deverão complementar o trabalho. A proposta é ampliar a capacidade de antecipar riscos e reduzir perdas, passando de ações concentradas após os eventos climáticos para um planejamento permanente de prevenção, adaptação e acompanhamento das condições no campo. Ana Lúcia Jacomini para a tua rádio.
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2: 5 horas e 48 minutos.
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2: 5 graus.
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1: Deixa eu mandar um abração lá pro meu amigo Pirulito, Aristides Bopsin. Bom dia pro Aldenor Carlotto Sonera. Meu amigão Irineu Magro, um abraço. Bom dia pro João Atadeu e a Saleti. Obrigado pela companhia, gente. O Ari Long e a Dona Lourdes. Um abraço para vocês, gente, na audiência. Meu amigo Jari César Dallagnol, também um abração. Um bom dia, um abraço lá pro seu Jari, também pra esposa aí na sintonia, né, ouvindo a gente. Um abraço para vocês aí. A dona Inesita estão completando 42 anos de casados, gente. Um abraço para vocês aí, viu? Seu Jari César Dallagnol, também a dona Inesita completando 42 anos de casados. Um abraço para vocês, gente. Um bom dia e tudo de bom aí. Obrigado sempre pela companhia. Podarírio Maciel, dona Maria de Lourdes. Um abraço também para o Ari Bueno e a Clarice lá na Capela do Caravaggio. Bom dia, meu amigão Flori Reis, lá em Bom Jesus, Capela São Pedro, Roça Velha. A Doroti Barbosa, a dona Justina e o seu Hermínio, na Santa Luzia. O seu Dimas e a dona Mercedes, um abração. Tio Mica, lá em Bom Jesus, o Mauro Gilberto, um abraço. Bom dia, meus amigos. Obrigado pela companhia de vocês.
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2: Na história da música de hoje, falarei sobre Milionário e José Rico. Romeu Januário de Matos, o Milionário, nasceu em Monte Santo de Minas no dia 4 de janeiro de 1940. E José Alves dos Santos, o Zé Rico, nasceu em São José do Belmonte no dia 29 de junho de 1946 e veio a falecer em Americanas no dia 3 de março de 2015.

uma das duplas mais famosas do país, conhecido nacionalmente como os Gargantas de Ouro do Brasil. O primeiro LP veio no ano de 1973, com destaque para a música Inversão de Valores e De Longe Também Se Ama. Em 1975, gravaram o LP Ilusão Perdida, que é até hoje o preferido do Milionário. Mas o sucesso mesmo veio em 1977, com a canção Estrada da Vida, de autoria de José Rico. Gravaram 29 lançamentos e 2 DVDs. Também na trajetória gravaram 2 filmes, sendo eles Estrada da Vida e Sonhei com Você. Destacarei alguns de seus sucessos: Descida, De Longe Também Se Ama, Levando a Vida, Estrada da Vida e muito mais. E ouviremos agora Milionário e José Rico.

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5: Bom dia! Alegria, alegria, alegria. Viva intensamente este novo dia. 16 de setembro, senhoras e senhores ouvintes. Estamos na fase da lua nova. Até terça-feira é inverno. Depois, no papel chega a primavera. E é quarta-feira e já clareou o dia. Olha o espetáculo do amanhecer. 20 para 5, já apareceu a barra do dia. É, agora os dias vão espichando e as noites encurtando. 6:03, 6:03. Tempo muito bom, lindo, lindo amanhecer. Céu meio amarelado, meio avermelhado aí. Um espetáculo, uma pintura divina este novo dia. Temperatura de 5 graus. Ontem, neste horário, só para lembrar, era 9 graus, hoje 5. Acho que nas canhadas, nas baixadas aí, teve geada. Alô, tio Ivanor Bortolotto, queremos brilho esta matina, sim ou não, Santo Antônio? Quem não entende italiano, perguntando pro seu Ivanor. Guilherme, brina esta matina, tem geada esta manhã. Então nos avisa aí, ó, o pessoal da região onde tem geada aí, nos avisa aí. Alô, Betinho, aí, o Adriano, o pessoal aí também nos avisa. Guilherme, brina esta matina ou não? Vamos avante, vamos em frente então. 6:04, 6:04, 5 graus no ambiente. Sensação térmica de 2 neste momento, gente. 2 graus, mas com frio e tudo. Geada, vamos dizendo para você que estamos lhe desejando sim neste lindo amanhecer o melhor dia da sua vida.
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5: Eu tenho neste momento um recado especial para você e para mim também. Então me dê um minuto de sua atenção. Senhoras e senhores ouvintes, tenha cautela, seja prudente, não seja precipitado nas tuas escolhas, porque o teu sucesso ou fracasso passa exatamente pelas tuas escolhas. Por isso, tenha a convicção de sempre decidir o que é melhor para você, sem prejudicar ninguém. Por mais difícil e dura que seja a decisão que tenhas que tomar, seja forte, não recue para contentar os outros, porque só vence na vida aquele que não tem medo de decidir, aquele que não é omisso, aquele que se esconde, aquele que fica na dúvida de tomar sua decisão, esse terá mais dificuldades em viver. Saiba que o poder de querer, o poder de fazer, o poder de mudar para melhor e para vencer, só depende de você. Toda conquista depende da tua disposição, depende de você correr atrás, de persistir, de lutar até o fim. Por mais difícil que seja de alcançá-la, então nunca, nunca pare de lutar, que a vitória com certeza você vai obter. A cada novo dia, lute com ousadia, com coragem. E não esqueça, toda vitória para alcançar exige muito suor. Exige muito suor. Mas é isso que te faz um vencedor. Por isso, nunca deixe o medo e o pessimismo tomar conta de você. Tenha fé e se você permitir que Deus more com você, de uma certeza você pode ter, tempestade nenhuma vai impedir de você ser feliz.
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5: Alô, ouvintes! 6:07, 5 graus, lindo amanhecer, bom dia! Muito obrigado pela sua sintonia, um excelente dia, muita luz no seu caminho e nas suas decisões neste novo dia.
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5: Vamos para os assuntos que serão ampliados a partir de agora pela nossa equipe, que já está na movimentada e atualizada Central Fátima de Conteúdos. Então, anote aí. A arquiteta Márcia Fetti será candidata de consenso para a presidência da Câmara de Indústria e Comércio de Vacaria. Eleição vai ser em novembro. Câmara de Vereadores realiza sessão solene no CTG Porteira do Rio Grande para a entrega do troféu Candeeiro Farrapo para Edson Dutra nesta quarta-feira à noite. tertúlia da semana Farroupilha terá shows com Os Serranos e César Oliveira e Rogério Melo hoje à noite no Porteira do Rio Grande. O ingresso é 1 quilo de alimento não perecível. Instituto Vacarianos a Cavalo promove o tradicional almoço da semana Farroupilha para os idosos do Asilo Santa Isabel com música ao vivo nesta quarta-feira. Alô, patrão Daltro Camargo, alô, Gaia aí dos Vacarianos a Cavalo. Bela iniciativa, parabéns, parabéns. Hospital Nossa Senhora de Oliveira está cadastrando doadores de sangue para a campanha que acontece na próxima quarta-feira em Vacaria. Prefeitura de Esmeralda realiza a final do concurso municipal de declamação hoje à noite. Polícia Civil prende 5 pessoas nos bairros Petrópolis e Municipal por tráfico de drogas ontem à tarde. Com eles também foram apreendidas armas de fogo e vários celulares sem procedência. E atenção, mais 3 prisões. 3 prisões aconteceram esta madrugada em Vacaria. Daqui a pouco todos os detalhes. Glória! Glória enfrenta a União Frederiquense hoje às 7 horas da noite em Vacaria. Com transmissão da tua Rádio Fátima, a rádio forte do esporte. Alô, torcedores de Vacaria e região, vamos pro Altos da Glória, vamos Glória! E pelo Brasileirão, Botafogo e Grêmio jogam no Rio de Janeiro hoje à noite.
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5: 6:10, caiu a temperatura. 4 graus, lindo amanhecer. Antes dos comerciais aqui, alô pessoal da Secretaria da Saúde, aí o pessoal do transporte até pode me ligar aqui, pode ligar, falamos até no ar. Tem um pessoal aí, são 10, 12 pessoas que tinham que ir à Nova Prata às 4 da manhã, antes que não chegou o veículo lá ainda. Tem o pessoal da saúde aí, são os responsáveis aí, são de bom coração. Dê uma olhada lá, vê o que houve, se já chegou, tudo bem, ótimo. É que o pessoal me ligou aqui, estão me ligando, tá no meu particular, 4 da manhã estavam esperando e o veículo era 6, pelo menos era 6 horas agora antes de entrar no ar aí, não tinha chegado aí. Qualquer coisa me avisa, se der algum probleminha também nos avise, por favor aí. 6:11, estamos aqui para nos entender, comunicar e informar corretamente o que está acontecendo. 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Na Júlio 316, no bairro Santa Terezinha. 6:12, 4 graus, mas olha aqui, olha as bolinhas verdes tomando conta. Olha aqui o Tivanor, buongiorno, ganhamos brilho esta matina, Vanor, buongiorno.
7: Bom dia, meu amigo Vladimir, tudo bem?
5: Bem.
7: É, tem geada, tem geada.
8: Tem geada.
7: Aqui fora tá 1 grau.
8: Oxe, Maria.
7: Um pouquinho menos de 1 grau.
8: Sim.
7: E aí não é uma geada grande, mas a geada nessa época já não é muito bem-vinda, não.
8: É, verdade.
7: Começa a estragar as coisas.
8: É.
7: Tem umas parreiras brotadas, tem umas pequenas frutas. Começa a complicar. Mas vamos em frente.
8: Isso.
7: Um abração.
8: Aí. Graças, Trucons, também bem, certo? Obrigado, Tivanor.
9: Bom dia, meu amigo Admir,
8: bom
9: tudo
8: dia.
9: Bom?
8: Bem, o senhor?
9: Como é que tá, amigo? Tudo tranquilo?
8: Tudo certo.
9: Aqui pra cá, do lado, tá tudo tranquilo também, tá?
8: Tá bom. Ô, tio Lauro, me avisa se tem geada ou não tem. 6h14, obrigado a todos. Tenho aqui já 16 WhatsApp pra botar em dia. Alô, gurizada, lá em Passo Fundo. Alô, Pedro Henrique. Alô, João Pedro. Vamos se agasalhar. Um beijo no coração. Amo vocês, meus guri. Ah, 6h14, 4 graus, então tem geada. Eu vou espaço comercial, tem inserções políticas, 7 horas tem horário político, daqui a pouco tem informação, e com geada e tudo movimentada essa madrugada em Vacaria, brigada, guarda municipal, polícia civil, que está vendo, minha gente? Vamos rezar, vamos orar, vamos botar Deus no coração.
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8: Então eu vou te ajudar. Olha a hora, 6h20, 6h20, lindo, espetacular amanhecer, mas lindo e maravilhoso e espetacular a tua vida. 6h24 graus tem gelada em Vacaria e na região também. 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Alô, Raul Sequim, buongiorno. Levando as meninas do Lázaro já. Um abraço para as meninas maravilhosas lá do Lázaro. Alô, Emerson. Jorge, Monte Alegre dos Campos, tem geada aqui. Alô, Bruno Dirney, mandou uma foto aqui, tem geada lá em São Pedro. Alô, pessoal de São Pedro, um abraço pra vocês. Ó, o Betinho aqui no quebra-dente mandou uma foto, tem geada sim. Obrigado, Betinho, saúde pra você. Vamos lá, povo falando, o povo falando.
27: Bom dia, Ludmilla.
8: Bom dia.
27: Aqui nas Laranjeiras, muitos capões aqui, tem um pouquinho de geada, não é muito, mas tem.
8: Tem?
27: É um pouco de geada aí.
8: Então tá bom, abraço, meu irmão. Saúde pra ti.
28: Bom dia, meu amigo Vladimir.
8: Bom dia.
28: Tudo bem contigo e toda a família?
8: Tudo ótimo.
28: Temos geadas no passo do carro. É grandinha geada aqui.
8: É?
28: Frio bastante, senhor Vladimir. Fica com Deus aí, meu amigo.
8: Tá bom, e a senhora se agasalhe bem aí, dona Família. Se agasalhe bem.
29: Meu amigo Vladimir, bom dia.
8: Bom dia.
29: Tá gelado por aqui na vinícola Campestre, amigão. Tem uma geadinha aí, meia branca, meia gelada. Tá bem friozinho pra cá.
8: Tá bom.
29: Valeu, amigão. Forte abraço aí, fica com Deus e um ótimo dia, tá?
8: Obrigado, meu irmão.
0: bom dia a todos, bom dia, Vladimir. Geada muito grande, Vladimir.
8: Olha.
0: Os carros na frente da rodoplástica estão tudo branco. Frente da Rodários, tudo branco de gelo. Seguindo aqui a Avenida Campestre, tudo branco.
8: Abraço, Beto. Vamos se agasalhando. Olha o solo, irmão solo já aparecendo. Obrigado, irmão sol. Você já está presente. Estávamos com saudade de você.
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8: 6h23. Vamos em frente, 4 graus. Sensação térmica de 1 positivo. Geada em Vacaria e nos campos de cima da serra. 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Polícia Rodoviária Federal não registrou nenhum acidente com lesões nas últimas 24 horas das BR-116 e 285, que passam por Vacaria e região dos Campos de Cima da Serra. A Guarda Municipal ontem atendeu a um acidente de trânsito apenas com danos materiais. Alô, Dutra, obrigado pela informação. E também atendeu aí esse acidente apenas com danos materiais e notificou 5 condutores, 3 na Zona Azul, por ter estacionado o veículo sem a cartela ou por ter ultrapassado o tempo previsto da cartela. 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Campanharo, o parceiro perfeito do caminhoneiro na estrada. 6h26, temperatura de 4 graus aqui na Avenida Moreira Paz. Alô, gauchada! É hoje à noite a sessão solene da Câmara de Vereadores. Sessão solene aí que entrega o troféu Candeeiro Farrapo ali para o Edson Dutra. E depois tem tertúlia hoje. Hoje o porteira vai tremer. Alô, patrão Júnior! Hoje o porteira vai tremer. Tertúlia, os serranos e depois César Oliveira e Rogério Melo. E o ingresso só. Só 1 quilo de alimento não perecível. Só 1 quilo de alimento não perecível. Vamos em frente. Alô, Jaimari.
1: Bom dia, Vladimir. Tudo bem?
8: Tudo.
1: Frio aqui em Lares, Santa Catarina, mas tem sol.
8: Então tá bom. Um abraço pra você. Muita saúde aí. Às 6h26, vou ao espaço comercial. Aqui tá... Ô, Juliana. Recebi 2 contas de luz da RGE. Com vencimento agosto e outro setembro. Mas setembro ainda não terminou. E o vencimento... viu? Tá complicado. Ô, Juliana, se a senhora recebeu 2 contas de luz, eu lhe oriento a buscar uma informação ali no posto de atendimento, ali na RGE, aí, dar uma buscada de informação para saber realmente o que, que aconteceu aí, tá? Porque eles vão lhe explicar. Porque 2 contas de luz recebeu no mesmo dia... Alguma coisa aconteceu aí. Vamos lá, em frente ao povo falando.
4: Bom dia, Vladimir.
8: Bom dia.
4: Hoje aqui na minha escola, no Francisco Guerra, vamos fazer uma machada aqui no Capão Grande.
8: Ah, oh, coisa linda! Alô, Clarinha, olha lá. Mandou aqui, tem uma foto, já tá com a cuia na mão aí. Alô, pessoal do Capão Grande lá da Escola Francisco, vai ter chimarrão, vai ter hoje atividades aí da Semana Farroupilha. Parabéns pela iniciativa. Abraço, Clarinha, se agasalhe bem. 6h27, Quatro gatos. Olha, ó. Sonzeira, velho. Aí. 6h27, 4 graus, lindo dia, sol, brilho em Vacaria. E seja você o sol mais um dia, brilhe para você e para o outro também.

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1: Então não perca a hora. 6h32, 4 graus, tem geada, tá derretendo o gelo. Se agasalhe. Mas tem um lindo sol já brilhando na Vacaria e nos campos de cima da serra. Bom dia, obrigado pela sua companhia. 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Às 6h34... Alô, meu amigo Jair, olha aqui, mas que foto linda.
2: Bom dia, Vladimir. Vai espantar o frio e a geada aqui no Boqueirão é grande nas baixadas. Bom dia pra todo o pessoal.
1: Ai, Jair tirando leite lá, esse barulho é da ordenhadeira lá. Um abraço pra você. Alô, Girardi, tem geada aqui no Socorro. Um abraço pra você, saúde pra você aí. Alô, tio Daniel Borges, que tem geada na Esmeralda, pivotinho indo trabalhar. Tia Helena em Montes Capões, que tem geada fraca, mas tem geada lá também em Montes Capões. Um abraço pra vocês aí. Bom dia, Vladimir. Ah, Gilney, tá saindo aí, as nomeações estão saindo aí. Vão, e a Câmara aprovou mais 13 cargos aí, está saindo as nomeações aí, tá? Bom dia aqui, um abraço pessoal aqui do Gasparetto, atenção aí, do bairro Glória, ó. Atenção, preste atenção aí, ó. Algumas quadras das ruas José Gasparetto, Oswaldo Cruz, Abílio Pandolfo e também Lucídio Correia, vai faltar luz hoje da 1h30 às 6 da tarde. Algumas quadras. Então, se faltar luz aí na sua quadra, o senhor ou a senhora já está sabendo o porquê. Bom dia.
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1: 6h35. Lindo dia. Céu azul. Não tem nenhuma nuvem nem pra fazer chá hoje na Vacaria. 6h35, 4 graus. 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Alô, minha amiga Kátia Valente. E daí, Kátia, como o tempo vai se comportar nesta quarta-feira? O tempo vai continuar?
3: Olá, meus amigos e caros ouvintes. Nesta quarta-feira, vamos ter o tempo mais firme predominando também aqui na nossa região. A expectativa é de que esta massa de ar seco de origem polar garanta uma quarta-feira de sol e pouca variação de nebulosidade pelo estado. Por aqui também vamos ter um dia com a presença do sol. O frio também segue intenso, principalmente no período da manhã. Hoje tivemos geadas em grande parte aqui da nossa região e a expectativa é que ao longo das próximas horas as temperaturas vão subindo, sobem gradualmente, mas de qualquer forma a tarde, mesmo ensolarada, será fria, com máximas que devem variar entre 15 e 16 graus em média. Os ventos, eles sopram predominantemente do quadrante sul e sudeste, é aquele vento frio que predomina, aquele ar gelado que predomina no final do dia de hoje, a gente sente de novo o ar bastante frio voltando a predominar. A quinta-feira amanhece bastante fria, segue a condição para geadas ao amanhecer na nossa região. A expectativa é que ao longo do dia tenhamos a presença do sol, que vai gerar uma grande amplitude térmica. As máximas já podem facilmente se aproximar dos 17 a 18 graus, 17 nos pontos mais elevados. E aí a tendência é de que na sexta sexta-feira, a instabilidade começa a retornar pelo estado, isso mais para as áreas do noroeste e norte. Por aqui, nós vamos ter ainda uma sexta-feira com o tempo firme e com temperaturas já um pouquinho mais elevadas. Com a previsão do tempo, Kátia Valente.
1: 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E vamos homenagear os aniversariantes deste 16 de setembro, tchê.
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5: Parabéns a você, aniversariante do dia 16 de setembro. Em Nova Araçá, Antoninho Dallagnese recebe os parabéns dos pais, amigos e dos irmãos. Em Capinzal, Carolina Michelotto recebe os parabéns dos pais e avós. Em Esmeralda, Germina Delfis Fernandes recebe os parabéns dos filhos, Marino e Marcelo, e das noras, Sandy e Dalvana, também dos netos. Em Esmeralda, Juarez José Rodrigues recebe os parabéns da esposa Carmosina, das filhas, genros e das netas Camila, Ana, Júlia e Pamela. Em Campestre da Serra, Leonardo Miquelon recebe os parabéns do pai Oscar, da mãe Leonil, do irmão e da sobrinha Ágata. Em Vila Flores, Lorita Machello recebe os parabéns do filho, do neto e do genro. Em Vacaria, Maria do Carmo Padilha Tavares recebe os parabéns da filha Elisandra, dos netos Cleiton e Alessandra. Em Nova Bassano, Roberta Lourdes Rigoni Felipe recebe os parabéns dos pais Adriano e Fernanda. Em Flores da Cunha, Vanessa Bertin recebe os parabéns dos pais e da irmã. Felicidade a você, aniversariante. Receba o carinho da tua Rádio Fátima.
1: É muita saúde, 6h40, voltou para 5 graus, lindo dia.
6: Daí, Vladimir, tudo bem? Bom dia.
1: Bom dia.
6: Aqui no Santana também, na frente do antigo aeroporto, aqui também. É. Também deu jada aí, ó. Claro. Fraquinha, mas deu.
1: Valeu, Fernando. Saúde, meu irmão. Alô, presidente Décio, é hoje, Altos da Glória. Bom dia, presidente.
7: Bom dia, Vladimir. Bom dia, torcedor do Glória. Aproveitando esse programa que tem uma grande audiência por toda a Vacaria interior.
1: Obrigado.
7: Todo mundo escuta esse teu programa, Vladimir.
1: Amém.
7: Aproveitando que hoje tem um jogo importantíssimo no Altos da Glória.
1: É verdade.
7: Glória e União Frederiquense, 19h. Precisamos muito da tua presença, torcedor. Glória fez uma grande vitória em Bagé. E hoje faremos com certeza outra que Vacaria para avançar na competição. Com a tua ajuda, com a tua motivação, todos nós juntos estaremos lá hoje para fazer uma grande festa e comemorar essa vitória que precisamos demais.
1: Demais.
7: Grande abraço, torcedores. Estamos juntos. A paixão voltou.
1: Isso aí, Décio. Então, atenção, torcedor. É hoje, 19h. Glória e União Frederiquense, vamos lá, o Glória precisa de você e você na arquibancada vai fazer a diferença, torcedor. Vamos, Glória, 6h41, 5 graus, sol brilha em Vacaria, a geada aí em toda a região. Depois do espaço comercial tem informações da área da segurança. Polícia Civil cumpriu vários mandados de prisão ontem, 5 pessoas presas, Petrópolis Municipal, por tráfico de entorpecentes, apreensão de armas de fogo, celulares. Foi uma operação grande ontem em Vacaria.
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1: Então, confere. 6h47, 5 graus, sol brilha. Tem geada em Vacaria Região. 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

0: Bahia, um na Avenida Militar, próximo ao supermercado Kellerman, e outro na Ramiro Barcelos, próximo ao Salão dos NIR. Foi suspenso o serviço que ia ser feito hoje na barragem para aumentar a vazão da água. Será na próxima semana. Nossos funcionários trabalharam a noite toda e a madrugada e continuam agora pela manhã, inclusive, para concluir esses dois serviços. Obrigado. Nós que agradecemos. Então, atenção, Vacaria, acaba de ser suspenso aí o serviço, porque o pessoal já comentava em redes sociais, mas eu estou recebendo oficial. Aqui se divulga o que vem de oficial. Então, a nota da Corsã chegou agora, 6h46. Então, estou avisando que aquele serviço que aí ia faltar água em toda a cidade de hoje foi transferido para a semana que vem devido a dois grandes vazamentos que tivemos ontem e essa noite ali na Ramiro, próximo ao famoso Salão dos Ni e também aqui próximo ao Kerm. Então, não vai faltar água hoje, como estava previsto, é a nota que chega agora aqui, agora, 6h49, cotações para a Cooperval, valores que crescem na cooperação. Alô, presidente Pegoraro, não vá se atrasar, hein, quarta-feira. 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Chegue, Ronaldo, com as cotações.
1: Cotações com informações da Cooperval. A saca da soja a R$ 149,00. O milho disponível no valor de R$ 72,00. O trigo a R$ 1.350,00 a tonelada, dependendo do prazo de pagamento e o pH.
0: 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Vamos às notícias do campo. 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Luiz, contigo então.
2: A Federação da Agricultura do Estado do Rio Grande do Sul protocolou nesta segunda-feira um ofício à ANP relatando restrições e atrasos na entrega de óleo diesel aos produtores rurais. A entidade alerta que o problema ocorre no início do plantio da safra de verão e pode prejudicar as operações agrícolas. Segundo estudos da Farsul, a alta de 21% no diesel S10, de R$ 5,97 para R$ 7,23 por litro, poderia elevar em 612,2 milhões os custos das operações mecanizadas nas principais lavouras gaúchas. A entidade solicita a fiscalização das distribuidoras, informações sobre os estoques e entregas e medidas para garantir o abastecimento regular. Da Central de Conteúdos da tua Rádio Fátima, Luiz Barreto.
0: 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Ligue 3232-1022. 6h52, 4 graus. Agora vamos para Campestre.
3: Cronograma de atendimento médico. Na UBS da sede, hoje pela manhã, Camila Manha Bosco. À tarde, atendimento com Júlia Adames, Welly Mondadori e Camila Manha Bosco. Em São Bernardo, pela manhã, atendimento com Júlia Adames. De Campestre da Serra, Bruna Zanotto Goulart para a tua Rádio Fátima.
0: 6h52, 5 graus. Atenção, Esmeralda.
4: A Administração Municipal de Esmeralda convida toda a comunidade para participar da programação da Semana Farroupilha 2026. No dia 16, a partir das 18h30, acontece a final do concurso municipal de declamação no Centro de Eventos 27 de novembro. Venha prestigiar os jovens talentos do nosso município e valorizar a nossa cultura gaúcha. De Esmeralda, Simone do Amaral, para a tua Rádio Fátima.
0: 6h53, 5 graus, 5 5 graus, tempo bom, sol brilha. Alô, Monte Alegre.
5: A Secretaria de Esporte e Lazer do município de Monte Alegre dos Campos vem convidar a todos para mais uma rodada do Campeonato de Futsal Copa Cressol, que acontecerá no próximo sábado, dia 19 de setembro, com início às 16 horas no ginásio da sede de Monte

0: Alegre dos Campos, Andresa Piscinim, para a tua Rádio Fátima.
1: 6h53, 5 graus, muitos capões.
2: Atenção, produtores rurais e profissionais ligados ao agronegócio. No dia 17 de setembro acontece em Vacaria o evento Reforma Tributária em Foco, com palestras sobre os riscos, oportunidades e ferramentas jurídicas e estratégicas para o agronegócio. O evento começa às 19 horas no auditório da UX. As inscrições são online e a participação será mediante a doação de 1 quilo de alimento não perecível. Dê muitos capões para a tua Rádio Fátima, Jefferson Costa.
1: E fechando a região, alô, Pinhal!
3: A Prefeitura de Pinhal da Serra informa que está acontecendo nessa semana a programação dos Festejos Farroupilha 2026. Na sexta-feira, às 20 horas, temos a honra de convidar a todos para o reencontro de amigo do grupo Vozes do Vento, no Salão Paroquial. De Pinhal da Serra, Emily Duarte, para a tua Rádio Fátima.
1: 6h54, 5 graus, novamente repetindo aqui, ó, recebi às 6h46, tá aqui, ó. 6h46, a nota da Corsan dizendo que a falta de água em Vacaria hoje, devido ao serviço que ia ser feito lá na barragem de captação para aumentar a vazão, foi transferido para quarta-feira, dia 23, porque nas últimas horas teve 2 grandes vazamentos de água aqui em Vacaria. Um na Avenida Militar e próximo Kellerman e outro próximo ao famoso Salão dos Nir ali na Ramiro Barcelos. Então, devido a esses vazamentos, o pessoal trabalhou a noite inteira, madrugada, para consertar a falta de água. Esse trabalho lá na barragem da Corsan não será mais hoje, e sim na próxima quarta-feira, dia 23. Às 6h55, informações da área da segurança Valdir Tintas, onde você encontra as melhores marcas com qualidade e promoções imperdíveis. 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A Polícia Civil cumpriu ontem vários mandados judiciais nos bairros Petrópolis e Municipal e deteve 5 pessoas por tráfico de drogas. Também, além de grande quantidade de drogas, foi apreendido nesses locais cadernos com nomes e telefones, aparelhos celulares sem procedência, ainda armas de fogo e munições. Os 5 foram encaminhados ao sistema prisional. 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É Valdir Tintas. 6h56, vem horário político.
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1: 6h59, perseguição policial com acidente grave na Campos Salles. Daqui a pouco, depois do horário político, tem detalhes desta perseguição há pouco aqui em Vacaria.

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1: 7:25, 7:25. Bom dia, grande vacaria. Você está ligado aqui na tua, na nossa Rádio Fátima, nesta manhã de quarta-feira, Hoje é quarta-feira, 16 de setembro do ano de 2026. Tempo bom, céu azul, sol brilhando. 8 graus é a temperatura. Tivemos geadas em diversos pontos da cidade. Há poucos instantes aconteceu um acidente e o Vladimir Fabres está no local para trazer informações. Alô, Vladimir, bom dia, Vladimir.
2: Bom dia a você, Betão, bom dia, ouvintes. Falamos ao vivo aqui da rua Campos Salles, esquina com a rua 18 do Forte, bairro Jardim América, onde há pouco, durante uma perseguição da PRF, tendo em vista que o condutor do caminhonete de estrada não parou na abordagem, ele estava na 285, vindo no sentido Muitos Capões Vacaria. Ao chegar aqui na rua Campos Salles, ele entrou na rua e tentando fugir da perseguição, sendo que acabou colidindo com um ônibus que estavam seis trabalhadores indo, esses trabalhadores para um pomar. Bom, do acidente, os trabalhadores e o condutor do ônibus não tiveram ninguém ficou ferido, e apenas o condutor da caminhonete estrada teve apenas escoriações, foi detido aqui pela PRF, está com a caçamba, que é a carroceria da caminhonete estrada, completamente cheia de cigarro contrabandeado do Paraguai. Agora a carga está sendo retirada aqui da caminhonete de estado, colocada aqui na viatura da PRE, porque o rapaz e a carga desse cigarro contrabandeado será levado para a delegacia de polícia. A brigada também está aqui no local e há de se destacar aqui a grande quantidade de cigarro contrabandeado que estava nessa caminhonete, que já foi constatado, Betânio Vintes, que estava com placas clonadas, porém a caminhonete original aqui, já foi constatado que, através do chassi pelo pessoal da PRF, que essa caminhonete ela foi furtada em Xanxerê, Santa Catarina, consta como furtada em Xanxerê, Santa Catarina. Segue aqui então a PRF, o rapaz já está detido, aqui vai ser levado para a delegacia, já está aqui com os PRF, tem duas viaturas da Polícia Rodoviária Federal, a carga também vai ser encaminhada à delegacia de polícia. Trânsito está aqui em meia pista, na Campos Salles com a 18 do Forte. Os trabalhadores aqui do ônibus estão aguardando que venha outro veículo para que eles possam ir até a empresa AgroCerro, onde eles iriam trabalhar. Nesse momento, sai a viatura da PRF com o rapaz que teve apenas escoriações, em que pese danos de grande monta nesta caminhonete de estrada. Fato que aconteceu há pouco aqui no Jardim América. Estou voltando para o estúdio, Betão.
1: Bom, com o pessoal que estava no ônibus, tudo tranquilo, sem ferimentos, pessoal que estava no ônibus, não é?
2: Não, tudo tranquilo. Não tiveram problema nenhum aí, tá? O pessoal aqui, só mais foi o susto aqui do pessoal que tava no ônibus aqui, mas com eles aí, tudo tranquilo. Tudo tranquilo com vocês, ninguém se machucou, né?
3: Não, ninguém se machucou não, graças a Deus.
2: O susto foi grande, né?
3: Foi bem grande.
2: Então, o pessoal que está bastante nervoso aqui com a situação, mas felizmente os trabalhadores, tudo bem aqui, sem problema nenhum com eles aqui, Betão.
1: É verdade. Vladimir, só falando ainda a respeito de trânsito, antes de nós começarmos aqui conectado, não é? A Ramiro Barcelos, aí no centro da cidade, próximo à fronteira Santo Antônio, está fechada, está bloqueada aí devido a obras da Corsan, não é? Teve um vazamento. Então, quem desce a Ramiro Barcelos tem que pegar a Júlia de Castilhos para vir aqui em direção ao bairro Fátima, hein?
2: E o pessoal que evite o centro, que está tumultuado aí, Betão. Então, em função dessa situação, não tem previsão. E aquela obra que ia acontecer lá na barragem devido ao rompimento da adutora ontem ali na Militar, e mais essa obra ali na Ramiro, próximo ao Salão dos Ni, foi transferida para o dia 23, não vai faltar água, então hoje em Vacaria ficou para o dia 23, Betão, mas o centro ali na Ramiro com a Júlio completamente está interrompido devido a esse vazamento e não tem previsão de liberação.
1: Então, senhores motoristas, evitem o centro da cidade, Ramiro Barcelos, interrompido aí da Júlia de Castilhos até a Bica, interrompida aí o trânsito na Ramiro Barcelos. São 7:30, eu vou a um rápido espaço comercial, mas eu volto na sequência com mais informações no Conectado nesta manhã de quarta-feira.
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1: 7:39, 7:39 desta quarta-feira, 16 de setembro do ano de 2026. Tempo bom, céu azul, sol brilhando na Grande Vacaria, 9 graus é a temperatura. Tivemos geadas em diversos pontos da região da Grande Vacaria. É, ao amanhecer uma geada, frio durante a noite, temperatura caiu. Hoje pela manhã o Vladimiro registrava aí a temperatura de 4 graus, hoje pela manhã mínima aí 4 graus, mas uma sensação térmica estava de 1 grau positivo. Então nesse instante 9 graus, a presença do sol, não é? Céu azul, sol brigando aqui na Grande Vacaria. É o Conectado, na sua segunda hora, já tivemos a participação do Admir Fabris, trazendo informações a respeito desse acidente aí no bairro Jardim América. 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Agora são 7h41, 7h41. Vamos aos principais destaques, Vladimir. Os principais destaques do nosso Conectado, é tempo curto aí, os destaques do Conectado para corretor de seguros Nova Era, hein? 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Admir Fabris, os principais destaques desta manhã do jornalismo da tua, da nossa Rádio Fátima de Vacaria. Corsan instala novo sistema na bacia de captação para aumentar a vazão e vai faltar água nesta quarta-feira em Vacaria.
0: Então, foi suspenso,
1: desculpa,
0: é.
1: Então.
0: É isso aí. Essa é a informação principal, inclusive o Alcir, 6h46 da manhã, e me passou agora, Betão, mais um áudio aqui, o Alcir, que é o supervisor regional da Corsan, dizendo que tem mais um grande vazamento de água no bairro Kennedy. Bom dia, Vladimir. Além da Avenida Militar, ontem, próximo ao Kellerman, tivemos dois mais grandes vazamentos em Vacaria, mais dois. Um na Ramiro, próximo ao Salão dos Ni, e agora no bairro Kennedy. Nossos funcionários trabalharam a noite toda e madrugada e segue agora de manhã, onde que assim que terminar na Ramiro Barcelos, vão se deslocar para o bairro Kennedy. Por isso, estamos suspendendo o serviço previsto para hoje das obras que iam acontecer na barragem da Corsan para aumentar a vazão. Esse serviço estamos transferindo para o dia 23, quarta-feira próxima, Betão. É a nota que chega do Alcir Grisão, ele que é o diretor regional aí da Corsan AGE neste momento aqui, Betão.
1: E as pessoas que estão ligando o rádio agora, não é? A Ramiro Barcelos aí, da Júlio de Castilhos até a Bica, tá fechado o trânsito aí, hein? Então não venha pela Ramiro, devido a esse vazamento que aconteceu aí bem próximo aí, o Salão do Osni, um grande abraço, Osni, vazamento aí, a Corsan está trabalhando nesse local. Então, fechado o trânsito aí, não tem trânsito de veículos aí na Ramiro Barcelos, da Júlio até a Bica. Para você vir aqui para o bairro Fátima, tem que pegar outras alternativas. Complicado o trânsito aí no centro da cidade, Vladimir.
0: E aqui também o Alcir avisando que vai faltar água agora de manhã e grande parte da tarde também na região do São João, Kennedy, toda aquela região atrás da rodoviária devido a esse vazamento. Então já estamos antecipando aí, Betão.
1: Verdade. 7h44, 7h44. Câmara de Vereadores realiza a sessão solene no CTG Porteiro do Rio Grande para a entrega do troféu Candeeiro Farrapo para Edson Dutra nesta quarta-feira.
0: E tertúlia da semana Farroupilha terá shows com os Serranos e César de Oliveira e Rogério Melo hoje à noite. O ingresso é 1 quilo de alimento não perecível.
1: Instituto Vacarianos a Cavalo promove o tradicional almoço da Semana Farroupilha para os idosos do Asilo Santo Isabel nesta quarta-feira.
0: Homem detido pela Brigada Militar no bairro Kennedy ontem à noite por descumprir medida protetiva foi para o sistema prisional.
1: O que mais tem de informações na área da segurança aí, Vladimir?
0: Rapaz que estava furtando fios da rede elétrica na João Teodoro Duarte, bem próximo a Quiútil, esta madrugada, foi preso em flagrante pela Guarda Municipal. Polícia Civil prende 5 pessoas nos bairros Petrópolis Municipal por tráfico de drogas ontem à tarde, uma grande operação que aconteceu em Vacaria. E tem glória hoje, Betão.
1: Antes do glória, a Polícia Civil prendeu 5 pessoas. Ontem, as sirenes não paravam ontem à noite, não é?
0: Era essa mega operação da Polícia Civil aí. Mais de 20 policiais envolvidos.
1: Hein? E agora pela manhã aconteceu um acidente aí no bairro Jardim América, antes de eu falar do glória, Vladimir.
0: É caminhonete estrada, que estava com a carga de cigarro contrabandeado do Paraguai, acabou colidindo com um ônibus, o motorista preso, placas clonadas da caminhonete estrada, a original foi já constatado pelo número do chassi pela PRF, foi furtada em Xanxerê, o rapaz e a carga, nesse momento a PRF está conduzindo ali para o plantão da delegacia.
1: Algumas pessoas do bairro Jardim América nos passam aí tiros e coisa arada, olha, o pessoal acordou apavorado hoje pela manhã, viu?
0: É verdade. 7h46.
1: Então o Glória enfrenta a União Frederiquense hoje às 7h em Vacaria, com transmissão da tua, da nossa Rádio Fátima. E pelo Brasileirão, Botafogo e Grêmio jogam no Rio de Janeiro, hoje a partir das 19h30.
0: 7h46, então, só reforçando, atenção, Vacaria, não vai mais faltar água hoje, como estava previsto pela Corsã em toda a cidade. A obra lá na barragem ficou para a próxima quarta-feira, devido a 3 grandes vazamentos nas últimas horas em nossa cidade. Na Avenida Militar, próximo ao Kellerman, na Ramiro, onde que o trânsito está interrompido ali próximo ao Salão dos Ni, e agora mais um grande vazamento de água no bairro Kennedy. Daqui a pouco, os funcionários da Corsã, que não dormiram a noite inteira trabalhando, vão ter que ir lá para o bairro Kennedy consertar mais este vazamento. Todo dia tem vazamento de água em Vacaria. 7h47, 10 graus, lindo dia. 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
13: 7h53, tempo bom, muito bom aqui em Vacaria, 10 graus aqui. Ó, Betão, quarto andar, estúdios da tua Rádio Fátima. Olha lá no pelotão lá, ó, dá pra ver de longe aí que é a Serração. Alô, pessoal aí do Bela Vista. Alô, Clóvis, a Serração no Pelotas nesta manhã. 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Movimentadíssima as últimas horas na área da segurança aqui em Vacaria. A Polícia Civil, numa mega operação, mais de 20 policiais ontem cumpriram vários mandados aqui no bairro Petrópolis e no Municipal. 5 pessoas presas por tráfico de entorpecente. Também foram apreendidas armas, vários celulares e vários cadernos, né? Nenhum nem dois, vários cadernos com nomes e telefones que agora serão investigados pela Polícia Civil. A Guarda Municipal

0: em flagrante, senhoras e senhores ouvintes, às 4 da madrugada, deteve um rapaz ali em frente ao edifício Zamban, que estava num poste ali furtando fios elétricos. Não aconteceu nada com ele, foi levado para a delegacia no bairro Kennedy. Brigada deteve um homem, foi lá na casa da ex-companheira, descumpriu medida, foi para a delegacia. Agora de manhã, perseguição da PRF aí, condutor de uma estrada, não parou na abordagem, não parou na 285, entrou no bairro Jardim América, colidiu com um ônibus aí, ele teve apenas escoriações, o pessoal que estava no ônibus não teve ferimentos, graças a Deus, e a carga de cigarro contrabandeado foi já levado para o plantão da delegacia. Daqui a pouco tem mais informação da área da segurança, 7:55, 10 graus.
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0: 7h57, mais uma vez aqui a nota que vem, chegou às 6h46 da manhã de hoje, nota oficial da Corsan, dizendo de que a obra que estava prevista hoje na barragem da Corsan para aumentar a vazão até a estação de tratamento está suspensa, foi transferida para o dia 23, não vai faltar água hoje então na cidade de Vacaria, em que pese no Ramiro Barcelo, no centro aí tem um enorme vazamento, está faltando água, e no bairro Kennedy também outro vazamento que ainda vai ser consertado, vai faltar água naquela região hoje durante o dia. 7:58, 10 graus, em seguida eu, Betão, voltamos com mais informação.
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3: 8 horas. 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Uma mulher de 29 anos foi morta a tiros na noite desta terça na zona sul de Porto Alegre. Conforme a Brigada Militar, a vítima estava dentro do carro de um amigo, que é motorista de aplicativo, quando outro veículo se aproximou. Um homem, ainda não identificado, desceu, foi até a janela e efetuou diversos disparos contra ela. Ainda conforme a brigada, a mulher era visitante de um homem que está preso e teria envolvimento com uma facção criminosa da região. As informações indicam que o crime tem relação com o tráfico de drogas. O caso será investigado pela Polícia Civil. A Caixa Econômica Federal marcou uma nova mesa de negociação com os empregados para o dia de hoje, quarta, em meio à greve dos trabalhadores da instituição, que segue sem prazo para terminar. A paralisação começou na última quinta-feira, depois que os trabalhadores rejeitaram uma proposta anterior para a renovação do acordo coletivo de trabalho. Segundo a Confederação Nacional dos Trabalhadores do Ramo Financeiro, mais de 90% das bases sindicais rejeitaram o texto apresentado anteriormente pela Caixa. Ser feliz sem motivo é a mais autêntica forma de felicidade. 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Um helicóptero caiu em Los Angeles, nos Estados Unidos, e 3 pessoas foram declaradas mortas, informou o Corpo de Bombeiros de Los Angeles nesta quarta. Segundo a emissora norte-americana NBC News, a aeronave era um helicóptero de reportagem que cobria um acidente envolvendo um ônibus. A NBC informou que o helicóptero pertencia à sua afiliada local, a NBC Los Angeles. De acordo com a emissora, o helicóptero caiu em um estacionamento próximo a um centro de armazenamento. Imagens exibidas pelo canal mostram a aeronave destruída após o impacto. Durante a programação ao vivo, a apresentadora Colleen Williams afirmou que a emissora havia perdido contato com a equipe a bordo antes de receber a confirmação da queda. 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
17: Bom dia! 8:09. É quarta-feira, senhoras e senhores ouvintes. Quarta-feira de tempo bom, muito bom em Vacaria e nos campos de cima da serra. Aqui, em Vacaria, céu azul, temperatura de 11 graus. Só lembrando que a temperatura na madrugada chegou a 0 grau. Tivemos geada aí, mas agora está em elevação. 11 graus. 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Agora, 8:11, 11 graus, fechou. Vou repetir, 8:11, 11 graus.
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17: Vamos trazer os assuntos que serão ampliados a partir de agora pela nossa equipe. 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Já já vamos trazer informações. Câmara de Vereadores teve sessão ontem, aprovação de alguns projetos. Hoje à noite tem sessão solene da Câmara de Vereadores no CTG Porteira do Rio Grande para entrega do candeeiro farrapo a Edson Dutra. E às 9:00, colega Betão?
18: Às 9:00 nós teremos o programa Conexão Cidadã, sob a responsabilidade do setor de comunicação da Prefeitura Municipal. E em seguida, vamos falar com os prefeitos da região que estiveram reunidos aqui em Vacaria para tratar do assunto Universidade de Caxias do Sul. E eles estão num trabalho aí para fortalecer a UCS aqui em Vacaria. Não fechamento da UCS. Então nós vamos trazer esse trabalho importante dessa reunião dos prefeitos da região aqui da Grande Vacaria que estão mobilizados sobre essa questão da UCS, Vladimir.
17: 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É, bom dia, aqui na Marechal Deodoro também está faltando água.
18: Vai faltar.
17: É que ali na área central, quem tá aqui o pessoal, vou deixar bem claro aqui, ó. Vou deixar bem claro aqui. Pessoal, alô, pessoal que pega mais aqui a área central, bairro Glória, aquela região ali, principalmente Altos da Glória, Vitória aí. Se faltar água é devido ao vazamento que está sendo consertado agora no centro da cidade pela Corsan, tá? Aquele trabalho, alô, dona Andréia, a senhora está pedindo aqui, aquele trabalho, dona Andréia, trabalho como merendeiro e preciso fazer as refeições à tarde. O seguinte, dona André, aquele trabalho que estava previsto hoje lá embaixo, na barragem da Corsã, para aumentar a vazão da água, foi suspenso, porque iria faltar água em toda a cidade. Então, não vai faltar água por causa deste trabalho, porque ele foi transferido para a próxima quarta-feira, dia 23. E por que que foi transferido? Porque teve, nas últimas horas, três grandes vazamentos de água aqui em Vacaria. Ontem, aqui na Avenida Militar, próximo Kellerman, neste momento aí na Ramiro Barcelos, no centro da cidade, e ainda tem um outro vazamento grande ali no bairro Kennedy, que ainda vai ter que ser consertado. Então, vamos resumir aqui, deixar bem claro. Não vai faltar água em toda a cidade, como estava previsto. Onde está faltando é devido aos vazamentos, Betão.
18: É, mesmo assim como o Vladimir está explicando, e muito bem explicado, essa situação da Corsã, esse trabalho que ia ser realizado hoje com a falta de água em toda a cidade. Não está faltando água em toda a cidade. Meia cidade.
17: É verdade.
18: Meia cidade, tá? Mas devido a outras situações. Então, esse serviço deve ficar para a próxima semana. Então, te prepara também, né?
17: Exatamente. Alô, Grazi, ali no Jardim América deve faltar alguma coisa devido a esse vazamento no bairro Kennedy. Mas eu não sei dizer mais ou menos a área, né?
18: Os bairros na parte alta da cidade aqui, ó, da Militar aqui pra cima.
17: Da Militar aqui pra cima,
18: Borges aqui, toda essa região aqui.
17: Não vai faltar.
18: Vai faltar em alguns...
17: Tá, aqui, mas agora... onde falta é por causa do vazamento.
18: Do vazamento.
17: E não por
18: vazamento.
17: Causa da obra.
18: Não, não.
17: Isso aí, encerramos.
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17: Às 8h15 subiu a temperatura, agora 12 graus, tá bom, muito bom. Vamos à previsão do tempo, então. 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E Kátia Valente, o tempo bom vai continuar, pelo menos hoje e amanhã. Explica para nós aí, Kátia.
16: Olá, meus amigos e caros ouvintes. Nesta quarta-feira, vamos ter o tempo mais firme predominando também aqui na nossa região. A expectativa é de que esta massa de ar seco de origem polar garanta uma quarta-feira de sol e pouca variação de nebulosidade pelo estado. Por aqui também vamos ter um dia com a presença do sol. O frio também segue intenso, principalmente no período da manhã. Hoje tivemos geadas em grande parte aqui da nossa região e a expectativa é que ao longo das próximas horas as temperaturas vão subindo, sobem gradualmente, mas de qualquer forma a tarde, mesmo ensolarada, será fria, com máximas que devem variar entre 15 e 16 graus em média. Os ventos, eles sopram predominantemente do quadrante sul e sudeste, é aquele vento frio que predomina, aquele ar gelado que predomina no final do dia de hoje, a gente sente de novo o ar bastante frio voltando a predominar. A quinta-feira amanhece bastante fria, segue a condição para geadas ao amanhecer na nossa região. A expectativa é que ao longo do dia tenhamos a presença do sol, que vai gerar uma grande amplitude térmica. As máximas já podem facilmente se aproximar dos 17 a 18 graus, 17 nos pontos mais elevados. E aí a tendência é de que na sexta-feira, a instabilidade começa a retornar pelo estado, isso mais para as áreas do noroeste e norte. Por aqui, nós vamos ter ainda uma sexta-feira com o tempo firme e com temperaturas já um pouquinho mais elevadas. Com a previsão do tempo, Kátia Valente.
17: 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Aqui a Ana perguntando sobre a Bolsa Família. Ana, pagamento é amanhã, começa amanhã, dia 17, tá ok, Ana? Um abraço para a senhora, tem um espaço comercial, 8:18, 12 graus, tempo muito bom. Eu e o Betão já voltamos com muito mais.
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8: 8h25, temperatura de 12 graus, atenção, atenção, Vacaria. 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Muito bom. 8h26, 12 graus. 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
9: rapidamente,
8: aí.
9: Diga aí.
8: Então, a seguinte...
9: Primeiramente, mandar um grande abraço para o nosso amigo Gilmar Bueira.
8: Aqui,
9: ô, Gilmar.
8: Mandou um áudio aqui.
9: É.
8: Ele
9: está acelerado hoje, viu? Ele está acelerado, viu, Gilmar? Ele está acelerado. Já providenciei um Rivotril para ele. Ele está acelerado hoje, tá? Hoje ele está acelerado hoje.
8: Alô, Gilmar Bueira. 2028, Gilmar, vem aí.
9: Vai ter rodeio?
8: É, vai ter rodeio.
9: Ah, então tá certo.
8: Bom dia,
9: camisa laranja.
8: Bom dia, Betão. Bom dia, Vladimir. Sou a Zeni. Quando começa o pagamento dos aposentados?
9: Pagamento dos aposentados, dona Zeni, começa no dia 24, na outra quinta-feira, na próxima semana, dia 24. Pagamento dos aposentados que recebe um salário mínimo, dona Zeni.
8: Bom dia, sou a Mari. Gratidão a você, Vladimir e o Betão e o pessoal da RGE. Já vieram ontem aqui resolver a situação dos fios, onde passarinhos até João de Barro estavam morrendo depois que trocaram o poste. Solução já resolvido o problema aí. Que
9: obrigado, obrigado, dona Mário. Obrigado por ter informado.
8: É
9: o nosso serviço de utilidade pública.
8: Agradeço o pessoal da RG.
9: É o nosso serviço de utilidade pública comunicar às autoridades do que está acontecendo. Porque nem sempre as pessoas conseguem manter um contato com essas entidades aí.
8: Exatamente,
9: é?
8: Exatamente. Alô, Lauvir, diz que está voltando do Paraná, Betão, diz que de lá já vacaria tudo branco. Voltou, um abraço.
9: Branco, é.
8: É,
9: geada, né?
8: Caminhoneiro, geada, claro.
9: Geada forte. Eu tava te ouvindo hoje, 5 horas da manhã aí, você e o Ronaldo, geada aqui na Grande Vacaria, não é?
8: E o Roberto Segala, que tá indo aí pro lado da Chaga das Palmeiras, também mandou a foto aqui, branco a geada ali.
9: Ah, o Roberto Segala tá feliz, o papai voltou, né?
8: É, o papai voltou,
9: papai voltou, né? Estão felizes, papai voltou, mas hoje é noite de terror, viu?
8: É.
9: Hoje é noite de terror, tem Grêmio e Botafogo.
8: Ah, bom dia, Vladimir. Quanto que vai ser o ingresso para a tertúlia hoje à noite dos Serranos e César de Oliveira e Rogério Melo?
9: Não tem ingresso. O que você deve contribuir é com 1 quilo de alimento não perecível. 1 quilo de alimento não perecível nas tertúlias que serão realizadas no CTG Porteiro do Grande hoje e amanhã e também no Rancho da Integração na sexta-feira, no sábado. Então, 1 quilo de alimento não perecível, essa é a sua participação para as entidades assistenciais aqui de Vacaria. Falando em ingressos, Vladimir, antes que você me chame, para o jogo do Glória hoje à noite, 200 ingressos a prefeitura está colocando à disposição a partir das 14 horas, das 14 às 16 horas, na Secretaria do Glória. 200 ingressos, tá? Para quem chegar lá e retirar a partir das 14 horas lá na Secretaria do Glória.
8: E vamos lotar lá tudo agora. Alô, Décio, pra cima. Hoje mais uma vitória. Vamos lá.
9: É um jogo mais difícil do Glória aí.
8: A União Frigoquense
9: é a melhor,
8: qualificadíssima, hein?
9: Isso mesmo que você disse, qualificadíssima. É a melhor equipe da divisão de acesso, a União Frigoquense.
8: União Frigoquense é um osso duro de roer aí. Vamos lá. Alô, Felipe Pires, nosso coordenador. Bom dia, coordenador Semana Farroupilha. Diga aí, meu irmão.
10: Bom dia, Vladimir. Os ouvintes da Rádio Fátima, hoje 16 de setembro, quarta-feira, iniciamos a programação de shows e bailes do Festejo Farroupilha de Vacaria. E queria convidar a toda a população, a todos os tradicionalistas, os simpatizantes com a cultura gaúcha, que hoje à noite nós teremos o Cangueiro Farrapo, uma sessão da Câmara, lá no Porteiro do Rio Grande, e logo em seguida, show com o César Oliveira e o Rogério Melo, e o show com os Serranos, show baile com os Serranos. Convidar, então, toda a população de Vacaria, a população da região que nos ouve através da Rádio Fátima, que participem conosco na noite de hoje, celebrando a cultura gaúcha. Lembrando, né, Vladimir, que vamos seguir as regras, o uso da indumentária, aqueles que simpatizam com a cultura gaúcha. Serão proibidas algumas questões relacionadas às roupas, que estarão disponíveis também as informações no Instagram da Associação da Semana Farroupilha de Vacaria. E lembrando que a entrada é franca, a entrada é gratuita, então... O pessoal quiser participar conosco, hoje a entrada é franca e durante a semana também. Mas nós estamos trabalhando voluntariado e vamos estar arrecadando 1 quilo de alimento não perecível. Então, aquele que se sentir à vontade de participar conosco na noite de hoje e levar 1 quilo de alimento, será bem-vindo. Esse 1 quilo de alimento ou 1 litro de leite será destinado às instituições. Foi um acordo entre todos os patrões, uma iniciativa da Associação da Semana Farroupilha, juntamente com todas as entidades que compõem a associação. Tá certo, meu amigo?
8: Tá
10: obrigado
8: certo.
10: Aí, convidar mais uma vez a população. Hoje o show com César Oliveira e Rogério Melo, show com os Serranos, a entrada franca. então participar conosco hoje no CTG Porteiro do Rio Grande. Um grande abraço a todos, paz e bem.
8: Paz e bem. E a bela iniciativa aí das entidades, né, que organizam a Semana Farroupilha, essa ação social, né, Betão?
9: Bela iniciativa realmente, trazendo aí aquilo que a gente falou anteriormente, né? É um quilo de alimento não perecível. E agora vem a informação também, as pessoas devem ir trajadas, tá?
8: Não, e outra coisa, quem quiser, né? Ou
9: importante, social. Né?
8: O que não pode, que tá ali, inclusive, né? Mini saia, né? Existe, blusinha, existe, coisa é nada, né?
9: Você no tempo da mini saia ainda, Ladinho?
8: Mas não, é que tá ali no eu tô lendo o que tá, foi colocado no Instagram. Tá no Instagram. Aqui, alô, Jair Uffe, lá em Bom Jesus, que disse que vai. Ó, vou estar aí de noite, lá no interior de Bom Jesus.
9: O pessoal de Bom Jesus vem aqui para participar dessa homenagem merecida aos serranos de Bom Jesus.
8: Não é só, ele pergunta se é só traje gaúcho. Não precisa gaúcho. Quem puder, melhor isso. Semana Farroupilha tem que valorizar o nosso traje gaúcho aí, né, Betão?
9: Traje gaúcho seu o ano inteiro.
8: Só pra fechar que eu tenho comercial, tô atrasado.
9: Toma aqui. Toma um Ribotril primeiro.
8: Não vamos enaltecer agora o meio-dia com música ao vivo. Os Vacarianos a Cavalo vão oferecer um churrasco para todos os idosos do asilo.
9: Outra iniciativa. Valoriza.
8: Alô, Dalto Camargo.
9: Parabéns.
8: O Gaia, aí, o Chons, o Neuri, ali, o pessoal, o seu Carlinhos, também o seu Júlio, enfim, todo o pessoal aí.
9: A gente cita nomes, às vezes esquece um aí.
8: Esquece alguém. Os Vacarianos a Cavalo. Parabéns pela essa iniciativa. Hoje é o meio-dia. Vão oferecer um churrasco para os 50 idosos do asilo, inclusive com música ao vivo. E parabéns. 8h33, 12 graus. Já voltamos com o boletim informativo do Poder Legislativo.
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1: Obrigado, então, você que está ligado, conectado no 90.5, a tua Rádio Fátima de Vacaria. 8h41, subiu a temperatura. Estamos já com 14 graus, tempo muito bom. Céu azul na Vacaria. Não tem nenhuma nuvem para fazer chá hoje aí. 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Do Vet, na Avenida Militar, 2223, no bairro Glória. 8h41, 14 graus, tempo bom, muito bom. Vamos ao boletim informativo do Poder Legislativo com o colega Alduir.
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3: Um abraço, obrigado pela companhia. Estamos chegando com as informações do Legislativo. Os vereadores aprovaram nesta terça-feira um requerimento que prevê a realização de uma homenagem à funerária Lovato pelos 50 anos de atuação. O reconhecimento vai ser realizado durante o grande expediente da sessão do dia 3 de novembro de 2026. O requerimento é de autoria do vereador Moacir Bossardi, do PSDB, e conta com a assinatura dos demais vereadores da casa.
4: Do grande expediente do dia 3 de novembro de 2026, há 50 anos da funerária Lovato. Sei que muitas pessoas podem dizer, mas homenagear uma funerária, mas digo que todos nós podemos ter certeza que ninguém vai escapar deste momento. É um momento difícil que as pessoas vão enfrentar nestes dias de despedida, e tem ali aquelas pessoas que fazem a diferença, que colocam a última roupa dessas pessoas que às vezes não podem nem escolher suas roupas. Então eu acho que é uma homenagem justa aos 50 anos de serviço prestado pela funerária Lovato, como a Sagrada Família também faz por muitos anos.
3: Na sessão desta terça-feira, o líder da oposição, vereador Leandro Borges de Lima, fez questionamento sobre o projeto que estabelece a construção da perimetral.
5: Fui questionado por um munícipe e achei importante dividir aqui na casa. Essa perimetral que será construída para desafogar o trânsito, não tive um acesso ao projeto e à largura do asfalto. Por que digo isso? Porque ali será um trânsito intenso de máquinas agrícolas de escoamento e de caminhões de grande porte. Então, entende-se que, sendo um asfalto com um acostamento ou com uma medida mais adequada para que não traga um congestionamento na trafegabilidade no momento mais intenso. Então, aqui fica uma sugestão, por quê? Porque está iniciando, está se fazendo a base e vai começar a fazer-se a obra. É um questionamento importante em tom de construir, porque depois que ficar pronto, muitas vezes nós vemos uns órgãos onde tem muitas pessoas técnicas nas áreas e a gente acaba vendo coisas que às vezes quem tem a vivência e que utiliza, como o motorista, como o tratorista, como operador de máquina, dá uma visão, uma solução muito mais eficaz e importante. Então fica aqui essa questão para ser trazida à casa e que o executivo possa avaliar, que com certeza será muito importante.
3: O presidente da Câmara, o vereador Pingo Rezende, participou nesta terça-feira das atividades do acampamento escolar Farroupilha, que estão sendo realizadas na sede do CTG Rancho da Integração durante os festejos Farroupilhas deste ano. Ontem, participaram da programação pela manhã os alunos das escolas Duque de Caxias, Dom Henrique Gelaim e Coronel Avelino. O acampamento escolar Farroupilha é desenvolvido em parceria com a Comissão Organizadora dos Festejos Farroupilhas, com a 23ª Coordenadoria Regional de Educação, com a Secretaria de Educação do município, SESC e também da Brigada Militar. A iniciativa integra os festejos Farroupilhas e busca proporcionar aos estudantes momentos de aprendizado, integração e valorização da identidade cultural do Rio Grande do Sul. Na ocasião, o presidente Pingo Rezende também convidou os estudantes para participarem hoje da sessão solene de entrega do troféu Candeeiro Farrapo, às 7h da noite, na sede do CTG Porteira do Rio Grande, ao cantor e compositor Edson Dutra.
6: Um evento importante da Semana Farroupilha, o qual estará aqui Edson Dutra, um esteio dos serranos, um gaúcho, e vocês vão ser responsáveis amanhã por seguir com todo esse trabalho. E se nós não mostrarmos a vocês e inspirarmos a vocês para que continue esse legado, tudo pode se acabar. Então, parabéns mais uma vez pela organização da Semana Farroupilha, parabéns a todos, aos veículos de comunicação que estão aqui fazendo a cobertura, e que nós possamos manter a nossa vacaria como um símbolo do tradicionalismo para o Estado, para o Brasil e o mundo.
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3: É hoje, quarta-feira, 16 de setembro, a partir das 7h da noite, na sede do CTG Porteira do Rio Grande, a sessão solene de entrega do troféu Candeeiro Farrapo 2026 a Edson Dutra, do grupo Os Serranos. Toda a comunidade está convidada a participar a partir das 7h da noite. E amanhã estaremos de volta aqui neste horário, repercutindo todas as informações desta solenidade. Um abraço a todos e até lá.
1: Valeu, Aldir Santos, e o boletim informativo do Poder Legislativo. 8h48, sol brilha em Vacaria e região, 14 graus, já volto.

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2: 8h55, reta final da segunda hora do Conectado, 14 graus. 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Atenção, motoristas de aplicativo de Vacaria. O Sindicato dos Motoristas de Aplicativo do Rio Grande do Sul estará hoje à tarde em Vacaria para uma reunião às 14 horas na Câmara de Vereadores. E importantes assuntos de interesse de todo mundo. Então, atenção, motoristas de aplicativo de Vacaria. Hoje o Sindicato do Rio Grande do Sul da categoria vai estar às 14 horas na Câmara de Vereadores, todos convocados e participarem desta reunião para importantes esclarecimentos a vocês. Alô, Torresmo, um abraço para você. Pessoal aqui, obrigado, Pisolato, a PRF levando agora o rapaz detido aí com a carga de cigarro contrabandeado nesta perseguição agora de manhã no Jardim América para a Polícia Federal em Caxias do Sul. Caminhonete estrada, era com placa clonada, era furtada em Xanxerê, Santa Catarina, foi recolhida ao depósito credenciado do Detran. Alô, Alice, pessoal do Sicoobi, 9 anos de Vacaria hoje. Alô, Brenda, alô, Alice, pessoal do Sicoobi, parabéns, 9 anos hoje de Vacaria, um trabalho maravilhoso também do Sicoobi em nossa cidade. 8h58, 14 graus. Na sequência aí, vem notícias da hora e depois o temática com o Betão. Ah, alô, seu Antônio, que não recebeu ainda a caixa d'água. O seu Antônio, eu falei agora aí, o Betão, falamos agora com o secretário da Habitação Zamboni. Ele disse que falta em torno de 150 caixas para serem entregues até o final do mês, vão entregar, tá? Principalmente na região do bairro municipal, Barcelos aí, tá? Então, quem não recebeu a caixa de água ainda, segundo o secretário da Habitação Zamboni, ou Boni, vai ser entregue até o final deste mês. 8h58, 14 graus. A todos um excelente dia. Eu já volto com o Betão. Temos informações importantes, uma reunião dos prefeitos aqui da Muxer sobre o campus da UX. Bom dia, paz e bem, saúde, muita saúde para você e para sua família também.
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7: 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Vamos ao giro da reportagem da Rede Tua Rádio.
8: Na região de Veranópolis, seguem os trabalhos voltados à recuperação da ponte sobre o Rio das Antas entre Cotiporã e Bento Gonçalves. A estrutura está bloqueada desde o fim de julho, pois sofreu danos devido ao nível das águas. Após notificação do Tribunal de Contas do Estado, estava prevista a elaboração de laudo pela Universidade de Caxias do Sul. Porém, a contratação ficou inviável, conforme informou o prefeito de Cotiporã, José Carlos Breda. Com isso, nova empresa assinou o contrato ontem, terça-feira, e deve iniciar os trabalhos de vistoria nesta quarta-feira, com previsão de conclusão na próxima segunda. Sendo assim, o início das obras de recuperação da estrutura estão previstos para iniciar na próxima semana. Da tua rádio veranense de Veranópolis, Daniela Afonso.
9: E a Associação de Pequenas e Médias Empresas de Garibaldi promove na quinta, dia 24 de setembro, a palestra Como Encantar o Novo Consumidor, ministrada por Esther Morgan. O evento acontece das 7 às 9:30 da noite no Centro de Eventos Família Jovanaz. O objetivo é fornecer ferramentas de atendimento, comunicação e vendas que agreguem valor à experiência do cliente. E a palestrante Esther Morgan conta com mais de 30 anos de experiência como especialista em varejo e mercado de luxo. Com uma trajetória executiva construída em marcas globais como Hugo Boss, Christian Dior e Empório Armani, ela é headhunter, escritora, palestrante internacional e fundadora da consultoria Excelência Varejo e RH. Da tua rádio Garibaldi, Luiz Henrique Guarnieri.
10: Uma campanha de doação de sangue será realizada no dia 23 de setembro em Vacaria. A ação é promovida em parceria pelo Hospital Nossa Senhora da Oliveira, Secretaria Municipal de Saúde e Hemocentro Regional de Caxias do Sul, com apoio do Rotary Clube Vacaria. A meta é reunir 100 candidatos para a coleta, que será realizada no Complexo de Saúde Campos de Cima da Serra, no andar térreo. A participação da comunidade é importante para contribuir com a manutenção dos estoques de sangue e hemoderivados. Da tua Rádio Fátima de Vacaria, Júlia Rodrigues.
11: A Rota da Capital Nacional do Churrasco é um projeto turístico com o propósito de reunir em um único percurso os principais atrativos que fazem de Lagoa Vermelha referência nacional na cultura do churrasco, na pecuária e na agricultura. A iniciativa nasce de uma visão prática: transformar em roteiro organizado aquilo que a comunidade já produz e preserva. A proposta do projeto é estruturar inicialmente o passeio de um dia, para depois evoluir e receber visitantes de outras regiões em roteiros mais longos. Da tua Rádio Cacique de Lagoa Vermelha, Rudimar Galvão.
12: Aqui na região, destaque para a superlotação da emergência do Hospital de Clínicas de Passo Fundo, que chegou a operar com 112% da capacidade. O aumento da demanda é impulsionado principalmente pelos casos respiratórios, que representam cerca de 40% dos atendimentos. Diante do cenário, o hospital orienta que pacientes sem quadros de urgência ou emergência procurem outras unidades de saúde. Permanecem prioritários os atendimentos em casos graves, como infartos, AVCs, politraumatismos e quadros sépticos. Não há previsão para a normalização do serviço no setor de emergência do Hospital de Clínicas de Passo Fundo. Da tua Rádio Alvorada de Marau, Ana Lúcia Jacomini.
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10: Nove horas, nove minutos. Bom dia, grande vacaria. Estamos chegando nesta manhã de quarta-feira, 16 de setembro do ano de 2026, para a apresentação do Temática, aqui na tua, na nossa Rádio Fátima de Vacaria. É uma manhã de sexta-feira, de tempo bom, de céu azul, de sol brilhando na grande Vacaria, 15 graus é a temperatura. Tivemos geada, sim, tivemos geada em alguns locais aqui da grande Vacaria, como o Vladimir informou hoje cedo. Geada aqui na grande Vacaria, nesse 16 de setembro, já estamos aí 16 de setembro, metade do mês de setembro, metade da semana também, e hoje é quarta-feira, minha gente. Nosso Temática tem a participação dos nossos colegas do jornalismo, toda a equipe já reunida para trazer muitas informações para você, ouvinte Fátima de Rádio. Nós ficaremos aqui no comando até às 10, das 10 até o meio-dia, juntamente com o Ronaldo e toda a equipe, com a Fábio, com a Gi, trazendo também as informações com o Vladimir, tá? E comigo hoje aqui, o Caio Pivoto. Bom dia, Caio!
11: Bom dia, Betão, e também bom dia aos nossos queridos ouvintes.
10: 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Olha, o frio chegou, sim, o frio chegou. 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Caio, conferindo a hora certa dentro do nosso temática, Caio.
11: São 9 horas e 11 minutos.
10: 9 horas e 11 minutos, 9 e 11, a hora certa no temática para Mega Bazar. 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Caio, confere agora a temperatura nesta manhã de quarta-feira, Caio.
11: Temperatura de 15 graus.
10: Temperatura de 15 graus, manhã de quarta-feira, de tempo bom, de céu azul, de sol brilhando aqui na Grande Vacaria. 15 graus é a temperatura. 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Você está ligado aqui, na tua, na nossa Rádio Fátima, no nosso temática nesta manhã de quarta-feira. Teremos aí o programa Conexão Cidadã, sob a responsabilidade do setor de comunicação da Prefeitura Municipal. E logo a seguir nós vamos falar a respeito da educação, sim. Vamos falar a respeito aí da Universidade de Caxias do Sul, a UCS aí. Os prefeitos estiveram reunidos aqui em Vacaria para uma solução a respeito da Universidade de Caxias do Sul. E depois vamos bater um papo sobre o curso universitário que está chegando em Vacaria. É, minha gente, curso universitário está chegando também aqui em Vacaria. E em seguida, então, nós vamos bater um papo a respeito desses três assuntos. Inicialmente, vamos ao programa Conexão Cidadã, sob a responsabilidade do setor de comunicação da Prefeitura Municipal de Vacaria.
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12: Olá pessoal, bom dia, um abraço a todos e desejo uma ótima quarta-feira. Estamos chegando com as informações do governo municipal. O programa Saúde em Rede, comandado pelo Ciro Libanês, coloca Vacaria em destaque. Esse programa voltado para atendimento à saúde, inclusive mental, foi implantado aqui em Vacaria há quase um ano e vem merecendo destaque. Nessa quarta-feira, a Secretária Municipal de Saúde de Vacaria, Aline Soares Salvador, participa de evento nacional de capacitação em São Paulo. O encontro conta com a presença da 5ª Coordenadoria da Saúde e também com secretários de saúde dos municípios dos Campos de Cima da Serra. Nos fala a secretária Aline.
13: Bom dia, Paulo. Bom dia a todos os ouvintes. Então, a Secretaria de Saúde está aqui em São Paulo, presente no Seminário Nacional do Saúde Redes, que é o projeto do Hospital Sírio-Libanês, que acontece na nossa região, que abrange os 9 municípios dos Campos de Cima da Serra. Estão presentes aqui todos os secretários de saúde dos 9 municípios da nossa região, para justamente apresentar o projeto, a evolução do projeto, que já vem acontecendo aí há quase um ano na nossa região, né? Com um foco específico voltado para questões da saúde mental, né, de toda a nossa região. Importante destacar que é um evento, o projeto do Sírio-Libanês, um evento totalmente cofinanciado pelo Sírio-Libanês, né, pela equipe desse projeto, né. É uma satisfação enorme estar aqui e ver, né, o quanto que cada município já avançou e o quanto que a região também já cresceu, pensando no melhor para a saúde mental dos nossos munícipes. É um projeto em que a gente conseguiu identificar as principais causas que hoje acomete a saúde mental da nossa região, olhar para os nossos números de suicídio, para os nossos casos de depressão, que são os números que extrapolam, né, a nossa realidade. Então, é um momento de muita discussão. É importante colocar também que é um evento que ocorre aqui em São Paulo com a participação de mais de 500 pessoas. O evento acontece amanhã, né, hoje, no caso, na data do dia 16, e vai ter pessoas aqui do país todo, né? Pessoas que trabalham para o projeto Saúde Redes em todo o território nacional. Então, é um evento de norte a sul do país, onde vários temas serão abordados, né? A questão da saúde mental, neoplasias, saúde da mulher, mortalidade infantil. Cada território brasileiro definiu, né, a sua área, o que que era foco de trabalho dentro da sua região. Então, olhando para os números, para os casos, para as incidências dentro de cada local do nosso país. E vai ser um momento muito rico, um momento também de diversidade cultural, onde cada região deste país vai ter a oportunidade de apresentar a sua cultura, né? E vai ser um momento muito integrativo, né? De uma verdadeira troca de experiências e também destaco, né, para mostrar o trabalho que a região já vem fazendo nos campos de Cima da Serra.
12: Tudo pronto para o lançamento da Feira do Livro e também do Artesanato de Vacaria. Esse evento é preparado com muito cuidado pela Secretaria Municipal de Educação e conta com várias parcerias. No dia de ontem, houve encontro preparando a apresentação do cartaz que acontecerá amanhã no final da tarde. Entre as parcerias na realização da feira estão o SESC e a Dani nos fala do cuidado especial dado à elaboração da programação.
14: Olá, eu sou a Daniela, agente de programas sociais do Unidade Sesc Vacaria. E quando a gente começou a construir a programação da Feira do Livro desse ano, a gente partiu de uma pergunta muito simples. O que que existe dentro de um livro? E aí percebemos que existe um universo inteiro. Existe imaginação, memória, aventura, conhecimento, emoção, personagens e lugares. Mas, principalmente, existe a possibilidade de cada pessoa encontrar alguma coisa ali dentro que dialogue, né, com a sua própria história. Essa programação foi sendo construída com esse olhar. A gente não queria simplesmente colocar atrações na agenda, queríamos criar expectativas. Pensamos em diferentes públicos, em diferentes formas de se relacionar com a cultura e com a literatura. Temos atividades para as crianças, para jovens, para adultos, encontros, apresentações, músicas, teatro e momentos que convidam as pessoas simplesmente para estar ali, descobrir uma coisa nova. Tem uma coisa muito bonita nesse processo. A programação começa muito antes que do público chegar. Ela nasce das conversas, das ideias, das possibilidades, das escolhas de pensar. O que pode fazer uma criança se apaixonar por um livro? Ou o que pode fazer um adulto lembrar de uma história que marcou a vida dele? É isso que torna a construção tão emocionante. Porque no final a gente percebe que não está simplesmente organizando uma feira, está criando possibilidades de encontros. Esse encontro entre uma pessoa e um livro, entre uma criança e a imaginação, entre um escritor e seu leitor. Tem pessoas que talvez nem se conhecessem, mas que vão compartilhar uma experiência cultural. Acho que esse é o grande sentido da feira. É abrir portas para esses universos que cada um livro carrega dentro dele.
12: A Associação dos Artesãos de Vacaria é parceira também na realização desse, que é um dos principais eventos na programação do aniversário de Vacaria. A Mara, que integra a diretoria da entidade, destaca a importância dessa parceria.
15: Me chamo Mara, faço parte da Associação dos Artesãos e é um grupo de pessoas que através do seu dom, primeiro da sua habilidade e das suas expectativas e sonhos, produzem e fazem acontecer a arte, representando, né, a nossa cultura da cidade. Então, nós temos a parceria já há anos com a SMED, com a Secretaria de Educação, com o Rotary, na Feira do Livro, que é uma feira de parcerias. Começa lá no início com uma ideia e aos pouquinhos vai se desenvolvendo e fica nessa construção maravilhosa e com sucesso que é a Feira do Livro. É necessária a parceria porque entra a arte, entra a produção, entra a imaginação e entra o fazer, o acontecer e materializa e é oferecido à população. Então, nós agradecemos muito pela parceria, somos gratos, é uma parceria que dá certo, então a gente precisa acontecer nessas datas.
12: Iniciado o trabalho de revitalização junto à ponte do Rio Pelotas. Esse é mais um ponto de potencialização ao turismo aqui em Vacaria. A área receberá uma série de benfeitorias, criando espaços para a visitação da comunidade. No dia de ontem, o serviço foi iniciado e o prefeito Andrezinho acompanhou esse trabalho.
16: Porteira do Rio Grande, divisa do nosso estado do Rio Grande do Sul com Santa Catarina. Vocês lembram que eu estive aqui na minha época de campanha e nós nos comprometemos em revitalizar, em melhorar esse espaço. E é por isso que hoje eu estou aqui muito alegre, muito feliz, porque nós estamos dando início nas obras de recuperação, revitalização aqui desse espaço. E nós vamos melhorar desde a pavimentação, a estrutura com quiosques, o paisagismo, nós vamos iniciar a nossa rampa que dá acesso ao Rio Pelotas, nós vamos ali também construir um deck, é para que as pessoas possam contemplar o rio, onde também a rampa ela é usada pelos órgãos de segurança, pelos pescadores, enfim, por toda a comunidade que conhece e que visita esse espaço. Portanto, esta é mais uma obra que nós nos comprometemos e estamos iniciando hoje. Por isso, nós continuamos trabalhando sempre com o compromisso com a nossa população de Vacaria.
12: E assim encerramos o nosso encontro essa manhã de quarta-feira. Amanhã, nesse mesmo horário, seremos de volta. Até lá, bom dia.
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10: 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Você está ligado aqui na tua, na nossa Rádio Fátima, nesta manhã de quarta-feira. Estou recebendo aqui a visita da Tavani Zocchio, que é psicóloga e também faz parte da supervisão do curso universitário, sobre o curso universitário que agora também está se instalando aqui em Vacaria. Tavani, bom dia, prazer conversar contigo aqui na tua, na nossa Rádio Fátima, Tavani.
21: Bom dia, Betão, bom dia a todos os ouvintes da rádio. Estamos aqui, então, hoje para falar um pouquinho sobre o Colégio Universitário, né? Que tem 50 anos de atuação na Grande Porto Alegre, né? Nos ensinos fundamental e médio. E também através de uma dessas escolas técnicas que estão oferecendo outros serviços agora aqui também na comunidade local, né?
10: E quais serão os serviços que serão oferecidos aqui na Grande Vacaria através do curso universitário, Tavani?
21: Agora, então, além do trabalho dos cursos de pré-vestibular e o técnico de enfermagem que era oferecido aqui em Vacaria, que continua sendo oferecido na escola, também a gente está focando no auxílio a crianças com dificuldades de aprendizagem na escola regular também. Então, eu vou fazer o trabalho de avaliação, né, e acolhimento dessas famílias para fazer um atendimento psicológico para as crianças que apresentam algumas dificuldades, principalmente na parte de aprendizagem ou algum tipo de transtorno também. Né, bem relacionado às questões de aprendizagem, né, que esse é o objetivo do universitário nesse momento, né?
10: Bom, o curso universitário aqui, não é? Ele vai estar se instalando ali na Ramiro Barcelos, no antigo Sicredi, não é?
21: Isso, ali na Ramiro Barcelos, 764, antigo prédio Sicredi, ali do Sicredi, né? Que era bem na esquina ali, né?
10: Bom, e as pessoas para participar, para ter mais informações a respeito desse curso universitário, qual é o procedimento que elas devem fazer, hein?
21: Eles devem procurar, então, ou através do próprio prédio ali do universitário, que a gente está nesse local mesmo, ou pelo WhatsApp também, né? Que é o 549-9695-6985, que pode... A gente oferece também informações sobre, não somente sobre os cursos que a gente oferece, mas também sobre essa nova oportunidade que a gente está oferecendo, né, para a comunidade local, que é da avaliação psicológica, né?
10: Bom, o curso universitário, Tavani, ele vai estar realizando aí palestra para pais e também para professores, ó.
21: Exatamente. Essa oportunidade que a gente está oferecendo, então, nesse primeiro momento... vai ser para professores de escolas públicas e privadas, né? Dia 1º de outubro, das 18h30 às 20h30, no próprio da escola universitária, né? Nesse endereço mesmo que a gente já falou a princípio. E no dia 15 de outubro, são dois momentos diferentes, né? E dia 15 de outubro também, das 19h30 às 21h, né? Com um tempo um pouquinho maior, né? Vai ser uma palestra para pais irresponsáveis, que a gente entende assim que tem que ter toda uma conscientização também, né, e participação no tratamento das crianças, desses pais e dos professores também, que a gente vê e percebe nas escolas que os nossos professores estão pedindo socorro, né? Então, e pedindo ajuda também. Então, além da questão da avaliação, a gente vai estar oferecendo esse serviço gratuito, que são essas duas palestras para pais e também e responsáveis e também para professores.
10: As inscrições devem ser feitas antecipadas, as confirmações para essas palestras dia 1º e dia 15?
21: Nós vamos estar deixando as inscrições em algumas escolas, né? Para que sejam feitos para os professores e também para os pais dessas escolas que frequentam essas escolas, né? E através das inscrições nas escolas é que a gente vai estar coletando para poder montar essas turmas.
10: Tá. Essas turmas do curso universitário, elas começam ainda esse ano ou é para o próximo ano? Como é que é?
21: Não, já estão abertas. Né? Principalmente para avaliação. Esse primeiro contato, que essa triagem, assim, para conversar com as famílias, para saber qual a necessidade desses alunos, né? Se realmente precisa de uma avaliação psicológica ou se não realmente precisa só de uma orientação para estudo, a gente faz esses dois serviços, né? A gente vai estar oferecendo de forma gratuita para toda a comunidade. Então, não tem custo nenhum. Tanto as palestras para pais e professores, quanto esse primeiro contato com as famílias para a gente identificar qual a necessidade, vai estar sendo feito de forma gratuita. E se tiver a necessidade de uma avaliação psicológica, a gente vai estar oferecendo também, né? Que daí vai ter um custo, mas é um custo bem menor do que o praticado no mercado, né? Para que a gente consiga oferecer assim, uma qualidade maior e seja encaminhado para os profissionais para a reabilitação do que for necessário.
10: Bom, Tavani Zoc, que é psicóloga, não é conhecida aqui na região da Grande Vacaria, realmente que realiza um importante trabalho. Hoje a situação realmente preocupa, nós estávamos falando fora do ar aqui, não é? A respeito dessas avaliações que tem que ser feita com pais, com professores, com crianças, não é? Com as crianças, principalmente, não é? A preocupação que vocês têm nesse momento, hein?
21: Na realidade a gente tem uma preocupação muito grande, porque tem um índice muito grande de afastamento de professores, né, por doença ocupacional. Não existem índices através de números muito, muito expressivos assim, por quê? Porque aparece como depressão, aparece como ansiedade ou outros tipos de dificuldades ou doenças, né? As pessoas acabam colocando atestado e é dessa forma que é medido, né? Para que sejam feitos atendimentos ou políticas públicas, que se criem políticas públicas também, né? Então, tem essa dificuldade da gente saber números para poder trabalhar, né? Mas existem muitos, principalmente na área da educação, profissionais afastados por doença ocupacional, que aparentemente não tinham nada, né? E, de repente, começam a não querer ir mais trabalhar, né? Ou não querem mais voltar o seu trabalho para porque realmente não conseguem lidar com aquelas situações e é encarado isso às vezes até como frescura, como, né, outro tipo de dificuldade que não o real, né? Então as pessoas estão realmente adoecidas, né? E a gente entende que tem que ter algo assim que seja atendido, seja uma escuta mais qualificada com essas pessoas que precisam de ajuda, né? Principalmente na área da educação, né?
10: Ok, então o curso universitário então oferece todo esse trabalho a partir de agora aqui no município de Vacaria e também na região, não é? Então as inscrições lá na rua Ramiro Barcelos, antigo Sicredi, é ali que vai funcionar realmente o universitário, não é?
21: Exatamente, é ali mesmo. A gente vai estar, assim, tem um trabalho todo de desenvolvimento, né, em relação a esse trabalho. A gente vai estar com as inscrições abertas, assim, essas palestras, elas vão estar funcionando com inscrições gratuitas, não tem custo nenhum, né? E mais assim direcionado às escolas, né? Então a gente vai estar deixando as inscrições nas escolas, mas também vamos estar abertos a tirar maiores dúvidas ou oferecer informações à comunidade também pelo WhatsApp, né?
10: Ok, o WhatsApp é o
21: 549-9695-6985. 549-9695-6985.
10: 85, tá ok. 85, né?
21: Isso.
10: Tá ok, então. Quero agradecer aqui a presença da psicóloga Tavani Zoc, que é supervisora do curso universitário, se instalando aqui no município de Vacaria. Sucesso para vocês, hein? Obrigado pela presença, pelas importantes informações, Tavani.
21: Muito obrigada pela oportunidade da gente estar falando sobre um tema tão importante, né? E tão decisivo assim pela questão da educação, né? A gente sempre trabalha por esse fim e pensando nos nossos profissionais e pensando também nas nossas crianças. Muito obrigada.
10: Ok, obrigado, Tavani Zoc, do curso universitário aqui de Vacaria, 9 horas 36 minutos. Um rápido espaço comercial, eu volto na sequência.
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10: 9 horas 40 minutos, 9:40, 16 graus é a temperatura. A informação da Corsan, qual é a informação da Corsan? Eu admiro que chega agora, hein?
28: Sobre a falta de água no centro, a previsão de retorno e normalização meio-dia ou início da tarde, Betão. Então, o pessoal que está desde ontem sem água aí na Rabira, aquela região principalmente da fronteira Santo Antônio, Aquiúti, o Salão dos Ni, toda aquela área, ou onde está faltando água nesse momento na área central, a nota que chega da Corsan é que ao meio, até meio-dia ou início da tarde é a previsão da Corsan de normalizar o abastecimento na área central, Betão.
10: Ok, então vamos a um rápido espaço comercial. Nós voltamos na sequência com mais informações dentro do nosso temática nesta manhã de quarta-feira.
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9: Nove horas 45 minutos, 9h45, convite para a missa de sétimo dia de falecimento de Telmo da Luz Amarante. Sua morte nos entristeceu, mas lembrando da sua vida, encontraremos força para continuar nossa caminhada. 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A família de Telmo da Luz Amarante agradece a todos que se fizerem presentes nesse momento de fé, oração e saudade. Que sua memória permaneça viva em nossos corações. 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
9: 9:47, 9:47 aqui, Fátima de Vacaria, com o nosso temático, temática entrevista, bate-papo. 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Nós estamos preocupados aí com essa situação da Universidade de Caxias do Sul e toda a comunidade regional também está preocupada com essa situação. A Muxera, através dos prefeitos que fazem parte da Muxera aqui da Grande Vacaria, estiveram reunidos com o diretor do campus Vacaria, tratando desse importante assunto que é a manutenção da UCS aqui em Vacaria. O Vladimir Fabres acompanhou esse encontro, não é isso, Vladimir?
14: Exatamente. Encontro que teve lá, a presença de vários prefeitos da região, coordenado pelo atual presidente da Muxera, prefeito de Pinhal da Serra, Bito, e que esteve presente, inclusive, o diretor atual do campus de Vacaria, o professor Marcos Pegorini. Encontro importante na busca de solução, na soma de esforços para o não fechamento do campus UCS Vacaria. Inicialmente, vamos ouvir, então, nós que acompanhamos essa reunião aí dos prefeitos da Muxer, o prefeito Rubito, mas antes o professor Marcos Pegorini, para falar do que ele achou da iniciativa e também das propostas e esse diálogo com os prefeitos para manter as atividades do campus UCS Vacaria. Professor Marcos Pegorini, bom dia.
15: Bom dia, Vladimir, bom dia aos ouvintes da Rádio Fátima. Nós viemos aqui de coração aberto, falamos com todos os prefeitos, fomos super bem acolhidos, o pessoal gostou muito das propostas que a gente colocou na mesa. Eles vão também fazer o seu movimento aqui, o Condesus, a Muxer, para que a gente consiga reverter essa decisão da fundação no sentido de que permaneçam os cursos ativos.

0: manter ativo o nosso campus aqui, trazendo, depois dessa reativação, trazendo novas possibilidades de curso. Então agradecemos a todos, a tua Rádio Fátima, pelo grande apoio que nós sempre recebemos, e toda a comunidade regional, todos os atores da nossa comunidade. Então a gente está muito feliz e saímos muito gratificados dessa reunião.
1: Qual é a proposta trazida para os prefeitos da Muxer, professor?
0: É, a gente pensa em trazer cursos, né, voltados às necessidades dos municípios. São várias possibilidades e aí nós colocamos isso na mesa para os prefeitos, enfim, os representantes de cada município. Eles vão levar isso, né, para os seus municípios, para a discussão, para que a gente consiga chegar a um curso ou a alguns cursos que são necessários, que a gente tenha formação de profissionais qualificados. E a universidade está plenamente disposta a fazer esse movimento. Então, a gente ainda fica um pouco difícil a gente dizer quais cursos, mas os prefeitos vão nos indicar e a gente vai reivindicar tudo isso junto à reitoria e à fundação.
1: Bom dia, bom trabalho, professor.
0: Bom dia aos radiovintes e um grande abraço a todos.
1: Valeu, professor Marcos Pegorini, diretor do campus da UCS aqui de Vacaria. Prefeito Rubito, presidente da Muxer, prefeito Pinhal da Serra, e esse encontro com a UCS, buscando essa aproximação, soma de esforços para viabilizar o nosso campus, que não pode fechar, prefeito. Bom dia.
2: Bom dia, Vladimir. Bom dia a todos os ouvintes da nossa querida Rádio Fátima. Com certeza, nós não podemos deixar fechar esse núcleo que vem aí para a região, faz mais de 30 anos que está aí, né? Formou mais de 4 mil alunos, estão trabalhando na região. Então a gente tem que somar esforços juntamente com a comunidade, com representantes aqui de nós como prefeitos, presidente da Muxer, vamos com certeza abraçar a causa e vamos juntamente lá com os reitores ver o que a gente consegue somar para que permaneça a UCS em Vacaria. E a gente sabe da grande importância que tem para a região e não podemos deixar que isso aconteça, né, Edmir?
1: Inclusive, a proposta de vocês, prefeitos da Muxer, irem até Caxias para esse encontro, esse diálogo com o reitor na busca de viabilizar novos cursos para a Vacaria?
2: Com certeza. Hoje a gente tem que fazer o corpo a corpo, porque tu conversar olho no olho é diferente. E as necessidades de cada município, cada prefeito sabe. Então, a gente se propôs a fazer esse movimento, todos os prefeitos e mais pessoas da área da educação, da área da comunidade, para mostrar que existe a necessidade que permaneça a UCS aqui em Vacaria.
1: Uma das propostas seria a vinda de novos cursos, inclusive as prefeituras oferecendo bolsas para os seus moradores virem a frequentar esses cursos, prefeito Rubito?
2: Também, eles têm novas propostas de cursos, tem essa proposta de viabilizar através do município alguma bolsa, alguma coisa para nós fortalecer os campos aí. E também nós ter esse profissional que volte aos nossos municípios e atenda a nossa comunidade, né? Que é o mais importante.
1: O importante também é dizer de que temos que somar esforços nesse momento, prefeitos, lideranças de outras entidades, enfim, a comunidade, para que o campus da UCS Vacaria não feche, Rubito.
2: Com certeza, é o que nós falamos, nós vamos corpo a corpo, estamos à disposição, acho que nós temos que defender essa causa aí, e a gente vê que todos os prefeitos têm a mesma visão. Nós vamos perder muito se chegar a fechar esse campus. Então, hoje nós temos pessoas que atendem todos os municípios, que são formados, mestrados, doutorados na nossa universidade aí da UCS, né?
1: Vladimir. Valeu. Bom dia, bom trabalho, prefeito.
2: Obrigado, Vladimir. Um grande abraço a todos aí. Valeu. Nós temos a Semana Farroupilha aí. Que todos sejam felizes aí com a nossa cultura gaúcha.
1: Isso aí, Rubito, presidente da Muxer. Prefeito Tairo Betão de Campés foi um dos líderes que fez essa mobilização dos prefeitos para buscar esse encontro com a UCS, e ele também vai liderar a ida de prefeitos e outras lideranças para a Caxias do Sul conversar com a reitoria. O campus não pode fechar, não é isso, prefeito Tairo? Bom dia.
3: Bom dia, Vladimir. Com certeza. Acho que não é a minha preocupação, é de toda uma região, de não deixarmos fechar uma estrutura que nem nós temos aqui na UCS, a qual, né, o reitor estava nos passando que nós temos mais de 4 mil pessoas formadas. Essas 4 4 mil pessoas, elas não estão só em Vacaria. Elas estão aqui em todas as nossas cidades ao redor, estão em Campestres. Então nós temos sim o dever, enquanto prefeito, enquanto administrador, de estar lutando sim por uma estrutura dessas que não se finde, né, em Vladimir? Claro que estamos falando da graduação agora, mas daqui a pouco, se não tiver mais graduação,

0: graduação, daqui a pouco não vai ter mais a pós-graduação, daqui a pouco uma estrutura dessas não se mantém, vão ter que fechar até o prédio.
1: Inclusive o senhor sugeriu e os demais prefeitos aceitaram de ir a Caxias conversar com o reitor e até de termos aí umas bolsas por parte das prefeituras para também contribuir para que o campus tenha novos cursos.
0: Devemos sim, eu vou ser um dos líderes desse pessoal que nós vamos para lá, inclusive vou chamar os prefeitos para que nós, prefeitos, vice-prefeitos, alguns secretários, para que a gente faça parte dessa comitiva e vamos com muita força lá para tentar convencer, né? É uma nova diretoria que assumiu lá, o novo reitor, para eles entenderem da importância aqui da nossa região, desses 10 municípios, que a importância da UCS ela é muito forte aqui para nossa região. Nós precisamos sim, não tenho nada contra as outras faculdades, né? Mas assim, nós precisamos dessa estrutura aqui, da UCS aqui no nosso município, formando cada vez mais pessoas, né? E trazendo conhecimento, trazendo toda essa parte de especialização também. E claro, conversamos também com o reitor aqui da possibilidade de nós abrirmos mais cursos, ocuparmos a estrutura que já tem hoje para trazer mais cursos. Por quê, Vladimir? Todas as prefeituras têm suas vans, têm seus ônibus que trazem os alunos já. Então, se tiver mais cursos, com certeza a gente já consegue trazer mais pessoas dos municípios também para somar forças, né, para que a UCS continue na região.
1: E a administração do Campestre, obras, cidade e interior não param, Tairon?
0: Graças a Deus, estamos tocando 7, 8 obras lá agora, entre ginásio, asfalto, iluminação dos campos lá. A gente não para, os nossos secretários lá estão tão enlouquecidos com a gente lá, porque a gente trabalhando muito forte lá e a ideia é não parar, né? Sempre buscando o melhor lá para Campestre da Serra e para os nossos munícipes também.
1: Bom dia, bom trabalho, prefeito.
0: Bom dia, Vladimir. Bom dia a todos os ouvintes da Rádio Fátima.
1: Tairo Balardim, Betânia ouvintes, prefeito de Campestre. Importância a mobilização dos prefeitos. Que bom, né, Betânia?
2: Muito importante a mobilização dos prefeitos aí que fazem parte da Grande Vacaria, que fazem parte da Associação dos Municípios dos Campos de Cima da Serra. E não só os prefeitos, vice-prefeitos, câmaras de vereadores que estão trabalhando em prol disso aí, mas as entidades de classe também têm que se unir. As entidades de classe desses municípios aqui da nossa região têm que se unir em prol de que
1: as próprias câmaras de vereadores.
2: As câmaras de vereadores já estão mobilizadas, não é? Mas as prefeituras também, mas as entidades de classe têm que se mobilizar para que não feche a UCS Vacaria.
1: Isso aí. 9h58, tem notícias da hora e depois volta a temática com o Betão e o Ronaldo. Bom dia, 16 graus em Vacaria, o tempo é muito bom.
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8: 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A seleção brasileira feminina vai jogar um amistoso contra a Argentina no dia 10 de outubro no estádio Beira-Rio. Pela primeira vez na história, Porto Alegre vai sediar um confronto da seleção feminina principal. A capital gaúcha foi confirmada como uma das sedes para a Copa do Mundo Feminina de 2027, com o Beira-Rio sendo o estádio escolhido. O Beira-Rio, que já recebeu a primeira visita técnica da FIFA, vai receber 7 jogos da Copa do Mundo Feminina, 6 na fase de grupos e 1 nas oitavas de final. O Comitê de Política Monetária do Banco Central se reúne nesta quarta e deve promover o 5º corte seguido na taxa básica de juros da economia, de 14% para 13,75% ao ano. Essa é a expectativa da maior parte do mercado financeiro. A taxa básica de juros da economia é o principal instrumento do Banco Central para tentar conter as pressões inflacionárias que têm efeitos principalmente sobre a população mais pobre. Confirmada em 13,75% ao ano, a Selic vai atingir o menor nível desde março de 2025. O anúncio do Banco Central será feito após as 6 horas da tarde. Tudo parece impossível até que seja feito. 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Pelo menos 20 pessoas, incluindo 5 crianças, morreram no desabamento de um prédio de 7 andares na faixa de Gaza nesta quarta-feira. Segundo o comunicado divulgado por uma autoridade da Defesa Civil do território palestino, mais de 10 famílias, cerca de 100 pessoas, estavam morando no local, que já estava danificado por um bombardeio israelense. Ainda há dezenas de desaparecidos e 14 sobreviventes foram resgatados com ferimentos até o momento. 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
1: Olá, bom dia, são 10 horas e 8 minutos, 10 e 8, a temperatura 16 graus aqui nos campos de cima da serra. O nosso abraço, nosso muito bom dia. O WhatsApp da tua Rádio Fátima é o 999-93-4202. Bom dia, um abraço, muito obrigado pelo carinho, pela audiência, pela companhia. Tempo firme nessa manhã, temperaturas em elevação, chegando aos 16 graus aqui na Avenida Moreira Paz. Essa é a tua Rádio Fátima e o nosso temática. 10 e 8, gente, eu sou Ronaldo Pontel, fico com vocês até o meio-dia, trazendo muitas informações e destaques desta manhã, né? Hoje, dia 16 de setembro, alguns destaques da data de hoje para você, amigo ouvinte. Hoje é o dia de número 259, faltando 106 dias para acabar o ano, gente. Hoje é Dia Internacional da Preservação da Camada de Ozônio. No Brasil, Emancipação Política de Alagoas, aniversário de Caxambu, Monte Alegre de Minas, Jacutinga e Lambari em Minas Gerais, aniversário de Upanema no Rio Grande do Norte, Paranapauã em São Paulo e Caçu no estado de Goiás. Hoje, previsão de máximas aí chegando em torno dos 18 graus aí no decorrer do dia, no decorrer desta quarta-feira, 18, 19 graus. Previsão de tempo firme para hoje, para amanhã, para sexta-feira. E aí, sábado e domingo, tem o retorno das instabilidades e pancadas de chuva. 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
2: Sofre mais quem sofre sem testemunhas. Sofre mais quem sofre sem testemunhas. A vida é feita de convivência. Viver é conviver. Além de cada um ter sua existência, aquele que nos criou, nos colocou lado a lado. E a nossa vida é sempre uma busca do outro. Nós somos feitos para o encontro, para a convivência, para a fraternidade. Quando estamos alegres, o fato de estarmos lado a lado com os outros, esta alegria se multiplica. Mas olha só, quando estamos tristes, quando estamos sofrendo, se ninguém está por perto, se nos isolamos, a tristeza aumenta. O sofrimento não termina. Quando nós partilhamos o nosso sofrimento, a nossa vida experimenta leveza. A alegria partilhada aumenta. O sofrimento partilhado diminui. Então, que sejamos capazes dessa experiência bonita. Alegrar-se com os que se alegram. e partilhar também as nossas dores. Só assim iremos sofrer menos. Afinal, ninguém recebeu a vida para sofrer. Todos somos feitos para alegria. Sofre mais quem sofre sem testemunhas.
1: Tá aí, né? 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Agora 10 horas e 13 minutos, 10 e 13, a temperatura marcando nesta manhã 15 graus, temperatura. 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A gente está de volta nessa manhã aqui na Torre de Fátima. Daqui a pouquinho com as loterias, a previsão do tempo, os aniversariantes do Clube da Amizade, as oportunidades também nesta manhã. Já voltamos.
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3: 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Nesta quarta-feira, o Glória volta a campo pela divisão de acesso. 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
5: Comunicamos o falecimento de Rosalina de Campos Bairros, com 92 anos. Comunicamos com profundo pesar o falecimento de Rosalina de Campos Bairros, aos 92 anos, ocorrido ontem, dia 15 de setembro. Filhos Vivaldir, Nair e Eloy, filho Aldori in memoriam. Noras Salete e Sirley, netos Sônia, Lorivan, Caroline, Patrícia e Manuel. Os bisnetos Helena, Esther, Vicente, Felipe, Laura, Lívia e Cássio. O velório está sendo realizado na funerária Lovato, sala 4. Cerimônia religiosa será realizada hoje, dia 16, às 14h30. Logo após, às 15 horas, acontecerá o sepultamento no cemitério Santa Clara. A família enlutada agradece a presença e o carinho de amigos e demais familiares neste momento de dor e despedida. Com profundo pesar, comunicam o falecimento de Rosalina de Campos Bairros, aos 92 anos de idade.
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0: 10h23, 15 graus a temperatura, de volta aqui na tua Rádio Fátima, de volta com o nosso temática nessa manhã. 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
1: Loterias. O sorteio do concurso 3058 da Mega Sena foi realizado na noite desta terça-feira em São Paulo. Ninguém levou a faixa principal e o valor acumulou para R$ 102 milhões. Os números sorteados foram 14, 23, 53, 56, 57 e 60. 14, 23, 53, 56, 57 e 60. 49 apostas marcaram a quina. Cada uma leva um prêmio de R$53.305. Resultado da Mega Sena, concurso 3058.
0: Loterias. 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Agora 10h26, 15 graus.
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3: Viu uma parede vazia e já pensou, preciso colocar um quadro aqui? Calma, porque existem outras possibilidades. Uma parede pode ganhar textura com boiserie, painéis ripados, papel de parede ou até uma pintura que crie formas e blocos de cor. O segredo é observar o que já existe no ambiente. Se a sala tem muitos objetos e informações, talvez essa parede deva continuar mais limpa. Se está tudo muito neutro, aí sim ela pode virar o ponto de destaque. Parede vazia não é problema. Às vezes, ela é justamente a oportunidade de fazer algo diferente.
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0: Tá aí, gente, Casa e Design dessa manhã. 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Oral Sim, a número 1 em implantes dentários. 10h28, 15 graus, já voltamos.
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14: Olá, meus amigos e caros ouvintes, nesta quarta-feira vamos ter o tempo mais firme predominando também aqui na nossa região. A expectativa é de que esta massa de ar seco de origem polar garanta uma quarta-feira de sol e pouca variação de nebulosidade pelo estado. Por aqui também vamos ter um dia com a presença do sol. O frio também segue intenso, principalmente no período da manhã. Hoje tivemos geadas em grande parte aqui da nossa região e a expectativa é que ao longo das próximas horas as temperaturas vão subindo, sobem gradualmente, mas de qualquer forma a tarde, mesmo ensolarada, será fria, com máximas que devem variar entre 15 e 16 graus em média. Os ventos, eles sopram predominantemente do quadrante sul e sudeste, é aquele vento frio que predomina, aquele ar gelado que predomina no final do dia de hoje, a gente sente de novo o ar bastante frio voltando a predominar. A quinta-feira amanhece bastante fria, segue a condição para geadas ao amanhecer na nossa região. A expectativa é que ao longo do dia tenhamos a presença do sol, que vai gerar uma grande amplitude térmica. As máximas já podem facilmente se aproximar dos 17 a 18 graus, 17 nos pontos mais elevados. E aí a tendência é de que na sexta-feira a instabilidade comece a retornar pelo estado, isso mais para as áreas do noroeste e norte. Por aqui, nós vamos ter ainda uma sexta-feira com o tempo firme e com temperaturas já um pouquinho mais elevadas. Com a previsão do tempo, Kátia Valente.
13: Obrigado, Kátia, atualizando pra gente a previsão do tempo nessa manhã. 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Pessoal, hoje das 14h às 16h, a direção do Glória, juntamente com a Prefeitura de Vacaria, estará disponibilizando 200 ingressos para o jogo de hoje à noite contra o União Frederiquense. Então, os interessados, só passar na Secretaria do Clube, lá do Glória, lá no Estádio Altos da Glória, para retirar os ingressos. Um por pessoa e ingressos aí, então, né? No 200 ingressos para acompanhar hoje à noite Glória e União Frederiquense pela divisão de acesso, a parceria da Prefeitura de Vacaria com a direção do Glória. Nós temos hoje aí na programação da Semana Farroupilha, gente, a partir de hoje inicia a agenda de shows e bailes, gente. Então, a programação inicia nesta quarta, hoje à noite, César Oliveira e Rogério Melo e baile com o grupo Os Serranos. Na quinta-feira será realizada a Noite Nativista com Erlo Pericles e Newton Ferreira. E sexta, Luiz Marenco e Osquera. Sábado, estão previstos bailes com os Vacarianos e Galopasso, além dos tradicionais desfiles. O encerramento no domingo com apresentações deste Rincão, Terra e Voz e Fernando Osório, além do show do Coral do Sesc, né? Toda a programação artística aí sendo realizada durante esta semana, gente. Programação, então, da Semana Farroupilha, agenda de shows e bailes, né? Então, tá todo mundo aí convidado a prestigiar. muito bem, vamos seguindo nessa manhã, agora 21 minutos, soltando para as 11, hora de abraçar os dados aniversariantes do Clube da Amizade, Sesc Vacaria, força do sistema Fê Comércio ao seu lado, cuide da saúde, vem para a Academia do Sesc, na Moreira Paz 264, no centro de Vacaria, e os aniversariantes desta quarta-feira, parabéns e felicidades.
15: No dia do teu aniversário, nós do Clube da Amizade da Rádio Fátima desejamos que o seu coração esteja repleto de amor e sua alma transbordante de alegria. Celebre o dom da vida com intensidade e gratidão. Felicidades hoje e sempre.
16: Parabéns a você, aniversariante do dia 16 de setembro. Em Nova Araçá, Antoninho Dallagnese recebe os parabéns dos pais, amigos e dos irmãos. Em Capinzal, Carolina Michelotto recebe os parabéns dos pais e avós. Em Esmeralda, Germina Delfis Fernandes recebe os parabéns dos filhos, Marino e Marcelo, e das noras, Sandy e Dalvana, também dos netos. Em Esmeralda, Juarez José Rodrigues recebe os parabéns da esposa Carmosina, das filhas, genros e das netas Camila, Ana, Júlia e Pamela. Em Campestre da Serra, Leonardo Miquelon recebe os parabéns do pai Oscar, da mãe Leonil, do irmão e da sobrinha Ágata. Em Vila Flores, Lorita Machello recebe os parabéns do filho, do neto e do genro. Em Vacaria, Maria do Carmo Padilha Tavares recebe os parabéns da filha Elisandra, dos netos Cleiton e Alessandra. Em Nova Bassano, Roberta Lourdes Rigoni Felipe recebe os parabéns dos pais Adriano e Fernanda. Em Flores da Cunha, Vanessa Bertin recebe os parabéns dos pais e da irmã. Felicidade a você, aniversariante. Receba o carinho da tua Rádio Fátima.
15: A paz de Jesus e o amor de Maria estejam em seu coração. E o Senhor os abençoe hoje e sempre, na abundância do amor, da saúde, da alegria, da paz e de todo o bem. Em nome do Pai, do Filho e do Espírito Santo. Amém.
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17: 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Troca-troca. Vende-se jazigo com 4 gavetas no cemitério Santa Clara. Interessados em entrar em contato pelo telefone 54-999-95-8997. Falar com Clair. Vende-se um filtro de água. Interessados em entrar em contato pelo telefone 54-984-44-4124. Falar com Noel. Ou no 54-981-65-8047. Falar com Irma. Balcão de empregos. Contrata-se motorista categoria D e E, auxiliar de limpeza com experiência comprovada em carteira. Interessados comparecer na BR-116, quilômetro 40,5, número 6.345, bairro Pradense. Telefone 54-3231-2211. Munidos de carteira de trabalho e currículo. Homem procura emprego como caseiro em sítio ou chácara. Com experiência, menos lida com gado. Interessados em entrar em contato pelo telefone ou WhatsApp 54-999-15-1491. Falar com Ricardo. Um senhor faz consertos de eletrodomésticos, limpezas de bocas de fogões. Interessados em entrar em contato pelo telefone ou WhatsApp 54-999-78-2438. A Voa RH está com vagas abertas. Estamos buscando profissionais para as seguintes oportunidades: trefilador de metais, tratorista agrícola, auxiliar de serralheria e pedreiro com experiência em piso polido. Interessados em entrar em contato pelo telefone 54 999 991-50-60-57. Falar com Natália. Contrata-se tratorista com experiência para trabalhar em Caxias do Sul, em pomar de maçã, ameixa e pêssego. De preferência que tenha família. O salário é compatível com a função na região. Tem moradia no local, sem custo de aluguel, água e luz. Interessados em entrar em contato pelo telefone. 54-99602-2705. Achados e perdidos. Procura-se placa de carro de Vacaria. PP0127, no trajeto Parque dos Rodeios até o bairro Jardim dos Pampas. Quem encontrar, favor entrar em contato pelo telefone 54-99975-9935. Gratifica-se. Anuncie você também no Oportunidades, tua Rádio Fátima. Venha até a portaria da emissora ou ligue para 3231-7500 e o WhatsApp 999-28-1022.
13: Obrigado a Júlia trazendo as oportunidades. 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Gente, lembrando que os shows e bailes da Semana Farroupilha, não haverá cobrança de ingresso, apenas a doação de 1 quilo de alimento não perecível, 1 litro de leite nas atividades de shows, tá? Os donativos serão destinados às instituições do município, então, lembrando, pessoal, lembrando também que hoje não haverá as obras da Corsã, serão realizadas aí no dia 23. A Corsã suspendeu a obra na bacia de captação e hoje, portanto, não estará faltando água em Vacaria, tá? 10h46, 16 graus, já voltamos. Um bom dia, 16 graus a temperatura.
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1: Seis minutos faltando para as 11, 6 para as 11, gente, estamos de volta aqui na tua Rádio Fátima, de volta com o nosso Temática, agradecendo a todos pela companhia. Hoje à noite, no CTG Porteiro do Rio Grande, nós temos às 7 horas a sessão solene da Câmara de Vereadores com a entrega do troféu Candeeiro Farrapo Edson Dutra. Logo após, 8h30, jantar para convidados, às 9h30, show com César Oliveira e Rogério Melo, e às 11 horas, show baile com Os Serranos. Amanhã, quinta-feira, programação no CTG Porteira do Rio Grande, entrega da Comenda Araucária a partir das 7 da noite para Maria Hilda Dengo, José Pedro Banazzi e Raul Vieira. Às 8, um jantar, às 9, apresentação do Coral do Sesc, às 9h30, show com Nilton Ferreira e, na sequência, Erlon Pericles. Sexta-feira, a programação é no CTG Rancho da Integração, às 10 da noite, show com Luiz Marenco, e às 11h30, baile com Os Queras. Sábado, nós teremos às 8 da manhã o desfile temático, desfile de cavalarianos. Também teremos no o campeonato de laço do CTG Porteira do Rio Grande, na sua 65ª edição, lá no Parque Nicanor Kramer da Luz. No sábado também, no CTG Rancho da Integração, Tertúlia Livre com tema Cantos Missioneiros, às 9h30, baile com o grupo Galopasso, e depois Os Vacarianos. Domingo, segue o campeonato municipal de laço do CTG Porteira do Rio Grande, às 10h15, a missa crioula na Catedral Nossa Senhora Oliveira, e depois as atrações do CTG Rancho da Integração, 1h30 o Gaitaço, 2 horas o Coral do Sesc, 2h15 show deste Rincão, 3h30 apresentações artísticas das invernadas tradicionalistas, 4 horas show Terra e Voz, 5h15 show com Fernando Osório, 6h30 a extinção da Chama Crioula, programação da semana Farroupilha. 4 minutos faltando para as 11, gente, temperatura marcando 16 graus aqui nos campos de cima da serra. Lembrando, hoje o Glória enfrenta o União Frederiquense.

a partir das 19h no estádio Altos da Glória. Agora, entre 14h e 16h, nós teremos os ingressos na parceria com a Prefeitura de Macaria e a direção do Glória, doação de 200 ingressos para quem quiser acompanhar o jogo hoje à noite. 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A tua Rádio Fátima vai estar acompanhando. A partir das 18h, já estaremos com as informações direto do Altos da Glória. Ao mesmo tempo, também estaremos acompanhando toda a rodada da divisão de acesso, também trazendo informações do jogo entre Botafogo e Grêmio pelo Campeonato Brasileiro, jogo que acontece hoje à noite lá no Rio de Janeiro, né? Estreia do técnico Renato Portaluppi no reestreia, né? No comando do Tricolor. 16 graus aqui nos campos de cima da serra. Quero mandar um abraço e um bom dia aqui para os nossos ouvintes queridos na audiência. Meu amigão, o Daniel Sebastião lá na Rodaros. Bom dia, Daniel. Um grande abraço para você. Obrigado pela companhia. Também um abraço aqui, um bom dia lá para o Christian na sintonia também. Christian, um abraço, bom dia. Nosso ouvinte aqui, o Fernando Lisboa, um abração. Também um bom dia e um abraço para minha amiga Eliane Trevisan, Eliane Panassol Trevisan, seu Gilberto, um abraço. Estão fazendo um convite para o Terço Luminoso na Paróquia de Fátima. Será amanhã, dia 17 de setembro, às 19h30, na Igreja de Fátima, a cargo do ECC e outras pastorais convidadas. O Terço Luminoso na Paróquia de Fátima, amanhã, às 19h30, amanhã, dia 17, aqui na Igreja de Fátima, a cargo do ECC e de outras pastorais também, né? Um abraço, Eliane, um abraço, seu Gilberto, um abraço pro Davi, um abração para toda a família. Gente, muito obrigado pelo carinho de vocês aí, um bom dia, uma ótima quarta-feira. Sequência com as notícias da hora e depois a gente tá de volta nessa manhã aqui na tua Rádio Fátima. Um bom dia a todos.

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7: 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Pelo menos 20 pessoas, incluindo 5 crianças, morreram no desabamento de um prédio de 7 andares na faixa de Gaza nesta quarta-feira. Segundo o comunicado divulgado por uma autoridade da Defesa Civil do território palestino, mais de 10 famílias, cerca de 100 pessoas, estavam morando no local que estava danificado por conta de um bombardeio israelense. Um vídeo obtido pela agência Reuters mostra que equipes de resgate tentando retirar um menino aos prantos debaixo dos escombros. Ainda há dezenas de desaparecidos e 14 sobreviventes foram resgatados com ferimentos até o momento. O diretor da Defesa Civil afirma que ainda há esperança de encontrar mais sobreviventes. 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O iFood divulgou nesta quarta-feira que vai investir 24 bilhões de reais no Brasil até o final de março de 2027. O valor é 41% maior do que a quantia aplicada no período anterior. Desse total, os investimentos em tecnologia e inovação, inclusive inteligência artificial, vão ultrapassar os 2 bilhões. As informações são da agência Reuters. Vale ressaltar que, segundo o presidente Diego Barreto, estão vindo de um ano muito forte e de uma consolidação dos negócios centrais. O investimento vai concentrar nas seguintes frentes: fortalecimento dos restaurantes, impulsionamento de novas categorias como farmácias, supermercados, lojas e pet shops, desenvolvimento de tecnologia própria, soluções para além do delivery, iFood pago, fintech da companhia. Os investimentos em tecnologia e inovação vão ultrapassar os 2 bilhões, incluindo então a evolução de agentes de inteligência artificial e o modelo de IA generativa desenvolvido pelo iFood em conjunto com seu controlador europeu, a Prosus. 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
13: Muito bem, gente, estamos de volta aqui no Temática, de volta aqui na tua Rádio Fátima nessa manhã. São 11h04, a temperatura marcando 16 graus aqui nos campos de cima da serra. 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
13: 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O informativo é Mater chegando nessa manhã com a extensionista Aline Sbardelotto. Oi, Aline, bom dia.
15: Bom dia, gentes. Hoje vamos falar de uma plantinha muito conhecida, cheirosa e fácil de cultivar, a hortelã. A hortelã está presente em muitas cozinhas e pode ser utilizada de diversas maneiras, trazendo sabor, aroma e frescor para as nossas receitas. Ela pode ser usada tanto fresca quanto seca. As suas folhas são bastante aromáticas e podem dar um toque especial a diferentes preparações. Ela pode ser acrescentada em saladas, molhos, carnes, sopas, sucos, vitaminas, sobremesas e águas aromatizadas. Uma dica simples é colocar algumas folhas de hortelã na água gelada, junto com rodelas de limão ou laranja. Além de deixar a bebida refrescante, fica muito saborosa. Também podemos utilizar a hortelã para preparar molhos para carnes, temperar saladas e dar um toque especial a pratos com legumes. E quem não gosta de um chá quentinho? O chá de hortelã é uma das formas mais tradicionais de consumir essa planta. Ele possui sabor agradável, refrescante, é muito apreciado depois das refeições. E para você preparar o chá, você vai utilizar algumas folhinhas frescas da hortelã, colocar essas folhas numa xícara ou um recipiente, acrescenta água quente, fervendo, e deixa em infusão por 5 minutos. Depois é só coar e consumir. A hortelã pode ser uma grande aliada também para deixar a alimentação mais variada. Você pode preparar suco de abacaxi com hortelã, que é uma combinação clássica e muito refrescante. Também pode acrescentar algumas folhas picadas na salada de frutas, preparar molhos para acompanhar as carnes ou utilizar a hortelã em sobremesas. Outra possibilidade é fazer cubinhos de gelo com folhas de hortelã dentro. E aí, você coloca os cubinhos em água ou em sucos. A hortelã, pessoal, é uma ótima opção para quem quer ter uma pequena horta em casa, porque ela pode ser cultivada em vaso, em jardineira ou diretamente no solo. O ideal é manter a planta num local com boa luminosidade e fornecer água regularmente, sem deixar o solo encharcado. Ter hortelã em casa significa ter sempre à mão uma erva fresca para preparar aquele chá ou dar um sabor especial às refeições. Até amanhã. Da Emater de Vacaria para tua Rádio Fátima, extensionista Aline Sbardelotto.
13: Obrigado, Aline, trazendo para a gente o informativo Emater desta manhã. 11:13, a temperatura marcando 16 graus.
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13: Vamos à nossa receita de hoje, chegando por aqui com a Franciele Lorscheider, o oferecimento de restaurante, churrascaria, lancheria e hotel Brasa Viva, hospedagem, café da manhã, almoço, lanches, jantar, tudo em um único lugar. 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A nossa receita de hoje, a Franciele já está aqui no estúdio para trazer o destaque para a gente. Qual que é a nossa receita de hoje, Fran? Tudo bem? Bom dia!
16: Bom dia, Ronaldo. Hoje tudo ótimo, né? Com esse sol maravilhoso, esse dia lindo, né? Que tá fazendo. Menos frio.
13: É verdade, tá?
16: Eu tô sofrendo.
13: Mas travou aí, viu, meu termômetro. Não sei se meu termômetro estragou, que travou nos 16. Acho que não vai passar muito disso hoje, viu?
16: Mas o sol já tá quentinho, já então ajuda, né? Porque ontem a Fábia falou que tava 14, mas parecia que tava uns 2. Negativo, como dizia Dona Erci.
13: Verdade.
16: Tava muito gelado.
13: É, hoje com sol ajuda, tá? Sim. 16. Né? Podia aumentar um pouquinho, mas tá bom.
16: Poderia,
13: tá bom.
16: Claro.
13: Não vamos se queixar,
16: já
13: né?
16: Tá, a gente já tá na metade de setembro, né? Meu Deus do céu.
13: Se acostuma, vacaria é isso aí.
16: É, tem que acostumar, tá difícil.
13: Só existe inverno e 3-4 meses de calor por ano.
16: Verão, é. Mas também é o extremo, né?
13: É o extremo, bem isso, verdade. Ô, Fran, qual é a nossa receita de hoje? Conta pra gente aí.
16: Hoje uma torta de frango,
13: oba,
16: bem prática e rápida,
13: oba,
16: assim.
13: Oba!
16: É muito fácil
13: essa
16: também.
13: Essa é gostosíssima, né?
16: Essa é, fica bem gostosa.
13: Torta de frango, gente, olha que beleza. Fácil de preparar, ingredientes fáceis. Dá pra fazer no almoço, dá pra fazer de lanche, dá pra fazer de janta, dá pra tomar, né? Dá pra comer no café da manhã.
16: Dá, com certeza.
13: Serve pra qualquer hora, né?
16: Isso aí, essa é pra qualquer horário ali que tu... Um café da tarde também, né? Vai bem.
13: É tipo aqueles lanches, é tipo aquele salgado de padaria, né?
16: Sim. E tem bastante proteína, né? Então...
13: A gente vê a torta de frango nas padarias, assim. É uma delícia. Dá pra combinar com café,
16: sim,
13: com, sei lá, o que você
16: suco,
13: quiser,
16: né?
13: Tomar.
16: Refri, né? Refri. Quem gosta de refrigerante, né?
13: Então, é uma baita de uma receita. Gente, preste muita atenção, porque a receita do dia hoje tá muito legal. Vai lá, Fran.
16: Vamos lá. Pra massa, 2 ovos, 1 xícara de leite, 1/4 xícara de óleo, 1 xícara e meia de farinha de trigo e 1 colher de sopa de fermento em pó e sal a gosto. Para o recheio, 2 xícaras de frango cozido e desfiado, 1/2 cebola picada, 1 tomate sem sementes picado, 1/2 xícara de milho verde, 2 colheres de sopa de creme de leite e 150 gramas de requeijão cremoso, sal e cheiro verde a gosto. Super simples os ingredientes, né?
13: Verdade.
16: Todo mundo tem em casa.
13: Isso mesmo, né? É o que traz, o que torna essa receita bem prática, né,
16: Fran? Isso aí. Agora, o modo de preparo também é tranquilo. Refogue a cebola e o tomate com um fio de azeite, de óleo. Adicione o frango desfiado, o milho, tempere a gosto, desligue o fogo e misture o creme de leite e reserve. Bata a massa no liquidificador. Os ovos, o leite, o óleo e o sal. Acrescente a farinha e, aos poucos, bata até ficar homogêneo. Desligue o liquidificador e incorpore o fermento delicadamente com uma colher. Agora, em uma assadeira, aproximadamente de uns 20-28 centímetros, untada, coloque uma camada de massa bem fina, espalhe o recheio e distribua colheradas de requeijão e cubra com o restante da massa. Leve ao forno pré-aquecido a uns 180 graus por mais ou menos 30-35 minutos ou até dourar. Faça aquele teste ali do palitinho na massa que, se sair limpinho, tá pronto a nossa torta. E aí, só tirar do forno e saborear essa torta deliciosa, Ronaldo.
13: É uma torta deliciosa, é realmente rápido, fácil de preparar. Deixa eu mandar um abraço aqui pro tio Lete, Miquelon, a tia Nira. Um abraço para vocês, estão indo lá para Itapema e levando a tua Rádio Fátima na companhia, né? Um abraço para vocês aí, gente, tio Lete, tia Nira. Boa viagem até a nossa querida Itapema, lá em Santa Catarina. Um abração aqui pro meu amigão também, o Ronaldo Pimentel. Tá te mandando um abraço aqui, viu, também. Fran, tá na companhia aí da tua Rádio Fátima e ouvindo a nossa
16: Obrigada.
13: Receita do dia.
16: Um abraço também.
13: Já está disponível nas redes sociais, Fran, a nossa receita de hoje?
16: Disponível no site, já está no Instagram ali com o link do site, com todas as outras receitas, e já te mandei no WhatsApp também.
13: Então, gente, a nossa receita de hoje, essa torta de frango, uma delícia, tá? E rápido, facílima de preparar e com ingredientes que você tem em casa, é muito boa, né, gente? Olha, uma delícia, uma tortinha bem gostosa de comer a qualquer hora do dia aí na nossa receita de hoje. Obrigado, super Fran. Simples.
16: Obrigada a você, até amanhã.
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1: Agora 11 horas e 25 minutos, 11 e 25, nosso muito bom dia para você na audiência nessa manhã aqui na tua Rádio Fátima. Seguimos com temática desta manhã. 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
1: 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A gente vai completar o espaço comercial, 11h29, 16 graus, já voltamos.
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0: Agora 23, faltando pro meio-dia. 23 pro meio-dia, loja Residenza Pijamas com até 30% de desconto na loja Residenza, na Júlio de Castilhos, no centro de Vacaria. 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
0: 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Uma ótima quarta-feira para vocês aí, viu, Tassi? 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E o destaque do Bem Viver desta manhã.
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5: Você é chocólatra? É? Energia pura, né? Então, gente, relaxa e se delicie, pois chocolate agora é 70% cacau. Ele contém um componente mágico, o triptofano. No estalar de dedos, você abre seu chocolate 70%, come seu chocolate 70% e depois relaxa, pois ele melhora seu humor e ainda traz uma sensação de bem-estar e prazer. Eu sabia que você ia gostar. Na verdade, tô imaginando você na sua casa comendo seu chocolate. Mas calma, não para por aí. Se você está de dieta, tá com uns quilinhos a mais, saiba que o chocolate 70% diminui o apetite e ainda melhora a qualidade do seu sono. Só benefícios. Tem nas versões Diet Light com açúcar de coco e vai por aí. As versões antigas são mais amargas, sim, mas o mercado vem lançando esses doces com um sabor incomparável. Vale a pena experimentar. Deixe de preconceito e experimente os 70%. É saboroso, é gostoso. Eu sou a Ana Paula Barros e esse é o Bem Viver no seu rádio. Na próxima, eu tô de volta com o meu chocolate 70%. Pode apostar.
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6: 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Troca-troca. Vende-se jazigo com 4 gavetas no cemitério Santa Clara. Interessados em entrar em contato pelo telefone 54-999-95-8997. Falar com Clair. Vende-se um filtro de água. Interessados em entrar em contato pelo telefone 54-984-44-4124. Falar com Noel. Ou no 54-981-65-8047. Falar com Irma. Balcão de empregos. Contrata-se motorista categoria D e E, auxiliar de limpeza com experiência comprovada em carteira. Interessados comparecer na BR-116, quilômetro 40,5, número 6.345, bairro Pradense. Telefone 54-3231-2211. Munidos de carteira de trabalho e currículo. Homem procura emprego como caseiro em sítio ou chácara. Com experiência, menos lida com gado. Interessados em entrar em contato pelo telefone ou WhatsApp 54-999-15-1491. Falar com Ricardo. Um senhor faz consertos de eletrodomésticos, limpezas de bocas de fogões. Interessados em entrar em contato pelo telefone ou WhatsApp 54-999-78-2438. A Voa RH está com vagas abertas. Estamos buscando profissionais para as seguintes oportunidades: trefilador de metais, tratorista agrícola, auxiliar de serralheria e pedreiro com experiência em piso polido. Interessados em entrar em contato pelo telefone 54-991-50-60-57. Falar com Natália. Contrata-se tratorista com experiência para trabalhar em Caxias do Sul, em pomar de maçã, ameixa e pêssego. De preferência que tenha família. O salário é compatível com a função na região. Tem moradia no local, sem custo de aluguel, água e luz. Interessados em entrar em contato pelo telefone 54-996-02-2705. Achados e perdidos. Procura-se placa de carro de vacaria, PP-0127, no trajeto Parque dos Rodeios até o bairro Jardim dos Pampas. Quem encontrar, favor entrar em contato pelo telefone 54-999-75-9935. Gratifica-se. Anuncie você também no Oportunidades, tua Rádio Fátima. Venha até a portaria da emissora ou ligue para 3231-7500 e o WhatsApp 999-28-1022.
0: Muito bem, 14 para o meio-dia. 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Whats 984-0603-72. 13 para o meio-dia. Já a gente está de volta. 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
3: Paz e bem, amigos e ouvintes do programa Caminhando com as Comunidades. Estamos vivendo a programação da festa da nossa padroeira, mas hoje o destaque vai para a convocação que a paróquia de Fátima recebeu para participar da 50ª Assembleia Diocesana. E pelo coordenador diocesano de pastoral, o padre Cláudio Precendo. A carta destaca que as assembleias diocesanas e também as paroquiais são a realização e indicação do Concílio Vaticano II como forma de maior engajamento de todo o povo de Deus. É uma instância que nos ajuda a caminhar juntos, realizando a comunhão, a participação e a missão. Convencidos de que esta será uma assembleia muito importante para o futuro de nossa diocese, decidimos que ela será realizada junto ao Santuário de Nossa Senhora Consoladora de Ibiaçá, no último sábado do mês de setembro, no dia 26, a partir das 14h30 da tarde, e que seja composta por uma maior representatividade de cristãos leigos e leigas de todas as nossas paróquias, serviços, pastorais, movimentos eclesiais e movimentos sociais parceiros, além de todos os presbíteros diocesanos, seminaristas e religiosos. Então, estão sendo convocados 15 representantes de cada paróquia, membros do Conselho de Pastoral Paroquial e também do Conselho Administrativo. Então, para a reunião de hoje de noite, que é para a organização da celebração da novena às 9 noites, responsabilidades, comunidades, serviços, movimentos, nós também vamos reservar como ponto de reunião, de pauta, para encaminhar a participação destes 15 representantes de leigos e leigas de nossa paróquia na Assembleia Diocesana do dia 26 de setembro. E a programação para o dia de hoje, missa e visita da padroeira Nossa Senhora de Fátima na comunidade São Judas Tadeu, às 15h. Missa na matriz com bênção da saúde, às 16h. Missa e visita da padroeira na comunidade Nossa Senhora da Luz, às 19h. E à noite, na igreja matriz, reunião para distribuir as responsabilidades da novena da padroeira, participa um representante de cada comunidade e as coordenações das pastorais e movimentos. Às 19 horas, amanhã, quinta-feira, missa e visita da padroeira na comunidade São Sebastião, do bairro Petrópolis, 17 horas. No dia 18, sexta-feira, missa no hospital às 15 horas, missa na matriz, 18 horas.

Missa e visita da padroeira na comunidade do Divino Espírito Santo, Lombachata, 19 horas. No dia 19, sábado, missa e visita da padroeira na comunidade Menino Deus, missa e visita da padroeira na comunidade Santo Antônio, 15 horas. Casamento na comunidade São José Monte Alegre dos Campos, de Clauni Roberto da Silva Júnior com Lisiane Nunes de Oliveira, às 17 horas. E também a bênção de bodas de ouro de Aldori da Silva Oliveira e Elizabeth Conceição Nunes Oliveira, que são os pais da noiva da Lisiane. Missa na Igreja Matriz, às 18 horas. No dia 20, domingo, missa na matriz às 9 horas, missa e visita da padroeira na comunidade consoladora do bairro Cristal às 9 horas e missa e visita da padroeira na comunidade São Francisco, bairro Borges, às 9 horas e missa na igreja matriz às 19 horas. Pela intercessão de Nossa Senhora de Fátima, Deus abençoe a todos, em nome do Pai, do Filho e do Espírito Santo. Amém.

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1: Olá, boa tarde, meio-dia, 28 minutos, 18 graus. A temperatura está iniciando no ponto aqui da tua Rádio Fátima para a ZC. 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A partir de agora, no ponto, hoje, dia 16 de setembro, dia de número 259, faltando 106 dias para acabar o ano. Hoje é Dia Internacional para a Preservação da Camada de Ozônio. No Brasil, emancipação política de Alagoas. Alguns destaques deste 16 de setembro, de tempo firme aqui nos campos de cima da serra. Vamos conferir os destaques da reportagem.
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1: Corsan suspende obra da bacia de captação e não vai faltar água nesta quarta-feira em Vacaria. A arquiteta Márcia Fett será candidata de consenso para a presidência da Câmara da Indústria e Comércio de Vacaria. A eleição será em novembro. Câmara de Vereadores realiza a sessão solene no CTG Porteira do Rio Grande para a entrega do troféu Candeeiro Farrapo para Edson Dutra nesta quarta. Tertúlia da Semana Farroupilha terá shows com os serranos e César Oliveira e Rogério Melo hoje à noite. Ingresso, 1 quilo de alimento não perecível. Instituto Vacareiros a Cavalo promove o tradicional almoço da Semana Farroupilha para os idosos do Asilo Santa Isabel. Hospital Nossa Senhora da Oliveira está cadastrando doadores de sangue para a campanha que acontece na próxima quarta-feira em Vacaria. Prefeitura de Esmeralda realiza a final do concurso municipal de declamação hoje à noite. Homem detido pela Brigada Militar no bairro Kennedy por descumprir medida protetiva ontem à noite. Glória enfrenta a União Frederiquense hoje às 19h em Vacaria com transmissão da tua Rádio Fátima. Botafogo e Grêmio jogam no Rio de Janeiro pelo Campeonato Brasileiro. Meio-dia e meia, 17 graus a temperatura. Hora de conferir as informações e os destaques do esporte aqui na tua Rádio Fátima. 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As informações do esporte aqui da tua Rádio Fátima com o Betão Carneiro.
2: Os principais destaques esportivos desta quarta-feira. Campeonato Brasileiro. Rodada atrasada, hoje, quarta-feira, 19h30, no Rio de Janeiro, Botafogo e Grêmio. O Grêmio será comandado por Luiz Felipe Scolari. Renato assume a equipe gremista a partir de amanhã, quinta-feira. Portanto, 19h30, jogo atrasado do Campeonato Brasileiro, hoje à noite, Botafogo e Grêmio. Domingo, às 11h, na Arena, tem Grêmio e Palmeiras. 11h de domingo, Grêmio e Palmeiras. E o Internacional, que retornou aos treinamentos, no próximo sábado, às 21h, enfrentam São Paulo no Morumbi. Internacional e São Paulo. Grêmio Internacional tem atualmente 28 pontos ganhos e tem que somar pontos, ou seja, vencer os seus adversários para fugir da zona do rebaixamento. Divisão de acesso. Após a vitória contra o Bagé no final de semana, o Glória retornou aos treinamentos ontem, visando os dois jogos desta semana em Vacaria. Hoje, quarta-feira, às 19h, tem Glória e União Frederiquense no Estádio Alto da Glória. Sábado, às 15h, aqui em Vacaria, o Glória recebe o Brasil de Farroupilha. São duas equipes, União Frederiquense com 19, o Brasil com 18, estão na zona de classificação entre as 8 melhores para a segunda fase da divisão de acesso e vão classificar União Frederiquense e Brasil de Farroupilha. Dois jogos difíceis para o Glória, onde o Glória precisa mais do que nunca somar pontos para fugir da zona do rebaixamento. Hoje o Glória está fora, mas é perseguido pela equipe do Gramadense. Então é importante realmente o Glória somar pontos nesses dois jogos em casa. Hoje contra a União Frederiquense, 19h, e sábado, 15h, contra o Brasil de Farroupilha, também aqui em Vacaria. Você acompanha o trabalho da Rádio Fátima hoje a partir das 18h, direto do Estádio Altos da Glória, com as emoções de Glória e União Frederiquense. Atenção, torcedor, a Prefeitura Municipal está colocando 200 ingressos para os torcedores. A partir das 14h, torcedores podem comparecer na Secretaria do Glória, das 14 às 16h hoje, e retirar gratuitamente o seu ingresso para assistir o jogo Glória e União Frederiquense hoje à noite. Campeonato da Indústria e Comércio de Futsal 2026, tivemos ontem o início de mais uma rodada. Refriar de Pascoal 1, Climatizar Fazenda 3, Rios 2, Agricer 2, 3 Tentos Skill Agrícola 7, Cooper Valhar 4, DOT Parceria Agrícola 2. Amanhã, quinta-feira, tem Jobel FC Lima Pinturas contra Rodários Skill Pomar e Lavia Skill Cereais contra Unicerra RGE. São os jogos de amanhã da rodada do Campeonato da Indústria e Comércio 2026. Campeonato Municipal de Amadores da Série A, não teremos rodada neste final de semana. A rodada será realizada somente no dia 27 de setembro. Estes os principais destaques esportivos.
1: Obrigado, Betão. Agora, 12:34, 17 graus a temperatura. 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A seguir, a previsão do tempo, também as informações do trânsito e da área da segurança.
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1: Agora 20, faltando para uma, 20 para uma, hora de atualizar a previsão do tempo para esta quarta-feira e também para a sequência da semana. A previsão do tempo chegando com Kátia Valente. 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E a previsão do tempo, Kátia Valente.
2: Meus amigos e caros ouvintes, nesta quarta-feira vamos ter o tempo mais firme predominando também aqui na nossa região. A expectativa é de que esta massa de ar seco de origem polar garanta uma quarta-feira de sol e pouca variação de nebulosidade pelo estado. Por aqui também vamos ter um dia com a presença do sol. O frio também segue intenso, principalmente no período da manhã. Hoje tivemos geadas em grande parte aqui da nossa região e a expectativa é que ao longo das próximas horas as temperaturas vão subindo, sobem gradualmente, mas de qualquer forma a tarde, mesmo ensolarada, será fria, com máximas que devem variar entre 15 e 16 graus em média. Os ventos, eles sopram predominantemente do quadrante sul e sudeste, é aquele vento frio que predomina, aquele ar gelado que predomina no final do dia de hoje, a gente sente de novo o ar bastante frio voltando a predominar. A quinta-feira amanhece bastante fria, segue a condição para geadas ao amanhecer na nossa região. A expectativa é que ao longo do dia tenhamos a presença do sol, que vai gerar uma grande amplitude térmica. As máximas já podem facilmente se aproximar dos 17 a 18 graus, 17 nos pontos mais elevados. E aí a tendência é de que na sexta-feira a instabilidade comece a retornar pelo estado, isso mais para as áreas do noroeste e norte. Por aqui nós vamos ter ainda uma sexta-feira com o tempo firme e com temperaturas já um pouquinho mais elevadas. Com a previsão do tempo, Kátia Valente.
1: Obrigado, Kátia, atualizando pra gente a previsão do tempo. Agora 18, faltando para uma, 17 graus a temperatura. 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Informações do trânsito e da área da segurança com Vladimir Fabris.
3: Nesta manhã, por volta das 7 horas, na BR-285, a PRF, durante uma abordagem, perseguiu uma caminhonete Estrada que estava transportando cigarros contrabandeados. Quando o condutor estava próximo ao estádio Altos da Glória, entrou na rua Campos Salles, sendo que na esquina com a rua Os 18 do Forte, colidiu com um ônibus. Ele teve apenas escoriações. O rapaz foi detido e, juntamente com a carga de cigarro contrabandeado do Paraguai, foi encaminhado à Polícia Federal de Caxias do Sul. A caminhonete Estrada estava com placas clonadas, sendo que ela foi furtada no município de Xanxerê, Santa Catarina. O motorista e 6 passageiros do ônibus não tiveram ferimentos. Guarda Municipal atendeu a um acidente ontem apenas com danos materiais e notificou 5 condutores, sendo 3 na Zona Azul. Nesta madrugada, a Guarda Municipal deteve em flagrante um rapaz que estava furtando fios da rede elétrica na rua João Teodoro Duarte, em frente ao edifício Zamban, no centro da cidade. Ele foi encaminhado ao plantão da Delegacia de Polícia. Informações da área da segurança. Nesta terça-feira à noite, na rua João Otávio Ferreira, bairro Kennedy, a Brigada Militar deteve um rapaz por descumprimento de medida protetiva. Ele foi encaminhado ao plantão da Delegacia de Polícia. A Polícia Civil de Vacaria realizou ontem uma mega operação, sendo que foram cumpridos vários mandados de busca e apreensão nos bairros Petrópolis e Municipal. Durante o cumprimento das ordens judiciais, os policiais localizaram e apreenderam grande quantidade de drogas, especialmente maconha e cocaína, balanças de precisão, materiais utilizados para o fracionamento e comercialização de drogas, anotações com nomes e telefones de pessoas relacionadas à atividade criminosa, aparelhos celulares empregados na prática do tráfico de drogas, além de armas de fogo e munições. Inclusive, uma das armas que foi apreendida na operação ontem, uma pistola 380, era de um condutor de automóvel de vacaria que no ano de 2024 se acidentou na Perimetral Norte. E na ocasião, os ladrões aproveitaram sua inconsciência devido ao impacto e furtaram a referida arma que estava na residência de um dos detidos ontem pela Polícia Civil. Há 5 pessoas detidas na operação da Polícia Civil, 4 no bairro municipal e uma na rua Farroupilha, área central da cidade. Ainda ontem foram encaminhadas ao sistema prisional. Ladimir Fabris para a tua Rádio Fátima.
1: Agora 14, faltando para uma, 17 graus a temperatura. 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As oportunidades com Júlia Rodrigues.
4: Oportunidades, tua Rádio Fátima. Troca-troca. Vende-se jazigo com 4 gavetas no cemitério Santa Clara. Interessados em entrar em contato pelo telefone 54-999-95-8997. Falar com Clair. Vende-se um filtro de água. Interessados em entrar em contato pelo telefone 54-984-44-4124. Falar com Noel. Ou no 54-981-65-8047. Falar com Irma. Balcão de empregos. Contrata-se motorista categoria D e E, auxiliar de limpeza com experiência comprovada em carteira. Interessados, comparecer na BR-116, quilômetro 40,5, número 6.345, bairro Pradense. Telefone 54-3231-2211. Munidos de carteira de trabalho e currículo. Homem procura emprego como caseiro em sítio ou chácara. Com experiência, menos lida com gado. Interessados, entrar em contato pelo telefone WhatsApp 54-999-15-1491. Falar com Ricardo. Um senhor faz consertos de eletrodomésticos, limpezas de bocas de fogões. Interessados, entrar em contato pelo telefone WhatsApp 54-999-78-2438. A Voe RH está com vagas abertas. Estamos buscando profissionais para as seguintes oportunidades: trefilador de metais, tratorista agrícola, auxiliar de serralheria e pedreiro com experiência em piso polido. Interessados em entrar em contato pelo telefone 54-991-50-60-57. Falar com Natália. Contrata-se tratorista com experiência para trabalhar em Caxias do Sul, em pomar de maçã, ameixa e pêssego. De preferência que tenha família. O salário é compatível com a função na região. Tem moradia no local sem custo de aluguel, água e luz. Interessados em entrar em contato pelo telefone 54-99602-2705. Achados e perdidos. Procura-se placa de carro de vacaria, PP0127, no trajeto Parque dos Rodeios até o bairro Jardim dos Pampas. Quem encontrar, favor entrar em contato pelo telefone 54-999-75-9935. Gratifica-se. Anuncie você também no Oportunidades, tua Rádio Fátima. Venha até a portaria da emissora ou ligue para 3231-7500 e o WhatsApp 999-28-1022.
1: Obrigado, Júlia. Agora 10, voltando para uma, Arco Materiais de Construção está contratando vendedor. Interessados em entrar em contato no 999-85-4250. 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Já voltamos aqui na tua Rádio Fátima.
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0: Hora do giro de notícias pelos municípios da região para sindicatos, trabalhadores e assalariados rurais, Vacaria e muitos que apoiam. 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Começamos com o informativo de Campestre da Serra.
10: O Sicredi convida toda a comunidade de Campestre para uma palestra especial alusiva ao Setembro Amarelo, com a psicóloga Daniele Lima. O encontro será no dia 30 de setembro, às 2 horas da tarde, no Salão Pedro Secato. A palestra é uma realização do Sicredi com o apoio do CRAS e da Prefeitura. Na sexta-feira, dia 18 de setembro, inicia a programação dos festejos Farroupilhas 2026 na Rua Coberta da Praça Raul Luiz Gobi. As atividades começam ao meio-dia com o almoço do Grupo da Convivência. Às 5 horas da tarde acontece a recepção da Chama Crioula e a abertura oficial. Na sequência, haverá show com Fernando Osório, apresentações de danças folclóricas e canto coral. E às 7 horas da noite, a classificatória do 4º Festival da Canção Serrana. A noite encerra com shows de Cristiano Quevedo às 8h30 e o grupo Os Vacarianos às 10h30. De Campestre da Serra, Bruna Zanotto Goulart para a tua Rádio Fátima.
0: Agora 4, faltando para uma, informativo de Monte Alegre dos Campos.
11: A Prefeitura Municipal, juntamente com a Secretaria de Agricultura e Meio Ambiente, está realizando a campanha de recolhimento de embalagens vazias de agrotóxicos. Após a tríplice lavagem, separe por tipo e tamanho, seguindo as orientações. O roteiro de recolhimento nas comunidades será da seguinte forma: dia 28 de setembro pela manhã, na Comunidade São Judas, Santo Antônio e São Francisco. Na parte da tarde, Comunidade da Saúde, São José. 29 de setembro, na parte da manhã, na Comunidade do Carmo, Sede, Boa Vista e Capela da Luz. Na parte da tarde, a continuidade na Capela da Luz. Dia 30 de setembro, pela manhã, na Comunidade do Passo do Carro. E dia 1º de outubro, pela manhã, na Comunidade da Enxovia e Ranchinho. Em caso de dúvida, entre em contato com a

0: Secretaria Municipal da Agricultura, de Monte Alegre dos Campos, Andresa Piscinim, para a tua Rádio Fátima.
1: Agora 3-1, informativo de muitos capões.
2: Série B do Campeonato Aberto de Futsal. Na última sexta-feira, a terceira rodada definiu os classificados para a próxima fase. Pelo grupo 1, Manchester City terminou na liderança com 7 pontos. Já no grupo 2, Ajax e Independente também chegaram aos 7 pontos. Nas quartas de final, no dia 18 de setembro, teremos Peñarol versus Real Madrid e Independente versus Nacional B. A expectativa é de grandes confrontos na busca pelo título da Série B. De Muitos Capões para a tua Rádio Fátima, Jefferson Costa.
1: Informativo de Esmeralda.
3: A Administração Municipal de Esmeralda convida toda a comunidade para participar da programação da Semana Farroupilha 2026. A partir das 18 horas e 30 minutos, acontece a final do concurso municipal de declamação no Centro de Eventos 27 de novembro. No dia 18, sexta-feira, a partir das 18 horas, acontece uma tertúlia livre no Centro de Eventos 27 de novembro. O evento tem a abertura com apresentações das nossas escolas e do DTG Alma Pinhalense do Pinhal da Serra. Após, todos os talentos locais terão espaço para a apresentação. Se você é de Esmeralda ou de região e deseja se apresentar neste dia, entre em contato com o Departamento de Cultura, Desporto e Turismo da Prefeitura Municipal e participe deste momento conosco. De Esmeralda, Simone do Amaral, para a tua Rádio Fátima.
1: Fechando o giro de notícias, vamos até Pinhal da Serra, ZC, setembro, época de safra de ofertas na ZC. 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
4: A Prefeitura de Pinhal da Serra informa que está acontecendo nesta semana a programação dos festejos Farroupilha 2026. Na sexta-feira, às 20 horas, temos a honra de convidar a todos para o reencontro de amigo do grupo Vozes do Vento, no Salão Paroquial. No sábado, a partir das 19h30, a apresentação da invernada do DTG Alma Pinhalense. Às 20 horas e 30 minutos, show nativista com Valdir Amaral e às 22 horas, baile com o grupo Coração Gaúcho. No domingo, a partir das 14h30, teremos o tradicional desfile Farroupilha. Lembramos que haverá transporte escolar com previsão de chegada às escolas às 13h15 e retorno após o término do desfile em frente às respectivas escolas. Às 16h30, show com Jerry Terres e logo após, matinê com os Queras. De Pinhal da Serra, Emily Duarte, para a tua Rádio Fátima.
1: Esse foi o giro de notícias pelos municípios da região. Hora do informativo do Sindicato dos Trabalhadores e Assalariados Rurais, Vacaria e Muitos Capões. Seja você também associado e tenha assistência integral.
5: Avisamos que amanhã, quinta-feira e sexta-feira, o Departamento de Assalariados, somente esse departamento, não estará atendendo, pois estaremos participando do evento promovido pela Contar. Também avisamos que as pessoas que desejam pegar as suas fichas para consultas de médicos e dentistas têm que vir na parte da manhã. São distribuídas as fichas às 8 horas da manhã e você pode enviar alguém com a sua documentação para retirar caso não consiga vir nesse horário. Informação de hoje aqui do Sindicato dos Trabalhadores e Assalariados Rurais de Vacaria e Muitos Capões para a tua Rádio Fátima.
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9: Comunicado de falecimento de Rosalina de Campos Bairros, com 92 anos. Comunicamos com profundo pesar o falecimento de Rosalina de Campos Bairros, aos 92 anos, ocorrido no dia 15 de setembro. Rosalina deixa os filhos Vivaldir, Nair e Eloy, e o filho Aldori em memória. As noras Salete e Sirley e os netos Sônia, Lorivan, Caroline, Patrícia e Manuel. Os bisnetos Helena, Esther, Vicente, Felipe, Laura, Lívia e Cássio. O velório está sendo realizado na Funerária Lovato, Sala 4, desde as 9 horas da noite do dia 15 de setembro. A cerimônia religiosa será realizada hoje, dia 16 de setembro, às 14h30. Logo após, às 15h, acontece o sepultamento no cemitério Santa Clara. A família enlutada agradece a presença e o carinho de amigos e demais familiares neste momento de dor e despedida. Com profundo pesar, comunicamos o falecimento de Rosalina de Campos Bairros, aos 92 anos, ocorrido no dia 15 de setembro. Convite para a missa de sétimo dia de falecimento de Telmo da Luz Amarante. Sua morte nos entristeceu, mas lembrando sua vida encontraremos força para continuar nossa caminhada. A funerária São Miguel Arcanjo, juntamente com os familiares de Telmo da Luz Amarante, convida parentes e amigos para a missa de sétimo dia de seu falecimento, que será celebrada hoje, dia 16 de setembro, às 16h, na Igreja Nossa Senhora do Rosário, localidade da Extrema. A família agradece a todos que se fizeram presentes neste momento de fé, oração e saudade. Que sua memória permaneça viva em nossos corações. Funerária São Miguel Arcanjo convida para a missa de sétimo dia de falecimento de Telmo da Luz Amarante. 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
1: Muito boa tarde, estamos começando o programa Sesteando na Querência aqui pela tua, pela nossa Rádio Fátima 90.5. Até as duas eu falo com vocês, nosso WhatsApp 99993-4202, 99993-4202, é o Sesteando na Querência nesse dia 16 de setembro de 2026. 1:10, 18 graus é a temperatura. Ontem foi terça, amanhã é quinta, depois da manhã é sexta-feira. A nossa mensagem de hoje: chegamos sem nada, lutamos por tudo e no final deixamos tudo e partimos sem nada. Santa alegria, paz e bem, shalom, meu amigo, shalom, minha amiga. 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Falamos em Trator Peças na sintonia com o Sestia na Querência, 1:12, agora 1:12. O amigo Alisson, também Paula, aquele abraço, obrigado pela companhia. Arthur, um grande abraço, obrigado pela companhia. Fernando e Prof. Adriana, um grande abraço. Assis Lopes, alô, tio Assis, aquele abraço. Tiago Paganella, também o Gustavo Rossi na sintonia, né? Um grande abraço, vamos rodar, né? Ontem ficamos devendo a Cadela Baia pro Tiago Rossi, hoje vamos, não pro Cadela Baia, pro Tiago Paganella. Misturei ali. 1:12:30. Então tá, hoje no Porteiro do Rio Grande, né, uma homenagem justa ao cantor, compositor, um amigo, Edson Becker Dutra, do conjunto Os Serranos, né? É comemorar a cerimônia, a entrega do candeeiro Farrapo, hoje à noite. Então vamos abrir o nosso programa com Os Serranos, né? E a voz inconfundível de Darcy Fagundes. Boa tarde. Homenagem justa ao Edson. Merece.
2: Buenas amigos, nosso programa de hoje é especial, por sinal está sendo gravado para...

1:16, 18 graus a temperatura. 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

0: 1h20, eu vou aos comerciais e volto já já, é um instante só.
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1: E já estamos de volta no compasso do Rio Grande, sesteando na querência. 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Fala com o Giovanni. Fala com o Giovanni. Gente boa que admira. Gente boa em quantia. Na sintonia, o professor Tales, também o professor Tasso, Betanin Bertone, né? Um grande abraço, obrigado pela companhia. Mário Bertone, aquele abraço, meu irmão. Ontem foi terça, amanhã quinta, depois da manhã sexta. João Banana, alô, João Banana. Extensivo à família, um grande abraço, meu irmão. Sempre trabalhando, boa, boa, boa, né? João Banana, né? Amigo Fufa, também Maria, na sintonia, aquele abraço. Flori Reis, lá no segundo, Bom Jesus, no Governador, Roça Velha, um grande abraço. Kiko Long, também na sintonia, sempre trabalhando, boa, boa, boa, tio Kiko. O Vaguinho, vamos rodar, sim, música com os mirins, né? E o Gilberto Fachin, né? Alô, Gilberto, aquele abraço. E o Melzinho, Gilberto, e a Boia Campeira. Então, vamos nós, a pedido do irmão Gilberto, grande Gilberto, gente fina por demais.
2: Sítio, o que sempre termina em casamento.

1h33, 18 graus é a temperatura. Eu quero corrigir aqui, me cobraram, né? Tá certo. A distribuidora, Macedo Distribuidora, eles convida para o dia 16 de outubro, baile com João Luiz Correia e o grupo Camperismo no CTG Presília do Rio Grande, em Bom Jesus. É o dia 16 de outubro, baile com João Luiz Correia, grupo Camperismo, CTG Presília do Rio Grande, em Bom Jesus. E também eles convida para a Semana Farroupilha no Galpão Campeiro da Fazenda das Laranjeiras, em Muitos Capões. Hoje que começa, hoje, 16, dia 19, setembro é hoje, né? Hoje começa hoje a Semana Farroupilha no Galpão Campeiro, na Fazenda das Laranjeiras, em Muitos Capões. Hoje que começa, né? A festa lá em Muitos Capões, nas Laranjeiras, eu troquei aqui. Desculpa, como diz o italiano, mil perdão. 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

0: É, os mirins, regresso do carreteiro, 1h38, temos uma mensagem de voz aqui, uma sonora, tio Daniel, fala aí, tio Daniel.
1: Tá uma música com os Monarcas, um verso pra minha prenda, me fez lá pra Serra Catarinense, Santa Cecília, pra Grace, minha ex-namorada. Daniel Cararo Borges que manda essa música pra ela.
0: Tá certo, tio Daniel. Um grande abraço. Obrigado, obrigado pela companhia. 1h38 e meio. Os Monarcas, um verso pra minha prenda. Coração apaixonado.

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Então tá, já estamos de volta com o CC na Querência para último balanço da canoa. 999-93-4202, 1h47, 13 minutinhos faltando para as 2h, 19 graus a temperatura. 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Hoje eu vou ficar devendo mais uma vez música, né? Uia! 11 minutinhos e meio faltando para as 2h. Pessoal, o Ronaldo Pires, aquele abraço abençoado, obrigado pela companhia. E eu troquei a música ali, tava emendada, o tio Daniel Borges, me desculpa, tava emendada ali com os Monarcas, né? É, os Monarcas, né? Um verso pra minha prenda, né? E eu rodei um verso pra minha terra. Então vamos corrigindo agora. Tenham todos uma boa tarde, volto já já para nossas considerações finais.

Então tá, faltando 9 minutinhos para as 2 horas, vamos encerrando nosso programa, agradecendo a compreensão e colaboração de todos que nos ajudaram e colaboraram a montar mais um programa, Sesteando na Querência. Voltamos amanhã e recuperando as músicas que ficamos devendo no dia de hoje. Vem aí a notícia da hora, depois vem Alto com Ronaldo Pontel. Voltamos amanhã, tenham todos uma boa tarde. Fui, agora aquela boia campeira, tem que ter um soquetinho, né?

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4: 2 horas, notícias da hora. 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As Forças Integradas de Combate ao Crime Organizado deflagraram nesta quarta-feira uma operação contra organizações criminosas em 19 estados. Ao todo, segundo os policiais, foram presas 137 pessoas entre cumprimento de mandato e prisões em flagrante. As ações têm como alvo suspeitos de envolvimento com tráfico de drogas, tráfico de armas, lavagem de dinheiro, organizações criminosas violentas e outras infrações relacionadas ao crime organizado. Além das prisões, os 173 mandatos de busca e apreensão e as decisões judiciais determinaram bloqueios, sequestros e outras restrições patrimoniais que somam mais de R$508 milhões. Segundo a Polícia Federal, R$171 mil em espécie foram apreendidos durante as diligências. 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A chefe da União Europeia, Ursula von der Leyen, afirmou nesta quarta-feira que a Europa lida atualmente com um mundo abertamente hostil e precisa repensar suas alianças. Por isso, convidou o Canadá para se tornar o primeiro membro associado do bloco. Em discurso anual do Estado da União do Parlamento Europeu, Ursula disse que o bloco de 27 países enfrenta uma guerra em suas fronteiras, cada vez mais ataques híbridos em solo europeu e forte concorrência dos Estados Unidos, de Donald Trump e da China no comércio em outras áreas estratégicas. A relação da União Europeia com o Canadá será elevada ao nível mais alto possível, segundo Ursula, para ajudar a Europa a manter a sua independência em diversos âmbitos. Essa nova aliança buscará criar um espaço de prosperidade comum e segurança econômica para manufatura, tecnologia, energia, inteligência artificial, defesa e questão do Ártico, afirmou. Sem citar outros países, Ursula reforçou que a nova parceria estratégica com os canadenses não é contra ninguém, mas para fortalecer mutualmente os envolvidos. Uma das nações que ela pode ter evitado de citar é o próprio Estados Unidos, vizinhos do Canadá e com os quais tanto Ottawa quanto a União Europeia travam tensões econômicas e geopolíticas atualmente. 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
1: Boa tarde, então, muito boa tarde a você, querido ouvinte da 90.5, a tua rádio Fátima de Vacaria. Eu sou o Luiz Barreto e faço companhia pra vocês, então, no nosso Em Alta dessa quarta-feira. É, gente, hoje tem jogo do Glória aqui em Vacaria, no Estádio Altos da Glória. Glória contra União Frederiquense, às 7 horas da noite. Então, meu colega Ronaldo Pontel, juntamente com a nossa equipe esportiva, já está se preparando, porque, claro, a tua Rádio Fátima transmite Glória contra União Frederiquense hoje às 7 horas da noite pela 90.5, também pelo Facebook e pelo YouTube da tua Rádio Fátima. Por esse motivo, eu estou aqui com vocês até às 4 horas da tarde no nosso Em Alta. 2:09 a hora certa, 2:09 a hora certa, 18 graus a temperatura. 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Vamos lá, gente, participa. Pede tua música no 549-9993-4202, nosso WhatsApp 549-9993-4202, ou liga no 3231-7500 e participa da nossa programação. Vamos começando com Corpo e Alma e o Jogo do Amor. Música.

aí, Amado Batista, Agora ou Nunca Mais, também no nosso Em Alta. 18 graus a temperatura. 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Vem chegando mais sucesso no nosso Em Alta, é Alma Latina, Fit Corpo e Alma, 365 dias.

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16: Duas e vinte e seis, a hora certa, 2:26, estamos de volta para mais um bloco do nosso Em Alta. E tem ganhador no Tri Legal, em Vacaria e Bom Jesus. O Marcelo foi um dos ganhadores de Vacaria e o seu Luiz, morador de Bom Jesus. 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Vamos mandando um grande abraço aqui para nossa amiga Vera na sintonia. Alô, amiga, boa tarde. Quer ouvir a música Essa História Eu Conheço, com Bruno e Marrone. Um grande abraço, amiga. Grande abração também lá para Sumara, em Muitos Capões. Também por aqui, a nossa amiga Evelise, quer ouvir Irmão da Lua, Amigo das Estrelas, com Zezé de Camargo e Luciano. Com certeza, amiga. Vamos trazer então Bruno e Marrone, depois tem Zezé de Camargo e Luciano. Na sequência, ainda nossa colega Fran Lorscheider traz pra gente os aniversariantes deste dia 16 de setembro.

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2: Parabéns a você, aniversariante do dia 16 de setembro. Em Nova Araçá, Antoninho Dallagnese recebe os parabéns dos pais, amigos e dos irmãos. Em Capinzal, Carolina Michelotto recebe os parabéns dos pais e avós. Em Esmeralda, Germina Delfis Fernandes recebe os parabéns dos filhos, Marino e Marcelo, e das noras, Sandy e Dalvana, também dos netos. Em Esmeralda, Juarez José Rodrigues recebe os parabéns da esposa Carmosina, das filhas, genros e das netas Camila, Ana, Júlia e Pamela. Em Campestre da Serra, Leonardo Miquelon recebe os parabéns do pai Oscar, da mãe Leonil, do irmão e da sobrinha Ágata. Em Vila Flores, Lorita Machello recebe os parabéns do filho, do neto e do genro. Em Vacaria, Maria do Carmo Padilha Tavares recebe os parabéns da filha Elisandra, dos netos Cleiton e Alessandra. Em Nova Bassano, Roberta Lourdes Rigoni Felipe recebe os parabéns dos pais Adriano e Fernanda. Em Flores da Cunha, Vanessa Bertin recebe os parabéns dos pais e da irmã. Felicidade a você, aniversariante. Receba o carinho da tua Rádio Fátima.
1: A paz de Jesus e o amor de Maria estejam em seu coração. E o Senhor os abençoe hoje e sempre, na abundância do amor, da saúde, da alegria, da paz e de todo o bem. Em nome do Pai, do Filho e do Espírito Santo. Amém.
3: Paz e bem, felicidades, muitos anos de vida, realizações para todos os aniversariantes deste dia 16 de setembro de 2026. 19 graus a temperatura e as ofertas do Assim Atacarejo. 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Gente, vamos fazer um pequeno intervalo comercial por aqui, mas na sequência eu já volto com vocês.
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3: Dezessete minutos, então, faltando para as 3 horas da tarde, 16 para as 3, 19 graus a temperatura. Voltamos, então, abrindo a reta final da primeira hora do nosso Em Alta aqui pela 90.5, com o apoio de Trilegal Tchê. 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Agora que faltam 16 para as 3, vamos trazendo o nosso giro das loterias.
25: Loterias. O sorteio do concurso 3.058 da Mega Sena foi realizado na noite desta terça-feira em São Paulo. Ninguém levou a faixa principal e o valor acumulou para R$ 102 milhões. Os números sorteados foram 14, 23, 53, 56, 57 e 60. 14, 23, 53, 56, 57 e 60. 49 apostas marcaram a quina. Cada uma leva um prêmio de R$ 53.305. Resultado da Mega Sena, concurso 3.058.
0: Loterias.
3: Feito então o nosso giro das loterias também aqui no nosso Em Alta. 15 para as 3, a hora certa, 15 para as 3, 19 graus a temperatura. Tem recadinho aqui da nossa amiga Inocência Siqueira junto com a gente. Alô, amiga, boa tarde.
1: Boa tarde, Luiz. Aqui é Inocência Siqueira de Monte Alegre. Eu gostaria de te pedir uma música, Um Menino do Sexto. O Menino do Sexto, não tenho bem certeza, mas parece que é de Lourenço Lourival. Se não for, tu toca pra mim, tu acha? E quero oferecer pra dona Neide, que ela é lá da praia, que ela tá visitando nós aqui, visitou nós ontem. E ela é muito amiga, então ela já me mandou uma música e eu quero retribuir a música com a música O Menino do Sexto, se for possível você tocar. Se você achar, muito obrigado. A Marcélia também tá oferecendo pra ela a mesma música, se for possível. Muito obrigado, Luiz.
3: Com certeza. Grande abraço pra ti, minha amiga. Grande abraço pra todo o pessoal aí. Eu trago, sim, o Lourenço e Lourival com o Menino do Sexto na programação aqui do nosso Em Alta, junto com o pedido do meu amigo Daniel Borges, de Esmeralda, também na sintonia. Grande abraço, Daniel. João Paulo e Daniel, Hoje Eu Sei.

João Paulo e Daniel, hoje eu sei, aqui no nosso Em Alta. 18 graus a temperatura e as ofertas do Assinha Atacarejo. 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Grande abraço pro meu amigão Everton Santos, junto com a gente, uma abençoada quarta-feira de muita paz e bem pra você também, meu amigo. Quer ouvir Ataíde Alexandre Laço Aberto? Com certeza vamos trazer então o Ataíde Alexandre Laço Aberto aqui no Em Alta. 5 para as 3, a hora certa, na sequência as notícias da hora, mas eu já volto com vocês.

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4: 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O Conselho Superior do Ministério Público Federal marcou para o dia 25 de setembro debate sobre o procedimento interno acerca das menções ao Procurador-Geral da República, Paulo Gonet, em mensagens do ex-banqueiro Daniel Vorcaro, dono do antigo Banco Master. O caso é relatado pelo subprocurador-geral da República, Francisco de Assis Sanseverino, um dos conselheiros, e foi aberto após representação de deputados do Partido Novo. Eles pediram para Gonet ser afastado das investigações do caso Master. O procurador-geral não responde a um processo administrativo passível de punições. O conselho deverá se ater a discutir se a menção a Gonet em relatório da Polícia Federal compromete sua imparcialidade no caso Master. Em defesa enviada no dia de ontem, Gonet disse que não tem relação de amizade com Daniel Vorcaro, muito menos interesse pessoal nos processos em que ele conste como parte ou investigado. Feito Pipa foi o filme escolhido para representar o Brasil na disputa por uma vaga no Oscar 2027, na categoria de melhor filme internacional. O anúncio foi feito pela Academia Brasileira de Cinema no dia de hoje. O longa conta a história de Gugu, um garoto de 12 anos apaixonado por futebol e criado pela avó, uma professora aposentada que oferece a ele uma vida livre, afetiva e criativa. A relação com o pai é diferente e marcada por ausências, expectativas e sentimentos que não são colocados em palavras. O conflito ganha força quando Gugu precisa enfrentar a possibilidade de passar a morar com o pai. Feito Pipa estava entre os 15 longas-metragens inscritos e habilitados para a seleção. O longa, que foi premiado no 76º Festival Internacional de Cinema de Berlim, traz Lázaro Ramos, Yuri Gomes, Teca Pereira e outras estrelas no elenco. A cerimônia do Oscar 2027 está marcada para o dia 14 de março do próximo ano. A previsão é que o filme seja lançado no Brasil no dia 5 de novembro. Quem cultiva a gratidão é capaz de realizar sonhos que parecem inalcançáveis. 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As Forças Integradas de Combate ao Crime Organizado deflagraram hoje uma operação contra organizações criminosas em 19 estados. Ao todo, segundo os policiais, foram presas 137 pessoas, entre cumprimento de mandados e prisões em flagrante. As ações têm como alvo suspeitos de envolvimento com o tráfico de drogas, tráfico de armas, lavagem de dinheiro, organizações criminosas violentas e outras infrações relacionadas ao crime organizado. Segundo a Polícia Federal, R$171 mil em espécie foram apreendidos durante as diligências. 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
9: Treze e nove, a hora certa, 3 horas da tarde com 9 minutos, a hora certa, 19 graus, a temperatura. Voltamos abrindo a segunda e última hora do nosso Em Alta desta quarta-feira, dia 16 de setembro de 2026. 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Vamos seguindo trazendo mais música. Por aqui a nossa amiga Zélia na sintonia. Boa tarde, amiga.
10: Oi, Luiz, a Zélia aqui da Monte Claro. Eu queria aquela música lá do...
7: Pode que é do Amado Batista, Folha Seca, ué. Vai me oferecer pro Pachola, pra mim aqui, pra minha família e pra vocês aí. Tudo de bom pra vocês aí. O tempo tá bom.
9: Coisa boa, né, amiga? Um dia de sol hoje nessa quarta-feira, perfeito pra gente curtir aqui na 90.5. Grande abraço, amiga. Abração pra toda a família. Amado Batista, Folha Seca. A gente também traz na nossa programação, junto com o pedido aqui da nossa amiga Liane, o Giovanni e a Débora, lá em Esmeralda, na sintonia. Querem ouvir a Morena Misteriosa com a banda Céu e Cantos? Com certeza, Céu e Cantos também no Em Alta. Música.

0: Aí, Céu e Cantos, Morena Misteriosa, também rodando no nosso Em Alta. 19 graus a temperatura, 19 graus a temperatura para Macedo Distribuidora. Convida dia 27 de setembro, festa na comunidade de São Francisco de Assis, em Monte Alegre dos Campos. 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Vamos a um pequeno intervalo comercial e eu já volto com vocês.
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0: Treze e 23, a hora certa, 3:23 com 23 minutos, 19 graus a temperatura. 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Vamos mandando um grande abraço para minha amiga Zeni junto com a gente. Ontem era o dia do gaiteiro, isso mesmo, amiga. Ontem, 15 de setembro, dia do gaiteiro. E nossa amiga Zeni também do dia 15. Olha que maravilha, paz e bem, amiga. Muitos anos de vida, felicidades. Um feliz aniversário com muita saúde e paz pra você, minha amiga. Mais uma vez, um feliz aniversário. Obrigado pela sintonia. Por aqui, nosso amigo Vaguinho também junto com a gente. Alô, meu amigo, boa tarde.
22: Boa tarde, toca corpo e almas. Sina de um colono. Abraço, Vaguinho, muitos capoeira.
0: Grande abraço, meu amigo. Vamos trazendo corpo e alma. Sina de um colono. Depois tem o pedido aqui do nosso amigo Zé Luiz, lá de Cambará do Sul, que é o Via Mesa 14, oferecendo pro amigo Amauri, para todos que estão na escuta. Grande abraço, meu amigo. Vamos trazendo o Mercosul, Mesa 14. Na sequência, eu volto com os destaques do esporte.
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Mercosul, mesa 14, também no nosso Em Alta. Agora, 3 horas da tarde com 33 minutos, 19 graus a temperatura. Vamos começando o nosso giro esportivo aqui no nosso Em Alta. Gente, começamos o nosso giro esportivo com uma notícia triste que é a respeito do Vasco, porque morre Henrique, ex-zagueiro e multicampeão pelo Vasco, aos 49 anos. Formado nas categorias de base de São Januário, o zagueiro foi responsável por gol decisivo para salvar o clube do rebaixamento em 2004. Falando do Grêmio, une dupla de ídolos e terá Felipão e Renato no comando contra o Botafogo. Multicampeões pelo clube, técnicos históricos irão dividir o banco de reservas na noite desta quarta-feira. Falando sobre a seleção brasileira, o Martinelli do Fluminense é convocado para a seleção brasileira no lugar de João Pedro. Mais um estreante da seleção, volante chamado para os amistosos contra Austrália e Índia. E terminando o nosso giro esportivo aqui no nosso Em Alta, a gente traz informação do Glória de Vacaria, porque nesta quarta-feira o Glória recebe União Frederiquense em Vacaria pela divisão de acesso. O desafio agora é buscar mais uma vitória na competição e para isso o apoio do torcedor será fundamental. 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Esses os destaques do esporte desta quarta-feira. 19 graus a temperatura para Macedo. 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Escolinhas e categorias de base do Glória com galeto, macarrão, maionese e saladas no salão do bairro Cristal. 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Vamos mandando um grande abraço para o nosso amigo Sadi, na sintonia junto com a gente. Mandando um abração para a esposa Almiras, a filhada Vitória, a Valentina, a Nathalie, a Mayara, a Natiele e a Luísa. Também mandando um abração para os casais Carlos, Acione, Valmor e a Gisele, e pro Tairo e pra Alana. Grande abraço, meu amigo, obrigado pela sintonia. Por aqui também o nosso amigo Júlio César mandando um abração pra equipe Jacaré, que quer ouvir a música Um Peão Desse. Vamos trazendo então Country Beat e Mari Fernandes da 90.5.

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18: 13h43 a hora certa, 13h43 a hora certa, 17 minutos então, faltando para as 4 horas da tarde, 19 graus a temperatura. 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Agora que faltam 16 para as 4, vamos trazendo as nossas dicas de saúde, o nosso bem viver.
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21: Você é chocólatra? É? Energia pura, né? Então, gente, relaxa e se delicie, pois chocolate agora é 70% cacau. Ele contém um componente mágico, o triptofano. No estalar de dedos, você abre seu chocolate 70%, come seu chocolate 70% e depois relaxa, pois ele melhora seu humor e ainda traz uma sensação de bem-estar e prazer. Eu sabia que você ia gostar. Na verdade, tô imaginando você na sua casa comendo seu chocolate. Mas calma, não para por aí. Se você está de dieta, tá com uns quilinhos a mais, saiba que o chocolate 70% diminui o apetite e ainda melhora a qualidade do seu sono. Só benefícios. Tem nas versões Diet Light com açúcar de coco e vai por aí. As versões antigas são mais amargas sim, mas o mercado vem lançando esses doces com um sabor incomparável. Vale a pena experimentar. Deixe de preconceito e experimente os 70%. É saboroso, é gostoso. Eu sou a Ana Paula Barros e esse é o Bem Viver no seu rádio. Na próxima, eu tô de volta com o meu chocolate 70%. Pode apostar.
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18: Feito aí as nossas dicas de saúde, o nosso Bem Viver desta quarta-feira, dia 16 de setembro de 2026. Por aqui, vamos mandando um abração para nossa amiga Vitória Borges, junto com a gente. Nossa amiga Laísa, lá em Montes Capões, também junto com a gente por aqui. Quer ouvir uma música do Rainha Musical? Vamos trazer então Rainha Musical e a JBL. Na sequência, tem Milionário José Rico, Aprendi a Viver.

Aí, milionário José Rico, aprendi a viver também aqui no nosso Em Alta. 19 graus a temperatura. 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Gente, desse jeito, finalizamos a edição do nosso Em Alta dessa quarta-feira. Vou trazendo para vocês os atuais e a garota do baile. É claro que o programa volta amanhã na quinta, dia 17 de setembro, a partir das 14h, já na tradicional companhia do meu colega Ronaldo Pontel. Hoje a nossa programação segue logo após os atuais com as notícias da hora e na sequência o melhor da música gaúcha com Mário Lames, o amigo da gaúchada. Gente, muito obrigado pela sintonia, muito obrigado pelas mensagens, pelo carinho de vocês, ouvintes, e claro que a gente se encontra ao longo da semana na programação aqui da 90.

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4: 4 horas. 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A Polícia Rodoviária Federal prendeu um homem de 34 anos nesta quarta-feira, após uma tentativa de fuga durante uma operação de combate ao crime na BR-285, em Vacaria. Segundo a Polícia Rodoviária Federal, o motorista de uma caminhonete estrada não obedeceu a ordem de parada e ingressou no perímetro urbano em alta velocidade. Em um cruzamento, o veículo colidiu com um ônibus. Os ocupantes do ônibus não tiveram lesões. No interior da caminhonete foram encontrados mais de 15 mil maços de cigarros de origem estrangeira, caracterizando contrabando. O veículo utilizava placas clonadas pertencentes a outro automóvel do mesmo modelo. O condutor, natural de Maximiliano de Almeida, estava com a CNH suspensa e possuía antecedentes por crimes de trânsito, perturbação e ameaça. A ocorrência faz parte de uma sequência de apreensões na Serra Gaúcha. Na noite de terça, em Vale Real, foram apreendidos 6.500 maços de cigarros em um veículo. Um homem de 44 anos foi preso nesta ação. O volante Martinelli, do Fluminense, foi convocado pelo técnico Carlo Ancelotti para os próximos amistosos da seleção brasileira. Ele foi chamado para o lugar do atacante João Pedro, do Chelsea, que sofreu lesão e acabou cortado da lista. O Brasil vai enfrentar a Austrália duas vezes, no dia 25 de setembro e no dia 29. A seleção também vai jogar contra a Índia, no dia 3 de outubro. Não coloque limites em seus sonhos, coloque fé. 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O presidente dos Estados Unidos, Donald Trump, acusou o Brasil de ter falhado no combate às facções criminosas PCC e Comando Vermelho. As afirmações estão em um documento divulgado pelo Departamento de Estado no dia de hoje. No relatório enviado ao Congresso dos Estados Unidos, o presidente pede que o governo brasileiro adote com urgência medidas enérgicas para enfrentar os grupos. PCC e Comando Vermelho foram incluídos recentemente pelos Estados Unidos na lista de organizações terroristas. O documento diz ainda que, enquanto outros governos do hemisfério ocidental estão tomando medidas corajosas para erradicar cartéis, o Brasil não está enfrentando o PCC e o Comando Vermelho. Segundo o relatório, as facções criminosas do Brasil transformaram o país em um centro para o fluxo global de cocaína. 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
4: Próxima edição às 5 horas.
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9: 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A hora certa.
10: Aqui na Fátima 4:05.
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10: 18 graus é a temperatura.

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4: 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Antecipam agradecimentos.
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Então, buenas tardes, meus amigos. E bota tarde buena nisso aí, né? Até que enfim. Teve até uma geadazita hoje pela manhã, mas o sol bonito, céu azul, né? Uma tarde especial, mas especial, né? De dia 16 de setembro de 2026. E 16 horas mais 11, fica tão estranho de 16 horas, né? 4 da tarde mais 11 minutos, que é mais perto. 18 graus tá a temperatura, tá boa, né? Até logo aí pro Luiz, substituindo o Pontel, que o Pontel daqui a pouco tem esporte, né? Nosso Glória hoje aqui com o sol tinindo, hoje vai dar certo, tem que dar, né? Não é possível, né? Tá tudo certo hoje, tá tudo certo. A equipe de esporte aí pronta já para trazer as emoções. Ali a partir das 18 já começa aí a gurizada aí, né? O Silvio já tá conectando aí tudo direitinho para as 18 começar aí falar do nosso Glória. Convidamos os senhores para mudar o tranco por aqui, em nome sempre de Transcal Escudeiro, né? 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Alô, seu Neri, o homem dos fandangos aí, né? Hein, de Neri? Marronzinho, Júlio, pra fazer entrega, uma equipe lá, que eu vou te contar, né? Ô, Fabinho, um abraço, Fabinho. 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Obrigado às demais empresas que apoiam esse humilde peão aqui no entardecer com a hora certa e com a temperatura. Vamos começar aqui, deixa eu achar o Daniel, quero começar com o Daniel Hack. É um bruto do gaiteiro, baita músico, baita pessoa também, né? Merece estar sempre nos espaços da gente aqui com a música dele, que é uma beleza, né? Esse alemão toca muito. Daniel Hack com a Vaneira do Negro.

0: o Grupo Vaneirão com um trancão de vaneira. E hoje abertura por conta do Daniel Hack aí com a vaneira do Nego Velho. 4 da tarde, 22 minutos, estamos a 18 graus de temperatura. Recheiozito e já voltamos.
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6: 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A hora certa.
0: 4 horas mais 23 minutos.
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0: 19 graus.
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Chegou às 4 da tarde, mais 27 minutos. 19 graus está a temperatura. Um abraço aí, dona Fabrícia e a comadre Fátima, né? Estão de mano com a gente, mateando aí, na companhia do nosso entardecer gaúcho aí no Eldorado, Caxias, bairro Eldorado, Caxias do Sul, né? O pessoal da Caxias nos ajudando aí, coisa boa, coisa boa. Obrigado aí pelo carinho, né? Estava me pedindo aqui a respeito do baile do Cordiona. É um jantar, velho, daqueles do capricho, né? Aqui no rancho, aqui o bicho pega, né? É um churrasco, velho, daqueles, né? Dia 23 agora, 23 de outubro, no CTG Rancho de Integração, esse jantar dançante será servido como cardápio churrasco, galeto, linguiça campeira, maionese, farofa, arroz, pão e salada. Dispensa dizer que no rancho é muito bem servido, né? Todo mundo sabe disso. Você tem que trazer talheres, vocês que vêm da Caxias, e já vem bastante gente lá, né? Fãs do Cordiona, imagine. E aí, apetite para saborear um churrasco do capricho desse. Quem não gosta de churrasco, tem galeto. Quem não gosta de galeto, churrasco, tem linguiça campeira. Quiser comer só farofa e arroz, problema de cada um, né? Só salada também, tem que gostar de salada, fazer o quê? Agora, dançar, todo mundo gosta de Cordiona, então não adianta, né? 100 pila o valor do ingresso, viu, dona? 100 pilinha. Paga 100 pila, tem antecipado para comprar também com o pessoal da patronagem, aí já passei o telefone, né? E aí no seu Natal e aqui na Casa Tradição tem também pro pessoal aqui de Vacaria, né? De Vacaria, região, lá no Natal, na Júlia de Caxias. O seu Natal, como é que tá aí? As ervas mates, as gaitas, viola. Natal é um taura, né? Tem meio de tudo ali. Até mel ele tem pro cara usar pra garganta, ele tem lá. Grande Natal, né? Baita música também. Então tu vai ali e compra o ingresso antecipado, porque vai faltar de certeza, né? Só que um mês antes aí, normalmente já tá esgaçado. E tem um limite, né? Tem um limite, não pode, com o jantar não, também não tem como colocar todo mundo, né? E vai faltar ingresso, vai faltar de certeza. A procura tá muito grande aí. Vai ser uma festa graúda, se Deus quiser, né? Coisa boa, né? Patronagem aí, a patroa Josi, a Duda, toda a turma aí já estão antecipadamente agradecidos aí pela procura. O pessoal está procurando e a festa com o Cordiona é para você. Para você que vai comparecer lá nessa noitada aí. E vamos trazer o Cordiona. Onde é que está o Cordiona aqui, Semar? Vamos trazer o Cordiona de Alma Viva aqui para dar uma tiçada aí, né? fãs do Cordiona.

0: aí, né, com o grupo Carqueja de Compadre aqui no nosso Entardecer Gaúcho, o Cordiona por aqui com Cordiona de Alma Viva. Faltando 22 minutos para as 5, 18 graus a temperatura. Recheiozito aí, já voltamos de vereda.
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0: Perícia Kassab. 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
1: 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E a hora certa.
2: 4:39.
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2: 19 graus.
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2: Bom dia, Dona Alice. 16, faltando para as 5. Temperatura tá entre 18 e 19 graus, sol bonito aqui. Um abraço aí pra dona Adélia e também seu João Carlos. Vai ser uma do Gilo de Freitas agora aqui, né? Pessoal lá de Lares estão ligados com a gente. Obrigado aí pelo carinho. E o Gildo de Freitas é pedido pelo escudeiro aqui do IP. Como é que é escudeiro? Gaúcho caprichoso. O Gildo era um gaúcho caprichoso, né? Trovador, fazedor de versos e tudo mais. É, o homem era bom de rima. E na Esmeralda, o Daniel Borges tá lá com a gente aí, né? Oferecendo pra ex-namorada lá de Santa Cecília, né? Agora diz que é só dar uma esquentada no tempo, não vai agora porque é muito frio, né? Mas diz que é só esquentar o tempo aí, dar uma ajeitada, ele vai dar uma galdeirada lá no Santa Cecília, que achou? Convidou, disse que lá tem um churrasco muito bom, é? Ah, entreverado aí com gaúcho, né? O pessoal aí, mesmo que seja de Santa Catarina, sabe assar uma carne no jeito, né? Grande abraço aí, Daniel. Eu vou mesmo, né? Se me oferecer uma carona e tiver churrasco, é comigo mesmo. Vaguinho, muitos capões. Ô, Vaguinho, como é que tá a lida aí? Um abraço, obrigado aí pelo carinho e companhia. Quem mais que chega aqui? Buenas, Chumalha. É o Tucano de Parobé. Alô, Tucano. Estamos sempre na escuta. Tucano é Taura, né? Tá na escuta sempre, hein? Sol bonito por aqui, diz ele, né? Lá em Parobé. Toca a música aí do João Luiz Correia. A vaneirinha do cantador. Que o cara vem com o zoinho bem pequenininho, o coração vai entupido de paixão, né? Vai pros amigos lá da Mangueira Nova, em Bom Jesus. Um abração aí, meu amigo. É o Tucano, né? O homem lá de Parobé. Vamos tocar em seguida pra você. Um grande abraço. Obrigado aí pela parceria de sempre, né? Hoje é mais curto, às 18, tem que picar a mula, né? Ficar que o pessoal do esporte já estão se ajeitando aí, né? Hoje o Glória vai ter que jogar um futebolzinho no tipo aí, né? O Silvio está o Grêmio e o Glória meio pendurado. Hein? Que coisa, né? Gildo de Freitas, tio Gildo de Freitas aqui no entardecer com gaúcho caprichoso. Abraço aí, escudeiro.

Diz o Luiz Correia com a vaneira do cantador aqui no entardecer, os monarcas por aqui com o Santuário de Chucros e o Gildo de Freitas aí com Gaúcho Caprichoso. Em seguida tem a Rede Notícias e a gente volta na sequência.

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1: 5 horas. 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Vamos às informações da central de conteúdo da tua rádio.
2: Em Veranópolis, o Museu Municipal promove no próximo dia 21 de setembro uma atividade especial voltada à preservação da memória e da história do município. A partir das 14h será realizada a roda de conversa Reencontrando Histórias, Revisitando Memórias, em parceria com a patrona da 33ª Feira do Livro de Veranópolis, Clarita Pagnoncelli Gabriele. O encontro terá como ponto de partida imagens do acervo fotográfico Elígio Parisi. A proposta é reunir a comunidade para identificar pessoas, lugares, acontecimentos e momentos registrados ao longo das décadas. A atividade também será uma oportunidade para compartilhar lembranças e histórias que ajudam a preservar a identidade de Veranópolis. O encontro acontece no Museu Municipal e é aberto à comunidade. Da tua Rádio Veranense de Veranópolis, Monique Ziliotto.
3: Professores da rede estadual têm até o dia 25 de setembro para solicitar o uniforme profissional. O período contempla tanto os docentes nomeados recentemente por concurso público, quanto aqueles que já atuavam na rede. Podem solicitar o kit professores que atuam em sala de aula, além de diretores e vice-diretores. Para os profissionais que já integram a rede, o período também possibilita a atualização de tamanhos. Além disso, quem ainda não havia solicitado o uniforme também poderá fazer o pedido nesta etapa. Da tua Rádio Fátima de Vacaria, Júlia Rodrigues.
4: A Orquestra São das Cordas, projeto da Casa da Cultura Atos Branco de Lagoa Vermelha, criado ainda em 2022, transforma aulas de violão em aprendizado, convivência e descoberta de talentos, preparando os alunos para apresentações diversas. A iniciativa recentemente participou da 10ª edição do Festival da UPF em Passo Fundo, após um convite do professor Marcos Casanova, levando ao palco um repertório preparado especialmente para aquela ocasião. Da tua rádio Cacique de Lagoa Vermelha, Daniel Carvalho.
5: Em Marau, destaque para a 6ª edição do Dance Party Brasil, o Festival Internacional de Dança Patrimonial em Paris, que chega à cidade nessa quinta-feira, integrando a programação do 9º Acampamento Farroupilha. As atividades acontecem no Espaço Cultural e Gastronômico Capitão João Lamaison, no Parque Municipal Lauro Ricieri Bortolom. A noite começa às 7h com missa crioula no CTG Felipe Portinho, seguida às 8h, pelo encontro de patronos e prendas e momento de integração com os casais bailarinos de 11 países: Bolívia, Chile, Colômbia, Costa Rica, El Salvador, Equador, México, Panamá, Peru, Uruguai e do Brasil. A programação encerra às 9h com a segunda ronda culinária campeira do CTG Sentinelas do Pago. Da tua Rádio Alvorada de Marau, Eduardo Serri.
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4: 5 horas, mais 5 minutos.
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5: 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E a temperatura?
4: 18 graus é a temperatura.
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9: 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Matilda Cassiano da Silva. Esposo Adair Bastos Alves, em memória. 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Homenagens a Matilda Cassiano da Silva estão sendo prestadas nas capelas da Funerária Sagrada Família, partindo amanhã às 9 horas e seguindo para o Cemitério Municipal São Francisco, onde será realizado o seu sepultamento. Funerária Sagrada Família, companheira das horas difíceis, noticia o falecimento de Matilda Cassiano da Silva. Antecipam agradecimentos.
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Amigo, 5 da tarde, mais 10 minutos. 18 graus está a temperatura. Após aí a Rede Notícias, informações, né? Estamos de volta para nossa Fátima 90.5 FM, para a sequência do entardecer, hoje até as 18. E a partir das 18, a equipe de esporte aí fala do nosso Glória, né? Nosso Glória. Sol bonito, tudo vai dar certo hoje, né? Abraço aí, gurizado. Silvio, toda a turma aí, né? Já estão se preparando aí para levar as emoções do nosso Glória hoje. A sequência por aqui, em nome da Comercial de Gás Vacaria. 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Tá lá o seu Neri, a Fabiane, a Márcia para atender você. E o Marronzinho, o Júlio aí para fazer entrega de veredinha, né? Então, rápido essa rapaziada aí para trabalhar aí, né? Não deixa você esperando por muito tempo aí. Vamos ver quem chega com a gente aqui. Seu Marco Santos Silva. Buenas tardes. Tudo na paz aí, tudo tranquilo? O que ele nos fala aqui? Tio Mário toca aí para nós a música. Como é que é? Do Tchê Cacareco, o ventre, do ventre desses galpões. Faz bem aí, meu irmão, vamos tocar sim. Tchê Cacareco, faz isso que eu não toco Tchê Cacareco. Tem um toque velho louco especial esse moço aí. Fui num baile deles esses dias, mas toca uma barbaridade. O nome Tchê Cacareco, mas é um conjuntaço. Foi indicado até pelo Gildinho dos Monarcas aí. A Fandango, isso é um louco de especial. Quem mais tá com a gente aqui, seu Mário, aqui a Márcia. Estamos ligados aí no Entardecer Gaúcho. Só trazer o Adelar Bertucci aí para nós, a turma dos Bertucci com sangue de gaúcho, ficamos gratos. Estamos aqui no mate com a dona Yolanda, também com a dona Fabiola e o seu Francisco, que está meio emocionado hoje, né? Mas parece que não vão liberar. Como é que é? Está emocionado, mas não vão liberar ele, tertúlia para ele, não tem essa semana. Olha aí, viu? Tá certo, né? Tem que cuidar aí, senão. Senão a coisa não fica de bonita. Tá certo. Quem mais aqui? Mário Marco Aurélio, aqui interior de São Marcos. Estamos na sua companhia. Me passa aí o telefone. Quero ir à vacaria nesse do Cordione. Já te passo em seguida, então. Vou seguir o telefone aí de alguém lá do CTG. E o senhor já compra antecipado o ingresso e será bem-vindo, de certeza. Grande abraço aí. Vamos, quero ver onde é que está aqui para nós começar. Vamos trazer o seu Adelar Bertucci, então, aqui. Tio Adelar Bertucci, ele canta com o Ângelo Marcos dos Tiranos. Um abraço, São Chico de Paula, lá para o Ivo, para o Ângelo Marcos, a turma aí do grupo Os Tiranos. Baita grupaço também.

0: Aí o Tchê Cacareco no ventre destes galpões aqui no entardecer e o Adelar Bertucci e o Ângelo Marques aí com sangue de gaúcho. 5:21, 18 graus está a temperatura, recheiozinho e já volto.
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0: 5:23.

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1: 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E a temperatura?
2: 18 graus é a temperatura.
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E amigos, 5h25, 18 graus de temperatura, sequência do entardecer gaúcho em nome de LS Madeiras. 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Vamos preparar aqui para nós tocar o castração a pialo aí. Para o nosso amigo Marcos, ele e a esposa que estão na companhia da gente. Um abraço aí, obrigado aí pela companhia. Também é fã aqui do Cordione e do Porca Véia, dona Filomena. Alô, dona Filomena, café da tarde hoje. Quem quer chão? Tesouro, seu Mário aqui, pãozinho caseiro, cuca, salame e queijo. Será que tá de bom tamanho pro café da tarde? Mas o que que me diz? Hein, seu Flávio, o que que diz? Será? Um abraço e obrigado aí pelo carinho. Depois do intervalo eu vou trazer o Adair de Freitas pra senhora aí, né? Cantando Rio Grande. Em seguida aí que a gente faça, vamos tocar a orquestração a piala, aí temos um comercialzinho. Esse negócio da política apertou um pouco, mas fazer o quê, né? A emissora tem compromisso, nós temos que rodar os homens, né? É números em quantia.

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4: Serviço de utilidade pública na tua rádio, Fátima. Atenção, documentos encontrados em nome de Silvana de Vargas, um cartão nas lojas Becker, uma carteira com documentos de Antônio Carlos Batista da Silva, o RG de Alessandro Camargo Nascimento da Silva, Elton da Cruz Silva, uma carteira com documentos em nome de Lucas Branquiel Borges, RG de Tatiana da Conceição Silva, um cartão do Sicredi de Natália Oliveira e um ACNH de Elias Antônio Pinto da Silva. Procura-se 5 terneiros machos, tem marca CF na região da picanha e brinco verde na orelha esquerda, pesam em torno de 220 quilos cada. Saíram da propriedade de Paulo Emanuel Ferraz, na localidade de Capão Grande, em Muitos Capões. Acredita-se que passaram o Rio Saltinho na divisa com o sítio Lobisomem do Arvoredo. Quem encontrar ou tiver alguma informação, favor entrar em contato pelo fone 549-9978-7515. 549-9978-7515. 549-9978-7515. São 5 terneiros machos com a marca CF na região da picanha e brinco verde na orelha esquerda. Pesam em torno de 220 quilos cada. 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
10: Agora em Vacaria, 5 horas mais 35 minutos.
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19: 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E a temperatura?
10: 18 graus é a temperatura.
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10: Amigos, 21 minutos faltando aí para as 18, temperatura se mantendo em 18 graus. Hoje, após a Ave Maria, já a equipe de esporte chega aí para falar do nosso Glória, né? A gente prossegue por aqui, vamos apressar no passo aí, senhor. Vamos apressar o passo aí. 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Vamos meter pedra aí. Vamos meter pedra aí. Quero ver quem chega aqui. Buena, seu Mário. O Rodrigo Erechim. Demorou um pouco, mas agora já chegamos na abençoada vacaria. Olha só que coisa boa. É, abençoada vacaria. Dizer agora só faturar uns pila. Ele que trabalha sempre por aqui, né? Se puder, toca pra nós aí na casa do vacariano. Ah, mas vamos tocar, né? Aqui na casa do vacariano o cara sente-se bem, né, Erechim? Obrigado aí. Dona Luísa, seu Mário, eu e o Agenor, meu esposo, estamos lhe ouvindo aí. Toca para nós aí a música aí do Grupo Galderiaça, não sei como é que é ela que fala para Morena, na poeira, nos cantos, não sei como é que é aí. Toca para nós, nós estamos ligados aqui. Um abração aí. Quem mais aqui? O Aloísio Caxias do Sul, seu Mário. Estamos firme aqui. Mandar um abraço para minha comadre Marisa, que reside aí na Glória e Vacaria. Estamos firmes aqui, graças a Deus, tudo em ordem. Olha, coisa boa, né? Mandar notícia para os parentes, para os compadres, que tá tudo bem aí, deixa a gente também feliz, né? Deus abençoe aí. Boa semana, Farroupilha, boas festas do povo caxiense, que tem barbaridade de CTG, coisas, sendo tradições gaúchas da nossa querida Caxias do Sul, né? Se reuniram lá o pessoal de Bom Jesus, de Esmeralda, Pinhal da Serra, aqui Vacaria, né? E fizeram a grandeza lá da cultura gaúcha. Os caras têm um parque de rodeio, tem lá tudo o que precisa, né? E uma gaúchada velha que vou te contar, né? Lá não frouxo, né? Um abraço a todos os gaúchos aí da nossa querida Caxias do Sul.

0: Aí a Adair de Freitas, velho, Adair de Freitas aqui para cantar o Rio Grande. Teve por aqui o grupo Galderiaço, né, pelos cantos, e os Bertucci na casa do Vacariano. Agora faltam 7 para as 18, 7 minutos também para o espaço da oração da Ave Maria. Estamos a 18 graus de temperatura, vamos aguardar a Ave Maria e em seguida a equipe de esporte aí, né, falando do nosso Glória. 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Agradecemos, amigos, pela companhia. Após a Ave Maria, vem a equipe do esporte e a gente volta amanhã para o Entardecer Gaúcho com os senhores a partir das 4. Um abraço e até lá.
1: Nós nascemos nesta terra tão repleta de beleza, onde a mão da natureza semeou carícia e afago. Somos senhores de um pago, sem inimigos ou rivais, nós somos representantes dos que fizeram a história. Simbolizamos a glória da terra dos marechais. Somos figuras lendárias, altivos por excelência, amante de uma querência que a toda a pampa domina. Somos orgulhos da China, nativa, prenda bonita, que se desprende em beleza, carinhos e devaneios, repicando sapateios quando dança a chimarrita. Somos forte como o aço, sem muito luxo ou traquejo. Temos na fronte o lampejo de pura soberania, a força que um certo dia cruzou o pampa lendário e voltou de queixo erguido, trazendo a alma em pedaço, mas sem recuar nem um passo para bando de adversário. Nós somos o desafio no passo dos chulhadores. Somos poetas, cantores, o trovador do repente. Somos passado e presente.

0: Somos campos, somos mais que os oceanos. Somos tauras soberanos que através do tempo passa, descendentes de uma raça que jamais esqueceremos. A história conta passagens, dizendo muitas verdades, mas não diz nem a metade de tudo que já fizemos. Somos risco de chilena, que ficou sobre a coxilha. Somos a ilhapa, a presilha do laço do peão campeiro. Somos eternos guerreiros por causas tradicionais. A nossa arma é a mensagem, mandada com importância para esmagar a ignorância dos preconceitos sociais. Somos o próprio Rio Grande, companheiro, soltando o grito de guerra. Herdeiros nato da terra que foi de Bento e Sepé. Somos livres, temos fé num pampa livre e seguro. Somos tropeiro do tempo, que vai cheio de emoções, repontando tradições do presente para o futuro. Somos, enfim, a esperança naquilo que se acredita. Uma chama que crepita no meio do temporal. Somos a raça bagual que deu ao pampa civismo. Matumbo escaramuçando no coxilhão da verdade, mostrando para a mocidade a fibra do gauchismo. E quando o jovem moderno compreender que eu não lhe minto, vai sentir tudo o que eu sinto num culto ao tradicional. Vai sentir-se um general, sem ser mais do que ninguém. Vai ver como é importante ter o sangue de charrua, amar a terra que é sua, ser mais gaúcho também.
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3: É a hora do silêncio. O dia declina no horizonte. A natureza se recolhe. O Senhor glorificado resplandece no coração de toda criatura. Oração da Ave Maria.
4: O anjo do Senhor anunciou a Maria.
5: E ela concebeu do Espírito Santo.
4: Eis aqui a serva do Senhor.
5: Faça-se em mim segundo a vossa palavra.
4: E o Verbo divino se fez homem.
5: E habitou entre nós.
4: Ave Maria, cheia de graça, o Senhor é convosco, bendita sois vós entre as mulheres, e bendito é o fruto do vosso ventre, Jesus.
5: Santa Maria, Mãe de Deus, rogai por nós, pecadores, agora e na hora de nossa morte. Amém.
4: Rogai por nós, Santa Mãe de Deus,
5: para que sejamos dignos das promessas de Cristo.
4: Oremos. Infundi, Senhor, nós vos suplicamos, a vossa graça em nossos corações, para que nós, pela anunciação do anjo, viemos ao conhecimento da encarnação de Jesus Cristo, vosso Filho, pela sua paixão e morte na cruz. Chegamos à glória da ressurreição, pelo mesmo Cristo, Senhor nosso. Amém.
5: Amém.

minhas irmãs e meus irmãos. No Evangelho de hoje, Jesus nos alerta sobre o perigo de um coração fechado que sempre encontra motivos para não acolher a presença de Deus. João Batista veio com austeridade e foi criticado. Jesus aproximou-se das pessoas, partilhou a mesa com elas e também foi rejeitado. Deus nem sempre se manifesta da maneira que imaginamos. Ele pode

0: chegar no silêncio ou na alegria, na oração ou no encontro fraterno, na pessoa que nos consola ou naquela que nos desafia a mudar. Peçamos ao Senhor um coração atento, humilde e disponível, capaz de escutar antes de criticar, acolher antes de condenar e amar sem estabelecer condições. Senhor, abre nosso coração para reconhecermos Tua presença nos acontecimentos e nas pessoas de cada dia. E vamos hoje, quarta-feira também, fazer a nossa oração a São José. São José, em nome da Santíssima Trindade, abençoai-nos e defendei-nos. Ide à nossa frente para nos guiar, atrás de nós para nos proteger, e ao nosso lado para nos amparar. Com a vossa súplica, ajudai-nos a sermos perseverantes na fé e no compromisso com o Evangelho, fazendo sempre o bem para assim alcançarmos, com a graça de Deus, a glória eterna. Amém. Que o Senhor Todo-Poderoso nos abençoe, em nome do Pai, do Filho e do Espírito Santo. Amém. Uma boa noite a todos.
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2: 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E a hora?
3: 18:04.
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2: 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E a temperatura?
3: Temperatura de 17 graus.
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0: final de tarde para você que tá na audiência aqui da tua Rádio Fátima. Estamos iniciando o nosso Esperando Futebol. É quarta-feira, é dia de glória na divisão de acesso. Estaremos trazendo todas as informações, a movimentação direto do estádio Altos da Glória, de mais um confronto do nosso Leão da Serra na divisão de acesso. É mais uma rodada da divisão de acesso, rodada que iniciou na tarde de hoje com dois jogos já encerrados, e daqui a pouquinho a rodada segue aí com os confrontos da noite desta quarta-feira. O Glória vem de vitória, venceu o Bagé lá em Bagé por 2-0, uma bela exibição do Glória, conseguindo importante resultado lá em Bagé, que tirou o Glória da zona de rebaixamento, né? Fez o Glória subir aí na tabela da competição. E hoje é dia de tentar confirmar aí essa sequência de boa fase aí do Glória, tentar confirmar mais uma vitória na competição que deixaria o Glória mais longe ainda do rebaixamento. Pro torcedor, né, você que tá chegando em casa, você que tá ouvindo a tua Rádio Fátima aí no teu carro, no teu trabalho, os dois jogos encerrados, nós tivemos o confronto entre o Gramadense e o Brasil de Farroupilha, clássico serrano empatado em 0-0, Gramadense e Brasil de Farroupilha na Vila Olímpica hoje à tarde empatado em 0-0, bom resultado pro Glória, né, já que o Gramadense não passou Glória, o Gramadense segue atrás do Glória na zona de rebaixamento. E a Apafute venceu de virada. Olha, a Apafute fazendo um baita de um campeonato. A Apafute fazia um campeonato para se manter na divisão de acesso e agora pode estar possivelmente beliscando uma classificação à próxima fase da competição. A Apafute venceu de virada o Pelotas por 2-1, crise lá para os lados da Boca do Lobo. Ora, gente, qual a situação do Glória? O Gramadense segue na zona de rebaixamento com esse empate de hoje com 8 pontos. O Glória tem 9, está a 1 ponto acima do Gramadense, fora da zona de rebaixamento. O Glória tem 9, aí tem pertinho da gente o Bagé com 10 e o Gaúcho com 12 pontos, o Guarani de Venâncio Aires com 13. O Glória, vencendo hoje o União Frederiquense, seria 12 pontos e abriria 4 de vantagem sobre a equipe do Gramadense, se afastando cada vez mais aí da zona de rebaixamento, né? Então o Glória precisa muito do resultado na noite de hoje, principalmente pontuar, né? Se a vitória não vier, pelo menos o empate, e precisa pontuar, cada ponto é importante, é crucial nessa reta final da divisão de acesso. Além de Glória e União, que se enfrentam às 7 da noite, nós teremos às 7 horas lá no Vermelhão, Passo Fundo e Esportivo. Também às 7 da noite jogam Veranópolis e Bagé, mesmo horário de Brasil de Pelotas e lá no Bento Freitas, Brasil de Pelotas e Santa Cruz. 7:30, um pouquinho mais tarde, jogam Guarani de Venâncio Aires e Aimoré, lá no Edmundo Faix em Venâncio Aires. E também às 7:30, jogam na Arena Ave Azul ou Lajadense contra o Gaúcho. Jogo é entre o Lanterna e o Gaúcho, que também não vem fazendo uma boa campanha na competição. Divisão de acesso tem a liderança do VEC com 21 pontos, Passo Fundo 20, Santa Cruz 20. A Apafute, surpreendentemente, na quarta posição com 19 pontos. Olha a campanha que está fazendo a Apafute. Quinto, União, nosso adversário de hoje, também com 19. Sexto, Brasil de Farroupilha, também com 19. Esportivo com 18. E Aimoré fechando a zona de classificação com 16 pontos. Depois aparecem o Brasil de Pelotas com 15, Pelotas com 14, Guarani de Venâncio Aires com 13, Gaúcho 12, Bagé 10, Glória 9, Gramadense e Lajadense na zona de rebaixamento com 8 e com 2 pontos, né, gente? Então, olha, tá uma briga pesada aí pelas últimas vagas, o pessoal lá de cima já tá se distanciando, próximo aí a classificação, o Veranópolis e Passo Fundo muito próximos de garantir a sua classificação à próxima fase, também o Santa Cruz, né? E os jogos de hoje devem confirmar essa situação. 6:11, nós temos neste momento apenas os goleiros do Glória realizando o aquecimento aqui no gramado do Altos da Glória. Escalação do Leão da Serra já está aqui na mão, já foi divulgada, né? Agora há pouco o Glória vai a campo com algumas alterações daquele time que venceu o Bagé. Aliás, uma alteração, né? Do time que venceu o Bagé. Uma alteração necessária porque o Marcão tomou o terceiro cartão amarelo no jogo lá em Bagé, tomou o terceiro cartão amarelo. O Marcão, que estava atuando na defesa naquele jogo, não estava como volante, ele que iniciou o campeonato como volante, agora estava na defesa e tomou o terceiro cartão amarelo, está suspenso para o jogo de hoje. No lugar do Marcão, quem começa a partida é o zagueiro Vitor Lottes, já que o Saulo, ele não está mais suspenso. O Saulo no último jogo estava suspenso, mas agora o Saulo tem um problema físico, está lesionado, né? Não vai poder participar do jogo de hoje. Glória escalado com 1, Jackson, 2, Biteco, dupla de zaga, 3 Klaus, 4 Vitor Lottes, meia dúzia o Germano, que será o capitão na noite de hoje na ausência do Marcão. Meio campo tem a manutenção do Leilon e do Kaique, o jovem Kaique da base do Glória, do sub-20 do Glória, que estreou bem lá em Bagé como titular. E o 10 é o Vandinho, 7 Alan Leite, 9 Ibrahim, o nigeriano Ibrahim, e 11 o Vini Moura. Mesmo time praticamente que venceu o Bagé, com essa alteração, o Vitor Lottes entrando na zaga no lugar do Marcão. O técnico Fael Júnior também tem relacionados o goleiro 12 Enzo, 13 André, 14 Douglas, 15 Juninho, 16 Rafael, 17 Júnior, 18 Alisson Mira e 19 o Vinícius, também da base do Glória, o Júnior também da base do Glória, e o Juninho que está de volta aí ao banco de reservas, ele que havia sofrido uma lesão, o meio-campo do Glória. 6h13, antes do espaço comercial, o nosso Esperando Futebol tem um 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Vamos ouvir o Kaique, jovem do Glória, que fez uma estreia muito boa lá contra o Bagé, né? Estreou como titular, seu primeiro jogo iniciando a partida na divisão de acesso, fez um excelente jogo ao lado do Leilon no meio-campo do Glória. O Kaique, que foi muito bem nessa partida, um jovem jogador aqui da base do Glória, atuou no sub-17, atuou no sub-20, agora estreando também pela equipe principal do Glória. Betão Carneiro, treinamento dessa semana, conversou com o Kaique. Vamos falar um pouquinho aí com o Kaique, então, sobre a emoção de estrear e estrear com uma vitória com a camisa do Glória.
1: Vamos conversar agora com o Kaique, jogador da base do Glória, 19 anos. Ele veio da Bahia, de Salvador, para fazer parte da base do Glória. E estreou no final de semana, jogando pela equipe titular do Glória, contra a equipe do Bagé. E fala para os ouvintes da Fátima, como é que foi essa estreia, Kaique, esse momento esperado? Saindo da base com 19 anos, já estreando com a camisa titular do Glória. Como é que foi isso aí, Kaique? Boa tarde.
2: Boa tarde a todos. Ah, foi um sonho realizado, né? Tô desde o ano passado no Glória, esperando pela essa oportunidade. E chegou no domingo, onde o professor Fael me deu a oportunidade de estar entrando como titular. Eu pude, dei o meu melhor também e pude ajudar a equipe, entendeu? E só tenho a agradecer ao professor Fael e a todos que acreditou em mim.
1: Bom, aguardando essa oportunidade, porque hoje, quarta-feira hoje, contra o União Frederiquense. Também é um jogo difícil, não é? E aguarda, claro, a definição, para ver se você começa como titular ou começa no banco de reservas. Mas se você começar como titular, realmente, o que espera dessa equipe do Glória hoje contra o União Frederiquense?
2: Ah, é um time muito forte, né? Tá lutando lá em cima na parte da tabela. E aquilo, né? Nós mantemos trabalhando o foco, entendeu? E se caso acontecer de eu entrar titular, vou honrar a camisa. Se for para dar carrinho, vou dar carrinho. E é isso aí, para cima e atrás dos 3 pontos.
1: É importante realmente recebendo essa oportunidade, né, na equipe titular do Glória, não é, Kaique? O que você pode dizer para o torcedor?
2: Ah, que o torcedor apoie, que possa vir aqui quarta-feira apoiar o time, que o time está muito confiante e sabemos que temos potencial para estar brigando lá em cima e quarta-feira vamos atrás dos 3 pontos e conseguir a tão sonhada acesso.
1: Ok, portanto esse Kaique falando no microfone da Fátima, esse jogo importante contra a equipe do União Frederiquense.
0: Tá aí o Kaique, né? Vai começar a partida hoje novamente como titular. Agora 6h16, a gente vai para o espaço comercial aqui no Esperando Futebol da tua Rádio Fátima. Em seguida estamos de volta aqui do Altos da Glória, daqui a pouquinho 19h, Glória e União Frederiquense pela divisão de acesso.
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0: 6:21, 6:21, estamos de volta com o Esperando Futebol aqui na tua Rádio Fátima. Uma boa noite para você que está na audiência. 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Nesse momento, temperatura aqui em Vacaria marcando 14 graus, né? Aqui no Altos da Glória, previsão é de queda de temperatura aí na sequência, né? Durante a noite, a temperatura deve cair aí até o final do jogo, tá em torno dos 10 graus, né? Uma noite fria, como tem sido aí as últimas noites aqui na Vacaria, na região dos Campos de Cima da Serra. 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O Betão também conversou durante o treinamento do Glória nessa semana com o volante Leilon, que voltou à titularidade do Glória. Vamos ouvir o que o Leilon conversou com o Betão, né, durante essa entrevista. O Leilon que também teve uma boa atuação e marcou o primeiro gol do Glória lá naquele jogo contra o Bagé no último domingo. O Leilon que marcou o primeiro gol de cabeça, um escanteio cobrado pelo Vini Moura. E o Leilon abriu o placar e teve uma excelente atuação lá no confronto contra o Bagé. Vamos ouvir a avaliação do Leilon dessa vitória e também na sequência do Glória da divisão de acesso.
1: Leigo foi um dos principais jogadores do Glória no final de semana, na vitória do Glória contra a equipe do Bagé. E hoje, contra essa equipe do União Frederiquense, também Leigo aparece na equipe titular do Glória, não é? E ele fala aos ouvintes da Fátima dessa preocupação de uma vitória do Glória, de uma boa partida contra o União Frederiquense hoje, Leigo.
2: Bom, como tu bem frisou, né? Fizemos um bom jogo na última apresentação, conseguimos uma excelente vitória, mas não tem muito tempo para comemorar, já temos outra batalha importantíssima, com nível de dificuldade ainda mais alta, né? Estamos em casa precisando também de um bom resultado, de uma boa apresentação.
1: Bom, e essa boa apresentação hoje contra essa equipe do União Frederiquense, que vem também já quase classificada para outra fase. E o Glória precisando vencer para fugir dessa zona do rebaixamento. O que vocês conversam no dia a dia com os jogadores?
2: Bom, em quesito de comparação, nossa realidade é diferente nesse momento, né? O União vem, como tu bem frisou, quase classificado, mas nesse momento a gente tem que olhar muito para nós, né, para aquilo que a gente deixou de fazer e agora está podendo fazer e o que a gente pode melhorar, né, para a gente sair dessa situação o mais rápido possível. Eu acredito que depois de uma vitória o ânimo também é melhor para a gente em casa se reunir forças, né, de todos que estão aqui nessa batalha, que a gente vai dar o máximo e o possível para que a gente possa ganhar em casa também.
1: Ok, esse Leigo então falando no microfone da Fátima, esse compromisso difícil de hoje, Glória contra a equipe do União Frederiquense.
0: Obrigado, Betão. Betão que vai estar na comando da jornada esportiva em seguidinha aqui no Altos da Glória. Pessoal da Ultras já está chegando, as duas equipes nesse momento no gramado, o Glória realizando aquecimento, também União Frederiquense realizando aquecimento, aí as duas equipes no gramado deste momento aqui no estádio Altos da Glória. Saiu a escalação também do União Frederiquense. Antes a gente vai conversar, né, com o nosso amigo lá da Rádio Luz Alegria de Frederico Westphalen, o Diego Macanhan, falando um pouquinho aí sobre União Frederiquense, como vem o adversário do Glória para o confronto de logo mais. União Frederiquense que caiu para a 5ª posição com a vitória da Pafute na tarde de hoje, mas é uma das equipes que é forte candidata a conseguir a classificação à próxima fase e também uma das fortes candidatas ao acesso neste ano. Fez um belo investimento aí para montar a equipe este ano, União Frederiquense. Diego, trazendo as informações do adversário do Glória na noite de hoje.
3: Um grande abraço para os amigos da Rádio Fátima, tua Rádio Fátima de Vacaria. Sou Diego Macanhã, setorista do União Frederiquense pelo Complexo Luz e Alegria. Trago algumas informações sobre como vem União Frederiquense, adversário do Glória, aí no Altos da Glória, em Vacaria. Sobre o time que o técnico Bruno Coutinho deve mandar a campo, tem uma ausência bem importante, que é o zagueiro Garcia, que recebeu o terceiro cartão amarelo e está fora do jogo desta quarta-feira. Viajou com a delegação porque depois de Vacaria, a União Frederiquense vai para Farroupilha, onde vai estar hospedado e joga contra a equipe do Apafute no final de semana, no sábado, 15h, em Caxias do Sul. Então, a União fica em Farroupilha e depois vai para Caxias do Sul para este jogo, confronto contra a equipe do Apafute. Mas antes tem esse confronto com o Glória, União que treinou apenas uma vez nessa semana, na terça-feira. O grupo de jogadores recebeu folga na segunda-feira. Terça-feira pela manhã foi realizado o treinamento na arena. Técnico Bruno Coutinho, que já conta com Zé Vitor Volante, que substitui o Vinícius Iude, que teve uma lesão na clavícula, já não faz mais parte do elenco do União Frederiquense, e aí o União foi ao mercado e trouxe o jogador Zé Vitor, que integrou o time do São José na Série D do Campeonato Brasileiro. De desfalques, apenas o Garcia. Carlinhos volta de lesão e está à disposição, não sei se vai estar relacionado para o jogo, mas viajou. Torres está lesionado, ele que vinha jogando todos os jogos sentiu uma lesão no posterior da coxa e por isso não estará à disposição do técnico Bruno Coutinho e nem viajou para a Vacaria e também para o restante dessa perna na Serra Gaúcha, que, ou Altos da Glória, aí na parte de cima do estado do Rio Grande do Sul, para aqueles lados de lá, estamos aqui no extremo norte do Rio Grande do Sul, e o União só volta para Frederico Westphalen no sábado para domingo. Então, o provável time do União Frederiquense para jogar contra a equipe do Glória em Vacaria é o seguinte: Gabriel Oliveira, na lateral direita, uma dúvida entre Índio ou Guilherme Escuro, dupla de zaga com o Rodrigo Augusto, que voltou de lesão e já foi relacionado no jogo de domingo contra o Brasil, empate 0-0, Santiago, que está pendurado, e também no lado esquerdo, o Márcio Duarte. Meio de campo, com o Iali ou o Guilherme Escuro, coloca essa dúvida por aí, o Wesley Gaúcho ou o Vitor Zé Vitor, que já está integrado, caso o Wesley Gaúcho ele seja poupado. E aí na frente tem o Felipe Rangel, e na frente, Lion Rosseto ou Luan Parede. Eu coloco esses ous porque o técnico Bruno Coutinho ele faz muito essa alternância no time, justamente para não dar lesões. O União tem hoje seguramente 14 titulares, então ele consegue girar bem o grupo. E o União, que tem uma sequência invicta de 6 jogos de invencibilidade e briga ali pela parte de cima da tabela, vencendo hoje ou somando pontos, o União pode chegar já no final de semana com pontuação de classificação à próxima fase. Tá certo, gurizada? Obrigado aí pela atenção, pela oportunidade de conversar com vocês, e a gente vai se ver na próxima. Aquele abraço.
0: Valeu, obrigado, nosso amigo Macanhan, trazendo as informações direto de Frederico Westphalen, né, da equipe do União Frederiquense. Um abraço lá pro Diego. As duas equipes seguem no aquecimento aqui no gramado do Altos da Glória, 6:28, temperatura 14 graus, supermercados Kellerman. 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O União está escalado com um Gabriel, 16 Escuro, 13 o Rodrigo Augusto, 4 o Santiago, meia dúzia o Márcio. Com a 7 o Zé Vitor, 18 Wesley Gaúcho, 22 Lion, 10 Rangel, 17 o Gabriel Rosseto, 9 o Parede. É um bom time aqui do técnico Bruno Coutinho, adversário do Glória na partida de hoje. O Gabriel Rosseto é o artilheiro da equipe com 4 gols na divisão de acesso. E o goleiro Gabriel Oliveira aí, um goleiro muito experiente, tem passagens aí por diversas equipes importantes do estado. O União trouxe muitos jogadores do São Luís de Juí, né, que disputou a primeira divisão do futebol gaúcho deste ano. Muito bem, gente, 6:29, é hora da nossa jornada esportiva. A gente vai para um rápido espaço comercial, voltamos na sequência aí com a jornada esportiva no comando de Betão Carneiro. Eu estarei aqui nas reportagens e no plantão no Altos da Glória, trazendo as informações para você. Nosso gerente Alexandre Dalbello comandando as ações lá no estúdio, e aqui no Altos da Glória também no controle técnico está o Silvio Silveira Ramos, nossa equipe para a jornada esportiva de logo mais entre Glória e União Frederiquense. Está torcida por mais um bom resultado do Glória na divisão de acesso, e todas as emoções você vai acompanhar direto do estádio Altos da Glória com a equipe da Rádio Forte do Esporte. Um abraço a todos, a seguir jornada esportiva na tua Rádio Fátima.
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1: Dezoito horas, trinta e cinco minutos. Boa noite, torcedores da Grande Vacaria. Estamos falando do estádio Altos da Glória, nesse final de tarde, início de noite na Grande Vacaria. Ouvintes da tua Rádio Fátima, há histórias que são escritas em páginas e há histórias que são escritas no coração de um povo. A trajetória do Glória da Vacaria pertence às duas. O Glória, ao longo de 7 décadas, tornou-se muito mais do que uma equipe esportiva. Tornou-se parte da identidade, da memória, movida pela paixão, pela amizade e pelo amor ao futebol, através de uma cidade, de uma região. Futebol é uma das principais paixões dos brasileiros, e o Glória faz parte dessa paixão. Mesmo não atravessando uma fase positiva através dos resultados dentro de campo, a paixão por esse clube continua. Como diz o presidente Décio Camargo, a paixão voltou. Na classificação, o Glória está próximo da zona do rebaixamento. São necessários mais pontos para se afastar desta posição, faltando 4 partidas. A direção investiu, a comissão técnica tem trabalhado diariamente com o plantel, os torcedores acreditam ainda em um bom desempenho. Nós também acreditamos e estamos juntos. Eu, Betão Carneiro, mais uma vez estou ao seu lado, desejando a todos uma ótima jornada esportiva.

0: nossa equipe terá hoje aqui no Estádio Alto da Glória as reportagens e comentários de Ronaldo Pontel. Gerência de Alexandre Dalbella, supervisão do Frei Evaldo Valdir Freitas, responsável técnico Silvio Silveira Ramos. A nossa saudação também a todos os nossos colegas, a nossa saudação aos colegas da tua, da nossa Rádio Fátima. 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Fátima, na jornada esportiva acompanhando Glória na divisão de acesso 2026. 18:37, 18:37. 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Boa noite, Ronaldo.
1: Boa noite, Betão. Boa noite, ouvintes da tua Rádio Fátima. O Glória volta a campo depois da vitória contra o Bagé no último domingo lá em Bagé. O resultado importantíssimo tirou o Glória da zona de rebaixamento. Hoje a equipe tem uma alteração no time inicial daquele time que enfrentou o Bagé. A entrada do Vitor Lottes na zaga, na defesa, no lugar de Marcão. Marcão, capitão do Glória, está suspenso com 3 cartões amarelos. Portanto, única alteração na equipe do Glória que enfrenta a União Frederiquense logo mais. A entrada de Vitor Lottes fará dupla de zaga com o Klaus no jogo de logo mais, Betão.
0: Na informação, Prefeitura Municipal de Vacaria e Sicoobi, Ronaldo Pontel, você falou a respeito das mudanças na equipe do Glória. Agora para Pazefer, traz pra gente a escalação do Glória.
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1: O Leão da Serra está escalado pelo técnico Fael Júnior com a seguinte equipe. Alô, ouvintes da tua Rádio Fátima, ouvintes da jornada esportiva. 1 para o goleiro Jackson, 2 na lateral direita, Biteco, 3 Klaus, 4 Lottes, meia dúzia e com a faixa de capitão na noite de hoje, Germano. Meio campo tem 5 Leilon, 8 Kaique, 10 Vandinho. No ataque, 7 Alan Leite, 9 Ibrahim e 11 Vini Moura. Esse é o time do Glória que enfrenta logo mais União Frederiquense no Repeteco. 1 Jackson, 2 Biteco, 3 Klaus, 4 Lottes, meia dúzia capitão Germano, 5 Leilon, 8 Kaique, 10 Vandinho, 7 Alan Leite, 9 Ibrahim, 11 Vini Moura. Também estão relacionados para o jogo de logo mais 12 o goleiro reserva Enzo, o lateral 13 André, 14 o zagueiro Douglas, 15 o meio-campo Juninho, 16 meio-campo Rafael, 17 Ala Júnior e os atacantes 18 Alisson Mira e 19 Vinícius, garoto da base do Glória. Esse é o time do Leão da Serra para o confronto de logo mais.
0: Portanto, está aí a escalação da equipe do Glória para enfrentar o União Frederiquense para Pazefer. 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
1: O Leão da Serra está na divisão de acesso, né? Agora fora da zona de rebaixamento. A zona de rebaixamento que incomodou tanto o Glória na competição. Agora o Glória conseguiu sair da zona de rebaixamento, está na 14ª posição, tem 9 pontos ganhos, um a mais que o Gramadense, que já jogou na tarde de hoje. O Gramadense já jogou, tem um jogo a mais. O Glória tem 9 pontos em 11 jogos, 2 vitórias contra o Esportivo aqui em Vacaria e contra o Bagé lá em Bagé, 3 empates e 6 derrotas. O Glória marcou 8 gols na competição, sofreu 12, tem um saldo negativo de 4 gols e o artilheiro do Glória é o Germano com 2 gols na divisão de acesso.
0: 18:40, 18:40, você está ligado aqui na tua, na nossa Rádio Fátima de Vacaria, falando direto aqui do Estádio Altos da Glória, acesos refletores aqui no Estádio Altos da Glória. Você que vai vir para o jogo Glória e União Frederiquense, 19 horas é o início do jogo, vem agasalhado, não está frio, mas vem agasalhado para torcer pelo Glória, hoje à noite contra a equipe do União Frederiquense. Ronaldo Pontel, traz pra gente agora os destaques iniciais do União Frederiquense para a Farmácia Avenida, Ronaldo.
1: União Frederiquense tem o Gabriel Rosseto, seu camisa número 17 na noite de hoje como artilheiro da equipe na competição com 4 gols, destacando também, né, o goleiro Gabriel Oliveira, jogador com passagens pelo São Luís, pelo Brasil de Pelotas, pelo Monção, profundo conhecedor do futebol gaúcho, goleiro Gabriel Oliveira também titular na noite de hoje. E se o Glória tem um atacante nigeriano, o destaque na equipe do União Frederiquense é o Ryuta Takahashi, jogador japonês que está relacionado, vai começar a partida no banco de reservas, o Ryuta Takahashi, jogador japonês que atua no elenco do União Frederiquense, Betão.
0: 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E a escalação do União Frederiquense, que faz uma excelente campanha na divisão de acesso. 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

0: O União Frederiquense está escalado pelo técnico Bruno Coutinho com a seguinte equipe: um goleiro Gabriel Oliveira, 16, lateral direito Escuro, dupla de zaga tem o 13 Rodrigo Augusto e o 4 Santiago, na lateral esquerda meia dúzia Márcio, 7 para o Zé Vitor, 18 Wesley Gaúcho, 22 Lion e 10 Rangel. No ataque 17 Gabriel Rosseto e 9 Parede. Esse é o time do União Frederiquense, 1 para o goleiro Gabriel Oliveira, 16 Escuro, 13 Rodrigo Augusto, 4 Santiago, meia dúzia Márcio, 7 Vitor, 18 Wesley Gaúcho, 22 Lion, 10 Rangel, 17 Gabriel Rosseto, 9 Parede. Também relacionados o 12 Lúcio, goleiro reserva, 2 Índio, 3 Vinícius, 8 Branco, 19 Joesley, 21 Japonês Ryuta, 11 Teixeira, 5 Yali, 15 Inácio, 14, o Vera, que é argentino, 20, Nilmar, 23, Edson Júnior, time do técnico Bruno Coutinho, a equipe do União Frederiquense.
1: Você está ligado aqui na Fátima de Vacaria com a jornada esportiva. Dentro de instantes nós teremos Glória e União Frederiquense aqui no estádio Alto da Glória, nesta noite de quarta-feira. Ronaldo Pontel e a campanha do União Frederiquense na informação, parabéns, HS Consórcios, Ronaldo.
0: O Bank com a vitória, o União Frederiquense, aliás, com a vitória da Pafute na tarde de hoje, caiu para a quinta posição. O União Frederiquense tem 19 pontos em 11 jogos, 19 pontos em 11 jogos. São 5 vitórias, 4 empates e apenas 2 derrotas na competição. O União marcou 10 gols, desses 10, 4 do Gabriel Rosseto, e tomou 5 gols na competição. Tem um saldo de 5 gols, portanto, União Frederiquense na quinta posição com 19 pontos, está a 2 pontos do líder, o Veranópolis, que tem 21.
1: Bom, Glória e União Frederiquense a partir das 19 horas aqui no estádio Alto da Glória, Ronaldo. 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
0: A arbitragem hoje à noite é de Francisco Dias. Francisco Dias será o árbitro do jogo de hoje, auxiliado pelo Fabrício Bassédio e o Otávio Legramante. Auxiliares Fabrício Bassédio e Otávio Legramante, quarto árbitro, Gléderson Almeida. Portanto, senhor árbitro, na noite de hoje, Francisco Dias vai estar apitando o confronto entre Glória e União.
1: Ronaldo Pontel, hoje comentarista, repórter, plantão aqui da tua, da nossa Rádio Fátima de Vacaria, direto aqui no estádio Alto da Glória. 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Os jogos desta rodada, a classificação da divisão de acesso 2026, rodada que começou hoje à tarde com 2 jogos, Ronaldo.
0: 12ª rodada da competição, na tarde de hoje nós tivemos Gramadense e Brasil de Farroupilha, empate em 0-0, resultado que favoreceu o Glória. Hoje à tarde também tivemos em Caxias do Sul, no SESI, a Pafute venceu de virada o Pelotas, crise no Pelotas, né? Que só venceu um jogo aí depois da troca de treinador.
1: E esse jogo foi o Glória que ele venceu.
0: Justamente contra o Glória, aquele confronto lá na Boca do Lobo. E a Pafute perdeu hoje de virada, o Pelotas perdeu de virada hoje, chegou a abrir o placar, mas tomou a virada da Pafute por 2-1, a Pafute fazendo uma campanha surpreendente. Logo mais 19h no Vermelhão da Serra, em Passo Fundo e Esportivo, 19h em Veranópolis, no Antônio Davi Farina, Veranópolis e Bagé, 19h Bento Freitas tem o Brasil contra o Santa Cruz, 19h no Edmundo Faix em Venâncio Aires, o Guarani recebe o Aimoré, e também 19h na Arena Alve Azul, o Lajadense recebe a equipe do Gaúcho. Lajadense desesperado e o Gaúcho também precisando subir na tabela, Betão.
1: Confirma, Ronaldo, para nós. 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Rodada que iniciou hoje à tarde, repito, com 2 jogos. Mas e a classificação como está, Ronaldo?
0: Veranópolis líder com 21 pontos, seguido pelo Passo Fundo que tem 20, Santa Cruz 20. Quarto lugar para a Pafute, 19. Os 4 primeiros, portanto, Veranópolis, o VEC, 21, Passo Fundo, 20, Santa Cruz, 20, a Pafute, 19. Depois aparece na quinta posição União Frederiquense, nosso adversário de hoje, com 19. Brasil de Farroupilha com um jogo a mais, 19. Esportivo e Aimoré, Esportivo com 18, Aimoré com 16, fecham a zona de classificação à próxima fase, fecham os 8 primeiros colocados. Na sequência aparece em nono lugar Brasil de Pelotas, 15, Pelotas, 14, Guarani de Venâncio Aires, 13, Gaúcho, 12, 13º lugar para o Bagé com 10, 14º para o Glória. Na zona de rebaixamento, 15º Gramadense com 8, 16º Lajadense com 2 pontos. O artilheiro da divisão de acesso é o Marcelinho do Brasil de Farroupilha com 6 gols. O Morbeck do Brasil de Pelotas tem 5. Patrick do Passo Fundo também tem 5 gols.
1: Você está ligado aqui na tua, na nossa Rádio Fátima de Vacaria, direto do Estádio Alto da Glória, 19 horas, Glória e União Frederiquense. Ronaldo, demais destaques esportivos, nós teremos hoje Campeonato Brasileiro, um jogo atrasado pelo Campeonato Brasileiro, a partir de 19 horas e 30 minutos, tem um jogo atrasado pelo Campeonato Brasileiro, e Felipão volta à Casa Mata, Renato acompanha o jogo de perto também. Que jogo é esse, Ronaldo?
0: É, o Grêmio enfrentando o Botafogo lá no Rio de Janeiro, partida que inicia às 7:30 da noite, jogo atrasado aí do Brasileirão, o Grêmio depois da saída do técnico Luiz Castro, tem o Renato, tem o Felipão, também comandou os treinamentos durante a semana, a equipe do Grêmio em busca de pontos para subir na tabela do Brasileirão, situação complicada que vive o Grêmio, hoje o adversário que também precisa pontuar, o Botafogo, jogo marcado para as 7:30 da noite. Hoje tem Libertadores da América, 7 da noite tem LDU de Quito e Palmeiras, e 9:30 Corinthians e Estudiantes, teremos mais dois times classificados às semifinais. Ontem o Fluminense classificou no confronto contra o Platense, já temos um brasileiro, hoje podemos ter mais dois brasileiros nas semifinais da Libertadores. Sul-Americana, às 7 horas jogam Atlético Mineiro e Santos, jogos importantes da noite de hoje aí pelas competições continentais na América do Sul, Betão.
1: Na informação para Supermercados Carmo e Cyberfly, Ronaldo Pontella, agora sim para Júlio Materiais de Construção, fechando o nosso roteiro aqui, Ronaldo. Fala pra gente, Ronaldo, a respeito do desempenho do Glória até o presente momento, Ronaldo.
0: O Glória que conseguiu uma importante vitória contra o Bagé, a gente falava sobre isso no Esperando Futebol, é um resultado importantíssimo para quem quer fugir do rebaixamento, uma vitória que o Glória precisava e muito fora de casa. Hoje enfrenta uma equipe dificílima, um confronto muito complicado. Por quê? Porque o União Frederiquense montou uma equipe para subir, né? O União Frederiquense montou uma equipe que quer brigar para disputar as primeiras colocações da divisão de acesso, é uma equipe que quer buscar a vaga à primeira divisão do futebol gaúcho, né? Investiu pesado, investiu alto, tanto é que nem vai retornar para Frederico Westphalen depois do jogo de hoje, vai ficar aqui em Vacaria, chegou ontem, vai ficar aqui, depois viaja para Caxias do Sul, onde no sábado entra em campo novamente, só vai retornar para Frederico Westphalen no próximo sábado depois do jogo. É uma equipe e uma direção que tem dado aí muito respaldo para os seus jogadores, tem investido pesado, tem bons nomes e jogadores que conhecem o futebol gaúcho, jogadores que por onde passaram fizeram boas campanhas. Então é um jogo muito difícil esse que o Glória tem na noite de hoje, Betão, mas o Glória subiu de produção, principalmente naquele confronto contra o Bagé, que era tudo menos fácil, porque o Bagé também precisava vencer, e o Glória venceu com autoridade aquele confronto contra o Bagé. Hoje aqui em Vacaria, no Altos da Glória, com o apoio do seu torcedor, a gente espera mais 3 pontos do Leão da Serra. Se o discurso ainda não é de uma pequena chance de classificação à próxima fase, o discurso primeiro, Betão, é sair, ficar mais longe da zona de rebaixamento e dar uma tranquilidade maior.
1: É, o jogo é importante, todos os jogos são importantes. Hoje é um jogo difícil. Pega a equipe do União Frederiquense, que faz uma excelente campanha na divisão de acesso, e é uma das 8 equipes que vão classificar nessa primeira fase. É um jogo difícil para o Glória contra a equipe do União Frederiquense. Vem montada aí com a base do São Luís de Juí, não é? A base do São Luís de Juí da primeira divisão do futebol gaúcho, não é? É um jogo difícil, torcedor, mas vamos acreditar numa boa atuação do Glória hoje à noite aqui. Nós temos compromisso agora, temos compromissos comerciais? Não, né? Não? Então, Ronaldo, vamos fazer o seguinte, a presença do torcedor, como sempre, né, a Prefeitura Municipal distribuindo 200 ingressos hoje à tarde para o torcedor comparecer. Faltando aí 10 minutos para 7 horas, temos um público razoável aqui no Estádio Altos da Glória. Tem muita movimentação, porque hoje aqui em Vacaria, hoje à noite, começa efetivamente a programação da Semana Farroupilha com muitas atividades, não é isso?
0: É verdade.
1: Então, o público, né? E o público tem muitas atrações, além da Semana Farroupilha que começa hoje, tem o jogo do Grêmio às 7:30 na TV, tá? Tem o jogo de Libertadores também na TV, o próprio jogo do Glória também passa no canal da Federação Gaúcha de Futebol, você acompanha na Fátima, logicamente, né? Mas tira realmente o público do estádio, tira, o público fica em casa, o frio também faz o público ficar em casa também, ou para ir para as outras atividades. Nesse momento o público é razoável aqui, vamos dizer, é pouca gente aqui no Estádio Altos da Glória nessa noite, hein, Ronaldo?
0: É verdade, pouca gente, e nós temos, como você disse, temos as atrações lá no CTG Porteira do Rio Grande na noite de hoje, tem início da programação programação efetivamente da Semana Farroupilha, as atrações lá no CTG Porteira do Rio Grande. A gente tem a questão do frio, a gente tem a questão do jogo CC, do 7 da noite. Muita gente sai 6:30 do serviço, então tem que passar em casa rápido e vir pro Altos da Glória. Mas a gente já está acostumado com esses jogos desse horário, das 19 horas, das 7 da noite, Betão. O público começa a aumentar ali, ó, 1 minuto, 2 minutos antes da bola rolar. O pessoal chega em cima do laço, isso com 5 minutos de jogo. O pessoal continua chegando no Altos da Glória, né? A gente pede ao torcedor que está ouvindo a tua Rádio Fátima, você que está saindo do serviço, não sabe se vai vir, está com preguiça, venha, venha dar esse apoio pro Glória. Hoje um jogo chave, 3 pontos seriam importantíssimos pro Glória se afastar de vez da zona de rebaixamento. Então você, torcedor, né, que está ouvindo a gente, está em dúvida ainda, venha, venha apoiar o nosso Leão da Serra, porque é um jogo muito importante e a gente espera um público maior. Como você disse, Betão, nesse momento o público é razoável, a gente espera um público maior. O pessoal da Ultras já está posicionado para fazer aquela festa aí e a gente espera o pessoal chegando ainda para apoiar o Glória no jogo de hoje, meu amigo. Sobre a programação da Semana Farroupilha, dá para assistir o jogo hoje, Betão, e acompanhar os bailes e o show do César Oliveira e Rogério Melo, depois o baile com os Serranos.
1: Só começa às 11 da noite, né?
0: Tranquilamente, dá tempo para tudo hoje, viu?
1: É.
0: E o Grêmio pode acompanhar aí pela tua Rádio Fátima, que a gente também vai estar informando, meu amigo.
1: É verdade. 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Situação, o Glória hoje, o Kaique, o menino Kaique, 19 anos, faz a sua segunda apresentação com a camisa titular do Glória, hein, Ronaldo? O que a gente pode esperar desse menino aí?
0: Esperamos mais uma grande partida do Kaique, que foi bem lá em Bagé, jogou uma excelente partida, combinou muito bem com o Leilon ali na marcação, os dois volantes correndo bastante, os dois bem leves, bons na marcação, né, fazendo cobertura do campo inteiro, boa, a gente espera mais uma vez, expectativa de uma ótima partida do Kaique no Glória. A gente tem, né, o exemplo da base, a base sempre paga, Betão, sub-20 do Glória, vários jogadores já foram utilizados aí na competição, o Júnior entrou em partidas importantes, o Vinícius também entrou em partidas importantes, o Vinícius hoje está no banco de reserva, o Júnior também, né, são atletas da nossa base, agora o Kaique, né, importante, veja, é importante da base do Glória Fava, né, investindo no sub-20, agora o sub-17 disputando também o gauchão sub-17 a 2, está na zona de classificação a próxima fase, jogando suas partidas em Antônio Prado. Como é importante isso, como a base, né, a base paga, o Glória com certeza vai colher, né, um pouco esse ano, mais nos próximos anos que virão, vai colher os frutos de investir na base, de ter esse apoio, né, dessa parceria com a Fava. Parabéns aí, Glória Fava, né, mais um atleta que foi bem lá em Bagé, a gente espera que faça mais um bom jogo hoje contra a União Frederiquense. Acompanhando nossa live, quero mandar um abraço aqui para nossa amiga Nelci Godoy, também o nosso amigão, o Neto Ferreira, hoje aí na sintonia, né? Hoje como ouvinte, o Neto acompanhando a nossa jornada esportiva, Betão.
1: Tem compromisso hoje como secretário da Cultura, né? Tem a sessão solene da Câmara de Vereadores, a entrega do Candeeiro Farrapo, o artista, compositor dos Serranos, Edson Dutra, que acontece lá no CTG Porteiro do Rio Grande. E o Neto, como secretário municipal da Cultura e Turismo de Vacaria, está presente nesse evento, né? Essa a posição, então, por isso que

0: A equipe do União Frederiquense de vermelho e verde no gramado do estádio Alto da Glória traz de novo pra gente aí, Ronaldo Pontel. Traz pra gente, traz para o ouvinte, traz para o torcedor do Glória. Como joga o nosso representante, como joga o Leão, como joga o Glória da Vacaria?
1: O Glória entra em campo com o goleiro número... Entra em campo com seu uniforme branco, com listra azul, calção branco e meias brancas, né? Belo uniforme do Glória. Uniforme branco com listra azul, calção branco também. Uniforme belíssimo aí do nosso Leão da Serra. O Glória vai com um Jackson, dois Biteco, três Klaus, quatro Vitor Lottes, meia dúzia Capitão Germano, cinco Leilon, oito Kaique, dez Vandinho, sete Alan Leite, nove o nigeriano Ibrahim e onze o Vini Moura, time do Glória, pro confronto de logo mais, Betão.
0: E o adversário do Glória, União Frederiquense, como vem para enfrentar o Glória, Ronaldo?
1: O União Frederiquense tem o goleiro número um, Gabriel Oliveira, 16 Escuro, 13 Rodrigo Augusto, 4 Santiago, meia dúzia Márcio, 7 Zé Vitor, 18 Wesley Gaúcho, 22 Lion, 10 Rangel, 17 Gabriel Rosseto e 9 Parede. Time do técnico Bruno Coutinho, o União Frederiquense, que está com seu uniforme tradicional vermelho com verde, né? Os calções vermelhos, meias vermelhas também, e time do União Frederiquense com seu uniforme tradicional para o confronto de logo mais.
0: Bom, nesse momento, e no Rio Grandense, e no Rio Grandense, nós estamos na programação da Semana Farroupilha, mês de setembro, é a programação de Semana Farroupilha, e o trio de arbitragem, para comandar dentro de instantes, Glória e União Frederiquense, Ronaldo.
1: A arbitragem hoje será de Francisco Dias, auxiliado pelo Fabrício Bassédio e pelo Otávio Legramante. Quarto árbitro será o Gleiderson Almeida. Arbitragem para o jogo de logo mais. Francisco Dias estará comandando o espetáculo aí, o árbitro, na noite de hoje, Betão.
0: O público vem aumentando, o pessoal realmente fica ali fora, não é? Tomando aquele ar, tomando aquele chimarrão, sorvendo aquele chimarrão, não é? Vem chegando o público devagar, mas vem chegando aqui no estádio Altos da Glória. A arbitragem vai lá para o centro do gramado dentro de instantes. Nós teremos o início de Glória e União Frederiquense, esse jogo que você acompanha aqui na tua, na nossa Rádio Fátima de Vacaria, para Paz e Fer. Vamos conferir realmente Paz e Fer, hein? 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Glória tem algumas mudanças, tem alguns desfalques nessa equipe titular do Glória, não é isso?
1: É verdade, tem, na verdade, um desfalque, né? Equipe daquele time que venceu o Bagé, a entrada do Vitor Lottes no lugar do Marcão, que tá suspenso. O Saulo tava suspenso no jogo contra o Bagé, ele está lesionado, o Saulo, portanto, não voltou à titularidade, não tá nem relacionado no banco de reservas. Nós temos essa novidade, então, o Vitor Lottes iniciando a partida no lugar do Marcão. Hoje a faixa de capitão vai pro Germano. Um abraço, uma boa noite para Andréia Rafo de Almeida, pessoal aí da live, a Norina Godoy, também a Vani Vargas e o Paulo Vargas ouvindo a gente lá em Santa, na linda e santa e bela Catarina. Um abraço aí para vocês na companhia também da nossa jornada esportiva. Tudo certo aí, Betão, bola vai rolar.
0: É, bola vai rolar, Glória ainda posa aqui para a fotografia, né? Para a fotografia, o Glória aqui, como disse, com aquele camisa bonita, linda, essa camisa do Glória branca com aquela faixa azul no peito aí, a equipe do Glória posicionado, o Glória vai atacar a minha direita, então vai se defender a minha esquerda, agora vai atacar na goleira das piscinas, vai se defender aqui na goleira da churrasqueira, como a gente diz, tradicional, quem conhece realmente aqui o estádio Alto da Glória. Os jogadores do Glória ainda fazem aquela rodinha lá no grande círculo do gramado, ali é o último recado, o recado final realmente, a saída vai pertencer à equipe do União Frederiquense, que vem com tudo aí para esse jogo importante, União Frederiquense, hein? Centroavante é alto, centroavante aí do União Frederiquense, o Paredes, não é? Paredes é um centroavante alto, Paredes, né? Tem o 17 aqui, ó, o Gabriel Rosseto, que é o goleador, joga aqui do lado esquerdo, os dois jogadores altos e forte aí da equipe do União Frederiquense. Saída vai pertencer à equipe do União Frederiquense, a arbitragem ainda confere, diga, Ronaldo.
1: E o público vem aumentando mesmo, o pessoal vai chegando aí para acompanhar o jogo, então é aquilo que a gente sabe, né? Sete e pouquinho aí, o pessoal tá chegando aqui no Altos da Glória, sai mais tarde do serviço e vem pro Altos da Glória.
0: Vem para o Altos da Glória, agora sim tudo ok. O árbitro reserva aqui faz sinal para a arbitragem, só vai conferir aqui o banco de reservas da equipe do União Frederiquense para dar um ok, não é? A saída vai pertencer à equipe do União Frederiquense. Zé Vitor na bola, tá ali autorizado, inicia o jogo, bola tocada lá atrás no campo de defesa para o Rodrigo. Rodrigo toca essa bola na frente no ataque da equipe do União Frederiquense. A zaga do Guara tirou de cabeça, tocou bola na frente procurando o ataque do Guara lá para o Ibrahim dividiu com a zaga, melhor lá para a zaga da equipe do União Frederiquense, que deixa a bola apenas sair em arremesso Lourenço, lateral que pertence.

0: Essa equipe do União Frederiquense, lá pelo lado direito é escuro, quem vai fazer a cobrança do arremesso lateral para a equipe do União Frederiquense, ele coloca a bola na frente, a zaga do Guara já cortou, vem para Germano, Germano recua essa bola no campo de defesa do Guara, ao chutão, chutão colocado a bola na frente procurando o Ibrahim, ele marcou o impedimento no ataque do Guara, marcou o primeiro impedimento no ataque do Guara, Ibrahim estava lá na banheira no primeiro minuto de jogo, impedimento marcado, vai ser cobrado pela zaga da equipe do União Frederiquense, você está ligado como sempre aqui na tua, na nossa Rádio Fátima de Vacaria, trazendo as emoções da divisão de acesso com o Glória contra a equipe do União Frederiquense nessa noite. Bola com o goleiro Gabriel. Gabriel colocou essa bola lá no ataque da equipe do União Frederiquense. A zaga do Glória com o Leigo apareceu para fazer o corte por aí. Ela ficou pipocando na entrada da grande área da equipe do Glória. Sobrou do lado direito, bola tocada no meio. Olha, chegando o União Frederiquense aqui pelo lado esquerdo. Vai ser colocada a bola dentro da grande área. Feito cruzamento, a bola passou por todo mundo. Tá saindo lá pela linha de fundo. Ele tá marcando apenas tiro de meta para a equipe do Glória. Cruzamento foi do Márcio, lateral esquerdo da equipe do União Frederiquense. Primeira chegada do União.
1: Primeira chegada do União, e dá pra perceber que o União Frederiquense vai jogar com dois jogadores, né? Dois atacantes mais fixos, mais no meio da área. O 9, o Parede, que é um jogador muito alto, faz muito pivô, tenta segurar a marcação lá do Klaus. E o Gabriel Rosseto, que é um jogador mais de movimentação, que encosta ali nele, mas é de muita qualidade também, o Gabriel Rosseto. Então o Glória tem que ter atenção com esses dois atacantes e a dupla de ataque aqui do União Frederiquense, né? Principalmente aí com o 9, o Parede, que faz essa parede aí, né? Como diz o nome dele aí, pra chegada do Gabriel Rosseto,
0: Beto. Olha o Glória, Glória tocando bola forte para Ibrahim, aproveitou a corrida do Ibrahim, mas sai da meta o goleiro Gabriel para fazer a defesa, tranquilizar a defesa da equipe do União Frederiquense. 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Bola com o goleiro Gabriel, ele segura, prende essa bola, jogando lá com o pé, vai ser jogando aqui do lado esquerdo, ele pode pegar agora com a mão, agora sim quando o Ibrahim chegou, ele pegou, tocou do lado esquerdo dessa bola para Márcio. Márcio domina essa bola para a equipe do União Frederiquense, fez o lançamento procurando o campo de ataque, aparece a zaga do Guarani para tentar retirar, a bola ficou no grande círculo, mesmo assim ela voltou para a equipe do União Frederiquense, bola tocada lá do lado direito, olha o União Frederiquense chegando lá pelo lado direito, pode ter cruzamento na área, ela voltou no setor de meio de campo com Wesley, Wesley domina, tentou jogar lá do lado direito para Escuro, Escuro sai com ela dominada, defendendo por lá a equipe do União Frederiquense, ela voltou na zaga ali com o Rodrigo, Rodrigo tocou essa bola aqui do lado esquerdo, o Biteco fez o corte para a equipe do Guara, já procurou o ataque da equipe do Guara, saiu pelo meio, foi desarmado, houve a falta sobre o jogador da equipe do Guara, aqui no grande círculo do gramado, camisa número 11 do Guara, o Vini Moura foi derrubado, Ronaldo.
1: Foi derrubado pelo camisa número 4, o Santiago, falta tá marcada um pouquinho à frente aí da risca do meio campo, e os jogos das 7 da noite todos em andamento, Brasil de Pelotas e Santa Cruz, Passo Fundo Esportivo e Veranópolis e Bagé, todos com bola rolando 0-0.
0: Agora a jogada errada do Guara, hein? Jogada errada aqui do Vandinho, da direita ele cruzou na cobrança de falta lá para a esquerda, o jogador do Glória correu lá, não conseguiu alcançar, era o Alan Leite, a bola saiu pela linha lateral, arremesso lateral para a equipe do União Frederiquense no campo de defesa, é o Escuro quem está por lá para fazer a cobrança do arremesso lateral, colocou bola na frente de cabeça, cortou o setor de meio de campo com o Kaique para a equipe do Glória, ela veio ali pelo meio, bola tocada para Ibrahim, tem condições Ibrahim, entrou Ibrahim, bateu de longe Ibrahim, a bola foi fraca, foi pela linha de fundo, sem perigo para a meta do goleiro Gabriel, mas é o primeiro chute a gol do meio da rua agora do Ibrahim, hein?
1: Tentou de longe, chute forte, a bola pegou mal ali, ela passou sem preocupação lá pro goleiro Gabriel. 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Um abraço pro Beto Gobato lá em Mariscal, assando uma carne e ouvindo Glória. O Gilberto Ferreira também na sintonia. E o Airan lá em Osório, também na companhia da tua Rádio Fátima. Alô, Airan, boa noite.
0: Olha aqui no bolo, no setor de meio de campo da equipe do Glória. O Leigo fez o corte para a equipe do Glória, mas ela volta na zaga. Voltou para Santiago. Santiago tocou bola na frente, procurando o ataque da equipe com Paredes para a equipe do União. Lá pelo lado direito, chegando o União, olha lá. Bateu de longe, foi sem perigo. Mas é mais um chute de União. A bola foi pela linha de fundo. Tiro de meta para a equipe do Glória. O chute foi do Zé Vitor, pelo jeito, hein?
1: É, chegada lá pela direita, a sorte pegou mal na bola, mas nos primeiros minutos de jogo aí, União tem mais posse de bola, troca mais passes, né? É um time que tem, a gente falava isso e alertava, né? É um time que tem muita qualidade técnica, time que gosta de jogar com a bola no chão. Glória vai ter que ter atenção aí. Saída errada do Glória por pouco aí, né? Sorte que a falta foi marcada. Falta marcada do camisa número 9, o parede lá pra cima do Klaus. Tem que ter muita atenção, Betão. União gosta de tocar a bola, é uma equipe que se movimenta bastante, uma equipe rápida. Jogo muito difícil pro Glória nessa noite, viu?
0: A falta é aqui na frente. O goleiro do Glória pegou essa bola lá atrás para fazer a cobrança. É aqui que tá o Klaus, a cobrança de falta. Mesmo assim, o Jackson vai para a cobrança de falta para a equipe do Glória. Foi lá, Jackson colocou essa bola na frente, procurando o ataque da equipe do Glória, mas a zaga da equipe do União Frederiquense foi lá para afastar, ela voltou no setor de meio de campo para o Glória com o Vandinho aqui pelo lado direito com a bola dominada, ainda ele, Vandinho sofreu a marcação, fecharam para ele, bola tocada, a bola tá saindo, arremesso até lá que pertence à equipe do União Frederiquense. Vem Márcio aqui para fazer a cobrança, não tem pressa, empata com o Glória aqui em Vacaria em 0-0, União Frederiquense e a equipe do Glória, arremesso até lá para a equipe do União Frederiquense, bola tocada na frente para o parede, ele faz a parede bem feita, sofreu a falta, a arbitragem mandou seguir o jogo, a bola ficou com a equipe do Glória, trabalhou o Kaique tocou, mas quem cortou foi a zaga da equipe do União Frederiquense, veio no meio, aparece a zaga do Glória para tirar com vontade o Lotes, ali o Lotes foi com vontade, apagou a luz aqui no estádio Alto da Glória, quando nós temos aqui decorridos, deixa eu confirmar aqui, seis minutos deste primeiro tempo, apagaram-se os refletores somente aqui no estádio Alto da Glória, hein, Ronaldo? Somente lá, tô vendo, tem luz aqui em toda a redondeza.
1: É,
0: aqui.
1: Toda a redondeza está com luz aqui, olha, ali na rua também, Betão. A questão é aqui no Alto da Glória mesmo, né? A gente já teve problema aí agora. O pessoal lá da ambulância dá uma mão e liga os faróis aí. Realmente, faltou luz só aqui no estádio Alto da Glória. Algum problema aí na eletricidade aqui do Altos da Glória, viu, Betão?
0: Quando falta assim, ó, no tempo que eu estava acostumado aqui à noite no estádio Altos da Glória, ele demora de 15 a 20 minutos para voltar, quando é repentino assim, ó, quando é repentino como foi agora, repito, 6 minutos do primeiro tempo, apagaram-se os candeeiros aqui no estádio Altos da Glória, Ronaldo.
1: Pois é, né, temos essa questão agora, vamos ver quanto tempo demora aí para retornar a luz aqui no Altos da Glória. Mandar um abraço lá pro Cristiano em Frederico Westphalen, ouvindo a gente. Alô, Cristiano, um abraço para você, uma boa noite aí também na sintonia, né? Nós temos os demais jogos da divisão de acesso em andamento. Brasil abre o placar, Brasil agora de Pelotas abre o placar 1-0 sobre o Santa Cruz. Passo Fundo e Esportivo empatando em 0-0, Veranópolis e Bagé também empatam em 0-0, os jogos que iniciaram às 7 da noite. Nos confrontos das 7:30, a gente tem Guarani de Venâncio Aires e Aiboré, e Lajeadense e Gaúcho também, daqui a pouquinho, às 7:30 da noite. Alô, torcedor, você que achou que não ia dar tempo de vir pro Altos da Glória, vai dar tempo sim, porque agora faltou luz, pode vir para cá aí que o jogo vai demorar um pouquinho para ser retomado.
0: 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Sobre a luz da lanterna do Silvio, estou lendo os comerciais aqui, Ronaldo, eram seis minutos quando faltou energia elétrica aqui no estádio Altos da Glória, e pelo jeito vai demorar, Ronaldinho.
1: É, pelo jeito a gente vai trabalhar aqui, né?
0: Porque é só aqui no estádio Altos da Glória. Aqui na redondeza pode ver aí, todos os estabelecimentos, casas aqui tem energia elétrica, só que no estádio Alto da Glória.
1: Por enquanto a gente vai trabalhar aí na escuridão mesmo, né? Não tem jeito.
0: Só que faltava essa energia não voltar aqui no estádio e o jogo ficar para amanhã de tarde, apesar que nós estamos em casa, não é? Nós estamos em casa.
1: Mas eu acredito que retorna sim, Betão, né? Deve ter sido alguma questão elétrica, a gente sabe que pode acontecer, acontece aliás bastante, né? Não é só nos estádios do interior, em estádios grandes também acontece a questão da energia elétrica. Eu acredito que em seguidinha a gente deve ter o retorno da energia elétrica na noite de hoje para a sequência do confronto. Mandar um abraço lá para o nosso amigo Evandro Mesquita e também na audiência. Uma boa noite para você aí, viu, Evandro? Obrigado pela companhia, um abração também ouvindo a tua Rádio Fátima nessa noite. 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Italínea Vacaria, também com as informações desta rodada da divisão de acesso.
0: E todos os jogos que nós tivemos aqui no Estádio Altos agora, à noite, não teve problemas de energia elétrica. Não teve problemas de energia elétrica. Como diz o Ronaldo, olha, isso acontece nos melhores estádios do mundo, a falta de energia elétrica. E foi só aqui no Estádio Altos da Glória. Repito, aqui na Redondeza, no bairro Jardim América, no bairro Glória, onde está aqui o Glória, né? Não faltou energia elétrica, faltou somente aqui no estádio. Eu olhei quando vi, pá, estourou, não é? E aí vamos ver, eu digo assim, não que eu tenha mais experiência que os demais colegas, não. É que a gente está acostumado a transmitir aqueles jogos à noite aqui, ficava até 15, 20 minutos sem energia elétrica, até 30 minutos chegou a ficar sem energia elétrica. E a arbitragem, pelo regulamento, tem que esperar 30 minutos, viu, Ronaldo? Tem que esperar 30 minutos e espera mais 30 minutos para ver se resolve a situação da falta de energia elétrica, tá? Mas esperamos realmente que não aconteça esse problema, que o pessoal do Glória consiga imediatamente solucionar esta situação, a falta de energia elétrica aqui no Estádio Altos da Glória nessa noite. Era um decorrido 6 minutos do primeiro tempo, é 0-0 o jogo, vai atrasar então, minha gente. Não sei qual é mais as demais informações que nós podemos colocar em dia aí, Ronaldo.
1: O pessoal do Glória está reunido num bolinho ali, né? A gente chama de bolinho aí, quando o pessoal está todo reunido junto ali, conversando, né? Fazendo algumas correções aí nesse início de jogo. O pessoal do União Frederiquense também conversando nesse momento, né? Guardando para ver a definição, né, do que vai, quanto tempo vai demorar para retornar à luz. Deixa eu mandar um abraço aqui pro Leandro Klaus. O Leandro é parente do zagueiro do Glória aqui, o Klaus, né, disse o seguinte: bora, Klaus, vai, Leão da Serra. Um abraço para Amanda Cabral dos Reis, também acompanhando a nossa jornada esportiva. Pessoal de Campestre da Serra aí também na sintonia. Um abração para vocês aí na audiência
0: quem
1: também.
0: Quem é que está na sintonia Rádio lá em Campestre da Serra? Um grande abraço, pessoal de Campestre da Serra. Sexta e sábado, a tua Rádio Fátima vai estar lá transmitindo festival em Campestre da Serra, pelas redes sociais também. Sexta-feira, a partir das 20 horas, estaremos lá com toda a equipe trazendo as informações e as imagens aí do festival de Campestre da Serra, viu? Sexta e sábado.
1: Acompanhando também a jornada esportiva da tua Rádio Fátima aqui no Facebook, deixa eu mandar um abração para os amigos aí na sintonia. O José Carlos Krasniak também diz aqui: o Betão, meu querido, sou teu fã. O José Carlos Krasniak, lá em Florianópolis.
0: Grande Zé Carlos, um grande abraço, saúde para você, Zé Carlos. Quando aparecer em Vacaria, venha visitar a gente aqui na Rádio Fátima. Grande abraço, hein? Grande abraço, irmão.
1: Uma boa noite também lá pro João de Vargas Cruz e nosso amigão, o Biônico. O Everaldo aqui em Vacaria, também na audiência. O Luiz Alberto Buzin, lá em Caxias do Sul.
0: É outro ouvinte Fátima de rádio, Luiz Alberto Buzin, torcedor, sofredor do Glória. Quando o Glória joga ali na região, ele não perde uma. Ele vai a Bento, vai a Farroupilha, não é? Foi a Gramado também assistir o Glória. O Buzin não perde um jogo lá na região de Caxias. Um grande abraço aí.
1: Pela Libertadores, nós temos em andamento a LDU de Quito 0, Palmeiras 1. Marlon Freitas abriu o placar para o Palmeiras.
0: Primeiro jogo, o Palmeiras ganhou de 1-0.
1: Para quem achava que o Palmeiras ia sofrer
0: sentir, né, altitude.
1: Ia sofrer na altitude, e o Palmeiras vai abrindo o placar. Daqui a pouquinho, 9 da noite, tem Corinthians e Estudiantes. Às 7 horas tem Atlético Mineiro. Aliás, começou já Atlético Mineiro e Santos. E Atlético Mineiro abre o placar com o Bernard. Atlético Mineiro 1, Santos 0. Pela divisão de acesso, os jogos das 7 da noite tem gol só no confronto até agora entre Brasil e Santa Cruz. 1-0 para o Brasil. Gol marcado pelo Andrei. Passo Fundo e Esportivo e Veranópolis e Bagé vão empatando em 0-0.
0: 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Estamos direto aqui do Estádio Altos da Glória. Para quem ligou o rádio agora, entendeu? Faltou luz aqui no Estádio Altos da Glória. Eram decorridos seis minutos. Agora nós estaríamos com 15 minutos. Mas eram 6 minutos do primeiro tempo quando faltou energia elétrica. Jogadores estão, a equipe do União Frederiquense de um lado, os jogadores do Glória do outro lado. Vai demorar ainda mais uns 15 a 20 minutos para voltar essa energia elétrica aqui no Estádio Altos da Glória, viu? pela experiência que, um pouco de experiência que eu tenho, entendeu? Esse ano, em todos os jogos desse ano, Ronaldo, Silvio, os senhores ouvintes aí, Alexandre Dalbello, não tinha faltado energia elétrica nos jogos aos domingos, e era aquele frio, aquela chuva, aquele vento, digo, pô, daqui a pouco vai faltar energia, que é nada, os jogos foram até o final aqui, e hoje, com o tempo bom, vamos dizer assim, tempo bom, hoje à noite, né, é uma das noites, uma das melhores noites para se praticar futebol aqui em Vacaria, que agora aproveita, não é? A temperatura, né, 17 graus a temperatura, né? 14 graus, então veja bem, e faltou energia elétrica, mas como a gente diz, né, isso acontece nos melhores estádios, minha gente. Infelizmente aconteceu aqui no estádio Alto, agora vamos ver aí qual é a posição que a arbitragem vai tomar, qual é a posição. Nós já temos 10 minutos de paralisação, 10 minutos sem energia elétrica, vamos ver qual é a posição, qual é as condições aí. O que nós temos aí do Campeonato Gaúcho hoje, Ronaldo, que dá pra gente falar da divisão de acesso, quais são os jogos?
1: Temos
0: os jogos que estão se desenvolvendo aí.
1: Temos em andamento Brasil 1, Santa Cruz 0, Passo Fundo 0, Esportivo 0, Veranópolis 0, Bagé também 0. Jogos que estão acontecendo neste momento. Daqui a pouquinho, 7:30 da noite, jogam Guarani de Venâncio Aires e Aimoré. E às 7:30 da noite tem Lajeadense e Gaúcho, os jogos de hoje aí da divisão de acesso.
0: O Glória que tem, Glória está com 9 pontos, não é? O Glória tem que torcer para quem hoje à noite aí, mesmo conseguindo uma vitória, conseguindo um empate aqui, hein, Ronaldo, Glória hoje?
1: Glória torce só por si, né? Já que o Gramadense hoje à tarde empatou. Então, Glória vencendo hoje, vai a 12 pontos, né? Abre 4 pontos da zona de rebaixamento. Glória vencendo hoje, vai a 12 pontos, Betão, e fica a 4 da zona de rebaixamento, onde tem o Gramadense, que é o time que está aí, o primeiro, né, da zona de rebaixamento ali, o Gramadense, está com 8 pontos ganhos. Nesse momento, o Glória está indo a 10, abrindo 2 pontos da zona de rebaixamento.
0: E o Glória tem mais, além do jogo de hoje, tem mais 3 jogos pela frente, e só um jogo fora de casa. O Glória joga sábado aqui em Vacaria contra o Brasil, de Farroupilha. Depois joga quarta-feira em Pelotas e fecha na outra semana, no sábado, jogando aqui em Vacaria contra o Gramadense. Então, minha gente, dependendo de um resultado positivo hoje aqui, o Glória ainda tem possibilidades. Claro que a gente sonha com aquela possibilidade de classificação, mas é difícil, porque as equipes que estão lá na sétima e na oitava posição estão com 16 pontos. E a gente acredita que com 21, 22 classifica, o Glória não chega a 22, mas só chega a 21, não é?
1: O Gramadense com empate hoje foi a 8, Betão, e tem mais 3 jogos. Então, o Gramadense poderia chegar aí, se vencer esses 3 jogos que faltam, chegaria a 17 pontos. É que é difícil vencer uma sequência de 3 jogos aí, né? Então, o Glória tem 10 pontos nesse momento. A gente faz uma conta aí de pelo menos uns 14 pontos, né? Por aí, 13, 14 pontos, o Glória conseguir escapar do rebaixamento. Então, uma vitória e um empate aí nesses 4 jogos que faltam, Betão, né? Ou até 2 vitórias para garantir mais facilidade seriam necessárias aí para escapar do rebaixamento.
0: 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Agora, deixa eu ver uma coisa aqui, são 19 horas e o quê? São 19 horas e 18 minutos, 19 horas e 18 minutos. Nesse instante, nós teríamos 18 minutos de jogo, mas a energia elétrica aqui no estádio Altos da Glória faltou aos 6 minutos do primeiro tempo, faltou energia elétrica aqui no estádio Altos da Glória. Vamos ver quais as providências que serão tomadas aí pelo pessoal do Glória aqui, não é? Pessoal do Glória, né? Estou vendo lá, ó, não. Pensei que o pessoal estava mexendo lá, não está mexendo não. Vamos ver qual é a posição, né, que a direção do Glória vai tomar a respeito da falta de energia elétrica, quais as providências que serão tomadas aqui no estádio Altos da Glória, porque é só aqui no estádio Altos da Glória, eu repito, é somente aqui no estádio Altos da Glória, na redondeza, aqui nas ruas laterais, na BR-285 ali, as casas aqui ao redor, todas elas têm energia elétrica aqui próximo ao estádio Altos da Glória nessa noite. Somente aqui no estádio Altos da Glória que está faltando energia elétrica. Então a gente tem que esperar, tem que aguardar realmente essa posição aí. 19h30 começa o Grêmio. Ó, voltou, Ronaldo, para a alegria do torcedor. Agora mais uns 5, 10 minutinhos para esquentar os refletores.
1: Vai esquentar, né? Mas tá voltando, tá retornando aí. Os jogadores já vão voltar para o aquecimento, né? O pessoal já vai dar aquela corridinha básica aí, retornando ao gramado dos atletas. Tá retornando a energia elétrica ainda, né, devagarinho lá nos refletores, mas está retornando a energia elétrica, Betão. A gente deve ter a sequência dos jogos na noite de hoje. Deixa eu informar aqui, como a gente estava falando, divisão de acessos, demais jogos: Passo Fundo e Esportivo 0-0, Veranópolis e Bagé 0-0, Brasil de Pelotas 1, Santa Cruz 0. 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Ó, tá voltando, viu, Betão? Tá voltando. Devagarinho aí tá se ajeitando, viu?
0: Ela tá voltando, mas ela pode dar mais um pique ainda, viu?
1: Eita.
0: Até esquentar, eita. Né? Eita. Alegria, alegria aí do torcedor. Não. Pode ver que tem bastante gente até, ó, na geral.
1: É o pessoal que eu falei, o pessoal aproveitou a escuridão e foi chegando pro jogo, né?
0: Foi chegando pro jogo, né?
1: Gente, vem chegando aí, vai atrasar o jogo, viu? Vai atrasar a sequência
0: do jogo.
1: Tem
0: 6 minutos, nós teremos aí muito tempo ainda de jogo. Muito tempo de jogo pela frente, né? Muito tempo de jogo.
1: Caiu com 6, né? Nós estamos com 20, são 14 minutos de paralisação já, Betão.
0: É, eu segurei meu cronômetro aqui, tá? Segurei, estou nos 6 minutos, né? Vou pelos 6 minutos, tá? Vou pelos 6 minutos. Mas o Glória agora voltou para o aquecimento, né? O Federiquense também voltou para o aquecimento, né? Para o reinício. Nós tínhamos 6 minutos, Ronaldo. O que dá para falar desses 6 minutos aí? O União Federiquense chutou 2 bolas em gol, mas só longe da meta. E o Glória chutou apenas uma, né?
1: É, mas o Glória teve um chute com o Ibrahim, um chute que foi, né, passou longe do gol. União Frederiquense com mais posse de bola, trocando passes, tentando chegar mais, né? Nesses 6 minutos a gente teve União Frederiquense com mais posse de bola, mais chegada, vai mais volume de jogo que o Glória. A gente espera que essa parada, né, mude um pouco o que estava acontecendo no jogo, que era uma pressão maior do União Frederiquense. Sem grandes riscos, mas, né, quem tem a posse de bola sempre pode levar mais, tem mais chance de marcar o gol. Então a gente espera que o Glória consiga ficar mais tempo com a bola, consiga criar mais aí. 6 minutos é difícil tu fazer uma avaliação de um jogo, né, Betão? Mas era o União Frederiquense que tinha as cartas por enquanto nesse começo de jogo aí. Por sorte, 0-0, e agora a gente deve ter a retomada aí da partida.
0: Já tá faltando alguns refletores ainda ligarem aqui, ó. Esse aqui que está na nossa frente, que fica ali na geral, não é? Tem 2, 5, 6 refletores, tá faltando mais 2 ali. Lá à esquerda, à esquerda tá faltando 2 refletores. Eu não sei aqui em cima do pavilhão social qual é a condição aqui, mas já tá ligando lá, ó. Agora só falta mais um lá, naquela torre lá. Na outra torre também só falta mais um. Então, em seguida, Ronaldo, nós teremos o reinício de jogo aqui, né? Para a alegria do torcedor. O torcedor gosta, realmente tem paixão pelo futebol, mesmo o clube não estando numa boa posição no campeonato da divisão de acesso. A bola está com o Glória aqui no campo de defesa, não é? Está com o Glória aqui no campo de defesa. Vai ter que sair aqui do tiro de meta. Vai ter que sair do tiro de meta, não? Ela vem aqui no setor de meio de campo, né? O jogo estava parado aqui no setor de meio de campo. Vamos ver, então. Vamos para o reinício de jogo aqui. A arbitragem conversa com os jogadores ali, ó. Agora sim eu vou soltar meu cronômetro também aqui. Reinicia o jogo, a bola vai pertencer à equipe do União Frederiquense. Ele chuta essa bola.
1: 16
0: recua
1: minutos
0: para o goleiro do Glória.
1: 16 minutos de paralisação, Betão.
0: 6 minutos de jogo. Eu vou pelos 6 minutos aqui que eu tenho. Pode ser? Vamos então. Chegando já no 7 daqui a pouquinho. O Glória tem essa bola dominada pelo lado esquerdo, bola tocada na frente, caiu o zagueiro da equipe do União Frederiquense, mas apareceu para tirar de lá o Santiago, dar um chutão, colocar a bola do outro lado do campo. O jogador do Germano do Glória toca nela, está saindo arremesso lateral que pertence à equipe do União Frederiquense, lá pelo lado direito de ataque da equipe do União Frederiquense, preparando-se o escuro para fazer a cobrança do arremesso lateral para a equipe do União. É 0-0 o jogo aqui, você está ligado na tua, na nossa Rádio Fátima de Vacaria. São 7 minutos agora do primeiro tempo. Bola tocada no setor de meio de campo para a equipe do Guarani. Ela vem aqui do lado direito para o Biteco. Corre, Biteco. Alcança essa bola, Biteco. Biteco tocou na bola, procurando o Vandinho. Vandinho caiu, foi derrubado. Vandinho está paralisado o jogo. Márcio cometeu a falta sobre o Vandinho. A falta pertence à equipe do Glória. Ronaldo aqui pelo setor direito de ataque do Glória.
1: Chegou atrasado o Márcio ali no lance. Cometeu uma falta por trás do Vandinho. Podia até tomar um cartão amarelo. O árbitro deixou, né? Apenas a falta. Falta marcada para o Glória, lado direito. O Biteco vai fazer a cobrança.
0: Cobrança de Biteco para a equipe do Glória, aqui pelo lado direito, o Biteco foi lá, colocou essa bola na frente, no campo de ataque para Ibrahim. Ibrahim disputou com a zaga melhor para a defesa da equipe do União Frederiquense. Ibrahim ficou reclamando, a bola saiu, arremesso lateral, e o arremesso lateral pertence à equipe do União Frederiquense. Vem aqui o Márcio para fazer a cobrança do arremesso lateral. A banda lá da Ultra se movimenta no estádio Alto da Glória. Bola tocada na frente para a equipe do União Frederiquense, falhou, o Biteco não conseguiu o corte, mas ela voltou na zaga da equipe do Glória, aqui atrás, tira com vontade o jogador que é o Lottes. Lottes colocou essa bola lá no campo de ataque, ela vai ficar com o escuro. Escuro para a equipe do União, tocou na frente lá do lado direito, tenta sair para o ataque. Germano foi na marcação, a bola saiu, arremesso lateral pertence à equipe do Glória. 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Zero para agora, zero para a equipe do União Frederiquense. Após a falta de energia elétrica, o jogo retornou normalmente. Tivemos aí 17 minutos da falta de energia elétrica. Bola tocada no campo de ataque da equipe do Glória. A zaga do União Frederiquense apareceu para fazer o corte. Ela voltou novamente aqui. Vandinho luta com a zaga, melhor para a zaga, melhor para o Márcio. Márcio tocou bola na frente. Olha, chegando o União Frederiquense. Vandinho fez o corte para a equipe do Guarani, dominou, fez o giro, Vandinho tentou escapar da marcação, mas a bola ficou com o jogador da equipe do União Frederiquense, que sai para o campo de ataque. Ele marcou a falta. Marcou a falta aqui do lado esquerdo. Márcio sofreu essa falta para a equipe do União Frederiquense, quando já pegava essa bola, o Laio, para sair para o contra-ataque, hein, Ronaldo?
1: Falta do Biteco em cima do Márcio, muito acionado esse camisa número 6, União Frederiquense aqui pela esquerda. Tá lá com ela o Lion para fazer a cobrança. Vem bola na área do Glória. Toda a zaga aí do União Frederiquense já tá indo pro ataque, tem que ter atenção aí, o Glória tem bola na área.
0: É o Elis Gaúcho quem comanda essa equipe do União Frederiquense, chegou o capitão, camisa 18 ali, hein? A falta vai ser cobrada pelo Laio, hein? Laio para fazer a cobrança de falta para a equipe do União Frederiquense, foi para a bola, cobrou bola na área da equipe do Glória, apareceu a zaga para retirar lá de trás, ela voltou no setor de meio de campo novamente para o União Frederiquense. Aqui, de longe, o Laio recuou essa bola para o goleiro Gabriel. Gabriel saiu para fazer a defesa e colocar a bola no ataque da equipe do União Frederiquense. O Paredes tentou o domínio, dominou Paredes, vai tocar lá do lado direito ainda ele, Paredes tocou, a bola voltou no setor de meio de campo para a equipe do União Frederiquense, olha, atacando com o Paredes entrou na área, sai da meta o goleiro da equipe do Glória, o Jackson para fazer essa defesa, Ronaldo.
1: Trocava passe lá com o Zé Vitor pelo lado direito de ataque, tentaram fazer um, dois ali, não deu certo, ficou tranquila pro Jackson fazer a defesa, ele já repõe o Glória no campo de ataque.
0: Já colocou o Glória no campo de ataque, é o Glória que vai com o Alan Leite, com a bola dominada lá pelo lado esquerdo, Alan Leite dominou, passou pela marcação, vai bater dali, Alan Leite tentou mais um drible, tocou bola errada, Alan Leite tinha que ter batido, tinha que ter feito cruzamento, ele tentou tocar com o Germano no lateral, do lado esquerdo, saiu jogando mal, agora é o contra-ataque da equipe do União Frederiquense, que saiu lá pelo lado direito, essa bola agora no setor de meio de campo, não tem ninguém do Glória ali, apenas o União Frederiquense, saiu aqui pelo lado esquerdo, a bola com a equipe do União Frederiquense, tocada aqui, sai a bola com o jogador da equipe do União Frederiquense, aqui pelo lado esquerdo, vai tocar a bola na área, fez o corte, a zaga da equipe do Glória, agora é Alan Leite quem ajudava o setor defensivo, fez o lançamento, grande bola para Biteco, aqui pelo lado direito, vai embora a equipe do Glória pelo lado direito, tentou passar, mas sofreu a marcação e cometeu a falta, o jogador da equipe do Glória tá parado o jogo. Agora quando tem essas bolas, não é, Ronaldo, tem que fazer o cruzamento lá na área, não é? Agora ele segurou, mas ele marcou a falta a favor do Glória, hein? O jogador caiu com a bola, sobre a bola.
1: É, o pessoal, os jogadores do União Frederiquense reclamando e muito que o Gabriel Roseto teria sido empurrado pelo Biteco, mas a arbitragem marcou que o Gabriel Roseto caiu e botou a mão na bola. E muita reclamação lá pra cima do Bandeira, daquele lado, do direito de ataque do Glória. A falta tá marcada pro Leão da Serra, força aérea do Glória na área. Betão, quem sabe, lance de bola parada, o Glória não abre o placar nessa noite.
0: Mas muita reclamação dos jogadores da equipe do União Frederiquense pra cima do Bandeira, que corre aqui pela social do Glória.
1: O lance foi na frente do Bandeira,
0: foi,
1: né?
0: Na frente do Bandeira.
1: Ele viu melhor que todo mundo o lance.
0: A falta para a equipe do Glória aqui, melhor que o escanteio, hein? É pelo lado direito, a primeira chegada do Glória aqui, tem ali tem o Vandinho na bola, parada para fazer a cobrança, tem outro jogador do Glória também.
1: O Vini Moura
0: com ele. O Vini Moura tinha que ir lá pra área, ele que cabeceia, né? Tem que ir lá pra área. Deixa o Vandinho fazer a cobrança dali. É o Vini Moura, Vandinho também, dois jogadores na barreira, é aqui pelo lado direito, é melhor que o escanteio, preparando-se Vandinho. Vandinho também, Vini Moura fez o cruzamento fechado, ele já marcou o quê? Marcou perigo de gol lá dentro da grande área da equipe do União Frederiquense.
1: Confesso que não vi nada no lance, né? Não sei porque que a arbitragem parou, não me pareceu nenhum lance a mais aí no cruzamento, mas tá lá marcado. Como você disse, foi perigo de gol. Marcado para o União Frederiquense, que tem a bola.
0: Tem a bola, o União Frederiquense sai do campo de defesa para o ataque, cortou o Biteco para a equipe do Glória, tentou tocar aqui para Vandinho, mas a bola saiu, arremesso lateral.
1: Todos os refletores agora, pelo menos lá do lado da geral, estão acesos, Betão.
0: Ah, ótimo, então. 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Alô, Chiquinho, alô, Giovanni, um grande abraço, Esquil Cereais. Bola com a equipe do União Frederiquense, tocada na frente, apareceu a zaga do Glória para fazer retirada aqui de trás, ela voltou novamente, Kaique para a equipe do Glória, tocou bola na frente, ela volta, ele marcou a falta de Ibrahim sobre o jogador da equipe do União Frederiquense ali na divisória do gramado. Já cobrada a falta para a equipe do União Frederiquense. Sai jogando pelo meio o União Frederiquense. Bola tocada lá do lado direito. Vai embora a equipe do União Frederiquense. Atacando por lá. Zé Vitor recua essa bola para Escuro. Escuro de novo lá pelo lado direito. Sai a equipe do União Frederiquense com o Rangel. Rangel tentou tocar bola na frente. A bola apareceu. A zaga do Glória não consegue retirar. Parede dominou para a equipe do União Frederiquense. Está só sozinho aqui pelo lado esquerdo, atenção, olha o União Frederiquense chegando, bola tocada na área de cabeça, afasta a zaga do Glória, ela vai saindo pela linha de fundo, Germano foi lá e retirou, Germano já tocou, Alan Leite veio atrás, buscou essa bola para a equipe do Glória, faz o lançamento lá na frente, Alan Leite, é isso que tem que fazer para Ibrahim, na velocidade, Ibrahim disputou com a zaga, Ibrahim disputou com a zaga, ainda ele, Ibrahim melhor para a zaga, melhor para o Rodrigo, Rodrigo tirou para o União Frederiquense, tocou bola no setor de meio de campo, já tocando aqui do lado esquerdo, sai o União Frederiquense do campo de defesa para o ataque com essa bola dominada com o Márcio, Márcio tocou bola no setor de meio de campo para o Wesley Gaúcho, ele toca lá do lado direito, olha lá, dominou a equipe do União Frederiquense, ele toca a bola da direita para a esquerda, da esquerda para a direita, a bola volta na intermediária, no campo de defesa da equipe do União Frederiquense, que tem essa bola dominada ali com o Santiago, Santiago com ela, Santiago tocou na brecha, apareceu a zaga do Glória, falhou para fazer o corte por ali, era o jogador da equipe do Glória, camisa 5, o Leigo, a bola está sendo arremesso lateral para a equipe do União Frederiquense.
1: União abre lá na direita o Lion e abre aqui na esquerda o Márcio, ó, você percebe que o escuro lateral direito ele joga mais como um terceiro zagueiro lá, Betão, então faz uma marcação de três aqui atrás, sempre União Frederiquense tentando dificultar os lances de ataque do Glória.
0: E a União Frederiquense quem sai do campo de defesa para o ataque, a bola está no setor de meio de campo ali, tocada nas costas da zaga do Glória, mas o Biteco foi lá, retirou, ela voltou, vai bater de longe, bateu no canto e de cabeça tirou a zaga do Glória, apareceu o zagueiro Lotes da equipe do Glória, tocou de cabeça, a bola foi pela linha de fundo, é escanteio para a equipe do União Frederiquense.
1: O chute forte foi do camisa número 18, Wesley Gaúcho, estava atento ali, a zaga do Glória colocou para escanteio, bola na área do Leão da Serra.
0: Olha, o União Frederiquense é melhor que o Glória nesse início de jogo aqui. Escanteio para a equipe do União Frederiquense. Quem cobra aqui, Ronaldo, pelo lado esquerdo. União Frederiquense na cobrança do escanteio.
1: É o camisa número 7, o Zé Vitor.
0: Zé Vitor para fazer a cobrança de escanteio para a equipe do União Frederiquense. Jogadores lá dentro da grande área, a arbitragem vai lá, conversa com os jogadores, espera mais um pouco, agora sim autoriza Zé Vitor para fazer a cobrança do escanteio, foi para a bola, Zé Vitor fez a cobrança do escanteio, cortou a zaga da equipe do Glória, ela vai ficar por ali e saiu para escanteio de novo. É escanteio de novo para a equipe do União Frederiquense, aqui pelo lado esquerdo de ataque do União Frederiquense.
1: Lion na cobrança, Betão.
0: Lion na cobrança aqui pelo lado esquerdo, Lion para fazer a cobrança do escanteio. Escanteio para a equipe do União Frederiquense. Jogadores lá dentro da grande área. Laio vai lá para fazer a cobrança. Atenção, perigo. Foi lá, fez a cobrança. Bola fechada de cabeça. Afastou a zaga da equipe do Glória. Ela voltou, encheu o pé. A bola foi pela linha de fundo. Sem perigo para a meta do goleiro da equipe do Glória. O Jackson, tiro de meta para a equipe do Glória. Na Fátima de Vacaria. Para a Paz e Fer, vamos conferir o tempo e o placar do futebol na tua, na nossa Rádio Fátima de Vacaria. Decorridos aqui no Estádio Altos da Glória, em Vacaria, 15 minutos deste primeiro tempo, 0 para o Glória, 0 para a equipe do União Frederiquense.
1: Dois gols na noite de hoje, os jogos das 7, olha aí.
0: Olha aí, vai a equipe do União Frederiquense lá pelo lado direito, bola tocada, chegando Zé Vitor com ela dominada, devolveu novamente essa bola no campo de defesa para a equipe do União Frederiquense, troca passes do União Frederiquense, a bola vem aqui atrás com Santiago domina essa bola, vai jogar aqui no meio procurando a Paredes tentou o domínio sozinho, Paredes agora na frente da zaga da equipe do Glória, vai virar ainda ele, Paredes com a bola dominada, tocou, trabalha mais atrás a equipe do União Frederiquense aqui atrás com o Márcio com ela dominada, vai tocar bola na área da equipe do Glória, apareceu a zaga do Glória com o Lotes para tirar, para a corrida do Ibrahim vai na corrida, vai na velocidade, atira a zaga lá com o Rodrigo, a bola voltou novamente para a equipe do Guarani, trabalhou aqui com o Vandinho tocou, bola na velocidade para Ibrahim, vai Ibrahim pelo lado direito ainda, Ibrahim bateu errado, Ibrahim, a bola pegou mal, foi pela linha de fundo, tiro de meta para a equipe do União Frederiquense, confere Ronaldo, 16 minutos do primeiro tempo, 0-0, Ronaldo.
1: O Brasil vai vencer no Santa Cruz por 1-0 e o Passo Fundo vai vencer no Esportivo por 2-0, Passo Fundo para cima do Esportivo e demais jogos, Veranópolis e Bagé, 0-0 começou agora, Guarani de Venâncio Aires e Aimoré também 0-0. Bola rolando pelo Brasileirão, Botafogo e Grêmio 0-0, Libertadores da América, LDU de Quito e Palmeiras 1-1 e Atlético Mineiro 2, Santos 1 pela Sul-Americana. 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
0: 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Você está na Fátima de Vacaria, 0-0. Olha o União chegando lá pelo lado direito na velocidade. O União tentou para o ataque. A zaga do Glória apareceu para fazer o corte por ali. Tocou errado essa bola, mas ela vai ficar novamente no setor de meio de campo. Tem um jogador do Glória caído. O jogo vai parar para atendimento do jogador do Glória, Alan Leite, que está caído lá. É isso?
1: É verdade. O Alan Leite foi na disputa lá, está caído. Reclama com a arbitragem que sofreu, né, alguma coisa ali, está apontando para o nariz, né? Um soco, uma cotovelada ali no lance. O árbitro mandou o jogo parar para ver se estava tudo bem com ele. Está tudo bem com ele, já autorizado o reinício da da partida.
0: Autorizado o reinício da partida, a bola vem para Márcio. Márcio domina essa bola, entrega, devolve para Santiago. Santiago no campo de defesa da equipe do União. Tocou para Rodrigo. Os dois zagueiros trocam passes ali no setor de meio de campo. A equipe do União. Glória espera a equipe do União. Aqui a bola vem do outro lado para Márcio. Márcio domina para a equipe do União. Foi lá, fez o lançamento procurando as costas. Biteco de cabeça tira para a equipe do Glória, vem para Vandinho. Vandinho domina, devolveu para Biteco. Biteco coloca essa bola na frente procurando o ataque com o Ibrahim. Ibrahim disputou com a zaga. Melhor para a equipe do Glória. A bola voltou aqui para Vandinho. Vandinho toca da direita, Vandinho. Vandinho tocou na direita, vai embora a equipe do Glória aqui pro lado direito com o Vini Moura. Vini Moura tentou na frente para Ibrahim. Ibrahim corre, a bola foi muito forte, a bola tá saindo pela linha de fundo. Ibrahim pediu um escanteio e levou. É escanteio para a equipe do Glória. Primeiro escanteio para a equipe do Glória aqui pelo lado direito.
1: Jogada do Vini Moura pela direita, pediu um toque, a arbitragem marcou o toque lateral. Escanteio pro Glória, ele mesmo vai pra cobrança, Vini Moura. Abraço pro Leonardo Miquelon, pessoal da Vinícola Campestre, mais uma carga lá de garrafas, ouvindo a tua Rádio Fátima, passando por São Marcos ali, o Leonardo, um abração, Leonardo, boa viagem.
0: Boa viagem pra você, escanteio para a equipe do Glória, é por aqui pelo lado direito, é Vini Moura, não é na bola, foi lá Germano. Vini Moura para fazer a cobrança de escanteio para a equipe do Guara, foi para a bola, Vini Moura cobrou bola na área fechada, pularam os jogadores, a bola passou por todo mundo, ficou lá do lado esquerdo, dominou a equipe do Guara, cruzou a bola na área, bateu na zaga, volta novamente lá para o Guara, do lado esquerdo foi derrubado o jogador do Guara, é o Germano que está pulando, o Alan Leite. Alan Leite derrubado, está marcada a falta a favor da equipe do Guara lá no bico da grande área, lado esquerdo no ataque.
1: Foi assim que nasceu o gol lá contra o Bagé, Betão, falta do lado esquerdo de ataque do Glória, o Vandinho está pegando na bola, ele ou o Alan Leite deve fazer a cobrança, lado esquerdo de ataque, a bola vem fechada aí pra meta do goleiro Gabriel Oliveira, quem sabe na Força Aérea o Glória abre o placar, o Glória vai pra cima aí nesse momento, aqui no Altos da Glória, Betão, que tá recebendo um bom público nesse momento, nessa noite.
0: 19 minutos desse primeiro tempo, torcedor pode dizer, mas pô, 19, só 19, sim, só 19, porque nós tivemos aí 15 minutos de interrupção devido à falta de energia elétrica aqui no estádio Altos da Glória, é 0-0 nesse primeiro tempo, continua caído o jogador do Glória. Departamento médico do Glória em campo.
1: Deixa eu mandar um abraço aqui pro Jefferson Luiz Pereira dos Santos, também na companhia, ouvindo a live aqui da tua Rádio Fátima, um abraço. Deixa eu ver quem mais tá acompanhando a gente nessa noite, Betão, um alôzão aqui pros amigos do Facebook também, um abraço aqui pro Ângelo Moreira, boa noite, vamos para mais uma vitória da Ali Glória, o Jacir Antônio Indicati, vamos Glória, o Christian Godoy, um abração, o Manuel Silveira Ramos, vamos Glória, mais uma, o Adelar Duarte, também na companhia, pessoal aí, Betão, na torcida pelo Glória.
0: É, mas o jogo não é fácil, hein, Ronaldo, já deu pra gente ver que é uma equipe qualificada, essa equipe do União Frederiquense, troca muitos passes, chega com perigo na frente da grande área, é uma equipe qualificada, essa equipe do União Frederiquense, não é? Agora tem que ter muito cuidado no setor defensivo, setor de meio de campo aí, porque é uma equipe qualificada. É 0-0, é 20 minutos do primeiro tempo. 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O jogador do Glória vai ser retirado do campo para ser atendido lá, hein? Para ser atendido o jogador da equipe do Glória lá fora, pelo departamento médico do Glória, a falta vai ser cobrada pela equipe do Glória lá pelo lado esquerdo lá, Ronaldo.
1: É o Vandinho que tá na bola, enquanto o Alan Leite recebe atendimento, né? Pelo jeito foi sério lá o lance com o Alan Leite, falta tá marcada pro Glória e o Vandinho tá na bola, vem bola na área do União.
0: Lá Vandinho para fazer a cobrança de falta, bateu no chão, a bola bateu na zaga, voltou dentro da grande área, domina o jogador da equipe do Glória, tira a zaga da equipe do União, tirou, perdeu um bom ataque, a equipe do Glória arremessa lateral para a equipe do Glória, lá pelo lado esquerdo do campo de ataque do Glória.
1: Perdeu um bom ataque, como você disse, Betão, a ideia era que o Glória pudesse fazer mais nesse lance, que a zaga do União estava bem desatenta.
0: Lá pelo lado esquerdo, Germano para fazer a cobrança do arremesso lateral, botou bola dentro da grande área, saiu a zaga do ataque da equipe do Glória, a bola saiu para escanteio de novo, é novo escanteio, o segundo escanteio para a equipe do Glória, agora lá pelo lado esquerdo, Ronaldo.
1: E agora, né, vai lá o Vandinho mais uma vez para a cobrança, o Germano vai para a área, força aérea do Glória está toda lá dentro da área do União Frederiquense, o Alan Leite está voltando e o Vandinho na cobrança.
0: Escanteio para a equipe do Glória, lá pelo lado esquerdo, vai pipocar bola na área, feita a cobrança, essa bola na área, passou por todo mundo, gol! Gol!
1: Escuro!
0: Do Glória! Gol do Glória! Aos 20 22 minutos do primeiro tempo. Na cobrança da escanteio da esquerda, a bola passou por todo mundo. Bateu por último no jogador da equipe do União. Gol contra, escuro, a bola bateu por último no escuro, foi para a rede, fazendo alegria do torcedor da Grande Vacaria. Glória 1, União Frederiquense 0.
1: E como o Glória precisava desse gol, Betão, você alertava que o União era melhor no jogo, o União realmente era melhor, mas na bola aérea, ela de novo que ajudou o Glória lá em Bagé, agora vai ajudando aqui em Vacaria. Cruzamento do Vandinho fechado, o escuro tentou afastar, a bola bateu nele e matou o goleiro Gabriel Oliveira. O Glória abre o placar, Betão. Glória 1, União Frederiquense 0. Um baita resultado pro Glória na noite de hoje.
0: Pessoal me informa aqui, os amigos aqui, que o último a tocar ainda foi o Lotes, viu? Foi o Lotes a tocar, o último a tocar na bola, o Lotes. A bola bateu no escuro, bateu no Lotes. Vamos ver para quem que a arbitragem vai confirmar o gol. O importante é que foi gol do Glória, né? Aos 22 minutos do primeiro tempo, 1-0 para a equipe do Glória, Ronaldo.
1: 1-0 para o Glória, um baita resultado, Betão, importantíssimo, né? O Glória vai se afastando cada vez mais da zona de rebaixamento. Por mim, já pode terminar o jogo agora mesmo.
0: Já negociava agora, eu também.
1: Já assino, onde é que eu assino, Betão?
0: É verdade, você está ligando aqui na... É, gol contra também me diz aqui, mas vamos ver para quem
1: bem,
0: que a arbitragem vai dar, né?
1: Tô bem das vistas, viu? Tô bem.
0: Não, tá ótimo, vamos ver para quem.
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0: Ah, vou dar um pulinho lá, sim. 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Bensky Consórcios, o Glória ganha de 1-0 aqui. Bola tocada lá no ataque da equipe do Glória. Do Bandinho de cabeça tentou tocar na bola, ficou com a zaga da equipe do União Frederiquense, tocou bola na frente, o parede corre, corre, corre, a zaga do Glória, ela tá saindo. O arremesso vai pertencer à equipe do Glória. Agora muda o jogo, hein, Ronaldo? Muda o jogo. 25
1: olha,
0: minutos, 25 a 0 para a equipe do Glória.
1: Olha lá,
0: hein?
1: Betão, ó, o Klaus colocou a mão na posterior. Perigo, né? Perigo porque o Glória não tá com um banco de reservas tão grande aí, né? Dá um susto aí, mas parece que tá tudo bem com ele.
0: Tá bom, mas muda o jogo esse resultado parcial de 1-0 para a equipe do Glória. Vamos ver se se mantém. Bola tocada na frente, no ataque da equipe, Paredes caiu, ele pediu e levou. Agora foi na mãe, o atacante Paredes foi derrubado aqui, pediu e levou, uma falta perigosa contra a meta do goleiro Jackson aqui do lado esquerdo, no bico da grande área, essa falta contra a equipe do Glória, Ronaldo.
1: É, o Paredes dominou, ele é um jogador experiente, fez aquela proteção, né? Esperou o contato veio, falta marcada. Agora é a União Frederiquense que vai jogar a bola na área. Tá ali o 22, o Lion, também o Márcio. O Lari tem que ter atenção, né? Porque a bola parada pode decidir um jogo, Betão, como tá decidindo por enquanto essa vitória parcial do Glória por 1-0. Atenção, Glória, vamos marcar direito essa falta aí.
0: É lá, e o homem da bola parada, o homem da bola parada na equipe do União Frederiquense aqui pelo lado esquerdo para fazer a cobrança, foi para a bola lá e colocou a bola na área. Jackson apenas ouviu a bola, foi por cima da meta, sem perigo, é tiro de meta para a equipe do Glória. 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
1: Então, Glória vai chegando a 12 pontos, vai passando, Bagé assume a 13ª posição e fica a 4 da zona de rebaixamento.
0: É importante, mas tem muita coisa pela frente, tem muito jogo ainda pela frente. Bola tocada no ataque da equipe do Glória, ela voltou aqui atrás para Biteco, Biteco tocou de cabeça na disputa, ela volta novamente, Biteco protegeu, caiu, Biteco pediu a falta, a arbitragem mandou seguir o jogo agora, era falta sobre o Biteco, hein? O Glória roubou essa bola com o Vini, Vini trouxe aqui para a perna esquerda, entregou bola para Vandinho ainda, aí Vini lutou, Vini tocou bola na frente, cortou a zaga, ela voltou novamente para a equipe do Venâncio, apareceu aqui, olha, explodiu com vontade o jogador da equipe do Glória, que é o Vandinho, e a bola tá saindo, o arremesso na tela, pertence a equipe do Glória, torcedor gostou agora da luta do Biteco aqui.
1: Tava jogando bem o Biteco, já no jogo passado jogou bem, né? Agora ele assumiu de vez essa condição de titular da lateral direita do Glória, é um jogador que fisicamente, se fisicamente tiver bem, difícil o clube do interior do estado aí que não vai deixar o Biteco como titular, e aqui no Glória não tenha dúvida que ele seria o titular, fisicamente bem, ele é o titular da 2 em qualquer clube aí da divisão de acesso, meu amigo.
0: Você está ligado aqui na Fátima de Vacaria, olha lá, chegando a equipe do União Frederiquense, mas quem fez o corte foi Germana para a equipe do Glória. Ela foi para a Alan Leite disputou essa bola, ficou melhor para a equipe do União. O goleiro teve que sair da meta, dar o chutão, colocar a bola na frente para a parede. Ele faz a parede realmente, tocou a bola do lado direito, chegando a equipe do União Frederiquense, foi na linha de fundo para fazer o cruzamento, cruzou a bola na área, ela sobrou para a equipe do Glória ali. Tira ali, Kaique, Kaique, menino da base, Kaique dá o chutão, coloca essa bola aqui do lado direito, na velocidade, vai embora a equipe do Glória, mas aparece aqui o Santiago para fazer o corte. Santiago tocou. Com a bola na frente, segurou para lá e o Gaio tentou sair para o jogo. Kaique de novo fez o corte para a equipe do Glória. Sai para o jogo, domina essa bola, ganhou o lance. Tocou aqui de lado, entregando essa bola, trabalha o Alan Leite com ela dominada. Arbitragem atrapalhou o Alan Leite mesmo assim, ele conseguiu tocar do lado esquerdo. Vai embora a equipe do Glória com essa bola dominada pelo lado esquerdo. Vai passar no Germano na velocidade. Atenção, o Glória chegando pelo lado esquerdo, pode ter cruzamento dentro da grande área. Esperou demais, sobrou, foi na linha de fundo para fazer o cruzamento lá. Cruzou, bola rasteira, quarta zaga da equipe do União. Sai jogando, União, lá no campo defensivo. A equipe do União toca essa bola no setor de meio de campo. Tocou agora lá do lado direito com o Escuro. Escuro devolve novamente. Ela voltou para ele. Ele segurou, dominou. Foi lá, fez o lançamento procurando a parede. Tem que cuidar o parede. Mas a bola está saindo. Arremesso lateral que pertence à equipe do Glória. Na Fátima de Vacaria para a Paz e Fer. 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Decorridos aqui em Vacaria, 28 minutos desse primeiro tempo. 1 para o Glória, 0 para a equipe do União Frederiquense.
1: Pela divisão de acesso, Brasil de Pelotas 1, Santa Cruz 0, Passo Fundo 2, Esportivo 0, Veranópolis e Bagé vão empatando em 0-0. E o Aimoré abre o placar lá em Venâncio Aires, Betão, Guarani de Venâncio Aires 0, Aimoré 1, bola rolando também para Lajeadense e Gaúcho 0-0. 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
0: O tempo e o placar na Fátima de Vacaria para a Paz e Fera, mais de 30 anos entregando esquadrias da gente para a nossa gente. Caído. Falta. Mais um jogador do Glória lá, deu cartãozinho não?
1: É, deu sim pro 18, Wesley Gaúcho, ele entrou de sola lá com o pé alto, né, Betão? Ainda chama de pé alto, na minha época era pé alto, né? E aí acabou...
0: Sola?
1: É, entrou com o pé alto, com a sola lá e mostrou todo... Os cartões lá pro coitado do Leilon, que caiu machucado lá no lance. Cartão amarelinho pintando pro 18, o Wesley Gaúcho. Falta pro Glória aqui no campo de defesa. Vai lá o Vitor Lautes para cobrança.
0: Vitor Lautes fazer cobrança de falta para a equipe do Glória, que ganha do União Frederiquense por 1-0. Você está ligado aqui na Fátima de Vacaria, chegando a 30. A 30 minutos desse primeiro tempo. Vai lá o jogador da equipe do Glória para fazer a cobrança de falta. Ele chama, tem dois jogadores do Glória aqui, ó, conversando com o treinador sem ataque, ó. Por amor de Deus, na cobrança de falta lá atrás, claro que
1: aí
0: o
1: treinador, né,
0: do Glória ficou reclamando, não é? Ficaram parados aqui.
1: Desatenção.
0: Desatenção também. O treinador chama os jogadores aí pra conversar. Não, não. Era cobrança de falta para a equipe do Glória. Saiu errado. A bola vem para a equipe do União. Lá pelo lado direito, União, quem troca passes. Bola tocada no setor de meio de campo. Ficou na zaga agora com o jogador que é Rodrigo. Rodrigo domina para a equipe do União. Sai jogando do lado direito com o Escuro. Escuro com ela dominada. Ainda ele Escuro. Escuro tocou do lado direito, entregando ali para o Gabriel Rosseto. Gabriel Rosseto devolveu aqui do lado esquerdo. Sai jogando. Olha que vai embora com o Santiago. Santiago tocou bola na frente no ataque para Paredes. Paredes levantou a perna. Sai da meta o goleiro do Glória, Jackson, para fazer a defesa.
1: E o Alisson Mira tá no aquecimento, Betão, acho que não vai dar mais pro Alan Leite, depois que ele caiu naquele lance lá, né? Não vai dar mais para ele, é, realmente não vai dar mais para ele, vai ter que sair então o Alan Leite, uma perda importante que o Glória tem aí, porque é um bom jogador, cobre aquela lateral, aquela faixa de ataque aí do lado esquerdo, às vezes cai pelo lado direito, jogador que corre bastante, infelizmente não vai dar pro Alan Leite. O Alisson Mira com a 18, deve entrar na equipe do Glória. Já tá saindo lá o Alan Leite, né? Problema aí pro técnico Fael Júnior pro jogo de hoje e também pros demais jogos do Glória.
0: Nós estamos com 30, viu? 30 porque eu segurei o cronômetro quando parou, tá? Eram 6 minutos e agora é 30 jogados. O Glória ganha da equipe do União Frederiquense por 1-0. O que pode se falar? Essa mudança no Glória agora, essa mudança, saída por lesão do Alan Leite, entra Mira, Alisson Mira na equipe do Glória. O que que muda?
1: Pois é, o Alisson Mira já está se posicionando lá no ataque, vai utilizar o Ibrahim mais aberto pela esquerda. O Ibrahim, que é o jogador que corre, que luta, olha lá, já está se posicionando à esquerda de ataque do Glória. A gente tem agora o trio de ataque do Glória, Alisson Mila, o Ibrahim e também o Vini Moura. Aí o Alisson Mila fica mais centralizado e o Ibrahim abre pela esquerda. Eles devem fazer essa alteração durante o jogo, vai cair um pela esquerda, outro pela esquerda, pela direita, fazem essa movimentação. Mas aí o trio de ataque do Glória, então, com a entrada do Alisson Mila, Betão.
0: Bola tocada no campo de defesa da equipe do União Frederiquense, trocou passes, tocou bola aqui pro lado esquerdo, vai embora a equipe do União Frederiquense, escapou da marcação, olha aqui a velocidade, entrou com a bola dominada pelo lado esquerdo, parede, fez a parede, tocou bola para trás, dominou, vai bater para o gol, bateu no canto, espalmou, o goleiro soltou, olha o União Frederiquense chegando, a bola foi pela linha de fundo, deram campo aqui para o Lion, chegaram na frente da área e bateram, a bola foi pela linha de fundo, escanteio para a equipe do União Frederiquense, Jackson fica caído o goleiro do Glória.
1: Jogadaça, né? Agora tem que se ressaltar que foi uma jogadaça do Lion, driblou um, driblou dois, fez a tabela, bateu no cantinho, Jackson fez uma defesaça e vai lá para cobrança de escanteio, o escuro, bola aérea do União Frederiquense, lado direito de ataque, Betão.
0: Lá a cobrança de escanteio para a equipe do União Frederiquense, lá pelo lado direito, foi lá, feita a cobrança, bola na área de cabeça, bateu no meio do gol, fez a defesa, que defesa do Jackson! No rebote, a zaga do Glória colocou a bola pela linha de fundo de cabeça, subiu o zagueirão da equipe do União Frederiquense, grande defesa do Jackson, 1-0 para o Glória, escanteio para o União Frederiquense.
1: Defesaça do Jackson, defesaça, agora vem escanteio aqui pro lado esquerdo, Lion na cobrança.
0: E aí o homem da bola parado, o União Frederiquense foi lá, fez a cobrança de novo, bola na área, cabecearam, a bola foi pela linha de fundo, ele tá marcando. Novo escanteio para a equipe do União Frederiquense. Não sai aqui do lado esquerdo, é escanteio, é 33, é pressão do União Frederiquense que perde para o Glória por 1-0. É escanteio, primeiro tempo ainda, o União Frederiquense vem lá para fazer a cobrança, foi lá, colocou bola fechada na área, afastou a zaga da equipe do Glória, ela ficou na entrada da grande área por ali, errou o jogador da equipe do Glória, tocou atrás, a bola foi lá pela linha de fundo, hein? Ai, ai, ai, ai, ai, a bola foi pela linha de fundo, é novo escanteio para a equipe do Glória, no Vandinho, né?
1: Deu de canela o Vandinho ali, quando todo mundo tava saindo da área, perigoso, acabou saindo pela linha de fundo, escanteio, vem mais uma vez o Lion para cobrança.
0: Lion para fazer a cobrança de novo, escanteio, é o quarto escanteio para a equipe do União Frederiquense aqui do lado esquerdo, foi lá, fez a cobrança, atenção, a bola bateu na zaga, apareceu a zaga do Glória para tirar por ali, vai dar contra-ataque, agora sim, aproveita Vandinho, bota esse bola na frente, Vandinho, coloca na velocidade, vai embora a equipe do Glória, aqui na velocidade, vai embora pelo lado direito, foi lá, fez o cruzamento do lado esquerdo, olha lá, sem marcação, surgiu o ataque da equipe do Guarani pelo lado esquerdo, está por lá o jogador do Guarani, vai fazer o cruzamento, bola na área, feito o cruzamento fechado demais, não tinha ninguém do Guarani agora ali, a bola está saindo pela linha de fundo, é apenas tiro de meta para a equipe do União Frederiquense, era o Ibrahim que fez o cruzamento lá, hein?
1: Era o Germano aberto aqui pela direita, virou lá do outro lado, ficou pro Ibrahim tentar fazer mais uma vez o cruzamento mal, não tinha ninguém, agora vem o União Frederiquense para ataque.
0: 35 do primeiro tempo, 1-0 para a equipe do Glória, a bola foi lá pela linha de fundo, ele está marcando apenas tiro de meta para a equipe do Glória da Vacaria, Ronaldo, 35 do primeiro tempo, o União deu uma pressão na equipe do Glória, 4 escanteios seguidos, mas a zaga do Glória se safou dessa.
1: Foi bem a zaga do Glória, bem posicionada, né, esse 9 do União Frederiquense, o parede é chato, né, o jogador que tá em todos os lances aí fazendo a parede, incomodando a zaga do Glória, e dessa vez o Glória tava atento aí na marcação nessa sequência de escanteios para a equipe do União Frederiquense. Betão, Glória no geral vai atuando muito bem nessa primeira etapa, vai conseguindo por enquanto a vantagem de 1-0, um resultado que é importantíssimo pro Leão da Serra aí se afastar da zona de rebaixamento. Vamos ver como o time joga agora, né, com essa entrada aí do Alisson Mira, é um jogador mais de área do que o Alan Leite, né, uma perda importante que teve o Glória nessa primeira etapa, o Alan Leite lesionado e o Ibrahim, né, o Ibrahim vai ter que fazer aquela função lá como um ponta aberto pela esquerda, Betão.
0: E a equipe do União Frederiquense tem essa bola dominada no setor de defesa com o Rodrigo. Rodrigo tocou errado, a bola vai ficar com a equipe do Glória. Correu aqui o Vandinho tocou na bola, ela saiu, o arremesso lateral pertence à equipe. Ele tá marcando para a
1: pra
0: equipe
1: União,
0: do União,
1: União
0: Frederiquense, hein, Vandinho.
1: O Márcio conseguiu se recuperar no lance, bateu a bola em cima do Vandinho, lateral para o União.
0: Já cobrado a lateral pelo Márcio, lateral esquerdo da equipe do União Frederiquense, fez a cobrança, recua essa bola, coloca na zaga, sai jogando escuro, lá pelo lado direito, essa bola dominada com escuro. Ele pode fazer o lançamento, feito o lançamento, bola na frente da área da equipe do Guarani, tirou a zaga, ali derrubado o jogador do Guarani, ele mandou seguir o jogo de longe, bateu no canto, é gol! Gol do União Frederiquense! Saiu jogando mal errado o Glória, Quem chutou essa bola?
1: Gabriel Rosseto.
0: Gabriel Rosseto de fora da área, de longe. A zaga do Guarani estava aberta. Gabriel Rosseto encheu o pé. A bola foi no canto. Morreu na rede, fazendo gol de empate. 37 minutos do primeiro tempo. Gabriel Rosseto empata. Mas para mim havia falta no lance, hein?
1: É, mas né, o Guarani acabou dando bobeira no lance. O Gabriel Rosseto, um dos artilheiros da divisão de acesso, agora marca o seu quinto gol, um excelente jogador. É o que a gente havia falado, o União tem jogadores de muita qualidade técnica, o Glória não pode bobear, dessa vez bobeou na entrada da área, o Rosseto ficou livre, recebeu a bola, bateu forte de canhota, canto esquerdo do goleiro Jackson, e empata a partida 1-1, Betão, resultado aí que a gente não esperava, esperava ir pro intervalo vencendo para voltar pro segundo tempo com mais tranquilidade.
0: Mas era muita pressão do União Frederiquense, viu? Era muita pressão do União Frederiquense, realmente chegando na frente da área, e ele bateu ali, teve chance, a zaga do Glória abriu, ele teve chance, bateu de fora da área, a bola foi morrer no canto, né? O jogador do Glória saiu jogando mal, saiu jogando errado, ele caiu, pediram uma falta, os jogadores pararam, esperaram a marcação, não houve a marcação, olha o Glória chegando no campo de ataque, vai embora agora pelo lado esquerdo, vai bater, bateu, prensado com a zaga, a bola foi pela linha de fundo, ele tá marcando apenas tiro de meta, perdeu uma grande oportunidade o Glória, agora era o Mira lá, não é?
1: Era o Mira, passou a bola pro Vini Moura, o Vini Moura tentou o chute de canhota, tava sofrendo a marcação, pareceu até escanteio, a arbitragem não deu escanteio, deu apenas tiro de meta pro goleiro Gabriel Oliveira fazer a cobrança. 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
0: 1-1 aqui, União Frederiquense agora, bola no ataque da equipe do União Frederiquense, a zaga do Guarani foi lá, retirou, mas ela volta novamente para o União Frederiquense. Escuro, domina essa bola para a equipe do União Frederiquense pelo lado direito, fez o lançamento, colocou para Márcio, Márcio sem marcação, tocou de cabeça, tocou errado, vai sair da meta o goleiro o Jackson para proteger, a bola vai ser pela linha de fundo, é apenas tiro de meta para a equipe do Glória. 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Decorridos aqui em Vacaria, 40 minutos desse primeiro tempo, um para o Glória, um também para o União Frederiquense.
1: Pela divisão de acesso em andamento, Brasil 1, Santa Cruz 0, Passo Fundo 2, Esportivo 0. Passo Fundo assumindo a liderança da divisão de acesso, Veranópolis e Bagé 0-0, Guarani de Veranópolis.

0: no cruzamento, tocou bola na frente, ela voltou no setor de meio de campo para a equipe do Guarani, bateu de longe, a bola foi ruim, foi longe da meta, tiro de meta apenas para a equipe do União Frederiquense. Agora, 40 minutos desse primeiro tempo, Ronaldo, um para o Glória, um também para a equipe do União Frederiquense, hein?
1: Esse chute do Vandinho saiu completamente sem direção. O União Frederiquense havia dado uma encolhida ali após sofrer o gol, agora com um empate volta a ter as ações, volta a dominar as ações do jogo, volta a ter mais posse de bola, ter mais volume de jogo, né? E o Glória tem que ter atenção aí, porque é uma equipe muito boa, tecnicamente muito boa. Qualquer espaço que tu der para um time que é bom tecnicamente, tu pode sofrer as consequências, Betão.
0: É o Glória quem vai embora lá pelo lado esquerdo com o Ibrahim. Ibrahim foi lá, fez o lançamento, procurou o ataque da equipe do Glória, mas ficou na zaga essa bola. Ficou na zaga da equipe do União Frederiquense, tenta sair para o jogo, o Ibrahim recuperou, levou pelo lado esquerdo na velocidade. Ibrahim sofreu, derrubou. Marcada a falta do Ibrahim sobre a zaga da equipe do União Frederiquense. Já cobrada a falta para a equipe do União Frederiquense. Sai jogando lá pelo lado direito, agora a bola vem no meio aqui, já virou aqui, a bola vai voltar lá para a zaga da equipe do União Frederiquense. Saiu jogando errado. É 1-1 resultado nesse primeiro tempo aqui. A bola vem para o jogador da equipe do União Frederiquense aqui pelo lado esquerdo, que era o Márcio. O Márcio botou bola na zaga de novo. A zaga do Glória vai parar aí pelo setor de meio de campo para fazer o corte. Jogadores do Glória roubaram a bola. Vandinho roubou essa bola, trouxe aqui pelo lado direito ainda ele. Vandinho com a bola dominada, tocou bola do lado direito. Vini Moura dominou com dificuldades aqui próximo à linha de fundo, vai tentar cavar o escanteio. Vini Moura chegou à zaga, chegou a marcação sobre ele. Ele deu o corpo, tocou na bola, ela saiu. O arremesso lateral pertence à equipe do Glória. Aqui pelo lado direito, campo de ataque. Que é do lado da bandeirinha de escanteio. Arremesso lateral que pertence à equipe do Glória. Pelo lado direito, campo de ataque, vem Biteco para fazer a cobrança do arremesso lateral para a equipe do Glória. Vai fazer esse arremesso, vai colocar a bola lá dentro da grande área, hein? 1-1, Glória e União Frederiquense. Bola tocada, dominou no peito o jogador da equipe do Glória, mas a bola fugiu dele. De balão, tirou a zaga da equipe do União Frederiquense. Ela vai ficar apenas para o Lotes. Lotes dominou aqui atrás, jogou com o goleiro Jackson. Jackson domina essa bola, sai jogando com o Lotes. Lotes segura, prende, tem aqui o Klaus. Ele tocou apertado para o Klaus. Klaus sai para o jogo, pode tocar essa bola na frente, é isso que o Klaus faz, toca essa bola na frente, procurando o ataque da equipe do Guarani. O jogador do Guarani foi derrubado, tá parado o jogo, tá marcada a falta a favor da equipe do Guarani. Vini Moura mais uma vez foi derrubado, é no bico da grande área, falta pelo lado direito, vai ter cruzamento lá dentro da grande área da equipe do União, hein?
1: É ele que vai pra cobrança, Vini Moura com a 11, bola na área do União Frederiquense, lançamento aqui de trás, né? E aí a falta marcada, falta cometida pelo zagueiro número 4, Santiago, podia ter ganhado um amarelinho no lance, a arbitragem resolveu seguir, tem o Vandinho e o Vini Moura aí, quem sabe mais uma bola aérea, o Glória não marque seu segundo gol nessa noite, Betão. Torcida da tua Rádio Fátima aí, bola na área do União Frederiquense, finalzinho do primeiro tempo.
0: Vamos ver, Vini Moura aqui na cobrança de falta para a equipe do Glória, dois jogadores da equipe do União na barragem, é no bico da grande área, aqui pelo lado direito, campo de ataque da equipe do Glória nesse empate em 1-1 com o União Frederiquense. Vini Moura para fazer a cobrança, posicionado o Vini, demora realmente a autorização da arbitragem. Agora sim, autoriza a arbitragem. Vini Moura vai para a bola, vai colocar essa bola dentro da grande área. Foi lá, passou pela bola. Foi Vini Moura, mesmo assim, fez a cobrança. Bola no canto de cabeça, tira a zaga da equipe. O goleiro é quem deu o soco. Quem estava lá era o Ibrahim disputando com o goleiro deu um soco na bola. Tá saindo arremesso lateral, bola perigosa na área da equipe do União Frederiquense, Ronaldo.
1: Chute forte de canhota do Vini Moura. O goleiro Gabriel faz a defesa. Lá vem o Glória de novo.
0: Lá vem o Glória com o Ibrahim. Ibrahim dominou. Foi lá, feito o cruzamento, bola na área. Dois jogadores do Glória dominaram. A bola sobrou aqui do lado direito, bateu o Vandinho, bateu na zaga, voltou para Vandinho dentro da grande área, vai voltar de novo. Vandinho deu fraco. O torcedor não gostou, a bola vai ficar novamente com o Glória. Errou no ataque agora a equipe do Glória. Ela ficou aqui com o Klaus. Klaus entrou para Lotes. Demorou, mesmo assim, Lotes sai para o jogo, toca essa bola aqui atrás para o goleiro Jackson. Jackson de primeira no chutão, tira do perigo, tá certo agora. Tirou do perigo. Não pode brincar aqui na zaga. A bola tá saindo e arremesso lateral para a equipe do União. Agora tinha essa bola lá dentro do gol, dentro da pequena área do União Frederiquense. Errou em Ulan. Sim, e deu contra-ataque.
1: É, tem que ter atenção na saída de bola, é melhor jogar lá pra lateral, longe da área, do que bobear aqui na saída de bola, né? A lateral pra equipe do União, vai lá o escuro pra fazer a cobrança, 1-1, Betão, e agora tem escanteio pro União Frederiquense. Mais uma bola na área do Glória, esse finalzinho de primeiro tempo.
0: Mais um erro do jogador do Glória, né? Ele podia ter colocado essa bola de cabeça pra linha lateral, ele preferiu o chute, pegou errado, a bola foi pela linha de fundo, e escanteio é perigo contra o Glória, porque tem jogadores altos, e o escanteio sempre é bem cobrado pelo Laio, hein? Tá lá de novo ele, né?
1: É o escuro
0: agora. Agora é o escuro para fazer a cobrança para o União Frederiquense. 45 do primeiro tempo, é 1-1 o jogo aqui no primeiro tempo, finalzinho do primeiro tempo, segura aí Glória, foi lá para fazer a cobrança, escuro, colocou bola na área, jogadores do Glória subiram, tiraram de cabeça, ela ficou pipocando na entrada da grande área, tirou por último o jogador da equipe do Glória.

0: mas ela vai voltar de novo lá dentro da grande área da equipe do Glória. A zaga do Glória se atrapalhou, vamos ver quem tira essa bola, ele tirou, saiu para o jogo do Glória, vai agora na velocidade, toca aqui do lado direito com vontade, com velocidade, tocaram aqui, mas quem tirou foi a zaga da equipe do União Frederiquense. Ela ficou no setor de meio de campo com o União Frederiquense, lá pelo lado direito escuro, eu não vi o tempo, de... é 2 minutos, 2 de acréscimo, bola tocada, olha lá, chegando a equipe do União Frederiquense, pelo lado direito, caiu o jogador do Glória, a bola ficou novamente lá, luta Germano para tirar essa bola de lá de trás, a bola voltou para a equipe do União Frederiquense, bola tocada na área, virou, tira a zaga da equipe do Glória, ficaram pedindo um toque ali dentro da grande área do Glória, não vi esse toque, a bola voltou para a equipe do Glória, roubou, vai embora, Vini Moura, no contra-ataque da equipe do Glória, Vini Moura, nossa senhora, vieram pelo meio, derrubaram o Vini, agora é cartão, hein? É cartão amarelo para o jogador da equipe do União Frederiquense, hein?
1: Cartão amarelo,
0: Rodrigo.
1: O camisa número 4, acho, Betão. Peraí, deixa eu virar aí lá. Eita, agora virou pro outro lado, né?
0: É o Santiago.
1: É o Santiago, né?
0: É.
1: É o Santiago, então. Cartão amarelo lá pro Santiago. É o segundo amarelado aqui da equipe do União. O 18, Wesley Gaúcho, também tá amarelado. 2 cartões amarelos pro União Frederiquense. Até agora no jogo, falta aí o cartão amarelo merecido, porque o Vini Moura puxava o contra-ataque, fazia o drible. Ele deu um totozinho no Vini Moura quando o Vini Moura ia saindo, né? E a falta tá marcada. Cartão amarelo. Amarelo merecido lá pro jogador do União Frederiquense. Está lá o Vandinho para fazer a cobrança. Quem sabe agora, finalzinho do primeiro tempo, Glória vai pro intervalo com a vitória. Betão, um lance agora, um gol agora seria importantíssimo para a segunda etapa.
0: 1-1, Glória e União Frederiquense é o último lance desse primeiro tempo. Estamos fechando 47, estamos fechando 47. É o último lance desse primeiro tempo. 1 para o Glória e União para o Frederiquense. Glória vai colocar essa bola na cobrança de falta lá dentro da grande área. Foi lá para a cobrança de falta, colocou, baixa essa bola. A zaga tirou, ela voltou de novo, dominou no peito, entrou a Dibs, jogador da equipe do Glória, tocou do lado esquerdo, afasta a zaga no chutão, de longe afastou a zaga da equipe do União Frederiquense, vai lá para o goleiro Jackson, ele aponta ao centro do gramado e termina o primeiro tempo aqui, em Vacaria, 1 para o Glória, 1 para o União Frederiquense. Nós temos compromisso nesse intervalo com a propaganda eleitoral política, vamos lá então, a propaganda eleitoral política, voltamos em seguida, 1 para o Glória, 1 para o União Frederiquense.
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1: É a tua Rádio Fátima, intervalo de jogo para a Glória 1, Oriel Frederiquense também 1 aqui no Estádio Altos da Glória. A gente está um pouco atrasado com o jogo, né? O jogo iniciou às 7 da noite, nós tivemos uma paralisação em torno de 16 minutos aí, porque faltou luz nos refletores aqui do Estádio Altos da Glória. Jogo no intervalo, atletas do União Frederiquense fazendo seu aquecimento nesse momento, os reservas do União Frederiquense fazendo seu aquecimento nesse momento, jogadores do Glória, todo mundo no interior do vestiário no Altos da Glória. Bom, nós temos os demais jogos da divisão de acesso, jogos que estão no intervalo, aliás, alguns já iniciando o segundo tempo, né? Temos, neste momento, Brasil de Pelotas 1, Santa Cruz 0, Passo Fundo 2, Esportivo 0, Veranópolis 0, Bagé 0, Guarani de Venançoares 0, Aimoré 1 e Lajedense e Gaúcho vão empatando em 0-0. Já eu trago a classificação do campeonato da divisão de acesso. Nós temos Brasileirão em andamento neste momento, jogo que iniciou às 7:30 da noite, 37 minutos do primeiro tempo. Botafogo e Grêmio vão empatando em 1-1. O Botafogo abriu o placar aos 30 minutos do primeiro tempo com o Danilo Santos. O Giovani Cabral empata agora neste momento, empate do Grêmio 1-1, Grêmio e Botafogo. Botafogo e Grêmio aí pelo Brasileirão, jogo que o Tricolor tem o Luiz Felipe Scolari na Casa Mata e o Grêmio, né, que vai, já tem as orientações aí do técnico Renato Portaluppi, que assume a equipe aí depois após a demissão do Luiz Castro. O Grêmio vai empatando então com o Botafogo em 1-1, gol do Giovani Cabral aos 36 minutos. Nós temos 37 minutos aí da primeira etapa nesse momento. Botafogo 1, Grêmio também 1. Bom, gente, com estes resultados da divisão de acesso, nós temos neste momento, né, a classificação da competição com esses resultados de andamento. Vou repetir aqui: Brasil 1, Santa Cruz 0, Passo Fundo 2, Esportivo 0, Veranópolis e Bagé 0-0, Guarani de Venançoares 0, Aimoré 1, Lajedense 0, Gaúcho 0. Nós temos com estes resultados de momento: Passo Fundo 23 pontos assumindo a liderança, o VEC com 22, União Frederiquense vai a 20, Santa Cruz 20, Apafute 19, Aimoré 19, Brasil de Farroupilha 19, Esportivo 18. Depois aparecem Brasil de Pelotas com 18 na nona posição, décimo Pelotas 14. Pessoal aí do pelotão de cima vai abrindo uma vantagem, né? O nono lugar, 18, Brasil de Pelotas com 18, já tem 4 pontos a mais que o Pelotas, que tem 14. Gaúcho, 11º com 13, Guarani de Venançoares com 13, Bagé com 11, Glória com empate parcial, 14º, 10 pontos, vai abrindo 2 pontos aí da zona de rebaixamento. O Gramadense é o 15º com 8 e o Lajadense está afundado aí na lanterna com 3 pontos ganhos, vai conquistando um ponto na noite de hoje contra o Gaúcho. Também em andamento, Libertadores da América, LDU de Quito 1, Palmeiras 1. Daqui a pouquinho tem Corinthians e Estudiantes às 9:30 da noite. Atlético Mineiro 3, Santos 1 pela Sul-Americana. Primeiro jogo, vitória do Santos por 2-0. O resultado que vai levando o jogo para as cobranças de pênalti. Quero mandar um abraço aqui para o pessoal que está acompanhando a gente, ouvindo a tua Rádio Fátima na live. Cláudio Miro Oliveira lá em Porto Alegre. Estou em Porto Alegre trabalhando, mas ouvindo a tua Rádio Fátima. Dá-lhe glória. Tem o Betão. Daqui a pouco o Betão está lá no fundo e ia pedir um cafezinho. Ô Silvio, tem um cafezinho aí para mim? Não tem mais? Ah, beleza. Então tá bom, né? Beleza. Quem trabalha no intervalo não toma café. Um abraço aqui para a Marinês Subtil. A Marinês mandando um abraço aqui também. Diz o seguinte: vamos, Glória, pessoal que acompanha a nossa live no Facebook, no YouTube. Um abraço para todos vocês aí, gente. Obrigado sempre pelo carinho de vocês, pela companhia, sempre na torcida pelo Glória e sempre acompanhando a tua Rádio Fátima. O pessoal aqui também mandando um recado para a gente. Deixa eu mandar um abração aqui para o Márcio Vieira, o Vanderlei Oliveira, o Jonas Nunes da Rosa, a Jussara Lima, o Luiz Antônio da Rosa Ambrósio também, o Luiz Antônio, Cléo, o Luiz Vinícius Vacarianos em Sorocaba, ligados na Fátima. Grande abraço, gente. Muito obrigado a todos vocês pelo carinho e a companhia. Chega longe, né? A tua Rádio Fátima chega longe, assim como Glória, né? Essa paixão pelo Glória vai longe também, né, gente? Primeiro tempo que a gente já havia alertado que o time do União Frederiquense é uma excelente equipe, Tem o lateral esquerdo, o Márcio, camisa número 62, é um muito bom jogador. Tem o meio campo muito consistente, tem um jogador que incomoda pra caramba, que é o Parede, com a 9, né? O Parede, camisa número 9, o pivô aí, um jogador muito alto, forte, que faz aquele pivô, presença de área. E em torno do Parede ficam levitando aí os demais atletas, jogadores mais leves aí que se movimentam bastante. O Gabriel Rosseto, o Lion, né? Também o Rangel. O Rangel faz um baita trabalho de apoiar o ataque de fechar o meio campo também. É uma equipe muito bem armada essa do técnico Bruno Coutinho e com jogadores muito bons jogadores. O mesmo assim, o Glória foi valente nessa primeira etapa, jogou do jeito que pôde e numa bola aérea o Glória abriu o placar. Apesar do maior volume de jogo, apesar da maior posse de bola do União, o Glória abriu o placar, valente, foi para cima, cobrança de escanteio lá do lado esquerdo de ataque, a bola veio fechada na área e ali o Escuro e também o Wesley Gaúcho se atrapalharam ali no lance e acabaram marcando gol contra. O resultado que o Glória ia premiando o Glória, né? Nesse primeiro tempo, o Glória ia abrindo o placar por 1-0. Depois do gol, o União Frederiquense se acanhou um pouco da partida, recuou, né? E o Glória aproveitou, tentou buscar o seu segundo gol, teve mais posse de bola, maior movimentação, Glória. Mas aí brilhou, né, a estrela do Gabriel Rosseto, que é o artilheiro do União, um dos artilheiros da divisão de acesso, com 5 gols, né, numa saída errada ali. O Glória pediu falta no jogador do Glória, acabou o União Frederiquense recuperando a bola. E o Gabriel Rosseto, chute forte de canhota no canto esquerdo do goleiro Jackson, sem chance de defesa para o Jackson ali na entrada da área, empatou a partida. Números finais estão do primeiro tempo, empate, Glória 1, União também 1. No Glória a gente tem que destacar a bela partida do Klaus nesse primeiro tempo. Aliás, a dupla de zaga do Glória está bem, tanto o Klaus quanto o Vitor Lotz. Vitor Lotz entrando hoje no lugar do Marcão. Os dois estão muito bem na partida, os dois estão muito bem aí no jogo, né? Tanto o Vitor Lotz quanto o Klaus, os dois jogadores bem, a dupla de zaga do Glória. O meio-campo do Glória, o Leilon e o Kaique, seguem bem na marcação, né? O ataque do Glória também muito voluntarioso, correndo bastante, buscando sempre as jogadas pelas pontas. O time do Glória se apresenta bem na noite de hoje, né? As suas limitações, claro, mas se apresenta bem na partida do jeito que dá aí, tentando encarar a União Frederiquense. Para o segundo tempo, o técnico Fael Júnior tem no banco de reservas o goleiro número 12, Enzo, 13 para o André, 14 para o Douglas, 15 para o Juninho, 16 o Rafael, meio campo que entrou lá contra o Bagé, também foi bem, 17 para o ala, o Júnior, né, um ala lateral, um ala joga principalmente pela esquerda. O Alisson Mira já entrou no primeiro tempo, né, entrou no lugar do Alan Leite, que saiu lesionado, problema do técnico Fael Júnior para o jogo de hoje, também para os demais jogos da divisão de acesso, e tem o Vinícius também, né, então tem um centroavante, de um atacante de ofício, apenas o Vinícius aí, que é um jogador da base do Glória para esse segundo tempo, o técnico Fael Júnior. Agora são, deixa eu ver que hora é agora aqui, Betão. Agora 8 horas e 14 minutos. Antes da gente retornar aqui para o Altos da Glória, a gente vai para mais um espaço comercial, as inserções políticas da noite de hoje, e voltamos na sequência, né, em definitivo, aqui do Altos da Glória, logo logo com o segundo tempo de Glória 1, União Frederiquense também 1.
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0: Muito bem, agora 8 horas e 17 minutos, 8 e 17, retornamos ao Estádio Altos da Glória, empate de Glória e União Frederiquense em 1-1. Os dois times seguem no vestiário, apenas os jogadores do União Frederiquense neste momento batem bola no gramado aqui do Estádio Altos da Glória, os reservas do União Frederiquense batendo bola neste momento. 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Um abraço para você que está na companhia da tua Rádio Fátima, acompanhando mais uma jornada esportiva, né? Divisão de acesso, os jogos da noite de hoje, temos em andamento. O Brasil de Pelotas vencendo o Santa Cruz por 2-0, Passo Fundo 2, Esportivo 0, Guarani de Venâncio Aires 0, Aimoré 1, Veranópolis e Bagé 0-0, Lajedense 0, Gaúcho 0, além de Glória 1, União Frederiquense também 1. Campeonato Brasileiro, temos primeiro tempo, vamos ver quantos minutos nós temos do primeiro tempo, já estamos, né, nos acréscimos do primeiro tempo, Botafogo 1, Grêmio 1, gols de Danilo Santos para o Botafogo e Giovani Cabral pro Grêmio, resultado aí então, né, de empate nesse primeiro tempo. O Grêmio vai ficando com 29 pontos na 15ª posição do Brasileirão, fica a um ponto aí da zona de rebaixamento, que tem o Vasco e o Inter, e com 28, e o Remo 23, Chapecoense, mais complicada a situação da Chape, com 17 pontos. Muito bem, as equipes seguem no vestiário, Glória, agora o Glória vai retornando aí pro segundo tempo. Jogadores do Glória já saíram do vestiário, os atletas do União Frederiquense também estão saindo do vestiário para a segunda etapa agora de União Frederiquense 1, Glória também 1, Petão Carneiro, primeiro tempo aí muito disputado, né? Um jogo difícil, complicado, aí a gente falava, né? O time do União Frederiquense é uma equipe de qualidade, o União confirmou, uma equipe bem montada aqui pelo técnico Bruno Coutinho, pro Glória um segundo tempo aí pra, quem sabe, né? Numa bola aérea, numa jogada trabalhada, tentar buscar o segundo gol, uma vitória hoje à noite, Betão, seria um resultado importantíssimo pro Glória.
1: É a melhor equipe que eu vi na divisão de acesso.
0: Eu concordo com você, viu?
1: Das coberturas, todos os jogos que nós fizemos do Glória aí, eu fiz todos, você fez todos também, não é, Ronaldo? É a melhor equipe da divisão de acesso.
0: Até hoje havia me chamado a atenção o Passo Fundo um pouco mais e o Veranópolis um pouco mais, mas o União Frederiquense tem uma qualidade enorme.
1: Enorme,
0: viu?
1: A melhor equipe que eu vi até agora na divisão de acesso,
0: forte,
1: essa equipe do União Frederiquense.
0: Forte candidato ao acesso, Betão.
1: Forte candidato. Há pouco falei com o diretor executivo do Glória, Beto Almeida, tá assistindo o jogo aqui de cima também, não é? E tava comentando com ele me disse, olha, é a melhor equipe que tem na divisão de acesso, e concordo com ele também, é a melhor equipe que tem na divisão de acesso. Vamos lá então, agora para os últimos 45 minutos desse empate de Glória 1, União Frederiquense também 1. As duas equipes retornam com as mesmas formações, Torcedor do Glória atrás da goleira, incomodando lá o goleiro da equipe do União Frederiquense. Inicia o segundo tempo, os últimos 45 minutos. Vamos lá, Glória! Bola tocada forte no ataque da equipe do Glória, apenas protege o escuro, ela está saindo a tiro de meta para a equipe do União Frederiquense. 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
0: Terminou. Diga, Ronaldo. Terminou o primeiro tempo, Botafogo 1, Grêmio também 1.
1: Importante empate para o Grêmio que soma um ponto, se afasta do pessoal que tem 28, Vasco Internacional, hein?
0: Cada meio pontinho agora vai contar, viu?
1: Vai contar. E o Grêmio vai melhorar muito com a chegada do Renato, viu? Vai melhorar muito, sim, vai melhorar. Pode acreditar, o torcedor gremista. Torço para isso. Bola tocada no campo de ataque da equipe do União Frederiquense, apareceu a zaga do Glória, mas
0: nossa,
1: ela tocou por último.
0: Torço mesmo.
1: Eu tá sou sendo gaúcho.
0: Sincero?
1: Não, eu sou gaúcho. Tô sendo sincero, chefe. Chefe berrou lá, viu?
0: Vamos pro jogo, Betão.
1: Vamos pro jogo aqui. Eu sou sincero também, porque eu torço também para a equipe do Glória de Vacaria, torço para o Internacional também. A bola vem no campo de ataque da equipe do União Frederiquense. A zaga do Glória afastou de rebote, tira a zaga da equipe do União Frederiquense. Ela volta novamente lá no campo de ataque da equipe do União Frederiquense. Vai voltar para o goleiro Jackson, sair jogando para a equipe do Glória. 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
0: É coisa bem boa, né?
1: É coisa bem boa. 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A bola vem com a equipe do União Frederiquense. Roubou, vai embora a equipe do Glória. Pedalou. Aí, Ibrahim caiu. Foi desarmado pelo jogador da equipe do União Frederiquense. A bola vai lá na zaga da equipe do Guara. Volta, sai trabalhando o Leigo. Leigo com ela dominada, tocou aqui do lado esquerdo. Logo agora com o Germano. Germano tocou. E aparece escuro para fazer o corte. Tirou do Ibrahim, toca na bola. Ela está saindo. Arremesso lateral. Arremesso lateral que pertence à equipe do Guara. Está parado o jogo. Sentindo o jogador da equipe do União Frederiquense lá, hein?
0: É o Rosseto. Gabriel Rosseto está sentindo dor ali na virilha, né? Esticou muito a perna do lance. Sentiu uma puxada. Né? O juiz mandou esperar um pouquinho, ver qual é que é a situação. Vai trocar a bola também, né? Deu algum problema com a bola ali, vai ser trocada a bola do jogo. Tá lá o Leilo e o Rosseto, acho que na hora que eles dividiram ali, deu uma pancada em cada um, os dois estão mancando ali, mas tá tudo certo com eles. Lateral pro Glória, Germano na cobrança.
1: Germano na cobrança, tocou bola na frente do ataque da equipe do Guarani, ela voltou para Germano. Germano de novo tentou colocar essa bola dentro da grande área, mas apareceu a zaga da equipe do União Frederiquense para fazer o corte. A bola tá saindo. Arremesso lateral que pertence à equipe do União Frederiquense. Aqui pelo lado direito, campo de defesa, preparando-se escuro para fazer a cobrança. Tocou para Rangel. Rangel tocou mal para a equipe do União Frederiquense, mesmo assim ela voltou na zaga da equipe do Guarani, que de chutão lá de trás tirou, colocou essa bola lá na frente. Ela vai ficar então com o goleiro Gabriel. Gabriel, goleiro da equipe do União Frederiquense, tem essa bola dominada dentro da grande área. Chega o jogador da equipe do Guarani, o Gabriel agora sim pegou essa bola com a mão, sai para o jogo, entregando ali do lado essa bola, sai jogando ali o Rodrigo. O Rodrigo tocou bola na frente, ela voltou novamente aqui no campo de defesa, e pressionou Ibrahim, vai dividir com o goleiro. A bola foi recuada, hein? A bola foi recuada aqui, sim senhor. E agora?
0: Ah, mas foi de defesa. Foi recuada, o juiz disse que não, né? Diz que o Ibrahim tocou na bola por último, então, né? Segue o jogo.
1: Olha, pra mim a bola foi recuada.
0: Também
1: bola...
0: achei, viu, Betão? Tô contigo nessa.
1: Lá vai embora a equipe do União, lá pelo lado esquerdo com o Márcio. O Márcio com ela para Rodrigo. Rodrigo tentou sair para o jogo, saiu errado, a bola tá saindo. Arremesso lateral para a equipe do Guarani no campo de defesa. 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Alô, Vladimir Fabres, um grande abraço. Tá sofrendo, Vladimir. Um para o Guarani, um também para o União Frederiquense, que sai do campo de defesa, bola para o ataque, vai o União Frederiquense, tocou bola na área, olha lá na frente da grande área, o União Frederiquense chegando, vai virar, virou no canto, é gol! Gol de parede! Para o União Frederiquense, parede, bola tocada na área, ele virou na frente do zagueiro, com a perna direita, girou da marca do pênalti, fazendo 2-1 para o União Frederiquense, aos 5 minutos do segundo tempo, parede para o União Frederiquense.
0: É, a jogada trabalhada na entrada da área, bola ali para o Gabriel Rosseto, ele achou espaço na marcação do Glória, o parede recebeu de costas para o gol, virou e bateu no cantinho lá do goleiro Jackson. Início do segundo tempo, o União Frederiquense vai virando o jogo, agora União 2, Glória 1.
1: É, minha gente, agora perde em casa de virada para o União Frederiquense, bola tocada na área, afastou a zaga da equipe do União Frederiquense. Agora o Glória vai ter que se lançar, hein? Vai ter que se lançar agora que é o perigo, minha gente. É início do segundo tempo, é 5 minutos, 2-1 para o União Frederiquense. Vai embora a equipe do União Frederiquense, botou bola na frente no ataque. Germano apareceu para fazer o corte, tocar na bola, ela tá saindo. Arremesso lateral que pertence à equipe do União Frederiquense no campo de ataque. 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A bola vem aqui no campo de defesa da equipe do União com o Zé Vitor. Zé Vitor recua aqui de longe para o goleiro Gabriel. Gabriel sai jogando com o Rodrigo.
0: Tem gol.
1: Tem gol aonde?
0: O Lajadense abre o placar para cima do Gaúcho. Sabe quem fez, Betão? Júnior Viçosa. Lembra dele? Lajadense 1, Gaúcho 0.
1: É, o Gagui se atrapalhou. Vai fazer o gol de empate agora. Toca, toca para a rede. Tocou. Gol do Glória! Alisson Mira! Faz o gol de empate do Glória, numa atrapalhada da zaga e do goleiro da equipe do União. Alisson roubou, entrou e tocou pra rede, fazendo a alegria do torcedor da Grande Vacaria. Aos 6 minutos, o Glória chega ao segundo gol. O gol de empate, Alisson Mira, 2-2.
0: Mas que atrapalhada da marcação do União Frederiquense. O Alisson Mira não tem nada com isso, só empurrou pro gol. Finalmente o gol dele, Alisson Mira, que foi contratado para ser o centroavante do Glória, marca o seu primeiro gol com a camisa do Leão da Serra. Um gol importantíssimo, Betão. O Glória empata, agora Glória 2, União Frederiquense 2, primeiro gol do Alisson Mina na competição.
1: Eu achei que ele não ia tocar essa bola pra dentro do gol, viu, Ronaldo? Ficou esperando.
0: Me assustei. Esperando.
1: Daqui a pouco fecha a zaga ali de Guaia. Me assustei também.
0: Mas era isso que o Alisson Mina tá precisando, de confiança. O centroavante, Betão, vive de gols, a gente sabe disso. Não é de jogar bem, não é de jogar bonito. O centroavante vive de gols. E o Alisson Mina agora, né, tirou aquela nhaca, marcou seu primeiro gol pro Glória. Quem sabe o rendimento dele não aumente já no jogo de hoje, Betão.
1: Verdade, bola tocada, Alisson Mira pra trás aí, a bola vai lá na linha de fundo, tá saindo, ele tá marcando o quê? Escanteio para a equipe do Glória, escanteio, se anima o torcedor aqui, 2-2, Juari, União.
0: Valeu a luta do Ibrahim, que foi com tudo, dividiu lá com o zagueiro Rodrigo Augusto, não quis saber de desistir e conseguiu cavar um escanteio pro Glória. Germano meia dúzia, lado esquerdo de ataque.
1: Lado esquerdo de ataque, escanteio para a equipe do Glória. Germano para fazer a cobrança de escanteio. Atenção, Germano lá no escanteio para fazer a cobrança para a equipe do Guarani. Do lado esquerdo foi para a bola, tocou bola na área. Afasta a zaga da equipe do Guarani, mas ela vai voltar de novo para a equipe do Glória. Corre, corre por aqui. Tirou, roubou essa bola para Germano. Germano tocou, bola na área. Atenção, de cabeça, tocou para trás. Ela está saindo, escanteio. É escanteio para a equipe do Glória. Na roubada, sabe de quem? Do Alisson, do Vini Moura. Veio aqui roubar essa bola para o Glória, hein?
0: E o cruzamento na esquerda, estava atento lá. O Santiago colocou para escanteio. Lado esquerdo de ataque, Vini Moura na cobrança.
1: Vini Moura na cobrança de escanteio para a equipe do Glória. Foi lá, feita a cobrança, botou bola na área. De cabeça, tocou. A bola vai para a linha de fundo. Foi muito forte. O Alisson Mira não conseguiu cabecear direito, ela foi pela linha de fundo. É tiro de meta. Ronaldo, nós estamos chegando a 9 minutos do segundo tempo, 2-2. Vira realmente o modo de jogar agora das equipes.
0: É um segundo tempo frenético, né? O Neão Frederiquense conseguiu achar o seu gol ali na volta do segundo tempo com o Parede. E aí, quando o Glória parecia que ia se abater no jogo, o Neão Frederiquense fez uma bobagem ali na marcação, entregou o gol pro Glória, 2-2. Agora tudo pode acontecer, Betão. A gente espera que o Glória, né, se anime aí para a segunda etapa.
1: Verdade, agora vai na troca de passes, bola lá do lado direito, muito forte. O juiz atrapalhou também esse lance. 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Olha lá, chegando a equipe do União Frederiquense, bola no ataque aqui pelo lado direito, vai chegar, atenção, perigo, bola tocada na área, sai da meta, goleiro Jackson para fazer a defesa em 2 tempos.
0: Se fosse boxe, a gente podia dizer que as equipes estavam numa trocação, né? Se fosse uma luta, um MMA, né? Porque tanto Glória quanto União vão atacando, os dois pra cada lado aí, chegam do jeito que dá, jogo bem aberto nesse início do segundo tempo, Betão.
1: É, vai embora a equipe do Glória lá pela direita com o Vandinho domina essa bola, pode fazer o lançamento ainda ele, vai jogar com o Biteco segurou, prendeu, vai jogar mais atrás essa bola para a equipe do Glória, não, ele virou, devolveu novamente para Vandinho apareceu pelo lado direito, perdeu e deu contra-ataque, mas a zaga do Glória conseguiu chegar para desarmar, saindo de lá o Kaique foi lá, tocou na bola na frente, derrubado o jogador do Glória, agora ele marcou. Falta a favor da equipe do Glória no campo de ataque, hein?
0: Era o Alisson Mira que estava ali no lance, ia dominar no peito, sofreu a carga lá do zagueiro Rodrigo Augusto. A falta está marcada para o Glória, um pouquinho à frente ali do círculo central do gramado. Será que vem bola na área? Os jogadores do Glória conversam. Pelo jeito vem bola na área, né? O Vitor Lott está avançando.
1: Treinamento dessa semana, viu? De ontem, foi cruzamento, bola na área. O treinamento de ontem aqui, bola parada o treinamento, viu? Muito trabalho do treinador, viu, Ronaldo?
0: É dos últimos 4 gols do Glória, Betão, 2 lá em Bagé e 2 aqui hoje, 3 foram na bola aérea.
1: Então, bola aérea para a equipe do Glória, cobrança de falta ali na intermediária, vai colocar essa bola dentro da grande área, foi lá, colocou direto, bola aqui do lado esquerdo, de cabeça, tentou tocar para dentro da grande área, pulou, a bola bateu por último, saiu, é escanteio para a equipe do Glória, bateu no escuro por último.
0: É escanteio pro Glória, né? Lá do outro lado.
1: Tá marcando impedimento.
0: Escanteio. Bateu nas costas do zagueiro do União por último ali. Sim. Lado esquerdo de ataque. Foi marcado corretamente. Todo mundo viu esse lance.
1: Germano, de novo, Germano para a cobrança do escanteio aqui pelo lado esquerdo. 2 para o Glória, 2 para o União Frederiquense. Você está ligado na Fátima de Vacaria. Germano foi para a bola para fazer a cobrança, colocou bola na área de cabeça, tocou, ela foi para a linha de fundo de novo, hein? Bateu na zaga da equipe do União Frederiquense, é escanteio para a equipe do Glória.
0: E a pressão do Leão da Serra, dessa vez o Leilão dividiu com a zaga do União. Mais um escanteio pro Glória. Germano na bola.
1: Germano na bola parada. Escanteio para a equipe do Glória aqui pelo lado esquerdo. É 2-2 o placar do jogo. Foi lá Germano, fez a cobrança, colocou a bola na área. De cabeça, botou. Gol! Gol! Do Glória! Alisson Mira, vira o jogo para a equipe do Glória, cobrança de escanteio de Germano, Alisson Mira foi lá no sétimo andar e de cabeça explodiu, fez a alegria da grande vacaria, Alisson Mira 3 para o Glória, 2 para a equipe do União Frederiquense.
0: Alisson Mira, eu falava, Betão, era só para tirar a nhaca aquele primeiro gol, agora desencantou de vez, Alisson Mira de cabeça marca seu segundo gol com a camisa do Glória, o segundo gol na noite de hoje, virou pro Glória. Glória 3, União Frederiquense 2, comemora muito, é muito abraçado pelo banco de reservas do Glória, que faz uma grande festa. Ô juiz, espera aí que o pessoal tá comemorando ainda, tchê.
1: É verdade, isso aconteceu aos 12, que jogo frenético nesse segundo tempo, a torcida do Leão vai à loucura, o Glória vira 3-2 para o Glória. Alisson Mira rouba essa bola no setor de meio de campo, Alisson Mira virou muito forte, lá pelo lado direito, corre lá, o Bandinho pegou essa bola, vai fazer o cruzamento, cruzou, bola na área de novo, de cabeça, tocou, bateu na zaga, essa bola ia entrar, seria o terceiro gol do Glória. Dois jogadores do Glória ficaram caídos lá dentro da grande área, a bola vem aqui, Germano lutou, tenta tirar, tirou essa bola, roubou, vai de novo o Glória embora, tocou, tá no impedimento, o ataque do Glória, a bola foi pela linha de fundo, mas é um novo Glória nesse início do segundo tempo.
0: Sensacional, Betão, sensacional, que virada do Glória, que vontade, que raça desse time nessa segunda etapa, vai fazendo seu melhor segundo tempo aí na divisão de acesso, Glória, muito bem em campo, dois gols dele, Alisson Mira, vai dando a vitória pro Leão da Serra, lá, falta em amarelo, né, tá na hora de amarelar, juiz.
1: Tá na hora de amarelar. Falta para a equipe do Glória, falta para a equipe do Glória. O jogo está parado aqui e para a Paz e Fé. Vamos conferir o tempo e o placar do futebol na tua, na nossa Rádio Fátima de Vacaria. Decorridos aqui em Vacaria, 14 do segundo tempo. Glória 3. União Frederiquense 2, de virada para a equipe do Glória.
0: Brasileirão, empate Botafogo e Grêmio 1-1. Segundo tempo para Brasil de Pelotas 2, Santa Cruz 0, Passo Fundo 2, Esportivo 1, Guarani de Venançoeiro 0. Olha aí.
1: Bola tocada na área, de cabeça, tocou para dentro da grande área da equipe do União, afasta a zaga da equipe do União, vem para escuro de balão, sai do campo de defesa para o ataque, se segura aí Glória, vai ter que rebater lá dentro, é o Kaique tocou bola para a equipe do Glória, tiro lá de trás, ela voltou novamente no ataque, disputou a zaga, a bola bateu na zaga, vai para as mãos do goleiro Gabriel, que sai para o jogo, confirma aí, tempo e placar.
0: Guarani de Venâncio Aires 0, Aimoré 1, Lajadense 1, Gaúcho 0, com o resultado, Glória vai subindo a 13ª posição, ultrapassa também bem o Bagé agora, Glória com 12 pontos, mesmo número de pontos do Gaúcho, o Betão sobe muito na tabela, o Glória com essa vitória parcial.
1: O Glória não pode recuar, o Glória tá ganhando aqui no tempo e o placar para Paz e Fer, 30 anos entregando os quadrinhos da gente para a nossa gente. Olha o União chegando lá pelo lado esquerdo, olha o perigo, chegou a bola cruzada na área, tira a zaga da equipe do Glória, afasta essa bola lá, o Klaus tocando a bola na linha lateral para a equipe do União, lá pelo lado esquerdo, feita a cobrança do União, colocou a bola dentro da grande área, a zaga do Glória vai tentar afastar de lá, caem os dois jogadores, a bola sobrou novamente para a equipe do União na entrada da grande área, a zaga do Glória agora se afastou, tem que ser aqui do lado esquerdo, ele tocou a bola lá no meio, ela foi para as mãos do goleiro Gabriel, o jogo não para, é frenético, o tempo não passa, é 16 minutos do segundo tempo, Glória 3, União Frederiquense 2, a bola vem para a equipe do União Frederiquense, sai jogando no campo de defesa para o ataque, o Rodrigo tocou aí no setor de meio, o União Frederiquense vem aqui pelo lado direito no campo de ataque, o Frederiquense intentou sair da jogada, saiu, tira a zaga da equipe do Glória e vibra também o jogador, vibra o torcedor também, Ronaldo 3-2.
0: É o time que tá vibrando muito, mas tem que manter a atenção, o time do União Frederiquense é um time muito forte, nada de oba-oba, falta muito tempo pra acabar o jogo, olha aí, falta perigo. Marcada, né? Falta marcada lá do lado direito de ataque, perigo aí pro lance do Glória, tem bola na área lá do direito de ataque, falta marcada lá pra cima do Gabriel Rosseto, que é um baita jogador muito bom, muita atenção o Goulart tem que ter com esse camisa número 17 do União Frederiquense. Falta tá marcada, tem o escuro lá para fazer a cobrança e vai ficar para ele mesmo, né? O Rangel tava ali perto, mas deixou a falta pro escuro fazer a cobrança. Bola na área do Glória. Atenção, zaga do Glória, atenção.
1: Botar mais gente na barreira, apenas um jogador na barragem. É melhor que o escanteio. Olha ali, preparando-se escuro para fazer a cobrança. Ninguém marcou aqui fora da área. Agora sim vem chegando Ibrahim para fazer a marcação. Te segura aí. Toda a zaga do Glória lá na área pequena, hein? Tem que ter cuidado nessa bola aí. É 16 do segundo tempo. É 3-2 para o Glória. É um jogo frenético aqui em Vacaria. Glória e União Frederiquense. Escuro para fazer a cobrança de falta para a equipe do União. Foi lá para a bola, cobrou no segundo pau de cabeça, tira a zaga, gol! Gol do União Frederiquense! A zaga do Glória não tirou, a bola bateu no jogador e foi morrer na rede na cobrança de falta aqui do lado direito. A bola foi morrer na rede do lado direito. O gol da equipe do União Frederiquense empatando o jogo. Isso aos 17 minutos, 3 para o União, 3 para o Glória.
0: Agora uma falha bizonha na marcação do Glória, Betão, né? Falta ali na área, bota todo mundo na marcação. O jogador do União Frederiquense subiu sozinho para cabecear. E aí ainda contou com a cumplicidade do Jackson ali no lance, que a bola picou bem na frente dele e acabou empatando. O gol foi mais uma vez do Gabriel Rosseto, camisa número 17. Eu havia dito, né? Tem que ter cuidado com esse 17. Agora um dos artilheiros da divisão de acesso com 6 gols. Mais uma vez ele empata a partida. Agora Glória 3, União Frederiquense também 3.
1: Gabriel Rosseto, mas é o Glória quem vai embora. Atenção lá pelo lado direito, entrou na área, tocou muito forte, tira a zaga da equipe do União Frederiquense. Agora tá com 4 atacantes aqui na frente. Tem que ter cuidado porque tá aberto o setor de meio de campo da marcação do Glória. Olha ali,
0: foi
1: ó.
0: Uma falha terrível, né? A cobrança de falta encontrou o jogador livre, leve e solto, Betão.
1: Eu chamei a atenção, ser, apenas um jogador na barragem, não é? Apenas um na barragem, não é? Falta do lado da grande área, tem que ter um cuidado enorme. O goleiro também tem que pedir mais gente na barragem. O Glória tenta sair do campo de defesa para o ataque com essa bola dominada. Ela voltou no setor de meio de campo, olha lá. O jogador do Glória pediu a falta, não levou, agora ele marcou. Marcou a falta a favor do Glória no grande cerco do gramado. Se você ligou o jogo agora, vou te dizer, hein? São 18 minutos do segundo tempo. 3 para o Glória, 3 para o União Frederiquense num jogo elétrico.
0: Um jogo que tá demais, né? Nessa segunda etapa. Infelizmente o Glória tomou esse gol de empate agora, né? Esse cruzamento na área, mas ainda a gente tem bastante tempo no segundo tempo pro Glória tentar buscar a vitória, Betão. O empate hoje já não é um mau resultado, porque olha aí.
1: Vai embora a equipe do Glória, tocou bola direta pela linha de fundo, lá pelo lado direito. Era o jogador Biteco quem chegava pelo lado direito, tocou direto, ela foi pela linha de fundo. É tiro de meta para a equipe do União Frederiquense.
0: Eu dizia que o resultado hoje não é de todo ruim, porque o União Frederiquense é uma boa equipe. Muita gente não vai pontuar contra o União nessa reta final, né? Mas o Glória chegou a estar vencendo, por isso que a gente fica com essa sensação de tristeza aí mesmo com esse empate, Betão.
1: 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Olha o União Frederiquense, tenta sair do campo de defesa para o ataque, roubou essa bola, zaga da equipe do Glória, tocou para Ibrahim, Ibrahim puxou o contra-ataque da equipe do Glória, vai aqui pelo lado esquerdo, Ibrahim com ela dominada ainda, ele, Ibrahim virou, tentou sair da marcação, Ibrahim ficou ali na marcação, tinha que ter largado essa bola tocada na frente. Aqui apareceu a zaga do Glória, Germano, para fazer o corte. Recua essa bola, tocou errado, sai jogando o Lotes, errou na bola. Olha o União Frederiquense chegando do lado da grande área, vai ter cruzamento na área do Glória, bateu por último do jogador da equipe do Glória, do Lotes, vai pela linha de fundo. Era aqui o Zé Vitor, o Rangel pelo lado direito, escanteio para a equipe do União Frederiquense.
0: Era o Rangel que tentava a jogada lá pela direita, conseguiu o escanteio. 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Lagoa Vermelha, o escuro vem fazer a cobrança. Lado direito de ataque do União.
1: Vai ter mudança no Glória, mudança aí no Glória, hein? Aqui pelo lado direito, escanteio para a equipe do União Frederiquense. Segura a zaga, segura a zaga. Atenção, cobrança de escanteio para a equipe do União Frederiquense do lado direito. Atenção, é 3-3 no jogo. Você está ligado na Fátima, vai lá para fazer a cobrança aqui. O escuro colocou bola fechada na área de cabeça, afastou a zaga do Glória. Isso na pequena área. A bola voltou novamente aqui para Rangel. Rangel tocou essa bola dentro da grande área, está no impedimento. Não vale mais nada, está parado o jogo, está marcado o impedimento. Juninho na equipe do Glória e também Rafael. Vamos ver quem sai, hein?
0: É isso aí, duas alterações do Glória, Juninho e Rafael entrando aí para reforçar o meio-campo do Glória. Vamos ver quem é que o técnico Fael Júnior vai tirar da partida. 3-3, Betão, jogaço de bola nessa segunda etapa. 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
1: 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Falta a favor do Glória, não marcou a falta a favor do Glória, sai para o ataque a equipe do União aqui pelo lado direito, vai o Rangel com essa bola dominada, pode fazer o cruzamento na área, é isso que ele faz, colocou bola na frente da grande área do Glória, dominou, vai tocar lado esquerdo, chegou o jogador da equipe lá que é o Márcio cruzou bola na área, sai da meta o goleiro Jackson para fazer a defesa, Ronaldo.
0: É, tudo originou no lance que o Glória pediu falta aqui no Vandinho, a arbitragem não deu, e agora tá faltando perna lá pro Ibrahim, né, o lançamento veio forte, ele não conseguiu alcançar a bola, tá acusando o cansaço também, o camisa número 9 do Glória, que é um jogador que sempre, né, é muito rompedor, vai atrás de todos os lances, corre bastante. Vamos ver, primeira alteração.
1: Sai o garoto Kaique aí.
0: É, saindo o número 8, Kaique, pra entrada.
1: Garoto da base, minha gente.
0: Pra entrada do 16, o Rafael. 8, Kaique, pra entrada do 16, o Rafael. Também, muito aplaudido pelo torcedor Kaique. E o Juninho também vai entrar, saindo o Vini Moura para a entrada do camisa número 15. O Juninho reforça a marcação, o técnico Fael Júnior, Betão.
1: É, força a marcação, setor de marcação, não é? O Glória empata com a equipe do União Frederiquense aqui, 23 minutos desse segundo tempo, 3-3 o jogo, minha gente. A bola vem com a equipe do União Frederiquense, da zaga lá para frente, cortou a zaga da equipe do Glória com o Biteco, mas deu para o jogador da equipe do União, ficou caído, ficaram pedindo a falta, a bola voltou para o Biteco. Biteco domina para a equipe do Glória, vai lá, faz o lançamento, colocou bola na área, no ataque para Alisson Mira tocou bola do lado direito, na velocidade vai o jogador do Glória, na dividida, a bola está saindo, ele está marcando. Arremesso lateral para o Glória, próxima bandeirinha de escanteio, lado direito do ataque.
0: Valeu a correria do Rafael, conseguiu se esforçar e ganhou um lateral já cobrado,
1: a bola vem para Vandinho do lado da grande área, vai fazer o cruzamento ainda ele, tocou bola atrás para Juninho dominou, devolveu lá do lado direito, sai jogando a equipe do Glória, lá pelo lado direito, perdeu essa bola, e a bola tá saindo, o arremesso lateral pertence à equipe do União Frederiquense, do lado direito, lá do lado da geral, Ronaldo.
0: É, agora o Glória fica com o Leilon e o Juninho ali como volantes, o Rafael e o Vandinho na armação, e na frente o Alisson Mira com o Ibrahim, né, os dois mais à frente aí no ataque do Glória, fica com num 4-2-2-2 aí o Glória, dá pra dizer assim, Betão.
1: É, agora vai ter que ter poder agora de reação. Saiu vencendo por 1-0. A equipe do União Frederiquense conseguiu um empate ainda no primeiro tempo. No segundo tempo virou para 2-1. O Glória chegou a 3-2, virando. E o Leão Ferenquense fez o 3-3. 3-3, nós estamos com 25 minutos do segundo tempo num jogão de bola aqui no estádio Altos da Glória. Bola para Lotes, zagueiro da equipe do Glória ainda. Lotes foi lá, tocou bola na frente para quem? Para a zaga da equipe do Leão Ferenquense. Sai da meta o goleiro Gabriel para fazer a defesa. 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A bola vem aqui do lado direito para Escuro. Dominou, deu um tapinha na bola, botou bola para Rangel tocou bola na frente, dominou lá a equipe do União Frederiquense, está muito aberto o setor de meio de campo da equipe do Glória, não tem ninguém na marcação, o domina o setor de meio de campo a equipe do União Frederiquense, mas a bola está saindo, o arremesso lateral pertence à equipe do Glória, há um buraco ali.
0: Agora,
1: no setor de meio de campo aí,
0: esse, né? Gabriel Rosseto Betão é um jogador de outra categoria, é, né? Um jogador de tranquilamente jogar a Série A do Campeonato Gaúcho, é um jogador muito qualificado tecnicamente. É um 17, baita jogador esse do União Frederiquense. Agora Glória saiu mal lá, né? Tinha a lateral, cobrou mal.
1: Já reverteu.
0: Bola novamente para o União Frederiquense. Esses pequenos erros aí que o Glória não pode ter num jogo de hoje, principalmente com uma equipe qualificada como União, Betão.
1: É verdade, principalmente contra a União, hein? Esses erros aí, 3-3. Bola tocada no ataque da equipe do União. Parede, faz a parede também, é outro jogador especial, sofreu a falta. Foi derrubado. Tá marcada a falta, foi o Laio quem cometeu essa falta sobre o Paredes. Falta marcada, vai ter bola lá na área do Glória de novo, Ronaldo.
0: Mais uma bola na área, o Paredes sempre fazendo esse serviço de pivô, né? É difícil marcar o jogador jogador alto, forte. Dessa vez ele pediu o contato veio, falta marcada. Mais uma vez vem bola na área do Glória, tem que ter atenção, porque o terceiro gol do União saiu de uma bobagem aí na bola aérea, que o Glória não marcou direito. Tem que ter muita atenção, porque bola aérea define os jogos, principalmente numa competição acirrada como a divisão de acesso.
1: Vai lá, o jogador da equipe do União, para fazer a cobrança de falta, o escuro lá na bola de novo, hein? Vai colocar essa bola lá dentro da grande área da equipe do Glória. Te segura aí, Glória. Bola tocada dentro da grande área, de cabeça no primeiro pau, tira a zaga da equipe do Glória. Sobrou, vai puxar o contra-ataque, Vandinho para a equipe do Glória. Ainda ele, Vandinho armou, tocou, grande bola aqui do lado esquerdo, vai embora a equipe do Glória na velocidade, vai levar essa bola para dentro da grande área, a bola escapou, corre, corre lá o jogador da equipe do Glória, que é o Vandinho, a bola saiu, saiu pela linha de fundo, é tiro de meta para a equipe do União.
0: Era o Germano que vinha com a bola, tentou o passe para o Vandinho, ela correu demais, nem o Vandinho, nem o Germano conseguiram alcançar. Aí a reposição de bola para o goleiro, o Gabriel, fazer aqui para a equipe do União. 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
1: 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Já vou fazer o giro, Essa bola parar aqui. Bola tocada no ataque da equipe do União. Apareceu o Laio para fazer o corte para a equipe do Guarani. Sai para o jogo, Laio. Tocou aqui do lado esquerdo, fugiu essa bola. A bola está saindo, arremesso lateral perto. Essa equipe do Glória de Vacaria, o jogo tá parado para Pazefer, vamos conferir o tempo e o placar do futebol da tua, na nossa Rádio Fátima de Vacaria. Decorridos aqui em Vacaria, 27 minutos do segundo tempo, 3 para o Glória, 3 para o União Frederiquense.
0: Brasileirão, o Montoro marca o segundo gol, agora Botafogo 2, Grêmio 1, jogo da noite de hoje aí pelo Brasileirão. Pela divisão de acesso, Brasil de Pelotas 2, Santa Cruz 0, Guarani de Venâncio Aires 1, empata com Aimoré, Lajadense 1, Gaúcho 0 e Veranópolis 0, Bagé também 0.
1: Olha aqui, chegando a equipe do União Frederiquense, tira a zaga da equipe do Glória, ela vai voltar novamente para a equipe do Glória, em seguida eu vou fazer aqui para Pazefer, Pazefer há mais de 30 anos entregando com as quadrinhas da gente para a nossa gente, é Pazefer, Ronaldo.
0: Só fechando o nosso giro, Betão, de informações para Sicredi, torcer é coletivo, cooperar também. 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
1: Leio roubou essa bola para a equipe do Glória, tocou do lado direito, tocou errado, apareceu a zaga para fazer o corte com o Márcio, Márcio tocou essa bola no setor de meio de campo, trabalha ali com o Zé Vitor, para a equipe do União Frederiquense, devolve a bola na zaga, voltou para Zé Vitor, aqui do lado direito, essa bola para Escuro, Escuro toca mais na frente, segurou, prendeu para Rangel, com ela dominada ainda, ele, Rangel sai para o jogo, tocando bola na frente, devolveu aqui na zaga, troca passes à equipe do União, e na troca de passes, no passe, ele vai chegando no campo de ataque da equipe do Glória, ela vai lá na frente e volta, ali no grande círculo do gramado, a bola dominada pela equipe do União Frederiquense, com ela tocou, toca de novo lá para Rodrigo, sai com ela dominada, entregando aqui para Santiago, domina, sai para o jogo a equipe do União Frederiquense, tocando bola aqui do lado direito, campo de ataque da equipe do União Frederiquense, cortou a zaga da equipe do Glória, ela vem para Vandinho, dominou, devolveu novamente ali no meio para Mila, conseguiu tocar a bola lá na frente, não tinha ninguém do Glória, apenas a zaga da equipe do União Frederiquense, o Glória fechou ali o setor de meio de campo, Ronaldo, mesmo assim, o União Frederiquense no toque-toque, no passe-passe, vai chegando na área do Glória, hein?
0: É verdade, troca passes a equipe do União Frederiquense, olha, tem um jogador, o Lion, aberto aqui pela direita, tem lá pela esquerda o Márcio, olha aí, vem de novo com o Rosseto.
1: Vai de novo o Rosseto, tocou essa bola na área, tira a zaga da equipe do Glória. Ela veio ali, dominou, Alisson mira para a equipe do Glória com dificuldades, foi puxado, pediu e levou. Falta, a favor da equipe do Glória, caiu de novo o jogador da equipe do Glória. Tá parado o jogo, a falta pertence à equipe do Glória, Alisson mira.
0: É, mas o Wesley Gaúcho já tem amarelo e ele puxou o Alisson mira, podia aparecer mais um amarelinho e expulsão para ele, viu, Betão?
1: Alguém saiu 7 aqui.
0: Aí alguém do Glória tem que botar a pressão aí para cima dele, saindo 7.
1: Vitor.
0: O Zé Vitor para entrada do camisa número 2, o Índio 7, Zé Vitor saindo e entrando 2, Índio na equipe do União Frederiquense.
1: Ele fecha a zaga aqui atrás e libera mais um jogador aqui, hein?
0: É, o Índio fica como um lateral aqui e o Escuro vai lá pro meio campo.
1: Bola tocada, errou Germano para a equipe do Glória, apareceu o jogador do Glória para fazer o corte, a bola vai voltar para o Germano, domina essa bola para a equipe do Glória, sai jogando com o Vandinho, dominou, devolveu para Germano, traz pelo meio, faz o lançamento, Germano fez para o Mira, tocou essa bola, o Glória saiu jogando aqui para o lado esquerdo com o Vandinho, domina essa bola, vai entrar na área com ela dominada ainda ele, foi lá, fez o lançamento, foi na linha de fundo aqui o Mira para fazer o cruzamento, tocou, errado, tira a zaga agora e vai aqui agora a equipe do União Frederiquense, saiu do setor de defesa para o setor de meio de campo, lá pelo lado lado esquerdo. Olha lá, vai embora a equipe do União Ferdequense pelo lado esquerdo para fazer o lançamento. Fez o lançamento, bola para o atacante lá dentro da grande área da equipe do Glória, mas apareceu a zaga para fazer o corte. De cabeça tira a zaga da equipe do Glória. Ela está saindo, quem apareceu lá foi o Klaus, tocou a bola, está saindo arremesso lateral para a equipe do União Ferdequense. Como é que foi a mudança aí do União Ferdequense aí?
0: Saindo o número 2, saindo o número 7, o Zé Vitor, para entrar do 2, o Índio passa para a lateral direita e o escuro, né, que era o lateral direito, agora passa para o meio campo, Betão.
1: Setor de meio de campo, então reforça mais ainda. Olha a bola na área da equipe do Glória, afasta a zaga, tira o lado de trás o Klaus, tocou bola no setor de meio de campo, a bola vai ficar com o União, aqui com o Índio. Índio domina essa bola para a equipe do União, tocou aqui do lado direito, ela recua de longe, olha aqui, ó, o Rangel toca essa bola aqui do meio de campo para o goleiro Gabriel, tá 3-3. Gabriel vai colocar essa bola lá dentro da grande área da equipe do Glória, mas a zaga do Glória afastou mal, mas mesmo assim ela ficou no setor de meio de campo, voltou para a equipe do União, apareceu a zaga do Glória lá com o Leigo, tocou bola lá na frente, ela fica com a defesa da equipe do União Ferdinandes, que recua, viu? Não tem medo e não tem vergonha de jogar com o goleiro, o União Ferdinandes.
0: É verdade, e o importante para o União é estar com a posse de bola, eles não tem medo de ficar trocando passe, né? Vão amaciando o jogo, trocam passes e quando você menos vê, menos espera, eles já estão lá no ataque, ó.
1: Vini vem no Glória, Vini aí no Glória, vem o atacante da equipe do Glória. Falta de novo, essas bolas paradas contra a equipe do Glória, já cobrada, a bola vem aqui para Rangel. Rangel tocou de novo, sai aqui o jogador Gabriel, olha ali o autor dos dois gols, Gabriel Rosseto. Foi aqui, Gabriel Rosseto foi desarmado, a zaga do Glória vem aqui, vai, pegaram, hein? Pegaram o jogador da equipe do Glória, ele mandou seguir o jogo, Bola tocada no campo de defesa da equipe da União, Frederiquense, lá pelo lado esquerdo. Sai tocando essa bola, a equipe do União com o Santiago, com ela dominada no grande círculo do gramado, troca passe, sai jogando ali pelo meio com o Índio. Índio vem aqui entregando para Santiago, com ela dominada, ainda ele, Santiago, tem o Índio aqui pelo lado direito, tocou bola na frente, vai aparecer a zaga da equipe do Glória, não conseguiu fazer o corte, ela vai ficar lá na linha de fundo. Agora sim a zaga do Glória tocou na bola, o Índio tenta entrar na área com ela dominada, a zaga do Glória tira, mas ela fica ali na frente da grande área, de cabeça tentou o jogador da equipe do Glória tirar, ela vai voltar para a equipe do Glória, tocou o Juninho, tocou, a bola fica novamente com ele, Juninho, domina, não tem para quem entregar, vai ter que voltar lá atrás, ó, é isso que eu tô dizendo, recheou o meio de campo, mas não tem mais ninguém no ataque, bola tocada na frente, dominou Ibrahim, botou no peito, botou na grama, ainda ele, Ibrahim, dominou para a equipe do Glória, Ibrahim tocou para Juninho, do lado direito, segura essa prêmio, essa bola da equipe do Glória para Ibrahim, lá pelo lado direito, trabalha a equipe do Glória com o Juninho, toca essa bola do lado direito, vai embora a equipe do Glória lá pelo lado direito, pode tocar no meio para o Mira, tocou, mas cortou a zaga. Errou o Glória, a bola está saindo, arremesso lateral, Ronaldo. 34 minutos, segundo tempo, 3-3.
0: 34 minutos de um jogo muito bom nessa segunda etapa, Betão. Duas equipes procurando gol, né? Agora o União fica mais com a passe de bola.
1: Vem aí o 20 no Glória.
0: Vem o camisa número 20 no
1: Glória. Saiu o Ibrahim.
0: Vai entrando no Glória o Marcos Vinícius. Marcos Vinícius que não estava na relação que a gente recebeu no começo do jogo aí, Betão, viu? O número 20 do Glória, o Marcos Vinícius, não estava na nossa relação, o lateral esquerdo que está voltando aí para a equipe do Glória, né? A relação, olha aí, ó, Betão, e até só o 19, né? Interessante. Bom, o Marcos Vinícius está entrando com a 20 no Glória, saiu quem, Betão?
1: Saiu o Ibrahim.
0: Então saiu o Ibrahim com a 9, né? Reforça aí, bota a lateral esquerda, puxa o Germano, mais para frente aí, equipe do Leão da Serra.
1: Olha a bola na frente no ataque da equipe do União Frederiquense, ela vai ficar lá no setor de ataque da equipe do União Frederiquense. Foi lá, o jogador da equipe agora ganhou o lance, roubou o Vandinho, trocou para Juninho, trabalha no setor de defesa da equipe do Guara, agora sai do campo de defesa para o ataque, bola tocada na frente, olha lá, chegando o Alisson Mira, lutou com a zaga sozinho, melhor para a zaga da equipe do União Frederiquense com o Santiago. Santiago levou essa bola para a linha de fundo para tentar sair para o jogo, os jogadores do Guara foram em cima, a bola saiu, arremesso lateral para o Guara, lado a lado a bandeirinha, descanteio, o torcedor gostou, arremesso lateral para o Glória.
0: Valeu pela disputa do Germano lá, que foi lá do outro lado, lado direito, dividiu com o jogador do União, ganhou lateral, vem bola na área, já cobrado, não, cobrou curto.
1: Cobrou curto, voltou novamente para Germano, foi na linha de fundo, cruza Germano, escanteio, para a equipe do Glória lá pelo lado direito, fechando 35, Ronaldo, escanteio para o Glória.
0: O Germano tentava trazer para a perna melhor que a esquerda, sofreu marcação, mas ganhou o escanteio. 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
1: Vai lá, pessoal, é o Ibrahim que tá passando aqui.
0: Aplaudido, viu?
1: É, vai lá para fazer a cobrança de Germano, escanteio, colocou bola na área de soco, saiu o goleiro, vai fazer, tirou para fora! Para fora, bola sobrou na marca do pênalti. Apareceu o jogador do Glória por ali, tocou.
0: Rafael.
1: Rafael, a bola foi pela linha de fundo, perdeu uma grande oportunidade, o Glória agora.
0: Grande, grande oportunidade, Betão. 35 do segundo, era o Rafael marcar esse gol e não tinha mais jogo, né? Grande chance pro Rafael, infelizmente ele pegou mal na bola, ela saiu pra linha de fundo, apenas tiro de meta lá pro goleirão Gabriel.
1: Gabriel, é 3-3, é 36, é segundo tempo, você está ligado aqui na tua, na nossa Rádio Fátima de Vacaria. A bola vem para a equipe do Glória no setor de meio de campo ali, o Leigo tocou, bola aqui para o lado esquerdo, não conseguiu o domínio Germano. Foi muito forte o lance, né? Germano,
0: a pedrada do Leigo.
1: A pedrada, né? A bola passou pelo Germano, veio para Índio. Índio sai jogando com Santiago, Santiago para Rodrigo, Rodrigo domina essa bola para a equipe do União Frederiquense, sai para o jogo lá, agora é o Rodrigo, agora sim veio para Santiago, Santiago com ela dominada aqui no campo de defesa, tocou na bola, tocou na frente, a zaga do Glória foi lá para apertar e ganhar o lance, Juninho ganha esse lance para a equipe do Glória, sai para o jogo, vai embora a equipe do Glória, aqui para o lado esquerdo com o Germano vai colocar essa bola dentro da grande área, vai lá, Germano colocou a bola, bateu na zaga, tira a zaga da equipe do União Frederiquense, a bola vai ficar lá no setor de meio de campo, para a parede, parede tocou, bola atrás.

0: fazendo o lançamento, domina essa bola aqui, troca passes do Glória. Ela vem novamente para a equipe do Glória, que trabalhando aqui do lado esquerdo, com a bola dominada no setor de meio de campo. O Glória parece que está satisfeito, o União também parece que está satisfeito com esse 3x3 aqui em Vacaria. É 38, segundo tempo, a bola para a equipe do Glória lá pelo lado direito. Rafael toca a bola na área, procurando o Alisson Mira, passou pelo Alisson Mira, foi para o goleiro Gabriel. E aí, Ronaldo, vamos fechar 39, Ronaldo, 3x3.
1: É, os dois times também estão cansados, né, Betão? Porque em primeiro, um ritmo muito forte, tanto no primeiro quanto no segundo tempo, né?
0: Lá vem Eduardo. Olha o Eduardo para a equipe do Guarani, para a equipe do União. Eduardo foi na linha de fundo, fez o cruzamento, bola na área, de cabeça afastou a zaga. Ela ficou novamente para a equipe do Guarani, sai para o jogo ali. Vem embora a equipe do Guarani com o Juninho. Juninho com ela dominada ainda aí. Juninho vai parar o jogo. Juninho tocou bola na frente ali para Vandinho. Vandinho domina, vai na velocidade. Vandinho toca aqui do lado esquerdo. Vandinho toca, toca, tocou. Grande bola, vai na linha de fundo lá. Germano para fazer o cruzamento, foi lá, cruzou. Bola foi para a linha de fundo. Linha de fundo, pegou na perna, pegou errado o chute do Germano, linha de fundo, tiro de meta.
1: É, também cansado o Germano naquele momento do jogo que às vezes tu pensa, mas a perna não cumpre, né? O Germano tentou fazer o cruzamento, acabou pegando mal na bola, vem alteração no União Frederiquense.
0: Rangel.
1: Vai entrar o número 11, o Teixeira, saindo o Rangel. 11, o Teixeira no lugar do número 10, o Rangel. E tá entrando também o jogador saindo 17.
0: O 11.
1: Saindo 17 aí.
0: 14.
1: Saindo 17 para a entrada do 14, o Vera, né?
0: Não, então, desculpa, é o 11.
1: 8, 8 que entrou o Branco. 8, Branco entrando na equipe aí também no lugar do Gabriel Rosseto.
0: Ah, fica ruim de longe esses números aí. A gente fica trocando aqui, né? Bola recuar para o goleiro Gabriel. Gabriel, goleiro da equipe do União, sai jogando lá para Rodrigo tocou essa bola do lado esquerdo lá para o jogador que é Márcio devolveu novamente ali na zaga para Rodrigo tocou bola na frente, a zaga do Glória foi lá e cometeu a falta. O jogo está parado aqui, a falta pertence à equipe do União Frederiquense na Fátima de Vacaria. Você confere o tempo e o placar do futebol Fátima de Vacaria. Decorridos aqui em Vacaria, 40, segura aí, 40 no segundo tempo, 3 para o Glória, 3 para o União Frederiquense, falta contra a equipe do Glória, vai colocar essa bola na área, União Frederiquense de novo, colocou bola na área, a zaga do Glória pulou, tirou com dificuldades e sai pelo lado direito. O tempo e o placar, 40 minutos, Ronaldo, desse jogo eletrizante aqui em Vacaria, o jogo tá parado de novo.
1: Brasileirão, segundo tempo para Botafogo 2, Grêmio 1, divisão de acesso, segundo tempo para Bagé 2, Santa Cruz, aliás, Brasil de Pelotas 2, Santa Cruz 0, Passo Fundo 2, Esportivo 0, em Esportivo 1, encerrado Veranópolis 0, Bagé 0, Guarani de Venâncio Aires 1, Aimoré 1 e Lajedense 1, Gaúcho 0.
0: Você está na Fátima de Vacaria com o Glória na divisão de acesso para Paz e Fer. 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
0: No ataque a equipe do União, bola tocada lá na frente, olha a União tentando chegar com parede, fez a paradinha, dominou essa bola, tocou na frente, ela volta no setor de meio de campo, troca passes à equipe do União, aparece a zaga do Glória para tirar lá de trás com o Leigo, tocou na bola, tocou lá na frente, sai da meta o goleiro Gabriel, agora não quis saber dizer brincadeira, hein? Goleiro agora Gabriel, que falhou no terceiro gol do Glória, hein?
1: Segundo gol do Glória, né? Mas tudo certo, agora o Gabriel, que é um bom goleiro, né? Mas falhou feio naquele segundo gol. Aliás, a zaga inteira ali do União falhou feio, pra sorte do Glória, porque era o momento do jogo aí que o Glória ia tentar buscar o empate, depois conseguiu virada e tomou um empate novamente. Finalzinho de jogo, Betão, como você disse, as duas equipes aí parecem... Olha aí a falta feia agora lá do Teixeira, camisa número 11, vai tomar cartão amarelo e tomou, né? Falta lá pra cima do Leilão, falta pro Glória e vem bola na área, será do União Frederiquense, a falta foi marcada bem aqui no centro do gramado.
0: É falta para a equipe do Glória, estamos chegando agora à casa dos 42, tá? 42, tem que cuidar depois dos acréscimos aí, 42, o Glória tem a bola pelo lado direito com o Rafael, ele pode fazer o cruzamento com essa bola dominada, foi lá, fez o cruzamento, botou forte demais lá dentro da grande área, a bola tá saindo pela linha de fundo, é tiro de meta para a equipe do União Frederiquense. O que que a gente pode dizer desse jogo? 43 minutos do segundo tempo, 3 para o Glória, 3 para a equipe do União. O pessoal me diz o seguinte, era hoje a vitória, Betão.
1: É um jogo difícil, Betão, a gente dizia, jogo que era esperado que fosse difícil, complicado como foi, o time do União Frederiquense, a gente